0: faz e sai pela linha de fundo. É apenas tiro de meta, né, Gilson?
1: É verdade, tiro de meta. Era o PK que insistia numa jogada ali em busca do Nenê, só que a bola pegou uma velocidade ali, houve uma super força na hora do passe, portanto não deu para o Nenê, a bola se perdeu pela linha de fundo. Apenas tiro de meta para a equipe do Ipiranga, trabalhando em nome da Hortifruti.
0: Alô, Raquel Maroja, aquele abraço, dono Stefania Maroja, Cauê Maroja, Renato, Roberta, Ricardão, toda a galera e o Jacaré também, na Fazenda Engenho do Meio, em sintonia aqui nas ondas da 5.5. 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Todos os sábados, nosso encontro é no Engenho do Forró, sábados do mês de junho e julho. Nesse próximo sábado você vai, né, Gilbertão?
2: Vai sim, vou marcar presença, inclusive, tudo por conta do Gilson Alves, que tá limpando a pena, garotinho.
0: Olha aí, Gilson, ele falou muito essa história de pena, limpando pena, me parece que as penas dele estão mais bonitas. Olha aí, as penas dele também, viu, rapaz?
2: Tá com até a lei de contato, tá vendo?
0: Hein, Gilson?
1: Rapaz, o seu Curió já teve troca de pena?
0: Já duas vezes.
1: Pois é, isso aí já tá na 14ª.
2: Mas continua cantando.
0: Ai, Jesus. A bola saiu por ali. Me parece que é escanteio a favor do time do Ipiranga. É isso, Gilbertão. É,
2: tentativa pela direita, batia ali no Igor Moraes. Sai pela linha de fundo. Não tem dúvida, escanteio, camisa 10 da cobrança, lá vem bola.
0: Lá vem bola, ajeitando por ali, Estevão, camisa número 10. Escanteio a favor do time do Ipiranga, da direita para a esquerda, aguardando autorização do árbitro da partida, Júlio César, autorizou. Bola na primeira trave, fecha a linha, vai lá em cima, Henrique Dourado. Tirou, bola sobrou com o time do Ipiranga, no big day da grande área. Por ali ele tenta fazer de calcanhar, não consegue, bola sobrou no bate e rebate, levou para a linha de fundo, tem pressão. Essa chutou e espalma de todo jeito, Luiz Daniel. No rebote a bola sai pela linha de fundo. Outro escanteio, é isso, Gilbertão?
2: Outro escanteio, outra pichotada da defensiva do Botafogo. Mas mesmo assim, reclama o jogador do Bota que a bola tinha saído. A arbitragem deu tudo legal. Quase que complica a vida do Botafogo, garotinho.
0: Vai de novo Estevão para a cobrança. Agora na segunda trave, bola fechadinha. Vai lá em cima Estevão, marcou falta. Falta de ataque em cima do goleirão Estevão, não é isso, Gilberto?
2: Agora sim, agora ele marcou a falta, garotinho.
0: Agora sim, 33 minutos de bola rolando, galera. 9-6. 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
0: 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Lá vem Ipiranga com bola dominada, Estevão recebeu no meio de dois, não consegue passar, já recuperou bola, Hatamoto partiu na velocidade, carregou bola, abriu pela esquerda, se apresentou o Nenê, dois já marcação, tenta sair, três agora chegou, Hatamoto se apresentou, passou do primeiro, fez o giro, tocou um pouquinho mais atrás para ele pecar, PK se apresentando, quer que vai fazer PK, prefere recuar a bola e começa lá atrás com ele, Ian Souto, abriu pela esquerda, tentando achar o Eric, não chega Eric na jornada, partiu na velocidade, no contra-ataque Piranga, chega Ian Souto por baixo, faz o corte, arremesso manual, a favor do time do Ipiranga, Gilson.
2: Verdade, garotinho, arremesso manual para a equipe do Ipiranga, mais uma vez, o Eric ficou vendido do lance, garotinho.
0: Ipiranga, já com bola dominada no campo de ataque, regou a bola lá atrás, começa com ele, Ramon pisou, ajeitou, trabalhou pelo meio, inverteu jogada da esquerda para a direita, ajeitou bonito o Cleiton por ali, bom domínio, passe rasteirinho, chegou na frente, que boa grama, ele 80, Marcelinho recebeu um pouquinho mais atrás com ele, Ramon de novo, com bola dominada, fez o giro, chamando a marcação, ninguém se apresenta, prefere recuar a bola e começa lá atrás com ele, o Léo 21, abriu pela direita, 43, Ramon, o Jaqueta lá atrás, ele de novo, Cleito com bola dominada, passe rasteiro na frente, chegou na velocidade, o Igor Maduro no ladrão, no meio com ele, Nenê no meio de dois, tentou furar a bola, não consegue, bola recuada, começa lá atrás, pipoca de todo jeito, Gabriel, a bola vai saindo, não deixa sair ele, o Cleito, jogaça, com muita moral e muita garra por ali, hein, Gilson?
1: É verdade, garotinho, e agora o zagueirão.

0: tem 5 minutos de bola rolando, Ramos. Tem que esfriar no Botafogo, Raminho.
1: Isso era o meu medo, né? O Botafogo estava muito bem na partida. Depois do pênalti, o jogo esfriou. E agora quem tem que sair pro jogo é o Botafogo. E o Botafogo está fazendo algo que era para ter feito antes, que era todos os jogadores, quando perdessem a bola, ir atrás da linha da bola. Está fazendo agora, né? Então, vamos ver aí. O treinador Marcelo Fernandes tem que pensar em fazer umas mudanças aí já para o intervalo.
0: Lá vem Berno com bola dominada. Recebeu, se apresentou Eric por ali. Pisou, ajeitou, trabalhou. Tocou um pouquinho mais atrás com Elian Souto. Pelo meio, se apresenta PK. Ajeitou com a canhotinha. Olhou para frente, trabalhando, quicando por ali. Passe por cima, tentando achar o Rata Moto de cabeça. Afasta a zaga. A bola sobrou um pouquinho mais atrás com ele. O Varela. Ih, rapaz. Ô, Varela. Que é isso, Jonatas? Chutou muito mal. Muito mal, bola saiu sem desvio, faz de conta que ninguém viu, hein, Gilson?
2: É, tá feio ali, né? A possibilidade de empate, pelo menos com esse tipo de finalização, fica complicado, fica difícil, garotinho. Era ele, jaqueta de número 5 da equipe do Botafogo, Jonathan Varela. Pegou na orelha da bola, apenas tiro de meta em favor da equipe do Ipiranga.
0: 9-10, galera.

nesse primeiro tempo, no Estádio Olímpico Colosso da Lagoa, cidade de Erechim, Rio Grande do Sul, décima rodada do Brasileirão Série C. O placar tá assim, galera. Ipiranga. O Ipiranga abriu aos 21 minutos com gol de pênalti. Tem um. 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

0: sou eu, coladinho com você, você coladinho com a gente. Ficar com bola dominada já no campo de defesa, passe por cima, bola viajou com o Nishi na grande área, de cabeça afasta a zaga, bola sai pela linha lateral, arremesso manual a favor do time do Belo. Tem pressa, Ratamoto já ficou por ali, chega no apoio ele, o jogador Nenê, um pouquinho mais atrás, Ratamoto toca pra ele, o PK se apresentou um pouquinho mais atrás, Igor Maduro, o jaqueta 14, abriu lá pela direita, Ian Soldo com bola dominada, um na marcação, campo de defesa, intermediária agora, recebeu bola, Igor Maduro por ali, Igor Moraes, perdão, tocou um pouquinho mais pra direita, Ian Soldo recebeu, se apresentou por ali, o jogador Eric por ali, vem na contramão, tocando bola um pouquinho mais atrás agora, Igor Moraes de novo, pisou, ajeitou, PK trocando bola aqui atrás do time do Belo, 39 minutos e bola rolando, passe rasteirinho, errou bola, PK, que é isso, PK, lá vem agora o time do Ipiranga, lá atrás com a bola dominada, passe por baixo, achou ele, o Dionísio pisou, ajeitou por ali, recuou bola com... Começa atrás de Ipiranga, passe por cima, tentando se livrar da bola, bateu no peito por ali, no bate e rebate, bola sobrou com ele. Ratamoto passou o primeiro, saiu costurando, levou para a zona de perigo, pelo meio, tentou achar o Igor Maduro, não tá bem hoje o Madurão. Lá atrás, meio que devagar, um pouquinho lento por ali, e a bola saiu para onde, hein, Gilson?
1: Foi para arremesso manual, PK na cobrança.
0: PK na cobrança, tem pressa, PK, bola sobrou com ele, Nenê, tenta fazer lançamento por baixo, bola desviada, segura Gabriel, lá atrás, 39 minutos de bola rolando, galera. 9-13. Tem pressa, Gabriel. Com as mãos já repôs bola. Lá vem o time Ipiranga pela direita com ele. O Cleito recebeu. Ratamoto na pressão. A bola vai saindo pela linha lateral. Outro arremesso manual a favor do time do Botafogo. Tem pressa, PK com a bola por ali. PK chega na oportunidade. Tenta lançar bola. Já lançou bola naquele bate-rebate. Bola ficou. 9 horas, 13 minutos de bola rolando. Nesse primeiro tempo, bola chegou lá na frente pra ninguém. Vai por ali, o time do Ipiranga com bola dominada, já recebeu pelo meio, vem tocando bola, saindo bonito o Ipiranga, tá saindo bonito, tá jogando a jogada, Igor Moraes chega por baixo, faz o corte, a bola sai pela linha lateral, outro arremesso, Gilberto.
2: E agora mais uma vez, garotinho, a defesa do Botafogo chama ali, pede o apoio no meio de campo que ninguém chega. Aí fica um corredor danado aqui pela canhota. Já cobrado, olha a bola, garotinho.
0: Continuo jogando, continuo apostando no Botafogo. O Botafogo tá jogando bem. Teve esse gol aí, mas continua tentando o Botafogo encontrar um espaço aí. Todo recuado o time do Ipiranga. Márcio, concorda comigo? Esfriou um pouquinho, mas tá tentando o Botafogo ou não, Márcio?
3: É verdade, eu acredito no Botafogo. A equipe do Ipiranga não é essa equipe.

0: qualificada não. E lá vai o Belo.
1: Recebeu bola dentro da grande área. Nenê tenta fazer o giro, bola e escapuliu dele. Ele recuperou lá na ponta direita, carregando, tentando fazer a marcação. Chega, mas não tá muito bem o Nenê hoje não, hein? Tá muito bem o Nenê hoje não. Me parece que a primeira partida que o Nenê hoje tá meio que lento, perdendo algumas bolas. É difícil perder bola, jogada o Nenê e sair da marcação. Bola sai pela linha lateral. Vai Eric para a cobrança lá, próxima linha de fundo. Tenta lançar a bola com as mãos dentro da grande área, de cabeça, afasta a zaga. Segura lá em cima ele. O Gabriel cai no chão. Faz aquela cena toda. Gilbertão, tá vendo de perto aí o Nenê jogando? Sei não. Nenê hoje tá meio diferente, porque o Nenê pra perder bola assim é muito difícil, hein, Gilbertão?
2: É, o time todo tá sentindo a frieza, o frio. O Nenê tá acostumado com jogar no futebol gaúcho, mas faz tempo que ele tá no Nordeste e aqui só nasce primeiro, viu, garotinho?
1: Você, Ramos, o que é que tá achando, Ramos? Aos 41 minutos, 42 agora.
3: Foi aquilo que eu falei antes. Nenê é para entrar sem marcar a vontade. E ele tá tendo responsabilidade de voltar aí agora. Cansa, o cara tem mais de 40 anos, de
2: rotina. Faltando um homem da camisa 8, meia direita, que faça essa ligação, né? Certo.
3: Nenê tem que jogar com Thalisson, Igor Maduro e Varela, para ele ficar ali sem... totalmente sem responsabilidade.
1: É, a única questão aí é o Henrique Dourado, que você quer que tenha a substituição do Henrique Dourado pro Thalisson, não é isso?
3: Não, talvez possa tirar um Rodolfo, mas não dá pra jogar no 4-3-3 aí com o Nenê.
1: Eu tiraria aí o Jonas Varela. O Varela hoje tá legal não, hein?
3: Aí vai colocar quem? É,
1: Jonas Varela.
3: Tira Thalisson?
1: Não, coloca o Thalisson.
3: O Thalisson no lugar Jonas. Do Varela, aí fica a mesma coisa, garotinho.
4: 6-12.
1: Não, mas essa escalação eu sou a favor dela. Eu só tô vendo que o Thalisson, que o Jota Varela hoje não tá legal não, hein?
2: Mas aqui pra
1: fala aí, fala no microfone, Marcioneiro.
5: Realmente, garotinho, o Varela não está bem, não está bem na marcação, que é o forte dele, e já está amarelado, ou seja, é um atleta a se pensar em substituir. Mas o que o amigo Raminho vem dizendo é a respeito da disposição tática. O Rodolfo também não está bem no ataque, não está rendendo. Poderia de repente sair Rodolfo, de repente até entrar Tota. Aí já está perdendo, já tem que se pensar no meio ofensivo, não defensivo, não é verdade, Ramos?
3: Exato, já que está perdendo, tem que manter agora o Dourado, né?
2: Deixa eu entrar nesse papo de vocês.
1: Vai lá, rapidinho que eu boto a parada por aqui.
2: Ataque, o Caio está ali no banco. O Caio, que ele passou por causa do tempo entrega o Demi, está já curado, está ali no banco. E o Gustavo. Os demais são laterais e zagueiro.
3: É verdade. Eu não mexeria agora no time. Como o Márcio falou aí, Varela já está com cartão. Aí tudo bem, colocaria Thalisson e colocaria Giovani no lugar de Rodolfo agora.
1: Muito bem, vamos aguardar o que acontece por ali. Lá dentro ali o time do Belo com bola dominada. Já recuou bola lá atrás, começa 45 minutos de bola rolando. Mais 3 minutos de acréscimo, galera. Abriu lá pela direita. Ele recebeu o Jaqueta 22. Carregou bola por ali. Perdão, galera, perdão. O Jaqueta 5, Jonas Varela recebeu. Vem caminhando com bola dominada. Lançou dentro da grande área. Tiro de todo jeito, a bola sai pela linha de fundo. É apenas tiro de meta, não é isso, Gilson?
4: Tiro de meta. Foi feito mais uma tentativa. E mais uma falha da equipe do Botafogo no setor de ataque, falhando na finalização.
2: E agora, viu, Gilson, o treinador do Botafogo chamou a atenção do próprio ataque, que está pedindo para segurar mais bola e aperfeiçoar mais o chute em direção ao gol.
3: E já que o Caio está no banco, aí tudo bem. Aí colocaria Caio no lugar de Rodolfo e Thalisson no lugar de Varela, que está amarelado e não está bem na partida. Dourado não é para sair mais, que a gente está prezando ontem, pelo menos empatar agora o Gilberto.
2: Pois é, viu? E nesse caso, amigo, o Caio ficaria ele e o Atamoto, dois jogadores de velocidade. E o Henrique Dourado permanecia lá na frente, tentando segurar o zagueiro. É essa mais ou menos a tua visão, né, campeão?
3: Agora sim, o Botafogo está perdendo o jogo. O Botafogo está perdendo, então agora a gente tem que ir por tudo ou nada. Perdendo de um, perde por dois, três, né, Gilbertão?
1: Muito bem, lá veio Ipiranga, lá com bola dominada no campo de defesa. Carregou bola, lançamento por cima, bola chegou lá atrás, saindo pela linha lateral. Outro arremesso manual a favor do time do Botafogo. Já bateu bola por ali, ele, o Igor Moraes. Bola chegou lá atrás, pra ele, o Luiz Daniel. Na frente, ele carregou bola, o Ian Souto. Abriu um pouquinho mais na frente, Igor Moraes de novo. Ian Souto se apresentou, tocando bola lá atrás, 40 47 minutos de bola rolando nesse primeiro tempo. Vamos até os 48 minutos. Eric lá pra direita, passe rasteirinho, recebeu Rodolfo, deixou com o Eric novo, vem caminhando com bola no meio da marcação, fez o giro, tocou lá atrás. Eric recebeu, na frente Rodolfo, tenta sair da marcação, não consegue, no bate e rebate, conseguiu levar a bola lá pra linha de fundo. Cobrança, lá pela direita, lançou bola com as mãos, de cabeça, afastou a zaga, Eric na marcação, já recuperou lá atrás o time Ipiranga, Dallon pipocou na bola, tirando de todo jeito a zona de perigo, de cabeça ele, acabou, fim de primeiro tempo por aqui, aqui no estádio Olímpio Colosso da Lagoa, em Erechim, Rio Grande do Sul, 1 para o Ipiranga, 0 Botafogo. Gilson Alves, Gilberto Lira.
2: Olha, Gilson, aqui jogadores do Botafogo saindo rapidamente ali, comissão técnica vai ter um trabalho enorme para tentar corrigir o time, tentar trazer novamente mais ânimos para os jogadores. Eu acho que esse papo 15 minutos vai ser pouco demais para corrigir os erros, Gilson.
4: Muito bem, a equipe do Ipiranga, meu caro Gilberto Lira, é só sorriso, né? Vencendo parcialmente pelo placar de 1-0 e adentrando também ao túnel que garante ali aquela pré-eleição para retorno contra a equipe do Botafogo, equipe que perde pelo placar de 1-0.
2: Enquanto o ataque do Botafogo está congelando, Gilson, lembro que alternativa Canete não congela o lance. 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
4: Muito bem, a Hortvida. Trabalhamos aqui, meu caro Gilberto Lira.
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2: E anuncia o retorno à cabine, onde o Danadinho não me tomou ainda, mas está com a garganta coçando. Ele é o Danadinho, Gilson.
1: Ai, Jesus do céu, daqui a pouco a gente grita. Eu ainda espero aí os dois gols do Botafogo. Eu espero os dois gols do Botafogo nesse segundo tempo. O Botafogo jogou bem, né? Levou esse gol aí de pênalti, né? Não sei. Vão comentar daqui a pouquinho os meninos. Já estão por aqui Marcelo de Novaes, ele também Ramil, para começar o nosso show do intervalo. Daqui a pouquinho tem segundo tempo de Ipiranga e Botafogo aqui pela 10ª rodada Brasileirão Série C. Pessoal, intervalo comercial rapidinho, logo após o intervalo comercial, o nosso show do intervalo, os comentários dele, Raminho, Marcione Novaes, logo após o nosso intervalo comercial, galera.

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2: parar. Muito bem, de volta agora 9h27, de volta aqui com o nosso show do intervalo. Começando o nosso show do intervalo por aqui, 9h27, já que a Bocan tem segundo tempo de Ipiranga e Botafogo lá no Colosso. Tá perdendo o Botafogo, 1-0, gol aos 22 minutos, gol de pênalti do Renan. Vamos começar aqui o nosso show do intervalo com ele, Márcio Lenovaes e meu querido Raminho. Meninos, é com vocês, vai lá.
3: Em que a equipe do Botafogo não foi de todo mal, mas quando a má fase persiste, é complicado. Tem que ter paciência, o torcedor tem que... A gente tem que entender, a gente sofre. A equipe do Botafogo iniciou jogando de igual para igual, criou oportunidades, mas não fez. Aí, lamentavelmente, numa infelicidade de Eric, um lance discutível, sim. Porém, a arbitragem deu. Arbitragem sulista, arbitragem caseira, e terminou penalizando a equipe do Botafogo, porque o Botafogo teve 3 oportunidades, inclusive aquela bola de Atamoto, que ele finalizou muito bem de cobertura, tocou no, na trave e não entrou. Na sequência, Igor Maduro, em outra bela assistência de Atamoto, na pequena área, não pode isolar, tem que ir para a rede, não fez. Na sequência, aos 21 minutos, pênalti. A equipe do Ipiranga fez 1-0 e o Botafogo, a partir daí, sentiu o gol. Sentiu o gol e não produziu mais, não criou mais oportunidade, assim também como a equipe do Ipiranga. A equipe do Ipiranga não é essa equipe toda qualificada, gente. Dá para o Botafogo se recompor. Agora, Raminho, a gente aguarda agora Marcelo Fernandes trabalhar com um esquema tático, analisando e as mudanças possíveis para ir buscar atrás desse resultado. Raminho, passando a bola já para você, o que Marcelo Fernandes tem que fazer para trazer o Botafogo de novo para o jogo?
4: Bem, Márcio, como você frisou bem, o Botafogo começou bem o jogo. Até falei aqui no meu comentário que o Botafogo tinha queimado minha língua, né? Mas veio o pênalti. Aí esse pênalti, eu falei também, e vamos ver como vai se comportar o Botafogo após o gol, né? Porque o Botafogo está no 4-3-3 e quando leva um gol, aí se perde todinho. Foi o caso que aconteceu. O Botafogo, o jogo esfriou, era isso que o Ipiranga queria, o jogo frio. O Ipiranga recuou um pouquinho, está chamando o Botafogo para cima. E o Botafogo tem uns jogadores, eu repito, a média de idade do Botafogo é alta. Não dá para pegar dois tempos com intensidade. Então, o Botafogo tem que fazer, eu acho que Marcelo Fernandes deveria fazer, já que o Varela está com cartão, infelizmente tem que ser sacrificado, tem que colocar o Thalisson para correr ali. E hoje eu não tiraria o Dourado, Márcio. Hoje eu tiraria o Rodolfo, colocaria o Caio para jogar com 2 pontas abertos para cruzar a bola para o Dourado, com a chegada de Nenê e do próprio Igor Maduro, que está se apresentando bem no ataque. O que está faltando é a conclusão. Como vínhamos falando aqui, aqueles 2-3 gols que o Botafogo perdeu poderia fazer muita falta, como está fazendo. Eu ainda acredito que com essas mudanças, com algumas mudanças que ele vai ter que fazer, o Botafogo possa até vir aí a empatar ou até mesmo virar, porque, como você disse, o Ipiranga não é esse time, né? O Botafogo foi que, infelizmente, com aquele pênalti se perdeu um pouco, mas esperamos que Marcelo Fernandes tenha feito a leitura de jogo perfeita e, como ele fez no último jogo aqui, fez as mudanças certas, venha fazer hoje também, Márcio.
3: É verdade, Raminho, e assim a gente está vendo aqui no aquecimento, é o lateral direito, Diogo Matheus. Será que vem? Apesar que o Eric está bem seguro também, Eric não está, mas a equipe do Botafogo, os meios campistas, também não está triangulando com ele. A gente sabe que Eric tem dificuldade na composição de marcação. É um ala que joga bem, tem a sua característica principal, o ataque, né? Mas eu não sei se Diogo Matheus será também essa solução para o grande problema do Botafogo, que na realidade agora, como você bem falou e sintetizou, o Botafogo agora precisa de alguém que jogue, que arme o jogo, que vá buscar um empate e de repente até uma vitória. A gente viu o Botafogo em algumas oportunidades entrar e criar oportunidades com facilidade na defesa do Ipiranga. Não é uma equipe compacta, é uma equipe que joga, mas deixa jogar também. Não é uma equipe que também tem essas trombadas todas, como as equipes do Sul jogam muito no corpo. A equipe do Ipiranga não joga esse tipo de jogo, ou seja, joga e deixa jogar.
4: Pois é, Márcio. Se ele realmente for fazer essa mudança, Eric, pro Diego, né? Diogo Matheus, eu acho que ele não vai estar trocando sempre meia dúzia nele, ele está trocando 6-3. Porque nada contra, só que Diogo, ele não diz para que veio ainda para o Botafogo. Eu não vi Diogo fazer uma partida mais ou menos ainda pelo Botafogo. Então, eu não acredito que Marcelo Fernandes vá apenas fazer essa mudança, não. Eu esperava algo mais de Marcelo Fernandes, algo parecido com o que ele fez no jogo contra o Maringá, que mexeu certo. Mexendo certo, fez a leitura de jogo perfeito. Se ele for fazer apenas essa mudança, não está nada bem não, viu, Márcio?
3: É verdade, Raminho. A gente está vendo o Botafogo já voltando aqui a campo de jogo, já inicia o segundo tempo. E a gente aguarda, de fato, essas mudanças que o Botafogo necessita na parte de frente. Já que não teve as mudanças de atletas, que tem essa mudança tática, também que é possível. Então a gente volta agora para o segundo tempo e agora vem o rei do gol, o Garotinho.
2: Beleza, beleza, meninos. Beleza, já por aqui, já voltando. Os dois times já entrando em campo para segundo tempo de Ipiranga e Botafogo, 10ª rodada do Brasileirão Série C. Ali no interior do grande círculo, naquele bate-papo ali com a arbitragem, os jogadores do Botafogo talvez reclamando daquele pênalti ainda, né? Aquele pênalti ali do Eric em cima do jogador do Ipiranga. Maçonei já comentou, falou que foi pênalti mesmo sem querer. Foi pênalti, né, Maçonei? Houve um choque ali por trás, caiu o jogador, tirou ele da linha de gol ali, marcou o pênalti, penalidade aos 22 minutos do primeiro tempo. Márcio.
3: É verdade, o Eric foi inseguro para o jogo, para o lance, na realidade, e o atleta do Ipiranga foi esperto. O Eric patinou no gramado e ficou como se fosse um carrinho às avessas de costa.
2: Gilberto Lira, desculpa, Gilberto Lira, Gilson Alves, mudança por aí, querido.
5: Olha, aquela falha do Eric no pênalti custou caro para ele. O treinador mexeu no Botafogo, tirou o Eric, que tinha camisa 12, já em campo o Diogo Matheus, o homem da camisa 2, no lugar do Eric, Garotinho.
2: Ih, rapaz, olha aí o Diogão, número 2. Volta aí, Diogo Matheus, a camisa número 2. Também estava um pouco desaparecido no jogo, né, Gilbertão? O Eric, né?
5: O Eric hoje estava numa noite não muito feliz, né? Teve dois escorregões lá na frente, perdendo a bola, permitindo um contra-ataque, e ainda mais falhou na hora do pênalti. Que para mim não tinha sido pênalti, mas maçonei com a sua visão diferenciada. Ele me mostrou, me convenceu que a bola foi pênalti. Aqui no intervalo ele mostrando o gráfico e estava dizendo, olha, aqui foi pênalti, e quando ele diz, eu assino embaixo, Garotinho.
2: Tá certo. Gilson Alves, mudança por aí, Gilson.
6: Por enquanto não, Garotinho. Ipiranga retorna para o segundo tempo com a mesma formação de primeiro tempo. O time que está se ganhando não se mexe.
2: A bola rolou, galera, por aqui, tá valendo. Segundo tempo de Ipiranga e Botafogo. Lá do Ipiranga, já com bola dominada ali no bico direito da grande área, lançou de cabeça a bola e escapuliu. Tira de todo jeito a zaga, a bola sobrou do bate e rebate, caiu. Pediu falta, falta em cima do jogador do Botafogo. Tem pressa o Belo na cobrança, caiu. É falta. Falta por ali, não é isso, hein, Gilson? Em cima do Henrique Dourado.
3: Em cima do Henrique Dourado. Falta ali e a bola rola em favor da equipe do Botafogo.
2: Lá vem Belo com bola dominada. O Diogo Matheus recebeu o lançamento por cima, tentou achar o Henrique Dourado, de cabeça afasta a zaga, bola sobrou com o Igor Maduro, fez o giro para proteger, caiu, pediu falta, marcou também, falta em cima do Igor Maduro, hein, Gilbertão?
5: Ele botou o corpo, né, chamou a falta ali, fez a proteção e existiu a falta, já cobrado, olha o Mota.
2: Já cobrou, PK com bola dominada lá pela esquerda, pelo meio, ele pediu e Ansoldo vem caminhando com bola dominada por ali, um na marcação, abriu pela direita, o Diogão recebeu, passe rastreio, tentou achar o Rodolfo, bola saiu pela linha lateral, arremesso manual, a favor do time do Belo, galera. 21 e 37, 9 e 37, já cobrou ele, Diogão, na frente o Ian, recebeu lá atrás, Ian Soldo fez a inversão de bola da direita para a esquerda e trachar o PK, PK já dominou lá pela esquerda, vem caminhando com bola, encarca ali na marcação, jaqueta número 80, encarcou por ali, o jogador não dá espaço, Marcelinho, ele fez o giro, tocou lá atrás, começando com o Igor Moraes, abriu jogada com ele, o Igor Maduro, Igor Moraes, os dois Igos trabalhando bola aqui atrás, abriu lá pela esquerda, PK vem caminhando com bola, já cruzou a linha que é devido ao campo, no meio, Jonas Varela, fez o giro, vem na contramão, tocou um pouquinho mais atrás com o Elian Souto, lá vem o Souto agora pela direita, passa na rastreio na frente, Diogo recebeu, dois da marcação, não consegue, passa para ele, o Igor Maduro, Elian Souto de novo, Diego agora recebeu, Igor Maduro ali, chegando, se apresentando, tocou para o Varela, bola sai pela linha lateral, Varela deixou sair por ali, né, Gilbertão? Arremesso para quem, Gilberto?
5: Olha, ali é para o time da casa, garotinho, ali o jogador do Botafogo, Rodolfo, tentou fazer a proteção, mas foi o último a tocar na bola. Arrebente tinha cobrado, time da casa, olha a bola.
2: Nicolas já cobrou bola, chega ali no apoio ele, o Williams recebeu, bola saiu pela linha lateral, outro arremesso manual agora com ele, o Diogo Matheus para a cobrança, custando por ali, o Diogo Matheus, 9:38, galera, 1-0 Ipiranga, chega por ali o Nenê, deixou a bola escapulir para ele, o Igor Maduro, bola chega lá atrás com ele, o Gabriel, Gabriel dá um pipocão na bola, a bola chegou lá na frente, PK espertamente entre a vantagem, não consegue, partindo a velocidade, o jogador do time do Ipiranga, dois da marcação, encarcou, abriu lá pela esquerda, vem por ali caminhando com bola, gostando da jogada do time do Ipiranga, zona de perigo no meio, na cabeça, grande área, dois da marcação, tenta fazer rasteirinha, não consegue, bola espirrada, sobrou aqui atrás com o time do Ipiranga, fez o giro e começa lá atrás, tudo de novo com ele, o jogador William Gomes, o capitão, recebeu por ali, abriu pela frente, encarca na marcação, Ratamoto, no bate e rebate, bola sobrou, Gilbertão.
5: Depois eu queria fazer essa consulta ao Ramil. Ele já passou muito tempo dentro das quatro linhas. Essa semana intensiva do Botafogo cuidando da parte física, será que isso deixou os jogadores travados, não?
2: Boa pergunta.
5: Os jogadores estão presos, estão amarrados.
2: Segura essa, Ramil, responde daqui a pouquinho, porque o Ipiranga está aqui na zona de, já na zona de ataque, abriu pelo meio, lá pela esquerda agora, vem caminhando com bola, um pouquinho mais atrás, caminhando por ali, o time do Ipiranga, dois na marcação, fez o giro, tocou um pouquinho mais atrás, abriu pela direita agora, vem caminhando por ali, tá gostando da jogada, bola foi esbarrada, sobrou com ele, o Igor Maduro, deu um rasteirinho pro Nenê, Nenê brigou, tocou pro cima, errou bola de novo, Nenê, tô falando pra você, a bola escapuliu, sobrou com ele, o Diogo, levou para o bico direito da grande área, ameaçou cruzar, cruzou, dentro da grande área, de cabeça afasta o gigantão por ali, bola chegou, com o Igor Maduro, carregou pela esquerda, PK se apresentou, tenta lançar para PK, a bola sai pela linha lateral, teve desvio por ali, arremesso manual, a favor do time do Belo, tem pressa, PK já cobrou bola um pouquinho mais atrás com ele, o Igor Moraes, Ian se apresentou pelo meio ali, recebeu bola, abriu pela direita, o Diogo Matheus, recebeu, fez o giro chamando a marcação pela frente, ali o 77, o Rodolfo, 1-2 da marcação, perdeu bola, Rodolfo caiu, pediu falta, marcou falta em cima do jogador do Ipiranga, não é isso, Gilbertão?
5: Ele foi dar uma de mala, né? Foi dar uma de maleta por ali, foi tentar sair jogando, perdeu a bola na sequência, fez a falta, o assistente bem pertinho, garotinho, não teve dúvida. Foi lá e dedurou, marcou falta contra o Botafogo, olha a bola.
2: 9:41, galera.

0: bola rolando nesse segundo tempo. O placar tá assim, ó. O time do Ipiranga.
1: Ipiranga.
0: Já tem um.
1: Botafogo.
0: Botafogo tem zero.
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0: Pediu falta, marcou. Falta em cima do Ratabão, tá habilidoso. Pra mim, o melhor da partida hoje, hein, Gilbertão?
3: Ah, tentou levar na conversa, né? Foi pedindo permissão, ninguém foi chegando, recebeu a falta e ali é bom. Bola parada é bom para Nenê. Se caprichar, pode pintar o gol de empate, garotinho.
0: Tá jogando pra ele e pra o Nenê hoje, o Ratamoto. Tá jogando um bolaço, Ratamoto, hoje. Ramil, segura essa também. Daqui a pouquinho você comenta, porque tem falta a favor do time do Botafogo. É falta perigosa. Chance clara a favor do time do Belo. Ali próximo à grande área, uns 3 metros da grande área. Vai para a cobrança, Nenê. De prima, lançou na área, passou por todo mundo, a bola sai pela linha de fundo, é apenas tiro de meta, Gilberto.
3: Parece até que quem tentou cabecear a bola nunca jogou bola, de costa ninguém subiu, perdeu a oportunidade do time do Bota, garotinho.
0: 6 minutos de bola rolando, eu sei que é um pouquinho cedo, Ramos, mas me parece que é a mesma composição do time do Belo, né?
4: Pois é, é isso que eu não entendo, quando a pessoa, às vezes você diz que eu sou polêmico, sabe, garotinho? Mas não é, deixa eu te falar, o Botafogo tinha perdido o rendimento, o Botafogo está perdendo o jogo e a única mudança que o treinador faz é troca lateral por lateral. Aí não existe, tem que arriscar, agora é a hora dele arriscar, a hora dele arriscar é essa e ele não quer arriscar, né? A hora dele meter outro ponta ali aberto, que é o Caio no lugar do Rodolfo, a hora para ele deixar Dourado em campo é essa, né? Mas não, ele trocou 6 por 3, não foi nem 6 por meia dúzia.
0: 50 por ali, lá vem com bola dominada por ali o time do Ipiranga. Já lançou bola, chutou de longe, passou por cima do travessão, fez medo ali em cima do Daniel, do Luiz Daniel, hein, Gilson?
5: Era o jaqueta de número 10 da equipe do Ipiranga. Estevão dominou após a receber do arremesso lateral, colocou na perna boa e fuzilou. A bola passou pelo poste superior do goleiro Gabriel. Placar de primeiro tempo, 1 para Ipiranga, 0 para Botafogo, garotinho.
0: 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PK com bola dominada, já cruzou a linha que devido o campo na frente, ele recebeu o Ratamoto, PK se apresentou, deixou de calcanhar, não sei se deixou, errou por ali, deu certo, lançamento da grande área de cabeça, segura Gabriel, de cabeça o Igor Maduro se apresentou por ali, hein, Gilbertão?
3: Se ele olha um pouquinho para trás, chamando essa bola por cima, então o Henrique Dourado estava livre de marcação, garotinho.
0: Isso mesmo, Belo começa lá atrás, tudo de novo, 9 horas 45 minutos, galera, você coladinho aqui nas ondas da 100.5 FM Líder, é 10ª rodada, Brasileirão Série C, começa aqui atrás o time do Belo com ele, Jonas Varela, abriu um pouquinho mais pelo meio, por ali, Igor Moraes, abriu lá pela esquerda com o PK, vem PK com bola trabalhando, devagarinho por ali, já cruzou a linha que devido o campo, tem coragem PK, vem trabalhando com ela, fez o break por ali na contramão, agora abriu na frente com ele, o Varela tá espantado, Varela, chuta de todo jeito, se livrando da bola, e se apresentou por ali, o Igor Maduro, abriu pela direita, com ele, Ian Souto, caminhando com bola, na frente, o Igor Maduro de novo, pra trás, com ele, Ian Souto, vem Ian Souto, trabalhando bola por ali, caminhou, ajeitou, trabalhou, Igor Maduro de novo, tenta passar pelo meio, não consegue, passe errado, recuperou o time do Ipiranga, vem caminhando com bola, cruzou a linha, passou pela linha lateral, a bola saiu, né, Gilson? Bola saiu, arremesso manual por ali.
5: Já cobrado o Diego Daniel na cobrança.
0: Já cobrou, sobrou lá pelo outro lado.
3: Garotinho,
0: fala, Gilberto.
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0: 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Amarelou por ali, Gilson.
5: Amarelou, jogador do Botafogo, daqui a pouquinho eu te confirmo.
0: Amarelou, falta perigosa por ali, falta pesada, chegou chegando.
3: Foi o Igor Maduro, Gilson.
5: Igor Maduro.
3: Estou mais perto do lance, estou te avisando, foi Igor Maduro, agora os dois falantes do Botafogo, todos os dois pendurados.
0: Igor e o Jonatas, é isso?
3: Exatamente.
0: Igor e o Jonatas, com dois amarelos aí, dois amarelos.
3: Igor Maduro tinha o segundo, esse foi o terceiro cartão. Tá fora do próximo compromisso, Igor Maduro.
0: Tá bom pra ele, né? Lá vem ali o Ipiranga com bola dominada, já no campo de ataque. Teve desvio por ali, arremesso manual, tem pressa o Ipiranga, já cobrou bola, três de marcação, sobrou um pouquinho mais atrás. Ipiranga ainda, com bola dominada, tocou um pouquinho mais atrás, começa tudo de novo. O time do Ipiranga, dá um pipocão nela, bola chegou lá na frente de cabeça, vai lá no segundo andar, no bate-rebate, bola sobrou, dá um pipocão nela. O Igor Moraes, aqui atrás de novo, espanta a bola vai chegando lá atrás com Ian Souto tenta se livrar, não consegue, fica ali entre a cruz e a espada, entre a linha de fundo e as marcação, a bola sai pela linha de fundo, é tiro de meta isso?
5: É tiro de meta, ele fez a proteção, né? E ali chegava o jogador com a marcação, mas ali o árbitro já chegou e já fez as pazes ali, tudo como era antes no quartel de Abrantes, apenas tiro de meta em favor da equipe do Ipiranga.
3: Era o quartel de Abrantes, você se viu isso?
0: Você viu? Você viu não.
3: Você foi escuteiro, Gilson.
0: Não, Gilson era da fraternidade.
3: Fraternidade.
0: Ele era frade da fraternidade, né, Gilson?
5: Seminarista.
0: Seminarista da fraternidade.
3: Eita.
0: O senhor já foi de outro time, né? O senhor não foi do negócio de igreja.
3: Não,
0: o senhor tem negócio de igreja da fraternidade, o senhor não gostava, não, né? É, não, seminarista, não, o senhor.
3: Não, eu fui do exército,
0: brasileiro. Do exército, depois. Aí, caiu no mundo logo.
3: Gilson
0: é um cidadão mais tranquilo.
3: Ele tinha o quê? Tinha 25 anos, saiu pra casar.
0: Lá vem Belo por ali. Ele recebeu o Nenê. Na marcação, ele fez o giro. O amarelar por ali, chegando. Falta lá atrás. Teve falta lá atrás, né, Gilbertão?
3: Ele tá cartão amarelo assim, distante, né? Ele. Não, agora foi o camisa 6, o Nicolas. Tomou o cartão amarelo, Nicolas da equipe do Ipiranga.
0: Eu também pensei que era para o camisa número 8 ali, né? Sei lá. O camisa número 80, Marcelinho.
3: É que o 8 tem duas rodas, né? Você só tem um, garotinho.
0: É. Abriu, Nenê. De um lado para o outro. O PK recebeu. Tá jogando bem o PK também. O Ian Souto. Agora para ele. O Diego. Diego, lançamento rasteirinho para o Nenê. Ele recebeu. Tenta sair da marcação. Diego levou para a zona de perigo. Tentou achar do outro lado o Ratamoto. A bola foi bloqueada. Sobrou para o Ratamoto agora. Lá pela ponta esquerda. Vem carregando bola. Passou por ali o PK. Ele não quis PK. Tocou um pouquinho mais atrás com o Junta Varela. Varelão recebeu bola, abriu pela direita para o Rodolfo, 77, Rodolfo por aí com bola dominada pelo meio agora, o jogador Jonas Valera tocou um pouquinho mais atrás, começa o Belo sem criatividade e o time do Ipiranga todo lá atrás com esse resultado de 1-0, super pequenino, mas vale 3 pontos na tabela, amigo velho. Vale 3 pontos. São muitos pontos. Rodolfo tenta fazer lançamento por cima. A bola é bloqueada, espirrou. Saiu pela linha lateral. Tem pressa o time do Belo. Diogo Matheus já cobrou. Chega aqui atrás, Diogo Matheus de novo. Um pouquinho mais atrás com ele. Ian Souto recebeu ali com Igor Moraes. Abriu pela esquerda. Lá vem agora o PK. Já cruzou a linha que ele viu o campo. Passa e rastreou na frente. Ratamoto se apresentou, pediu. Vai correndo ali o PK. Tá correndo o PK. Para receber na frente, Ratamoto não enxerga, tenta fazer lançamento por cima, bola sobrou, espirrada com o time do Ipiranga, no bate e rebate caiu, pediu falta em cima do 9, camisa número 9, o Renan corre, não é isso, Gilbertão?
3: Ali foi o zagueirão, o Igor Moraes, que saiu lá de trás, viu, dá o combate aqui na frente, Mataram a jogada, falta contra o time do Bota, garotinho.
0: Vem pressa o time do Ipiranga, já cobrou bola. Ipiranga com bola dominada, o relógio tá marcando. Olha o tempo, olha o tempo, olha o tempo correndo, galera. 9:51. Ipiranga partindo na velocidade lá pela direita, 3 contra 3. Agora 4 contra ataque, bola dentro da grande área. Pipoca Luiz Daniel. Com uma mão levantada, bola espirrada. Lá vem agora o time do Belo, lá pela esquerda. Ratamoto lá atrás recebeu. Lançamento por cima. Bola viajou com destino na grande área, tentando achar o Rodolfo. No bate e rebate, escapuliu de cabeça, tá sem dono. Sem documento, Ipiranga agora, com bola dominada, setor intermediário, ofensivo, faz o giro, toca lá atrás, começa tudo de novo, Ipiranga sem pressa, lá atrás com ele, o Cleito. Cleito pisou, ajeitou, olhou pra frente, passa e rastreou, tentando achar o jogador de jaqueta, 27, Dionísio, não consegue, já recuperou, Ratamoto tá jogando um bolaço, Henrique Dourado recebeu, se apresentou, Igor Maduro pelo meio, tentando achar o neném lá na frente, não consegue, de cabeça afasta. Zaga, bola sobrou aqui atrás comigo Maduro, abriu pela esquerda, lá vem PK carregando bola, carregou devagarinho por ali, olhou pra frente, a bola escapulindo, levou pro bico esquerdo, fez o giro um pouquinho mais atrás, com ele Jonas Varela, pelo meio, Ian Souto ameaçou chutar, abriu pela esquerda, com ele o jogador Diego Matheus recebeu um pouquinho mais na frente, Diego perdeu bola, partiu na velocidade, é contra-ataque do Ipiranga, já cruzou a linha 3 contra 1, fez um break, girou, Deus na contramão, a bola sai pela linha lateral. Arremesso manual para quem, hein, Gilson?
5: Para a equipe do Ipiranga.
0: Ipiranga com bola dominada, 9:53, galera. E você coladinho aqui na melhor.

0: placar. 17 minutos de bola rolando neste segundo tempo, galera. Aqui no estádio Olímpico Colosso da Lagoa, 10ª rodada, Brasileirão Série C. O placar da senhora Ipiranga. Tem um golaço no primeiro tempo.
1: Botafogo!
0: Tá tentando ainda, tem.

0: coladinho com você, você coladinho com a gente. 18 minutos de bola rolando. Agora vai ter ali substituição do time do Ipiranga. Enquanto isso, Raminho, 18 minutos de bola rolando. É o mesmo Botafogo do primeiro tempo. Não tá mal. Falta o gol, né, Ramos?
1: Não, Botafogo caiu, caiu de produção. Botafogo, parece que Marcelo Fernandes não está em campo, não está vendo o que está acontecendo. Botafogo está precisando de intensidade, garotinho. Botafogo trocou seis por meia dúzia, né? O Botafogo tinha caído já no final do primeiro tempo de rendimento, está perdendo o jogo e não faz. Aí nós temos Caio ali para um cara de força, nós temos um Talso já que está com os dois volantes amarelados e ele não mexe. Então fazer o quê? Vamos esperar aí, né? Quando é que ele vai mexer?
0: Muito bem, meu caro amigo Márcio Ney, aproveita esse tempo de bola parada. Márcio, o que é que tá achando, Márcio? Melhorou, piorou, tá a mesma coisa, hein, Márcio?
2: Piorou, e realmente o treinador não tá inércio, ou seja, Marcelo Fernandes. Será que ele tá gostando do desempenho do Botafogo? O Botafogo não criou uma oportunidade, por o contrário, agora há pouco o Luiz Daniel salvou com uma belíssima defesa que poderia ser o segundo gol e sacramentar a vitória do Ipiranga.
0: Eu tô gostando de Botafogo nos dois últimos jogos. No último jogo o Botafogo venceu e esse jogo tá perdendo num gol de pênalti, mas eu tô gostando, assim, em comparação aos jogos anteriores. As oito jogadas, os outros oito jogos anteriores, o Botafogo também melhor, né? No último jogo que venceu, tá perdendo hoje, mas tá jogando bem melhor. Não, você não acha, Márcio?
2: Concordo, principalmente algumas peças, como o PK tá jogando bem. Atamoto, mas precisa renovar esse gás. Jonathan Varela já tem amarelo e tá andando em campo, garotinho.
0: Vamos tentar roubar um empate nessa partida. Garotinho, vamos lá. Chamou o Gilson.
3: Muito bem, você toma nota aí, teve substituição na equipe do Ipiranga.
0: Devagarinho, vai lá.
3: Deixou o campo, 80 Marcelinho. 80 Marcelinho fora. Em seu lugar tá o 28, Gustavo Simões. Gustavo Simões em campo do lugar do 80 Marcelinho. Também deixou o campo jaqueta de número 10, Estevão. Em seu lugar já está em campo 79, Léo Rafael, com a jaqueta 79, Léo Rafael em campo.
0: Beleza, tá no recado, Belo com bola dominada já no campo de ataque, levou ali para PK. PK lá na ponta esquerda com bola, chamando a marcação, Rodolfo se apresentou, lançou dentro da grande área, escapuliu bola, com ele, dentro da grande área, vai chutar Henrique! Nas mãos ali, defesaça do Gabriel. Foi o Nenê, o Henrique Dourado ali, Gilbertão.
4: Foi o Nenê ali que teve tudo ali para fazer o gol de empate. Inclusive, garotinho, se ele cai, a arbitragem marcava pênalti. Muito complicado o Botafogo perder uma oportunidade. Vai mexer o Bota, daqui a pouco eu confirmo.
0: Olha aí, acertou, tá me ouvindo, acertou. Jonas Varela, vai entrar quem? O Nardini? É o Nardini, não é isso? 18? É não? Não é o Nardini, não? Giovanni? Peraí, isso. Vai ter substituição. Substituição aí do time Botafogo. Me parece que duas substituições, hein? Jonas Varela já saiu de campo. Já saiu de campo o Jonas Varela. Daqui a pouquinho, o nosso amigo Gilberto Lira traz as duas mudanças do time Botafogo. Me parece que mais ofensivo ainda. Tem jogador no chão. É o Gabriel. A pancada aí do Nenê e a defesaça do Gabriel, que impediu o gol de empate do time do Botafogo nesse segundo tempo. Na pressão, o time do Belo. Meu caro amigo Márcio Ney Novaes. Vai ter substituição do time Botafogo, Márcio.
2: Vai ter substituição e pela substituição já Gilberto confere. E acredito que o Botafogo vem pra cima, garotinho. E nesse lance anterior, Nenê, 44 anos de futebol, meu filho, é acossado por trás. Porque ele não caiu. Se caísse, o juiz ia para a marca do pênalti, garotinho.
0: Tinha que dar pênalti ali, né?
2: Futebol é esperteza, garotinho.
0: Ele confiou na jogada, confiou no gol ali, né? Ele confiou no gol. Tava na cara do gol, né?
2: É verdade. Daqui a pouquinho
0: o Gilbertão traz as mudanças para a gente aqui. Duas substituições do time do Botafogo. Lançamento por cima de cabeça.
4: Então, prepara aí, garotinho.
0: Vai lá, Gilbertão.
4: Rapidamente, o Jonathan Varela. Pedido muito para você tirar o Jonathan, saiu.
0: Saiu.
4: Caio com a 15, já em campo.
0: 15, Caio.
4: Outra mudança, Henrique Dourado, que tinha 9, deixou a cancha para entrar do Giovani, camisa 18.
0: 18, Giovani, vai vir mais ofensivo, né? Trocou ali realmente o Jonas, não está fazendo nada pelo meio por ali. E agora um pouco mais ofensivo com o Giovani. dando aquele suporte lá com o deve ser com o Rodolfo, não é isso, Raminho?
1: É, mas é isso que eu vi, que ele não fez a leitura de jogo. Já que vai jogar com dois pontas, vai vir bola na área, mas pra quem? Que ele tirou Dourado. Aí não existe, cara. Aí
0: o Rata-Mota é pequenininho, né? Não aguenta,
1: exato.
0: Né?
1: Ele era para ter deixado Dourado, tirava Rodolfo, que não tá bem hoje também. Né?
0: Vamos entender. Cruzamento a favor do time do Ipiranga. Lançou dentro da área, de cabeça, afastou a zaga. Bola sobrou do outro lado, pela direita. Outro cruzamento, encostou na cabeça. Tá viva, dentro da grande área. Tenta fazer outro lançamento, bola espirrada. Sai pela linha de fundo. Outro escanteio a favor do time do Ipiranga, hein, Gilson?
3: É verdade, escanteio em favor da equipe do Ipiranga. Jaqueta de número 23 na cobrança, garotinho.
0: Danielzinho para a cobrança. Você conferindo aqui nas ondas da 100.5, liberou, bola chegou na segunda trave, abertinha de cabeça, passou por ali, sobrou aqui atrás com ele, o Jaqueta 43, recebeu, pisou, ajeitou Ramon por ali, abriu lá pela direita, chega por baixo, PK faz o corte, bola sobrou um pouquinho mais na frente, por ali, lá vem o time do Belo tentando, a todo custo, a bola sai pela linha lateral, arremesso manual, a favor do time do Botafogo, tem pressa, o Belo já cobrou bola, tenta fazer lançamento por cima, tentando achar o canhão, não consegue, a bola é espirrada e recupera a bola o time do Ipiranga aqui atrás, começando tudo de novo aqui atrás, galera.

0: você, alternativa é Canete, galera. Próximo sábado tem Engenho do Forró. Vai estar lá com a gente o Gabriel e toda a família, dançando e brincando lá no Engenho do Forró. Gilbertão, Gilson Alves e toda a galera aqui do esporte marcando presença sábado lá no Engenho do Forró, galera. Que chutaço, meu, da rua! Defendeu o Gabriel! Ira de todo jeito por ali! Tem que fazer isso, né, Gilbertão?
1: Tem que tentar de longe, já que não dá pra pelas beiradas, chega batendo. A solução é essa, garotinho!
0: A solução é essa, tem que pipocar, tem que empatar. Eu confio que o Botafogo vai sair com empate por ali com bola dominada. Lá vem Caion, fez o giro, tocou um pouquinho mais atrás com ele. O Diogo Matheus carregou, se apresentou o Igor Maduro, tocou um pouquinho mais atrás com o Igor Moraes no peito. Deixa ela redondinha, abriu lá pela esquerda, vem que vem cá. Já cruzou a linha que divide o campo, no meio do gramado, recebeu ele. O jogador Giovanni entrou agora. Lançamento por cima, jogou com o Ratamoto, tenta achar por ali, o Rodolfo não consegue. Rodolfo, bola escapuliu no bate e rebate, sobrou na frente, agora com o time do Belo, recuperou aqui no meio de campo, setor intermediário ofensivo, lançamento por cima, bola sobrou com o Caion, vai chutar, se escorregou, a bola passou fraquinha do lado direito do Gabriel, em Gilson, em Gilbertão. Olha,
1: foi muita vontade, viu, muita vontade de bater para o gol, esqueceu de pôr o pé no chão, escorregou, não valeu. Caiu, não valeu, garotinho.
0: Caiu, é melhor cair, né?
1: Tu acha, garotinho?
0: Se cair... Rapaz, essa saiu sem nem querer. Porque...
1: Mas se você achar, tá cuidado, viu?
0: Eu me lembrei, porque faz tempo, rapaz, faz tempo dessa piada. Aí chegou aqui na minha cabeça, você que vai narrando, o que vai chegando, você vai falando, né?
1: Você vai falando,
0: né? Vai falando, aí chega, saiu pra você. Se escorregar, é melhor cair. É melhor
1: nessa...
0: cair.
1: Que essa você segurou bem, né?
0: Ai, Jesus, 10 e 3 agora. Quem gosta dessa brincadeira toda é o Zé Fernandes. Zé Fernandes gosta dessa onda toda, viu? Dessa bagunça, dessa brincadeira no rádio.
1: Alô, Zé Fernandes. Que o rádio é diferente quando tem brincadeira, né?
0: Alô, Zé Fernandes. Aquele abraço, valeu pela sintonia. Lá vem o Belo, e um soldo com bola dominada. Lançamento por cima, bola viajou com destino na grande área. Ratamoto se apresentou por ali, não consegue, sobrou com ele. O Rodolfo perdeu bola, escapuliu, chutou de todo jeito. Sobrou aqui atrás com o time do Belo. Igor Moraes, aqui atrás, se apresentou. Apresentou para ali o Giovanni, um pouquinho mais para a direita. Ian Souto abriu lá para a direita com ele, Diogo. Partiu da velocidade, carregou Giovanni. Bola sai pela linha lateral, fez o corte por baixo. Arremesso manual a favor do time do Botafogo. Vai ter mudança por ali, Gilbertão. Daqui a pouquinho é a favor do time do Ipiranga, né?
1: É verdade, vai mudar e Gilson já está por ali. Os computadores ligados na sintonia para o Brasil e para o mundo, garotinho.
0: Alô, doutor Felipe, aquele abraço, Policlínica. Mais saúde, galera. Recebeu, lançou dentro da grária, chutou, entrou! É gol, é gol, é gol.

0: Gabriel! Ô, Gabriel! Essa deu pra você não, menino! Gilberto Lira!
1: E tudo começou com o camisa 10 Rodolfo, que teve toda a liberdade na grande área pela direita. Fico do passado Rodolfo e com um toque mágico a bola foi morrer. Lamento, garotinho!
0: Lá vem Belo de novo na pressão, lançou dentro da área, tirou a zaga, escapuliu, voltou, tá vivo ainda. Recuperou o Igor Maduro, veio diferente no segundo tempo, foi empurrado ali. Marcou nada, Gilbertão.
1: É isso que eu
0: empurrado,
1: não...
0: muito empurrado, Gilberto.
1: É essa que eu não entendo, essa aí não marcou e a penalidade marcou. É isso que eu não entendo, os critérios
0: vergonha.
1: Do Brasil. É uma vergonha, garoto.
0: Vergonha, Marcionei Novaes. Traga seus olhos de fogo agora.
2: O árbitro inseguro, mas é um árbitro caseiro. Totalmente, garotinho. A falta foi clara, clara, clara.
0: Ipiranga invadiu a grande área, chuta Diogo Matheus pra fora, tirando sem brincadeira, Gilson.
3: Muito bem, tirou sem brincadeira. Agora você toma nota aí que já deixou o campo. Jaqueta de número 9, Renan, ele que marcou o gol da equipe do Ipiranga. E em seu lugar já está o camisa 11, Vini Xaropem. Vini Xaropem, jaqueta de número 11.
0: Eu pensei que você ia falar Vini Xaropeiro.
1: Eu pensei que era xaropinho.
3: É da família, é da família.
0: É da família. Escanteio a favor do time do Ipiranga. Já cobrou bola, sobrou aqui no bico esquerdo. Lançou dentro da grande área de cabeça, invadiu por ali, tá viva. Mandou parar. Deu outro escanteio por ali, Gilson. Esse escanteio do Ipiranga é ensaiado, né? Isso aí, Gilson. É perigoso, viu? Eles não fazem o lançamento de prima. Traz a bola um pouquinho mais pra frente, um toque e lança pelo meio. Diferente do lançamento, perigosíssimo, hein, Gilson?
1: É bola trabalhada, né, Gilson?
3: Pois é, e justamente quem tá dentro da área se livra da marcação e quem vai chegando é quem faz a finalização.
0: Caramba.
3: Novo escanteio.
0: Da direita para a esquerda, pelo meio, de cabeça, passou por cima do travessão do Luiz Daniel. É apenas tiro de meta a favor do time do Botafogo, galera. 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
0: De segunda a sexta-feira tem ele, Germano Costa, Luiz Vieira, comandando o seu programa Conexão Líder, pelas ondas da 100.5, das 5 às 7 horas da noite. Por aqui tá tudo igual, galera.
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0: Você conferindo pelas ondas da 100.5, 32 minutos de bola rolando. Tem muito jogão ainda. O placar da senhor.
5: Ipiranga.
0: Tem um.
5: Botafogo.
0: Na raça, na vontade, empatou. Tá 1-1 por aqui, galera.
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0: Vem Ipiranga com bola dominada já no campo de ataque, invadiu a grande área, caiu, pediu pênalti, marcou, outro pênalti, outra penalidade máxima a favor do time do Ipiranga, Gilson.
3: Jogada trabalhada de linha de fundo pelo setor ofensivo direito, fazia esticada o PK, já com o pé dentro da área, faz a falta, árbitro sinaliza na marca da cal, da penalidade máxima, garotinho, é pênalti em favor

0: dentro da área.
1: O pé direito.
0: O pé direito de PK foi que fez a falta, a alavanca que pegou errado, está dentro da área, então é penal. Mas penal. Um lance muito infantil, o Botafogo bem demais no jogo. Eu estava acreditando na vitória, mas agora vamos acreditar em Luiz Daniel de evitar esse gol aí. Porque o Botafogo estava bem no jogo, garotinho. Chegou o empate, jogando bem.
1: Ia virar
0: bem
1: essa partida, hein?
0: E eu acredito também, garotinho.
1: Ia virar.
0: O Botafogo estava muito bem ofensivamente. Já que o time estava ofensivo, estava pressionando a equipe do Ipiranga. Infelicidade de PK. Vamos agora nesse, na torcida com o Luiz Daniel, garotinho.
1: Nesse campeonato brasileiro, a melhor partida do Botafogo até agora.
2: Agora não entendo. A falta anterior do Botafogo, ele não marcou. E muito mais falta do que essa.
1: Estranho muito e estranho. Muito lamentável aí. Márcio Novaes, ele confirma pênalti. Confirmou pênalti, né? Vamos lá, para a cobrança, penalidade máxima.
2: E essa vai para fora, viu, garotinho?
1: Danielzinho vai para a cobrança.
3: Danielzinho na cobrança.
1: Aguardando autorização do árbitro, o Júlio César autorizou. Em direção à bola, chutou, defendeu, bola sai pela linha de fundo, é escanteio, hein, Gilson?
3: Escanteio, excelente defesa do Luiz Daniel. Danielzinho na cobrança, ele olhou, flertou, olho a olho, tete a tete numa corrida lateral, sinalizou onde ia bater e o Luiz Daniel foi lá e fez uma excelente defesa. É esquinado, garotinho.
1: Júlio César, essa defesa foi pra você, garotinho. Segura essa. 10 e 11. Vamos lá, escanteio a favor do time do Ipiranga. Por ali, galera, você conferindo pelas ondas da 100.5 FM Líder. 35 minutos de bola rolando. 35 minutos de bola rolando. Escanteio a favor do time do Ipiranga. Da esquerda para a direita, tumulto, movimento na área do time do Botafogo. Lá vem bola vermelha por ali. Vai chover bola perigosa. Que é isso por ali? É um torcedor dentro de campo, é isso? O que está acontecendo por ali, Gilbertão? Dá para entender por aí, Gilson? É torcedores do Botafogo?
2: Olha o seguinte.
3: Os suplentes da equipe do Botafogo reclamando ali da arbitragem.
1: Mas pode isso?
2: É porque eles estão aquecendo numa área ali e estão pedindo para se afastar mais.
1: Não adianta fazer zoada agora não. Botafogo está bem, rapaz.
2: Mas tem que
1: Botafogo está bem, dá para virar isso aí.
2: Mas tem que pressionar, viu, garotinho? Porque na terra de seca, então ele é rei, viu?
1: É, vamos ver por aí. Eu acredito nessa virada aí, acredito. Ó, Nenê, segura a parada aí, Nenê. Vai vir bola para você, Nenê. Lá vem escanteio. Da esquerda para a direita, aguardando a autorização do árbitro da partida. E tá segurando. Ele gosta de conversar o árbitro. É aquela velha história. Quando a arbitragem aparece muito, né, Márcio? Quando a arbitragem aparece muito, quer dizer que não tá bem.
0: Não tá bem. Muito inseguro, decisões precipitadas e muito caseiro. O árbitro muito caseiro,
1: galera. Ele é CBF, é isso?
0: Muito CBF de Santa Catarina. Mas totalmente despreparado.
1: Da esquerda lançou bola de cabeça. Faz dali o Ian Souto. Bola sobrou. Lançou na área de novo no tumulto. Segura Luiz Daniel. Saiu apressadamente com as mãos. Abriu lá pela esquerda. Carregou bola. Passa e rasta ali por baixo. Tentando achar ali o Ratamoto. Não consegue. A bola vai saindo pela linha lateral. Me parece que ele parou. Gilbertão.
2: Olha, o detalhe é o seguinte: o Wagner Silveira é o quarto árbitro. Ele é gaúcho. E ele que estava provocando todo aquele tumulto com os jogadores do Botafogo, garotinho.
1: Eu acho que está tendo outro tumulto de novo por ali.
2: Eu não sei o que é que ele está fazendo
1: não,
2: ali.
1: O que aconteceu foi o seguinte, teve amarelo por ali. Daqui a pouquinho vocês confirmam, não sei se é impressão minha, se eu vi amarelo para o banco. Amarelou para o banco por ali, tá certo? Aquela confusão que houve lá atrás. Lá vem Belo com bola dominada. Abriu lá pela esquerda, pelo meio, por ali. Lá vem caminhando Giovanni, pisou, ajeitou, se apresentou o PK. Vem caminhando com bola, olhou para frente, tá bem o PK. Teve ali um descuido, tá bem o PK. Tocou um pouquinho mais atrás, recuperou por ali o time do Belo no bate e rebate e fez o giro. Giovanni caminhou, lançamento por cima, tentou achar ali o jogador do Botafogo, girou, caiu, pediu o pênalti, não marcou. Mandou seguir, segue o fluxo. Lá vem Piranga com bola dominada. Abriu lá pela direita, carregou, levou por ali, fez o giro, carregou bola, devagarinho, Ramon abriu e mandou parar. Parou por ali, Gilbertão, hein, Gilson? É lateral, é isso? Lateral, né?
2: Aí mesmo moral para o time daquele, ele marcou falta, garotinho.
1: Marcou falta.
2: Já cobrado, bola no chão.
1: Falta a favor do time do Ipiranga.

0: cobrou, tem impresso Ipiranga. 38 minutos de bola rolando por aqui, galera. 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
0: Batendo um bolão. Raminho, esse empate tá de bom tamanho, Ramos?
2: Tá de bom tamanho, garotinho. O importante é somar pontos. O jogo é fora, jogo, como eu disse, foi duro. Botafogo foi realmente prejudicado pela arbitragem, a gente viu aqui. Dois pênaltis é meia boca, né, Marcionei? E infelizmente o Botafogo com o primeiro pênalti caiu de produção e o nosso treinador está tentando organizar agora a equipe, garotinho.
0: Agora aqui pra gente, daqui a pouco a gente comenta esses dois pênaltis, porque é descuido também dos laterais, não é isso aí, o Márcio de Novaes? O primeiro pênalti foi o Eric. O segundo pênalti foi PK. Os dois laterais que provocaram esses pênaltis, né?
3: Os profissionais tem que ficar esperto, tem que ficar inteligente. O futebol é inteligência, não é só físico e força.
0: Você vê a pressão do Ian Souto, do Igor Moraes, com muita qualidade e com muita segurança, né? Os meninos ali, o Eric e o PK, em duas jogadas dessas, dois pênaltis, não é isso?
2: Mas, garotinho, mas será que se esses dois lances fossem ao contrário, será que ele daria? É isso que eu estou falando.
0: Não, mas que houve pênalti, houve. Que houve falta, houve, né? Eu não sei se a falta do segundo pênalti foi dentro da área. Ainda estou aqui na minha dúvida. Mas que houve falta aí dos dois jogadores do Botafogo? Houveram as faltas, né, Marcelo?
3: Houve sim, garotinho. E o Botafogo agora tem que usar de amadurecimento. Ou seja, está bem no jogo, mas não precisa ir desesperadamente em busca do segundo gol, que pode levar no contra-ataque. É se organizar no campo de defesa e tentar, que já que tem dois velocistas pelas extremas, ganhar o jogo nesses velocistas.
2: Só tem um agora.
0: 40 minutos de bola rolando, galera. Mexeu o Balta, é isso, Gilbertão?
4: Olha, saiu o Atamoto saiu para a entrada do Gustavo, camisa 31. Gustavo na bola, garotinho.
0: Gustavo já está em campo por ali, recebeu Diogo Matheus, escapuliu com bola, a bola vai saindo pela linha lateral, tem pressa, já cobrou bola, perdeu ali na zona de perigo, lá vem o time do Ipiranga, fez inversão de bola da esquerda para a direita, carregou bola devagarinho, encarca na marcação, Caio não dá espaço, ele faz o recuo de bola por ali, o time do Ipiranga com bola dominada, Dionísio recebeu, tocou um pouquinho mais na frente com ele, o Nicolas, recebeu o Nicolas, um pouquinho de novo mais na frente, o Nísio, os dois na marcação por ali, chega ele na marcação, ele toca um pouquinho mais na frente, o time Ipiranga tocando bola, recuou, um pouquinho mais atrás agora, zona aqui, setor intermediário, ofensivo, prefere recuar a bola, começa lá atrás, tudo de novo o time do Ipiranga, 41 minutos de bola rolando, galera, tá 1-1 por aqui, Belo recuperou bola, passou no primeiro, partiu na velocidade, caiu, pediu falta. Falta em cima do Caion, é isso, Gilson?
5: Falta em cima do Caion, falta por trás. Cartão amarelo teria que sair aí. Saiu cartãozinho.
0: Cartãozinho por ali, galera. 10 e 18, galera. Você coladinho aqui na melhor. 42 minutos de bola rolando. Neste segundo tempo, o placar tá 1-1. Belo correndo atrás, em busca ainda dessa vitória. Fora de casa, aqui na cidade de Erechim, Rio Grande do Sul, zona de perigo, na cabeça da grande área, pipocou, bloqueou, espirrada da Viva, bola sobrou pela esquerda, Ipiranga na pressão nesses últimos minutos, levou bola para o bis de esquerda da grande área, passou no meio de dois, levou para dentro da grande área, entrou, caiu, pediu pênalti, ih, rapaz, mandou seguir com medo de marcar o terceiro pênalti, hein, Gilson?
5: É, dessa vez ele foi mais seguro. Ele olhou para a jogada, viu o lance, viu a simulação e não deu a penalidade. Erguendo os dois braços, mandando seguir o lance, meu caro garotinho.
0: Márcio Ney Novaes, o bispão de por ali, Márcio. Lá vem Ipiranga, carregou bola, cruzou dentro da área, fez um fluxo de um lado para o outro, sobrou lá pela direita, ali na linha de fundo, levou para o bico direito, invadiu a grande área, bola por cima. Ian Souto tira de todo jeito, bola sobrou aqui atrás. Começa tudo de novo aqui no setor defensivo, time do Ipiranga. Marcionei, houve pênalti ali, Márcio?
3: Não, garotinho, dessa vez uma jogada bem perigosa, mas Ian Souto deu bote na bola E a bola não foi penal, garotinho.
0: Não foi. Ipiranga na pressão agora. Lançamento por cima. Ipiranga, isso é uma derrota, né? Tá, é uma derrota, né? Isso aí, ô Márcio. É uma derrota, tá ganhando de 1-0 e deixar o empate dentro de casa, né, Márcio?
3: É, pela pontuação da tabela, são jogos aí de 6 pontos. Na realidade, esse 1 ponto trazendo o Botafogo aí é muito vantajoso para a sequência do campeonato. Já pro Ipiranga é prejuízo, mas um jogo que não consegue a vitória.
0: Lá
3: e acreditamos ainda na virada do Belo, garoto.
0: Lá vem Belo na pressão. Chega o bloqueio por baixo, faz o corte e bola sobrou pelo meio. Ipiranga com bola dominada ainda nesses últimos minutos de bola rolando. E mais o acréscimo, 44 minutos. Ipiranga no meio da laranja por ali. O Jaqueta 43. O Ramon jogou bolaço, abriu lá para direita. Lá vem Ipiranga, levou para a linha de fundo, carregou, deixou pecar na poeira, invadiu a grande área, chutou de prima pra fora. PK tá cansado, Gilson. Cansou PK. Tem que substituir também. Tirou ali o Eric. PK pra descansar um pouquinho. Não tava o Bubu ali, hein, Gilson?
5: Pois é, garotinho. Dessa vez faltou perna do PK, né? Ele que tem a perna longa. Faltou o passo ali e seguir com a marcação. Mais 6 minutos, garotinho. 45 com 6. 50 e quanto? Você que é da matemática?
4: 51, uma boa ideia.
0: Isso aí, mesmo. Tá vendo, Maringá empatou com o Maranhão, 0-0, fim de jogo. Ferroviária tá vencendo 1-0 em cima do Barra. 90 minutos, mais 6 de acréscimo, galera. Daqui a pouco a gente confere a tabela, porque tem contra-ataque do time do Belo. Achou ali o Rodolfo partindo a velocidade. Chega adiantamento e o Gabriel segura e sai com as mãos. Lá vem Piranha com bola dominada, já que no interior do grande ciclo fez o giro, passe por cima, invadiu por ali, pela esquerda, bateu no peito, deixa a bola redondinha no gramado. O Jaqueta 23 por ali, carregou redondinha ela pelo meio agora, abriu lá pela ponta esquerda, vem caminhando com bola, levando para a linha de fundo, levou, deixou o Belo observando de cabeça, invadiu, pipocou, misturou na boca do estômago de PK, tira de todo jeito, amigo! Que pressão, PK tá no chão por ali, Gilbertão, tá valendo ainda, mandou seguir, bateu, chutou pra fora, tem jogador no chão, tá reclamando muito ali, o Luiz Daniel, do PK, deu um pipoco ali na barriga do PK, ele caiu, e o pessoal mandando parar a arbitragem, ele mandou seguir, Márcio Menovais vai comentar isso também. Gilson Alves.
5: É que o torcedor e também os jogadores da equipe do Ipiranga queria penalidade, né? Fazendo com que o PK tivesse feito a defesa com as mãos, mas a bola bateu no tórax, na altura ali, do abdômen, portanto, jogada normal, só pressão em cima da equipe do Botafogo por parte do Ipiranga.
0: Só pressão. Quantos minutos de acréscimo, hein, Gilbertão?
5: 6 minutos.
0: Mais 6 minutos? Então vamos até os 51, não é isso?
5: Essa que é a boa ideia.
0: Ah, você tinha falado lá atrás, não tinha percebido, porque você falou eu pensei que você estava mandando somar aí as bebidazinhas. Ah, branquinha, que a água que
5: você
0: eu passo.
5: Você que é bom de matemática, por isso que eu perguntei.
4: O Anderson tá Chaves, com a 29, está em campo. Rodolfo saiu para tomar banho mais cedo, garotinho.
0: Repete aí, Gilbertão.
4: Rodolfo saindo, Anderson Chaves, 29, na jogada.
0: O Anderson Chaves, 29, 6 minutos. Minutos a mais, vamos até os 51. Tiro de meta a favor do time do Belo. Já chutou bola o Luiz Daniel. Bola chegou lá na frente com ele, o 29, o Anderson. Bola escapuliu ali com Igor Maduro. Deixou a bola sobrar, abriu pela ponta esquerda. Lá vem o time do Ipiranga. Com ele, Danielzinho recebeu, ajeitou por ali. Dois a marcação, encacando, levou mais pelo meio. Vai mirar, vai chutar, pipocou no meio de dois. Ficou no meio de dois. Já recuperou o time do Belo, tenta fazer lançamento por cima, Giovani, bola escapuliu, espirrada, lá vem Ipiranga na pressão, lançou dentro da área da direita, vai lá em cima, Luiz Daniel, consagrado hoje, Gilson.
5: Se tiver um santo lá no céu por nome de
0: caramba.
5: Luiz, se tiver um santo, caro garotinho, no céu com o nome de Luiz, o sobrenome é Daniel. Luiz Daniel fez agora uma excelente defesa, subiu no 10º andar. com a ponta dos dedos, concedeu o escanteio e lá vem perigo na área do Botafogo.
0: Da direita para a esquerda, escanteio a favor do time do Belo, lançou de cabeça, afastou a zaga, sobrou de novo, lá para a direita, tenta fazer lançamento, a bola espirrada, saiu pela linha de fundo, outro escanteio a favor do time do Botafogo. Gustavo Simões para a cobrança, da direita para a esquerda, aguardando a autorização da arbitragem, Júlio César autorizou, bola na primeira trave aberta, sobrou, Otávio espirrou com ele, Danielzinho chutou de todo jeito, sobrou pela direita, chega por baixo, faz o corte, tenta pedir falta, mandou seguir o fluxo, lá vem um time do Ipiranga ainda com bola dominada pelo meio, recebeu por ali o Jaqueta 43, Ramon pisou, ajeitou, trabalhou, lançamento por cima, bola chegou redondinha de cabeça, Igor Moraes afastou de todo jeito, chega ali na cobertura, o Giovani dá um pipoca nela, bola sobrou de novo, que defesaço! Luiz Daniel, consagrado hoje, hein, Gilson?
5: Consagradíssimo, quem fez as grandes defesas do a equipe do Botafogo, o Luiz Daniel. Agora ao solo, o cansaço vem e a responsabilidade, meu caro garotinho, de assumir esse placar em 1-1, São Luiz Daniel, goleiro da equipe do Botafogo.
0: 49 minutos, pulou 50 minutos de bola rolando. Vamos até os 51, pressão do Ipiranga, finalzinho de jogo aqui no estádio. Olímpico Colosso da Lagoa, na cidade de Erechim, Rio Grande do Sul, galera. Que jogaço! Décima rodada, Brasileirão Série C. O time do Ipiranga fez 1-0 no primeiro tempo, gol de pênalti. Perdeu um pênalti no segundo tempo e o Botafogo empatou. Golaço do Rodolfo no segundo tempo. Lá vem Belo com bola dominada. Bola sai pela linha lateral. Arremesso manual a favor do time do Botafogo. Não tem pressa o Diogo para a cobrança. Aqui no setor intermediário ofensivo, pela direita, arremesso manual, vai para a cobrança, já cobrou bola dentro da área, mais um minuto de sufoco no bate e rebate, e vamos até os 52 minutos. Tem jogador no chão por ali, vai marcar o que por ali, Gilbertão?
4: É falta, uma falta ali, uma falta em cima do jogador do Bota ali, o camisa 29, o Anderson recebeu a falta e vai cobrar. Bola na área, pode ser o último cartucho do time do Bota, garotinho.
0: Lá vem bola, bola na área, lá vem bola, é falta a favor do time do Botafogo. Neném para a cobrança aqui no setor intermediário ofensivo, um pouco mais pela direita, a uns 4 metros da grande área, puxando um pouco mais para a linha lateral, autorizou a arbitragem, lançamento dentro da área, vai lá em cima, no segundo andar, Gabriel, segura essa bola, sai com os pés, tem pressa, levantou as mãos.
5: Acabou.
0: Fim de papo por aqui, galera. Ipiranga.
6: Ipiranga.
0: Botafogo. Foi buscar também Gilson Alves, Gilberto Lira.
4: Olha aí o empate com sabor de vitórias. Time do Botafogo foi atrás. Valeu, valeu, valeu. Mais um pontinho na soma, Gilson.
5: Muito bem, e esse retrospecto, meu caro Gilberto, que a gente falava bem no início da partida, que seriam 3 empates e 1 vitória do Botafogo, agora acrescenta-se mais uma. 4 empates e o curioso é que todos os confrontos foram disputados no estádio Colosso da Lagoa, em Erechim.
4: Olha, jogadores do Botafogo, agora vão para o vestiário, depois para o hotel. Amanhã retorna Paraíba, retorna João Pessoa, porque começa mais uma semana, a semana do Volta Redonda, Gilson.
5: Muito bem, e a equipe do Erechim também tem trabalho essa semana, e o próximo compromisso é do sábado, sábado às 19 horas, em Recife, contra a equipe do Santa Cruz.
4: Já o Botafogo recebe Volta Redonda no Almeidão, até o momento confirmado para o Almeidão, mas ainda muita conversa a rolar sobre a questão do estádio Almeidão, Gilson.
5: Muito bem, Gilberto. E aqui em campo de jogo,
4: Gilson Alves
5: e Gilberto Lira.
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5: E o resultado para Botafogo?
4: Um para o Botafogo.
5: Um também para a equipe do Ipiranga.
4: Aqui terminou tudo, mas lá em cima não para, porque vamos chamar novamente ele que não para. Toda jornada grita gol. E agora, mais uma vez, com o pandeiro na mão, o narrador forrozeiro, Garotinho!
0: Garotinho! Forrozeiro com pagodeiro. É Jax do Bandeiro. É Jax do Bandeiro. 10h30, galera. 10h30. Essa galera é massa. Essa é a galera da alegria. Essa é a galera do esporte aqui da 100.5, a FM Líder. Fim de papo aqui no Colosso. Ipiranga 1, Botafogo 1. Deixa eu passar aqui rapidinho o plantão aqui esportivo pra galera. É fim de papo também. Ferroviária 1-0. Ferroviária 1-0. E o Maringá empatou com o Maranhão 0-0. Final aí então da décima rodada. Décima rodada fechada, né, galera? Fechou a décima rodada. A tabela ficou assim, né? Guarani, 21 pontos. Na primeira posição, o Daqui em Ordens. Brusque, 18 pontos. Inter Limeira, 18. Paysandu, 17 pontos. Ituano, 17. Amazonas, 16. Ferroviária, 16. Caxias 15, Santa Cruz 15, Floresta 15 pontos, Maringá 14 pontos, Volta Redonda 14, Figueirense 14, Maranhão 13, Ipiranga subiu um pouquinho, né? 11 pontos, está na 16ª, esse empate foi legal para o Ipiranga. Barra 11 pontos, Botafogo continua na 17ª posição, 10 pontos, Confiança 7 pontos, zona de rebaixamento. Na 19ª posição, o Itabaiana com 7 pontos e o Anápolis lá na lanterna com 5 pontinhos. Portanto, aí, pessoal, fim de papo, né? Fim da 10ª rodada. A gente vai se encontrar, então, no próximo sábado. Comentários deles para fechar aqui a nossa jornada esportiva. Vamos começar com Marcelo Novaes, que é que achou da atuação do Botafogo nessa 10ª rodada.
3: Ufas e viva São Daniel. São Daniel, que essa pontuação de um ponto temos graças a ele, numa bela exibição. Quando era criticado, a gente criticou, mas quando é para elogiar, é para elogiar. E mais, ainda faltou o dedo do nosso treinador. Raminho jogou lá dentro, sabe, viu pecar nos últimos minutos finais ali, já estava mal fisicamente. Começaram a fazer uma dobra, triangulação toda vez por lá. E os cruzamentos saíam sempre de lá. Gente, cadê o líder do Botafogo que não tem? É se ajustar dentro de campo também. Jogadores veteranos, mas não tem. É só inocente, Raminho. Essa é a verdade. O grupo não tem alguém que sabe, tá chegando por aqui. Vem um volante aqui fazer uma dobra para ajudar na marcação? Não. Ficou com um sufoco terrível de uma equipe que não é tão qualificada mais do que o Botafogo. A equipe do Ipiranga foi no sufoco. Qual era o que tinha? Alçar a bola na área, sempre pelo lado direito. E Daniel livrou esse bicho. Tem que ser dobrado para ele hoje desse pontinho, porque esse ele pontinho merece, é muito importante.
0: Ele merece aí a camisa do Botafogo como goleiro, né? Mesmo, o goleiro atual,
3: titular.
0: Mas ele já é titular, né? Mas eu quero dizer assim, aquele goleiro que a gente possa confiar.
3: Passa confiança.
0: Passa confiança, a palavra é essa.
3: Teve seus momentos de imaturidade, de transição, mas agora está ganhando confiança. Essa é uma partida para ele se firmar cada vez mais. Mas o Botafogo faltou a maturidade e faltou o dedo do treinador. O treinador foi para o tudo ou nada, ou seja, aquele ditado que se diz em Garotinho... O medo de vencer tira vontade, o medo de perder tira vontade de ganhar. Ou seja, o Botafogo só colocou uma equipe ofensiva quando estava perdendo, ou seja, perdido por um ou perdido por 10. A equipe se ajustou, conseguiu o empate, vacilou, tomou o pênalti, o goleiro foi lá, defendeu. O Botafogo era para se ajustar momentaneamente e organizar o meio de campo. Só ir na boa, tinha dois velocistas nas extremidades, mas não, partiu atabalhoado e permitiu ainda esse sufoco terrível nesses minutos finais. E, mas graças a Deus, a noite era de São Daniel e o Botafogo sai com um ponto vitorioso, digamos assim, para essa arrancada final, que agora já ultrapassamos a mais de 50% de todo o certame inicial. 10 rodadas, faltam 9 e agora é hora de pontuar em casa.
0: Aquela bola perdida do Nenê, aquele gol perdido do Nenê no começo da partida, eu acho que uns 9 minutos, mexeu com o Botafogo e o gol, aos 22 minutos do Ipiranga, mexeu com o Botafogo. Botafogo chegou super intenso, tentou buscar aí o empate, conseguiu no segundo tempo. Mas eu percebi e repito que o Botafogo vem diferente nos dois últimos jogos. Não só pela vitória e por esse empate, mas um Botafogo querendo. Um Botafogo diferente, né, querendo realmente alguma coisa nesse campeonato. Concorda, Márcio?
3: Deu uma alavancada, deu uma melhorada, sim, muitas peças melhoraram, mas o conjunto ainda tem suas falhas. Ou seja, as equipes que jogam na parte de baixo da tabela, garotinho, a instabilidade emocional é o que faz a diferença. Botafogo vinha muito bem, mas a partir do momento que tomou o gol, desequilibrou emocionalmente. Se o Botafogo faz o gol no início, isso, o desequilíbrio ia para a equipe do Ipiranga.
0: Foi o que eu falei, né?
3: Aquele, é o momento,
0: o gol perdido, o gol perdido do Nenê, ali no início da partida, e o gol levado mexeu com o Botafogo e ficou tentando a todo custo, né? O empate, isso mexeu com o time do Botafogo, né?
3: É verdade.
0: E dois pênaltis, né? Dois pênaltis para o time do Ipiranga, né?
3: Muita inocência, Raminho sabe. Faltou esse líder dentro de campo. Quem tem que ser esse líder tem que chamar a responsabilidade.
0: Nenê
3: estava
0: meio apagado hoje, essa que é verdade.
3: Como líder, Nenê já mostrou que não é. Apesar de ser um atleta veterano, Raminho sabe muito bem. Tem que ter a característica de chamar e mais. Ter uma leitura de jogo dentro de campo. Não é verdade, Ramos?
0: Vamos lá, comentário dele agora. Raminho, o que é que achou, Ramos, dessa partida?
2: É verdade. Primeiro quero dizer que eu acertei o placar, viu?
0: Acertei
2: o placar, 1-1. Né? Eu avisei que o Botafogo, com essa formação, levaria gol. Né? E não levou mais, porque graças a
0: Daniel.
2: São... Luiz Daniel, que eu acho que as duas defesas de cabeça foi até mais difícil que a do pênalti.
3: Confirmo.
2: Que a do pênalti foi o...
0: Ramos, você tem toda a razão de agora contar a sua vantagem e fazer seus aplausos, né? Agora, com Thalisson e sem Thalisson, eu acho que o sufoco seria o mesmo. Eu penso assim, eu acho que seria quase a mesma coisa, não mudaria muita coisa, não. Porque essa é a estrutura do Botafogo atual, como falou o Maçonei. Mas eu vou deixar você comentar, vai lá.
2: Garotinho, talvez sim, talvez não. Deixa eu te falar, o Botafogo, como o Márcio falou, o Marcelo Fernandes, ele foi por tudo ou nada, né? No momento que ele colocou o Caio aberto, Atamoto do outro lado, Rodolfo no meio e Nenê ainda também chegando, né? E só com um volante. E mesmo assim, esse volante, mais que o cartão amarelo, é difícil. Mas beleza, conseguimos o empate. Mas nesse momento que a gente conseguiu o empate, ele era para ter refeito o meu campo, né? Eu tinha certeza que não ia levar esse sufoco no final, não. Refeito o meu campo. Ao invés de ter tirado o Rodolfo e colocado o Chaves, né, esqueci o nome dele agora, colocaria ou um zagueiro, porque sabia que o Ipiranga ia... bola alçada, né? Ia jogar bola na área de todo jeito, ou um zagueiro ou o próprio Thales, para evitar essas bolas alçadas. Então, falta essa maturidade aí do nosso treinador, né? Que ele acertou nas mudanças no jogo contra o Maringá, mas hoje ele errou em algumas coisas. Ele tinha que fazer esse conserto no meu campo, que quando ele abriu o meu campo, que a gente conseguiu empatar, ele tinha que ter refeito esse meu campo. Tem um detalhe também, outro detalhe do pênalti, Márcio. Porque o atacante que bateu o primeiro pênalti, muito bem batido, saiu, né? O Botafogo errou sorte também. Aí colocou o Danielzinho, que bateu aquele todo pênalti que o goleiro gosta, que é meia altura. Não estou tirando o mérito do Luiz Daniel, que ele bateu forte. Agora, com meia altura, Luiz Daniel foi lá e salvou o gol da vitória do Ipiranga. Então, o Ipiranga foi por tudo ou nada, né? E o Botafogo não soube, o nosso treinador não soube refazer, ou ele colocaria ali Thales ou outro zagueiro ali para com essas bolas alçadas na área. Então fica aqui a dica, repito, Botafogo tem que esquecer que tem jogadores de time grande, Não, o Botafogo tem nomes de jogador de time grande. O Botafogo tem um Nenê que o Nenê não resolve sozinho. O Botafogo tem um Dourado. Quantas vezes você falou o nome de Dourado hoje?
0: Poucas vezes, né?
2: É isso que eu estou falando. Não adianta você colocar esse pessoal. O Botafogo tem que jogar com duas formações. Uma dentro de casa, aí tudo bem, 4-3-3. E outra fora, você tem que jogar do jeito que o Ipiranga jogou aí, fechadozinho, esperando um contra-ataque para matar o jogo, fazer os 2-0. Né? Então o Botafogo tem que fazer isso, botar na cabeça que o Botafogo não tem esse time, esse elenco todo. O Botafogo tem nomes. Agora os jogadores têm que dar o gás dentro de campo. A gente viu um Atamoto que foi, para mim, fora Luiz Daniel, foi ele o melhor em campo, jogou muito, deu o gás. Precisamos de mais jogadores como o Atamoto. Aí sim. Então fica aí a dica, garotinho, vou passar novamente para você. Perfeito. Abraço para todos vocês, ouvintes, e até sábado.
0: Até sábado. São 10h40. Sábado a gente vai ter a nossa resenha esportiva excepcional na sexta-feira. Tem que haver a resenha na sexta-feira. Como é? Não, o engenho é no sábado também. Que hora é o jogo? 5 da tarde, né? O engenho começa às 18 horas. Então vai ter aquela combinada, que é forró com futebol. Futebol com forró. É aquela combinadinha, que é o futebol com forró. Transmissão ao vivo, né, do futebol, e também transmissão ao vivo do Enchendo Forró. Tá bom, galera? A gente se encontra na próxima jornada esportiva, no próximo sábado, com mais futebol, nas ondas da 100.5, a FM Líder. Hoje não haverá o programa da pastora Marilu, né? Ela nos comunicou que hoje não iria fazer o programa, está se recuperando, está certo, uma virose, e deixou aquele abraço bem apertado a todos os seus ouvintes. Ela volta na próxima segunda-feira com o seu programa Madrugada de Milagres. Segue a nossa programação da 100.5 FM Líder, com o musical até meia-noite, com músicas gospel, e a partir da meia-noite, a madrugada, o clube da madrugada da 100.5. Um abraço, até amanhã. Valeu, galera!

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0: Maravilha, Jesus. 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Você lembra da mulher que quebrou o vaso e ungiu os pés de Jesus? Essa é você, esse é você que hoje vai quebrar o vaso e vai ungir os pés de Jesus. 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

0: nada e a hora certa, 12:19.
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0: Clube da Madrugada e a hora certa, 12h46.
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2: Clube da Madrugada e a hora certa. 1:01.

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Timidamente, né? Mas bonito. Agora vamos fazer bonito, sem timidez, né?

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3: Clube da Madrugada e a hora certa, 2:04.

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1: Clube da Madrugada e a Hora Certa, 3:02.

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1: Clube da Madrugada e a hora certa, 4:03.

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1: Quero ouvir! 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

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Luiz Gonzaga e Zé Dantas!

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1: Ei, com o cara de cabra de irmã, tá lá. Vou dizer a vocês agora o que é que eu descubro.

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A paz de Jesus e o amor de Maria. Bom dia, meu irmão, bom dia, minha irmã. Louvado seja nosso Senhor Jesus Cristo. Que alegria estarmos juntos para mais um dia louvarmos, agradecermos, bendizermos ao Senhor. E esse coração, como é que tá? Quantos obrigados, Senhor, já foram ditos hoje? Obrigado, Senhor, pelo dom da vida, obrigado, Senhor, pelo dom da saúde, obrigado, Senhor, pelas pessoas que colocas em meu caminho, obrigado, Senhor, porque tu cuidas de mim, obrigado, Senhor, porque tu me amas do jeito que eu sou, obrigado, Senhor, porque tu me dás a oportunidade de a cada dia recomeçar, refazer. Obrigado, Senhor, porque tu me ensinas a cada dia o caminho da felicidade. E a felicidade, Jesus, és tu. Que alegria podermos estarmos juntos, meus irmãos. Que bom você está na 100.5 FM, FM Líder. Você que está conosco em Santa Rita, louvado seja nosso Senhor Jesus Cristo. Você que está conosco também em Cabedelo, em Bahia. Você que está conosco em João Pessoa, em Cruz do Espírito Santo, em Sapé. Alô, Sapé! Você que está conosco em Juarez Távora. Você que está junto conosco no Vale do Mamanguape. Alô, Mamanguape! Alô, Rio Tinto! Alô, Jacaraú! Alô, Curral de Cima, alô Pedro Regis, alô Itapororoca, alô você que está junto conosco na 100.5 FM, alô você que está junto conosco na Rádio da Bênção, no site padrefabianomoura.com.br, alô você que está junto conosco no YouTube, canal Padre Fabiano Moura, louvado seja nosso Senhor Jesus Cristo, alô Paraná, alô também Portugal, obrigado pelo carinho da sua audiência, obrigado por estar junto conosco, assim começando um dia louvando, bendizendo ao Senhor. Olha, o evangelho de hoje não é brinquedo, o evangelho de hoje vai nos propor algo difícil. Você já pensou em amar o seu inimigo? Olha só, é Jesus quem está falando isso, e nós vamos entender essa palavra aqui: amai os vossos inimigos e rezai por aqueles que vos perseguem. Meu Deus, como isso é difícil. Como é que a gente consegue colocar em prática isso aqui, hein? Como é que a gente consegue viver os planos do Senhor em rezar, pedir ao Senhor que abençoe os nossos inimigos? Vamos entender como é que isso pode ser vivido. Afinal, se o Senhor coloca para nós, não é algo impossível. Então, a gente vai tentar entender. Quando a gente conversa sobre esse evangelho, as pessoas dizem logo, né? Ah, padre, mas eu não sou santo, não. Eu não sou Jesus. É, meu irmão, mas está aqui uma meta, está aqui um objetivo que o Senhor nos pede a viver. Você acha que ele jogou palavras ao vento? Não, tem um chamado aqui, mas a gente tem que entender como é que a gente consegue viver isso. Porque não é negando o nosso lado humano que a gente consegue viver as coisas que Deus tem para nós. Ao contrário, é sendo humano, é sendo você, que a gente faz esse caminho que o Senhor nos chama. Claro que nós não somos perfeitos, não temos um coração perfeito, o próprio Senhor diz, né? Perfeito só o Pai, né? E a gente faz esse caminho, essa busca. Mas a gente vai entender hoje como é que é possível viver essa palavra, que não é fácil de ser vivida, mas é possível de ser vivida sim. Logo mais você já vai começar a ouvir uma canção, e nessa canção, né, escrita, feita especialmente para esse programa, você vai começar entendendo o que é que acontece, né, para que a gente comece, que tipo de amor a gente precisa dedicar à pessoa que, né, nos fez o mal. Olha, deixa eu te dizer, parece que existe mesmo, e é assim, uma gradação, não é? Nas pessoas que convivem conosco. E eu coloco sempre como uma escadinha que a gente vai subindo, né, numa pirâmide que a gente vai subindo. A base é o primeiro amor, e o primeiro amor é o amor a Deus, porque nós somos chamados todos a amar a Deus sobre todas as coisas. Então, o primeiro amor deve ser o amor ao Senhor. Num degrauzinho acima, a gente tem uma outra realidade, que é o amar-se. Você precisa se amar, porque quem não consegue se amar, não consegue amar ninguém.
Se você não se amar, vai ser muito difícil você amar alguém. E depois, quem a gente deve amar? Agora você vai se surpreender. A gente é chamado a amar as pessoas ou aquela pessoa que Deus nos deu. O marido, a esposa. Padre mais do que os filhos? É verdade, sim. Amar e viver a cumplicidade desse amor com o esposo, com a esposa. E aí, então, amando o seu esposo e sua esposa, amar também os filhos. Deixa eu te dizer uma coisa. Todas as vezes que você amar o seu esposo e sua esposa, você está dando o maior presente para os seus filhos. Os filhos precisam da segurança dessa relação. E é um gesto de amor também aos filhos, quando você ama o pai, ama a mãe, ama essa pessoa que você tem ao seu lado. Depois disso, nós vamos pensar num degrauzinho acima. E aí nós colocamos os nossos parentes, as pessoas próximas, não é? Bem próximas, que são os nossos pais, que são os nossos familiares, não é? Então a gente precisa amar isso, esses. E depois, aí depois vem amar os amigos, aquelas pessoas que nos amam, né? E que nós somos convidados a amar. Depois vem os colegas que têm ali uma convivência conosco, são aqueles que estão diariamente convivendo. E depois, padre? Ah, e depois você vai amar os conhecidos, as pessoas que são conhecidas. E depois dos conhecidos, você vai amar as pessoas que são desconhecidas, que o Senhor, aquela pessoa que está precisando de você, caído ali na esquina, necessitando de sua ajuda, uma pessoa que estende as mãos pedindo uma caridade sua, uma esmola sua, uma ajuda. E depois, padre, aí depois nós somos chamados a amar os inimigos. Na verdade, nós somos chamados a amar todos, mas parece que existe, né? E é assim mesmo, uma gradação, uma escada que a gente vai amando. E aí a gente vai entender hoje no Evangelho como é que a gente chega a esse topo. Nisso que Jesus nos chama: amai os vossos inimigos. Se fosse eu que dissesse isso, ele disse: você tá é doido. Mas está aqui, porque o Evangelho é mesmo loucura da cruz, como diz São Paulo. E nós somos chamados a amar os inimigos, amar quem nos fez mal. E a gente vai entender como é esse jeito que a gente consegue, se é possível, a gente chegar a esse topo de ter o amor a quem nos fez mal, a quem nos prejudicou. Mas você já vai começar entendendo ao ouvir essa canção. Essa canção feita especialmente para você. Escuta essa canção. Não vou guardar rancor. Ela já começa a dar uma pista pelo próprio título da canção, né? Escuta essa canção e a gente volta para falar sobre o Evangelho. É ou não é possível amar os inimigos? Escuta isso.

De abraço para as pessoas que já estão aqui conosco. Edna Garcia, um abraço, Deus abençoe. Rosa Elma, Alessandra, Berenice, Deus abençoe. Obrigado pelo carinho da audiência, por estar junto conosco. Avisa para o vizinho, avisa para o amigo, avisa para o colega que nós estamos no ar. A Hora da Bênção, de segunda a sexta, das 6 às 7 da manhã. Vamos para o Evangelho? Vamos para o Evangelho do dia. O Evangelho do dia está em Mateus, no capítulo 5, versículo 43 a 48. Evangelho de São Mateus, no capítulo 5, versículo 43 a 48. E diz assim: Naquele tempo disse Jesus aos seus discípulos: Vós ouvistes o que foi dito: Amarás o teu próximo e odiarás o teu inimigo. Eu, porém, vos digo: Amai os vossos inimigos e rezai por aqueles que vos perseguem. Assim vos tornareis filhos do vosso Pai que está nos céus, porque ele fez nascer o sol sobre os maus e bons, e fez cair a chuva sobre os justos e injustos. Porque se amais somente aqueles que vos amam, que recompensa tereis? Os cobradores de impostos não fazem a mesma coisa? E se saudais somente os vossos irmãos, o que fazeis de extraordinário? Os pagãos não fazem a mesma coisa? Portanto, sede perfeitos, como vosso Pai Celeste é perfeito. Que palavra difícil. Essa hora, a gente se coloca e diz assim: que tipo de cristão eu tenho sido, hein? Mas a gente deveria lembrar disso todas as vezes que a gente anda criticando a vida dos outros, falando dos outros, se achando melhor do que os outros, porque os outros cometem determinado pecado, age com egoísmo, age na luxúria. Quando a gente olha para esse evangelho, a gente encontra o lugar de distância que a gente está da perfeição, que existe como meta, como objetivo, porque o Senhor fala: sede perfeitos como vosso Pai Celeste é perfeito. E a gente já identifica que, peraí, a gente não está sendo bem aquilo que o Senhor nos chama a viver. Aliás, essa ideia de pensar que somos puros e por isso temos o direito de ir à fila da comunhão é falso. É falso. Ninguém entra na fila da comunhão porque está limpo o suficiente para receber Jesus. Afinal, será que amamos o próximo como a nós mesmos? Será que amamos verdadeiramente Deus sobre todas as coisas? Se amássemos Deus sobre todas as coisas, não cairíamos em pecado. E quando a gente percebe homens santos como o Padre Pio, que se confessava todos os dias, a gente começa a desconfiar. Quantos pecados por minutos estamos cometendo? Não é assim? Eu quero dizer isso para você, porque comungamos, porque a misericórdia do Senhor é infinita. Não pelos méritos nossos, não por uma realidade nossa. E quem se achar melhor do que o outro já começou a pecar. E quando a gente se depara com uma palavra como essa, a gente entende que a gente não é tão limpo quanto a gente imagina. Tem um santo que diz assim, né? Eu pensava que era

puro. Aí eu comecei a rezar. E eu vi que eu não era tão puro. Mas aí eu continuei na minha oração. E aí eu vi que eu era mais sujo do que eu podia imaginar. E aí eu continuei rezando. Foi quando eu percebi o quanto eu sou imundo. Isso não é uma frase minha. Isso é de um santo. E eu quero dizer para você que é justamente isso. Quem mais se acha santo, menos santo é. Mais cego espiritualmente está. Mas vamos para esse evangelho. Padre, nos ajude. Padre, nos ajude aqui com relação a essa palavra. E o padre vai dizer, eu também busco essa ajuda necessária e oportuna para conter os meus impulsos humanos e não ter uma reação que é normal diante de uma provocação, diante de uma dor, que é até instintivo. Diante de uma dor, a gente repelir imediatamente, com toda a força, aquele que nos fez sofrer. Mas a palavra tem uma chave que ela é importantíssima ser compreendida. Quem somos nós? Filhos do Pai? Ou queremos ser igual aos outros? Distantes do amor do Pai? Veja como o Senhor nos faz pensar que se a gente for capaz, e a gente vai entender isso, como é que a gente pode ser capaz de amar os inimigos, mas se a gente for capaz de fazer isso, nós nos tornaremos, diz a palavra, assim vos tornareis filhos do vosso Pai que está nos céus. Mas se não formos capazes de viver isso, seremos igual aos outros. Porque aí ele diz, os cobradores de impostos não fazem a mesma coisa? Amar somente quem os ama? O traficante ama a sua esposa e os seus filhos. Olha que questão. O bandido, o malvado, o pecador ama as pessoas que fazem parte da vida dele. Não ama os distantes. Então, que diferença nós temos se amamos somente quem nos ama? Olha só o que o Senhor faz. Mas aqui tem uma palavra que eu não posso deixar de lado. É que nós nos tornamos filhos do Pai quando somos capazes de ir além daquilo que parece para nós impossível. Meus queridos irmãos, já se disse, uns dizem que é de Nietzsche, outros dizem que é de Viktor Frankl, a frase, quem tem um porquê suporta qualquer como. Quanto vale para você sentir-se e ser filho do Pai? A recompensa é grande. Que lugar ocupa um filho num coração de um pai? Esse é um desejo que você traz no seu coração? Pois bem, aqui tem um fundamento. Aqui tem um fundamento. Um ganho não em virtude de quem lhe fez um mal, que não merece o seu reconhecimento, não merece o seu amor, não merece o seu cuidado. Mas não se trata de uma questão de justiça, porque todas as vezes que você olhar para alguém que lhe fez um mal, escute isso, e acender de novo e tocar de novo na lembrança a ferida
que ele produziu em você, você não será capaz de amá-lo. Não é uma questão de justiça, é uma questão de sabedoria. Porque não é por ele, é pelo amor a Deus e pelo que eu vou ganhar, sendo filho do Pai, agradável aos olhos de Deus, que eu conseguirei vencer os meus limites. Essa é uma primeira razão. A gente é capaz de fazer coisas em virtude do ganho que nós vamos ter. Coisas absurdas. O que parece impossível, você é capaz de fazer de acordo com a recompensa que você vai ter. Que recompensa, o que significa para você estar num lugar de predileção no coração do Pai por ser filho? Olhar para uma ofensa cometida e não achar que está fazendo isso por essa pessoa, mas em virtude do que é agradável para agradar o coração de Deus, que honrará a nossa atitude se formos capazes de amar. Mas o que é o amor? O amor é o cuidado. Já é amor a intenção de não fazer mal. Já é amor a intenção, ainda que não se consiga, de perdoar. Já é amor a intenção de não vingar-se. Já é cuidado de Deus. Já é Deus agindo e assumindo o seu lugar. Mas, meu irmão, tem uma palavra que vai socorrer a todos nós, todas as vezes que vier ao nosso coração um impulso de vingança. Porque está escrito: a mim a vingança. Eu quero que você imagine uma situação em que alguém fez um mal muito grande a você. Imagina uma criança que sofre um mal. E antes que essa criança possa revidar aquilo ali, aparece o pai daquela criança protegendo-o contra uma fera. Imagina aqui a fera que você quiser, pessoa ou mesmo um animal. E o pai dessa criança vai e defende aquela criança. Ela nem precisa agir. Essa criança se sente amada, protegida, cuidada, guardada. Ela confia que o pai vai resolver a situação e que ela nem precisa fazer qualquer reação, revide para quem lhe fez o mal, porque sabe que o pai está cuidando. Como essa criança se sente, hein? É isso que o Senhor faz. Porque a palavra diz assim: a mim a vingança. A mim a vingança. E eu vou lhe mostrar o quanto é o amor do Senhor por você. Você que está com desejo de vingança, pensando em fazer um mal, deixa Deus cuidar. Deixa que o pai dessa criança que mora em você, ela mesmo, esse mesmo pai, ele mesmo, defenda você, para que você se sinta profundamente amado, profundamente amada.
É o Senhor quem diz: a mim a vingança. Em outras palavras, deixa que eu resolvo. E o Senhor faz isso por amor a você, para que você não guarde o rancor, a mágoa que adoece. Tem noção de quantas doenças, de quanto morremos, o quanto nos desgastamos quando nós guardamos dentro de nós o veneno da revolta, do rancor, da mágoa? Tem noção disso? Porque o desejo de vingança é um veneno que mantemos dentro do nosso coração e bebemos um gole ou um litro dele todas as vezes que nós imaginamos a situação do mal e o ódio acontece dentro da gente. É uma questão de sabedoria. Saber tirar o lixo do coração, ao lixo pertence. Não deixe dentro de você. E escute isso. Não querer o mal, não desejar o mal, confiar ao Senhor tudo aquilo que você está vivendo, já é amor. Já é amor. Portanto, não seguir pelo impulso da ira, esse pecado tão forte que domina e assume o controle e a direção da vida da gente quando a gente não tem o cuidado. Mas deixa Deus honrar você. Aqui está a sua escolha, a minha escolha. Que eu preciso me lembrar disso para ser capaz de viver essa palavra. De não buscar a vingança, o mal. E a promessa é ser filho do Pai. Da oportunidade que o Pai haja em seu favor e mostre para todos o quanto ele ama, porque o Senhor educa. E meus irmãos, aqui a gente precisa entender uma coisa: se um dia nós somos as vítimas de quem nos faz mal, outro dia, infelizmente, nós somos o que faz mal aos outros. Ah, padre, eu nunca fiz um mal como fizeram a mim. Não estou falando da intensidade. Eu estou falando que tem gente que já se sentiu atingida por você. E reverte isso. Faz uma leitura, como se o Senhor estivesse estimulando a outra pessoa, então, que você fez um mal, até inconsciente, a te destruir. Meu irmão, na minha mão, na sua mão, o poder de uma consciência. Quem é você? Quem sou eu? Um filho de Deus? Que freia o coração nos impulsos de vingança? Ou aquele que nem deixa o Senhor agir e vai para cima para destruir o outro? Forte essa palavra. Bem difícil de ser vivida. Mas aqui, a compreensão de que o cristianismo não é fácil de ser vivido, mas é profundamente recompensador para aqueles que fazem o caminho difícil. Afinal, quanto vale para você
estar num lugar especial no coração do Pai, um lugar onde somente habita os filhos do Pai. É assim que Jesus está dizendo: assim vos tornareis filhos do vosso Pai. Renuncie agora ao rancor, à revolta, ao desejo de vingança. Escuta essa canção e faz dela a tua oração.

0: abraçar os irmãos que estão junto conosco pela 100.5 FM, FM Líder. Obrigado pelo carinho da sua audiência. Abraçar você que está junto conosco no site padrefabianomoura.com.br, na Rádio da Bênção, 24 horas no ar. Obrigado você que está junto conosco também no canal do YouTube, Padre Fabiano Moura. Um abraço para a Edna. Alô, Paraná, um abraço. Rosa Elma, Alessandra, Berenice, Nadjane, Edna, Sheila, Alba, Deus abençoe. Obrigado pelo carinho da audiência. Quem está aqui comigo? O diácono Rodrigo, a paz de Jesus e o amor de Maria, diácono.
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2: Bom dia, Padre Fabiano, bom dia a toda a nossa audiência, nos acompanha pela Rádio 100.5 FM Líder, a partir de Santa Rita, em toda a grande João Pessoa, Cabedelo, Conde, Alhandra, todo o Vale do Mamanguape, Cruz do Espírito Santo, enfim, todos que nos acompanham por essa rádio, que tem só aumentado nossa audiência, e também aqueles que estão nos acompanhando, que também está crescendo muita audiência aqui, viu, Padre, pelo seu canal, o canal do Padre Fabiano no YouTube. Mas começar pedindo sua bênção, Padre Fabiano.
0: Deus abençoe, diácono.
2: Amém. Padre, estava aqui refletindo sobre as suas palavras, realmente uma homilia muito interessante, que cabe muitas reflexões, né? Mas um especial que eu fiz, assim que o senhor começou a falar sobre esse evangelho que diz na parte aqui: amai vossos inimigos e rezai por aqueles que vos perseguem. E a gente sempre imagina o inimigo como o externo, né? Como fora, como alguém do trabalho, como algum vizinho, alguma pessoa que você conheceu na sua vida, que de certa forma possa ter lhe causado um prejuízo. Mas às vezes, Padre Fabiano, refletindo aqui comigo, às vezes esse inimigo somos nós mesmos. Nós mesmos somos por vezes, o nosso próprio inimigo. De que forma? De forma como às vezes nós levamos a vida, como nutrimos alguns pensamentos, alguns hábitos, alguns sentimentos que nos afloram, né, pela rotina, pelas circunstâncias do dia a dia. E nesse caso é bem mais difícil a gente entender, interpretar, que nós mesmos é que mais nos prejudicamos do que quem está fora. E nessa situação fica bem mais difícil a gente encontrar a solução, porque primeiro nós precisamos reconhecer que nós mesmos estamos causando esse mal, nos impedindo, né, de alcançar os objetivos que nós nos colocamos e que Deus nos oferece aqui nessa vida, né? Nesse plano, não é isso, Padre Fabiano?
0: É isso, diácono, né? Então a gente tem três dimensões. Nós temos eu comigo, eu contigo, com o outro, e com Deus eu consigo. Vamos lá, como é que é isso? Veja só. O inimigo às vezes está dentro de nós, na nossa fraqueza humana, na nossa realidade, diante de marcas até, que vivemos como traumas, situações difíceis, que nos faz pessoas difíceis, pessoas que praticam o mal para si e para outras pessoas. Outras vezes o inimigo está nas pessoas com que convivemos, pessoas que puxam o nosso tapete. E outras vezes o inimigo está no campo da espiritualidade, né? Os inimigos espirituais, as forças demoníacas. E o que a gente tem que fazer com relação a isso? Vamos lá. O autoconhecimento nosso nos permite identificar esses inimigos que estamos mantendo dentro de nós e praticando a virtude oposta àquilo. Vamos imaginar que uma pessoa seja profundamente avarento, apegado às coisas materiais. Como é que a gente enfrenta isso? Praticando a virtude oposta do desprendimento, por exemplo. Uma pessoa que ela não é caridosa e ela começa a perceber o quanto ela é áspera com as pessoas que estão ao seu redor. Como é que ela corrige isso? Quando ela passa a ser gentil, elogiar, favorecer o crescimento dessa outra pessoa. Veja como em qualquer situação em que o inimigo lança para nós a mágoa, o rancor, a revolta, a ira, existe sempre uma virtude oposta àquilo que está dentro de nós nos destruindo, como inimigo que nós mantemos dentro de nós. Portanto, é muito sábio o que você traz, diácono, a respeito desta compreensão do inimigo que muitas vezes habita dentro de nós mesmos, nos nossos comportamentos. E é por isso que a gente tem que fazer as pazes com a gente. Eu preciso me perdoar. Padre, como é isso? Todas as vezes que eu me revolto com o meu jeito e dou vez à ira, eu estou me destruindo. E eu preciso entender e aceitar as minhas limitações e abraçar a minha imperfeição para que eu possa construir e edificar uma nova pessoa dentro de mim. E não dar vez a esse inimigo que também me destrói. Você é capaz de identificar os inimigos que moram dentro de você? É grande sabedoria, exercício de humildade e, portanto, de santidade, quando a gente reconhece a nossa fraqueza, os nossos limites, os nossos erros, o mal que habita dentro de nós. Porque é muitas vezes esse mesmo mal que nos impede de viver a palavra que hoje nos chama para amar os nossos inimigos. Esse, sem sombra de dúvida, é um dos evangelhos mais difíceis de ser vivido. Não tenho dúvida disso. Mas não se perca no primeiro momento dizendo eu não consigo. Olha para a promessa que o Senhor fala de você tornar-se filho do Pai. Olha pela oportunidade que você dá a Deus dele agir em seu favor, em sua defesa, sem precisar que você reaja, porque o Senhor diz a minha vingança. Olha pelo bem que você vai fazer a você em não guardando o rancor, o veneno que lhe consome. E talvez isso saia de você uma expressão: agora eu estou entendendo o que o Senhor está pedindo. E assim, diante desses argumentos, dessa realidade, eu vou me esforçar, me empenhar para viver o que o Senhor me pede. E isto já é amor ao inimigo e a você mesmo, acima de tudo. Escuta essa canção. Qual é a canção que nós vamos ouvir, diácono?
2: Deus é bom pagador, Padre Fabiano.
0: Ah, olha, tudo aquilo que a gente faz, nem um copo d'água dado por amor ao Senhor fica sem recompensa. Escuta esta canção: Deus é bom pagador.

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1: Senhor, nós te louvamos e te agradecemos por essa palavra. Essa palavra que liberta, Senhor, o nosso coração, que nos forma, nos educa, nos ensina a viver de acordo com o teu propósito e o teu querer. Porque nada, Senhor, é mais importante do que viver a alegria de saber que somos teus filhos. Que este lugar especial no teu coração nos é dado. Faz-nos, Senhor, cumpridores de tua palavra. Tu conheces todos os nossos limites e dificuldades. Mas tu sabes, Senhor, da nossa necessidade de viver conforme o teu querer. Por isso, toca agora em cada coração que se abre ao teu amor, à tua escuta, ao acolhimento. Faz, Senhor, a tua obra acontecer. Tira toda mágoa, todo rancor, todo ressentimento, dá-nos forças para viver de acordo com a tua vontade. Tudo isso nós te pedimos dizendo: Pai nosso que estás nos céus, santificado seja o vosso nome. Venha a nós o vosso reino, seja feita a vossa vontade, assim na terra como no céu. O pão nosso de cada dia nos dai hoje. Perdoai-nos as nossas ofensas, assim como nós perdoamos a quem nos tem ofendido. Não nos deixeis cair em tentação, mas livrai-nos do mal, pois vosso é o reino, o poder e a glória para sempre. Amém. Ave Maria, cheia de graça, o Senhor é convosco. Bendita sois vós entre as mulheres, bendito é o fruto do vosso ventre, Jesus. Santa Maria, Mãe de Deus, rogai por nós, pecadores, agora e na hora de nossa morte. Amém. E não há maior poder do que o poder da Santíssima Trindade. É nesse poder que nós nos revestimos. Revestimos a nossa família dizendo em nome do Pai, do Filho e do Espírito Santo. Amém. A paz de Jesus e o amor de Maria. Um santo e lindo dia para você, meu irmão, para você, minha irmã.
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0: na capital da Paraíba, com 9 minutos de atraso, são 7:09.
1: Eu confirmo, em João Pessoa, 7:09 da manhã.
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0: Campina Grande. Daqui a pouco, com exclusividade, os primeiros números para governador em uma pesquisa inédita realizada só em Campina Grande, no segundo maior colégio eleitoral. Quem é o primeiro colocado em Campina Grande? Quem está em segundo? Como é que está a cidade falando eleitoralmente? Esta é a primeira pesquisa para governador, repito, realizada exclusivamente em Campina Grande. E também os números para senador da República. O Instituto Data Ranking, em parceria com Fonte 83, aferiu os números e traz daqui a pouco.
1: Eleições 2026. Apoio do presidente Lula ao senador veneziano Vital do Rego ganha destaque nacional e acirra disputa com o grupo político do presidente da Câmara, Hugo Mota, e o pré-candidato ao Senado, Nabô Vanderlei.
2: Prefeito Léo Bezerra de João Pessoa evita cravar segundo voto ao Senado e empurra a decisão para depois do São João.
0: Foi mal, peraí, tu? Wellington Dias, ministro de Lula, que veio entregar ontem 8 vantes, admite palanques divididos na Paraíba e cita João e Veneziano como aliados do presidente.
1: E tem mais, em recado a Jackson Macedo, ex-presidente do PT, a atual Cida Ramos contraria o ex, confirma apoio do partido ao governador Lucas Ribeiro e abre disputa sobre a chapa e diz: queremos discutir tudo.
2: Ex-funcionária da Prefeitura de Cajazeiras rompe o silêncio e faz denúncia grave contra a prefeita Corrinha Delfino. Abre aspas, instalaram câmeras para vigiar e perseguir servidores. Fecha aspas.
0: Sombra e água fresca. Prefeitura de João Pessoa decreta ponto facultativo nos dias 22 e 23 deste mês.
1: Cajepa suspende abastecimento de água em Campina Grande e outras 4 cidades nessa terça-feira.
2: Empresas de estacionamento são notificadas após cobranças de R$ 70,00 por vaga no São João de Campina Grande. Agora são os destaques da área policial.
0: Mãe e padrasto são presos por maus tratos contra crianças na cidade de Esperança.
1: Justiça da Paraíba prorroga afastamento de delegado geral da Polícia Civil de Alagoas pela suspeita de integrar um suposto esquema de fraudes em concursos aqui no estado e em outras federações.
2: E tem entrevista, o programa O Paraíba Boa de hoje recebe daqui a pouquinho Jean Nunes, secretário de Segurança da Paraíba. É entrevista, é polêmica, é daqui a pouco aqui no O Paraíba Boa.
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1: Já na retaguarda desse timaço tem a produção e edição de Ingerson Derzi. Já na operação de áudio temos ele, o nosso Zé Fernandes. Edição de vídeo é com Venilson Azevedo e na técnica Zito Alves. Já as redes sociais do portal Fonte 83 é com Ana Beatriz. E aqui em estúdio no O Paraíba Boa é com ela, Larice Monteiro.
2: E você...

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0: Deixe falar. A gente trinca, mas não quebra, balança, mas não cai. Alô, João Pessoa, alô, Paraíba, alô, paraibanos. Cá estamos nós, prontos, preparados, apostos em mais um Ô Paraíba Boa. Hoje, terça-feira, começando pegando fogo, alô, Campina Grande. Atenção, ouvintes de Campina Grande, da Rádiosnet, do YouTube. Daqui a pouco, números exclusivos, com a pesquisa realizada só em Campina Grande. Daqui a pouco eu vou trazer os números, o número do registro no TRE, quantas pessoas foram ouvidas, os bairros de Campina Grande. E eu acho que tem novidades aí em comparação com as pesquisas internas que eu acompanhei, tá? Mas nós vamos trazer esses nomes.
1: Para deixar claro, e para quem está em casa, é um recorte exclusivo da Isso, Rainha
0: foi,
1: da Borboleta.
0: Para deixar claro, não é uma pesquisa estadual nem regional. É uma pesquisa para governador, senador, deputado federal, estadual, em Campina Grande, na Rainha da Borborema. Acho que essa é a primeira pesquisa municipal. Nós vamos tentar fazer isso nos 10 maiores municípios. É uma parceria com o Instituto Data Ranking, Fonte 83. Inclusive, foi esse instituto que, antes de quatro institutos divulgarem os números, foi quem começou a dar aquela virada de Lucas

0: com Cícero. Nós somos o primeiro aqui. A tendência foi do
1: Data Rank.
0: Do Data Rank, todo mundo foi seguindo a tendência. Inclusive, sites nacionais como. Pesquisas nacionais como a Real Big Data, que faz pesquisas para UOL, CNN, enfim. Nós demos aqui a tendência, só lembrar que nas eleições de 2024 tem matéria aí, o Fonte 83 cravou 89%, o Fonte 83 e o Data Rank cravou 89% das pesquisas para prefeito. Creio que a única cidade que nós erramos foi Cajazeiras.
1: E
0: mais de 28, 30 pesquisas, inclusive fora do estado. Pesquisas em vários estados da nação. Mas me permitam, no início do programa de hoje, eu quero falar disso porque é com muita alegria que nós estamos divulgando a expansão do O Paraíba Boa e do nosso futuro veículo de comunicação, a FGTV. Para quem está em casa, eu peço toda e total prioridade de audiência. Eu tenho que ser leal com o meu time, com Dona Raquel, né? Meu primeiro pedido é: escutem a Grande João Pessoa pela 100.5, a FM Líder. Primeira prioridade. Segunda, se for para a Rádiosnet, procure primeiro o canal da 100.5, a FM Líder. São os dois principais. Se tiver algum problema no Rádiosnet da 100.5, nós temos um canal reserva, que é Rádio FG, também na Rádiosnet. E nós começamos a chegar em outras coisas e quero trazer mais novidades hoje. Você conhece aquele equipamento da Amazon, que é uma TV que transforma as TVs normais em TVs?
2: É o Fire Stick.
0: Isso, Fire Stick, exatamente. Nós já estamos na Amazon TV Fire Stick. Você vai lá, procura o aplicativo FGTV e baixa, tá? Nós já divulgamos que já estávamos na Roku TV. Isso. Inclusive foi comprada ontem por 200 bilhões de reais, acho que para a Fox. A Fox comprou por 200 bilhões de reais a Roku TV. Nós também estamos lá, você baixa o programa, o aplicativo O Paraíba Boa, tá? Nós estamos na TV Android. O que é TV Android? São TVs que vêm com o aplicativo da Android, como a Philips, entre outras. Para você que tem todo e qualquer smartphone que não seja ainda o iPhone, você pode baixar o nosso aplicativo FGTV. Nesse aplicativo tem as imagens, se quiser ouvir sua voz, escuta. E se quiser acessar o portal, acessa por lá, tá?
2: Vou fazer aqui em tempo real.
0: Deixa eu Vamos lá. Aqui, ó. Deixa eu só ir terminando. No TuneIn Rádio, nós já estamos, que é o maior aplicativo de rádio do mundo. No Spotify, ele entra como podcast para você poder ouvir depois na academia, no carro. Deezer, que em breve vai entrar ao vivo. Eles estão apenas... Hoje nós gravamos para colocar na plataforma. Logo em breve vamos estar ao vivo. Na Alexa, é só dizer: Alexa, abrir rádio FG ou ouvir rádio FG. Isso aqui nada mais é do que um processo de beta, que é beta de testes, para o que vem por aí na FGTV. Já estamos em fim de negociação com a Samsung, que tem seus canais próprios, com a LG, com outras Smart TV. Eu acho que em 15 dias nós estaremos no iOS.
3: Que é a tendência, né, Fabiana? Se a gente olhar direitinho, todo mundo está com a comunicação, com a informação na palma da mão. E essa é a visão de Fabiano. É um empresário visionário. Por quê? Porque a gente vai ter informação aqui, ó. Você está aqui com o seu celular na mão. Você simplesmente vai aqui, ó, no aplicativo FGTV. Não sei se vocês estão conseguindo ver aqui, ó.
0: Mostrar aqui.
3: Bota no grande. No grande. Pronto. Você vai no aplicativo FGTV.
0: Que bicho bonito da porra, né, rapaz?
3: Não
0: bicho.
3: É?
0: Cadê o teu, Cláudio?
1: Vou trazer, tá aí.
0: É um bicho bonito, não é ele que eu tô dizendo, não. É o
1: tablet.
0: Pelo amor de Deus. Abra aí.
2: Abriu aqui, ó. Abra. FGTV já abriu o aplicativo.
3: Olha só.
0: Já tá o programa em cima.
3: Aí a TV. Real. A TV.
2: Vamos maximizar.
3: Isso, ó, que maravilha. Você acompanha o programa de onde você estiver, no carro, em casa.
0: E eu esqueci. No streaming próprio. Eu esqueci
3: ainda
0: de divulgar.
3: Tem um site.
0: Acessa aí, Venilson. No YouTube sempre tem aquelas chatas propagandas, né?
3: Ei.
0: Você está lá empolgado ouvindo o programa, de repente monetiza. O www.oparaibaboa.com.br, que está aí na tela, você não tem nenhum tipo de propaganda.
3: Olha que coisa bonita,
0: é.
3: O site.
0: E também tem a rádio FG aí embaixo.
3: Que também só toca música...
0: Paraibana, 100%
3: paraibana.
0: De paraibanos, tá? Mostra aí os bonitões aí. Olha aí, ó. Só tem que cabo bonito aí. Tirando eu. Ah, é. Mas vamos lá. Antes de falar sobre pesquisa em Campina Grande, eu tô feliz. Agora eu tenho certeza que a seleção brasileira vai para frente.
3: Oi?
0: Mas vamos,
1: é verdade,
0: ganhar,
1: é verdade.
0: Ganhar a Copa. E vou lhe dizer por quê.
1: Rapaz,
2: tô prestando muita atenção, viu?
0: Nunca, quando o Brasil faz tudo certinho, tudo organizadinho, todo mundo ali da era Enzo, se concentrando na hora certa, nunca ganhamos uma Copa. 1994, Romário comeu todo mundo, até a aeromoça do avião ele comeu. Pulava, tinha um celibato, pulava o muro da concentração nos Estados Unidos. O Brasil fez o quê? Foi campeão. 2002, era Ronaldo Fenômeno comendo traveco.
3: Menino, que é isso?
0: Não é verdade, eu tô mentindo.
2: É verdade, não, aí ele tá
0: pulando. Vampeta tomando cachaça o dia todo, pulando também a concentração. Você tinha uma verdadeira bagunça.
2: Até, inclusive, na comemoração, ele estava lá rodando
0: pronto.
2: A rampa do
0: aí
2: Palácio.
0: Aí ontem veio a nova salvação da Copa. Essa Copa da Seleção Brasileira só fica no rumo certo quando tem putaria, pelo menos.
3: Rapaz.
0: E ontem, ninguém mais, ninguém menos do que o presidente da CBF,
2: O Samir.
0: Vazou a informação de que ele levou a mulher para a Copa e mais duas mulheres suspeitas.
1: Eita.
3: Acompanhantes.
0: Não, suspeitas.
2: Suspeitas de serem amantes, né?
0: É.
3: Não, acompanhantes.
0: É, suspeitas.
2: Não, eu vou na informação de...
0: Estourou uma planta. Aí eu comecei a botar fé. Pronto, esse é o Brasil. Essa é o Brasil.
1: Você sabe a história de Raimundo Assora?
0: Não, foi com o Ronaldo.
1: Foi com o Ronaldo?
0: Foi com o Ronaldo. Ronaldo
1: Raimundo e a senhora?
0: Não. Ronaldo e Telino.
1: Sim.
0: Ronaldo e Telino. Escute essa, sou suspeito.
1: Essa é boa, viu?
0: Ronaldo e Telino estava. Telino era chefe da Casa Civil, do governador, e ele estava no Miura. Tem um antigo bar tradicional de Campinas. Uhum. E tinha uma festa de gala no Campestre. Festa de. Né, de aquelas festas que Campina faz e tal. Ronaldo já chegou chutado. Passou pela casa de Raimundo Assora, o poeta Raimundo Assora, era...
1: Que dupla, hein?
0: Aí pegou ele e foram pro Campestre, todo mundo melado. Perdão, Telino estava no evento, Ronaldo e Assora...
1: Chegando.
0: No bar que eu falei.
1: Miura.
0: Quando foi no meio do caminho, tinha duas amiguinhas de Ronaldo... Ela disse, vocês estão indo para onde? Para Campinas. Falei, vamos para o Campestre com a gente? Governador. Todos dois melados. Estacionou lá no Campestre. Precaução, segurança e tal. Aí Telino se espantou quando as duas mulheres
1: Desceram do carro com...
0: É, com elas, né? Aí tá lindo, jeitoso, meu conterrâneo. Chegou para o poeta e disse, governador, é, o senhor sabe que essa é uma festa de gala em Campina Grande. Sociedade inteira tá aí. E o senhor tá aqui com duas mulheres meia suspeitas. Ronaldo disse, de jeito nenhum. Suspeitas são as que estão aí dentro. Aqui é rapariga mesmo.
1: É muito boa.
0: Essa história,
1: essa história é muito boa.
0: Suspeitas são essas as que estão aí dentro. Aqui é rapariga mesmo e vão entrar comigo.
1: Oh,
0: então essas que Samir levou são suspeitas. Então eu tô feliz porque agora vai. É, outra informação de bastidores, pouca gente se apercebeu, porque foi no final de semana, e foi no São João, quando tem Copa e São João, muita coisa passa, né? Vocês acompanharam que houve uma mudança na direção do Hospital de Traumas, de Trauma de João Pessoa.
3: Sim.
0: Pouca gente noticiou isso. Pouca gente trouxe isso no rádio, porque foi de forma discreta e no final de semana. É, saiu Laércio Araújo, que estava no cargo desde 2020, e entrou Aloísio Lopes Santana, me parece que é sobrinho de José Targinho no Maranhão. E isso não agradou nada o ex-governador João Azevedo, porque era um homem da sua irrestrita confiança. Viu, Benilson?
3: E ele mudou o Hospital de Trauma.
0: 7h32. E essa mudança do Hospital de Trauma, de um cidadão que mudou todo o perfil do hospital, como o Laércio fez, homem respeitado pela classe médica, um nome importante como ele, sai e entra uma pessoa sem 5% da experiência que doutor Laércio tem, e aí eu não estou dizendo que o Aloísio é incompetente, mas nós tínhamos um nome já experimentado, testado, desde 2020, conhecia toda a engrenagem do trauma.
2: E gerenciou várias crises lá.
0: E você coloca um nome que não conhece nada do trauma, entra de gaiato no navio, que daqui a pouco, que conheça o funcionamento do trauma, tem terminado o ano. Então, repito, o governador João Azevedo não gostou da informação, da troca. Isso me parece que tinha ficado acertado, que não mexeria nos cargos de João, na saúde, sobretudo em João Pessoa, na grande João Pessoa. E aí vem um erro estratégico, viu, Zé Fernandes, em homenagem a você. Às 7h34, viu, Vênus? Veio um erro estratégico do secretário de saúde do estado, Ari Reis. Você tem que ter pulso numa secretaria como essa. Não é o governador, a avó do governador. Eu soube hoje que a avó do governador ocupa a sala da secretária executiva de saúde.
2: Como é o
0: nome? Isso. Pode anotar e pergunta quem anda lá. Dona Virgínia, ex-prefeita, despacha na sala ao lado de Ari Reis.
2: Então ela que é executiva, entre aspas.
0: Você acha que a avó do governador é executiva em canto nenhum?
2: Não, é quem manda. É quem manda. Porque a gente
3: então
2: pode...
3: ele tá lá de calçado de fachada? É porque eu falo assim, eu falo a linguagem do povo, né?
0: Exato, viu, Vinícius? Daqui então, a pouco eu dou
3: então, só pra me poder entender. Não, só pra me poder entender, porque eu não tô entendendo, né? Assim, eu não tô conseguindo compreender. Então é sinal que a Ari
0: o seguinte,
3: tá lá
0: pra resumir,
3: na cadeira, é isso?
0: Hoje Ari é a rainha da Inglaterra.
3: Não tá mandando em nada?
0: Não.
3: Valha-me Deus. É sério,
0: Fabiano? É a rainha da Inglaterra. Eu gosto dele.
3: Diga
0: ele
3: isso
0: é um
3: não,
0: cara
3: Fabiano.
0: Extremamente competente.
3: Não me diga Exatamente. Isso não, Fabiano, que um homem daquele jeito...
0: Os números melhoraram com ele na saúde, mas hoje ele é uma rainha da Inglaterra.
3: Está só de fachada, me diga
0: Você
3: isso
0: acha
3: não.
0: que Ari, pessoalmente, tinha peito para mudar a direção do hospital de trauma se não fosse uma escolha do governo?
1: De jeito nenhum, não teria
0: Agora,
1: não.
0: Agora, o que é que faz um secretário de saúde compulso? Governador, dona Virgínia, esse não é o momento. Esperar a eleição passar, vamos esperar se vencer as eleições.
1: Não mexer com o brilho de ninguém, né, Fabiano?
0: Vamos deixar como está azeitado. Enfim, e o pior, além disso, gerou um ruído político. Havia um acordo, repito, de ninguém mexer nos cargos de João Azevedo na saúde do estado da Paraíba. Então
3: esse acordo foi
0: vamos
3: quebrado.
0: Vamos dizer o seguinte, que o rei da Inglaterra, Ari Reis, teve que...
1: Engolir
0: e acatar a decisão do primeiro-ministro, meu amigo Venilson, 7:37.
2: Você está trazendo informações aí de que Ari Reis, até então titular da saúde, está agora como a rainha da Inglaterra. Tem uma sala vizinha aqui agora, e não é ele que despacha, é outra pessoa, e movimentando lugares estratégicos. Porque eu lembro bem, em crises do hospital de trauma, que desde a gestão de Ricardo Coutinho não recebia reformas, passou lá pelaquela pane elétrica, aquele caos, e houve reformas no hospital de trauma, mesmo com aquele equipamento gigantesco em andamento. Ele gerenciou toda a crise. Aí na hora que tá tudo bonitinho, tudo rodando, tudo funcionando, vamos trocar?
3: É política, né, Dinei?
2: Não, mas política também tem um limite.
3: Tem que ter coerência. É sobre isso,
2: limite.
3: Né? Mas
2: é um limite entre,
3: né,
2: a gestão e a política.
1: Isso.
2: Porque eu sempre defendi, Cláudia, que lugares estratégicos como saúde e educação, a política ela vai existir. Ninguém aqui é menino, não. Mas ela tem que interferir o mínimo possível.
1: Exatamente.
2: Porque são pastas estratégicas.
1: E são critérios técnicos que devem prevalecer, até porque, como você falou, na saúde... Você não pode colocar uma pessoa simplesmente porque é apadrinhada sem ter a competência técnica para seguir com aquela pasta. Na educação, do mesmo jeito, são diretrizes que se vê em resultado de médio e longo prazo. Então, você não pode colocar qualquer um.
3: Minha gente, vocês melhorem. Fazer agora... Pronto, melhorem. Sabe por quê? Porque quem hoje está na Secretaria de Esporte é um técnico? Me diga quem é que está na Secretaria de Esporte.
2: Mas ela não é estratégica igual a
3: Sim,
2: saúde...
3: Sim, mas vamos... É a mesma coisa. É política, gente.
1: Um erro na
3: política,
1: Secretaria de Esporte,
3: gente,
1: não vai acarretar perigo na vida de ninguém.
2: Eu volto a frisar. Não tem menino aqui pra então, saber pronto, que política não influencia a saúde e a educação. Mas que tem que haver cargos técnicos nessas... Pessoas técnicas, todo mundo sabe disso.
1: Com certeza. Sim.
2: Tem um político como titular, mas sempre vai ter um executivo que vai tocar... A gestão.
3: Sim, botaram um engenheiro no esporte, minha gente. Pelo amor de Deus.
1: Eu já vi engenheiro na pasta da saúde e deu certo em Brasília.
3: Então, mas o que eu tô falando aqui é que a gente sabe que tem os acordos políticos. O que eu vejo aqui foi a quebra do acordo entre Lucas e João. É só você. O que a gente traz aqui é você ver um aliado, que Laércio fez um trabalho brilhante no trauma. A gente que acompanha sabe, aquele incêndio, aquelas crises que aconteceram no hospital, ele soube contornar toda a situação. Mas o detalhe é o ver. Hoje,
0: a
3: Lucas Ribeiro.
0: Concreta.
3: Colocando ele, um aliado pra
0: ele,
3: fora de João.
0: Ele é genro do saudoso José Tagino Maranhão. É casado com Alícia Maranhão.
3: Olha aí.
0: É uma indicação forte.
3: Política, né?
0: De um ex-governador que, saudosa memória, e uma desembargadora, né, que muito forte também politicamente. E eu acho que foi aí uma nomeação
1: Mas eu acho que isso
0: política,
1: é,
0: não
1: isso,
0: técnica.
1: Exato, isso reacende aquela velha desconfiança de acordos não serem cumpridos, e se não estão sendo cumpridos na pré-campanha, na pós-campanha, como será?
3: Rapaz. E aí? Boa, Cláudio. Pronto, você agora foi um comentário que eu gostei. Se antes... Não está sendo cumprido. E quem garante que depois vai ser? Uhum. É sobre isso.
2: Mas acho que... A pergunta que tem que ser feita é... O que é que o governador João Azevedo... Ex-governador João Azevedo está achando disso?
3: Vamos ligar para ele, Ednei? Será que ele te atende?
0: Não, atendo.
3: Vamos rápido.
0: Não, não, João atende o telefone, é dele. Ele não consegue, ele responde mensagem. Mensagem ele
3: será
0: responde.
3: Será que eles não respondem? Porque eu vou dizer, uma situação como essa de você ter um aliado seu que estava desde 2020 na direção do hospital, você só pediu que seus aliados permanecessem nas funções e do nada o rapaz é convidado a se retirar?
2: Será que comunicaram a Laércio ou simplesmente tiraram?
3: Você foi venenoso, viu?
1: Mas a gente já viu, vocês lembram quando o Lula inaugurou a demissão pro telefone do ministro da Educação, lá que era Cristóvão Buarque.
0: Agora deixa eu lhe dizer, a política desse estado está uma esculhambação.
3: Tá demais.
0: O prefeito prefeito agreste paraibano declarou apoio a Cícero Lucena. Os prefeitos Carlos Henrique de Areal e Júnio do Caracol de São Sebastião de Lagoa de Roça. Cícero no Instagram. O agreste paraibano segue mostrando que acredita em uma Paraíba de mais trabalho, diálogo e resultados. Recebeu apoio. Abre aí o blog do Maurílio Júnior, por favor, meu líder. Blog do Maurílio Júnior. Recebeu apoio dos prefeitos Carlos Henrique de Areal e Júnior Caracol de São Sebastião, fortalece ainda mais esse projeto construído ao lado de quem conhece de perto os desafios e potenciais de cada região. Aí tem uma foto aí bem grande, ó. Uma foto com eles dois, Fábio Ramalho, Diogo Cunha Lima, Romero e Cícero. Tá aí, a primeira manchete, é isso. Pronto, aí tá a foto, né? E de lado isso, e de lado a declaração de Cício. 24 horas depois, vê só a putaria que virou a política da Paraíba.
3: Menino,
0: ele hoje tá afiado. Mas meu Deus do céu, porque tá acontecendo cada coisa que a gente fica sem acreditar, meu irmão.
3: Até boi tá voando.
0: Não. Dinossauro que não existe mais tá voando. Dinossauro.
2: Ele refez agora.
1: E nem foi.
0: Já tem dinossauro voltando
2: pro passo. Passou o boi, agora é o dinossauro.
3: Deixa eu te contar um negócio.
0: Já tem dinossauro já se instalando lá no Parque do Dinossauro em Souza pra voar.
3: Ei.
0: Deixa eu só terminar pra tu ver a
3: preservação. Era só pra não esquecer. Sabe onde a gente tá sendo ouvido agora? Na Europa.
1: Oxi,
3: o programa.
0: Nas Europa. Onde iria almoçar?
3: Iracema tá nas Europa. Aí mandou agora a mensagem.
0: Iracema, jornalista?
3: Jornalista paraibana, tá lá e mandou uma foto.
0: Trabalhou comigo no blog do Gordinho.
3: Mandou uma foto e disse, tô acompanhando o programa. Mandou um abraço pra você.
2: Graças a Deus, ela não é venenosa. É um cheiro, viu?
0: Vamos lá. 24 horas depois, tá no blog de Maurílio Júnior. E aqui, tal qual Maurílio tem sido correto com esse programa, porque em todas as matérias ele tá dando.
1: Ele cita, né?
0: Os créditos e ainda coloca o áudio do programa.
2: Verdade.
0: Então, Maurílio, o meu agradecimento a você.
2: E nas redes sociais, pega o recorde do programa e coloca a imagem.
0: 24 horas depois de o ex-prefeito de João Pessoa anunciar apoio do prefeito de Areal, Carlos Henrique, do PSDB, o gestor municipal tratou de negar a informação. Ao blog de Bruno Lira, opa, já vamos dar os créditos a Bruno Lira, que foi onde Maurílio repercutiu. Bruno, um forte abraço. Henrique afirmou que recebeu Cícero no final de semana como forma de atenção e acolhimento a um visitante, mas ressaltou que ainda não tomou qualquer decisão sobre o seu futuro político. E tem mais, o blog apurou, aí já é o blog de Maurílio, que o prefeito esteve reunido com o governador ontem à noite na Granja Santana. Ou seja, isso virou uma esculhambação. Jamais, só se fosse uma irresponsabilidade grande de Cícero anunciar um negócio desse, se não for confirmado e combinado. E aí tem um erro. É... Alguém vai me mandar aí. Eu quero que alguém aí. Me parece que tem um áudio dele afirmando. Se tiver, meu irmão. Deixa eu ver aqui um negócio. Vou levando aí sobre esse tema.
3: Vamos falar de traição. Rapaz, eu também quero falar de traição. Olhando nos seus olhos, não vai ter nada a ver com você, não. Mas você vai lembrar de quem? Sabe de quem? Lá da região de Sapé. Como é que danado Major Sidney, né?
1: É, a matéria tá aqui, né?
3: Major Sidney tá ali de mãos dadas, assim, ó. De mãos dadas com veneno. Pega na minha mão.
2: Não, você é venenosa.
3: Tá, pega na minha mão, Cláuber. Vocês estão com medo, é? Não, fique com medo, não, homem. Pega na minha mão.
2: Olha o cheiro do veneno.
3: Gostaram do meu perfume?
1: Perfume bom.
3: Foi meu marido que comprou.
1: Olha só,
3: minha gente...
1: E lascaram essa semana com também R$900, Maria.
3: Major Sidney.
0: Eu achei o áudio. Não, agora é pra desmoralizar o prefeito.
3: Eu não acredito.
0: Atenção, Paraíba.
3: Valha-me Deus.
0: O prefeito que negou ontem ao blog do Bruno Lira, que não tinha fechado com Cícero, que não tinha opinião formada.
3: Eita.
0: Que disse que recebeu Cícero como cortesia de um visitante e que se reuniu ontem com Lucas Ribeiro. Vamos ouvir o áudio aí do prefeito? Vamos lá.
4: Cícero, com sua vasta experiência, né, ele tem feito que o estado da Paraíba almeje novos sonhos, né, almeje um momento de austeridade, de novos investimentos, mas acima de tudo, que ele leve investimentos para os municípios, a exemplo do meu município de Areal, que carece de investimentos por parte do governo do estado, e a gente tem essa esperança, né, de que o nosso município seja visto efetivamente, que políticas públicas do governo do estado cheguem também ao município de Areal. Né? Então é com esse sentimento que a gente vislumbra essa luz no fim do mundo.
5: O que você acha que é a maior demanda aqui do município, da região, com relação ao governo?
4: Veja bem, nós temos uma escola estadual que funciona hoje num prédio e não oferece a mínima condição.
0: Volta para o início aí, quando ele diz que Cícero é a esperança disso. Não, desde o início, como ele começa no início. Vamos lá. De novo, o prefeito de Areal, Carlos Henrique, do PSDB.
4: Cícero, com sua vasta experiência, né, ele tem feito que o estado da Paraíba almeje novos sonhos, né, almeje um momento de austeridade, de novos investimentos, mas acima de tudo, que ele leve investimentos para os municípios, a exemplo do meu município de Areal, que carece de investimentos por parte do governo do estado, e a gente tem essa esperança, né, de que o nosso município seja visto efetivamente, que políticas públicas do governo do estado cheguem também ao município de Areal. Né. Então é com esse sentimento que a gente vislumbra essa luz no fim do túnel.
5: O que é que você acha que é a maior demanda aqui do município, da região, com relação ao governo?
4: Veja bem, nós temos uma escola estadual que funciona hoje num prédio e não oferece a mínima condição para que os alunos possam se desenvolver. A gente precisa de investimentos também na área da saúde, estamos finalizando aqui no município. É um empreendimento para atender crianças autistas e deficientes, a gente precisa dessa atenção por parte do estado. Ela está numa situação muito precária, precisa de uma atenção muito especial por parte do governo. São investimentos que hoje não temos no município de Areal, que a gente deslumbra a possibilidade de um futuro bem próximo de Deus.
0: Veja, se isso não é apoiar, eu não sei o que é mais apoio.
2: Até porque ele faz uma crítica também ao governo.
0: O governo diz que se isso não é esperança...
2: E que o município carece de investimentos do governo do estado. Peraí,
0: isso aí, meu querido prefeito Carlos Henrique. É muito ruim, o senhor.
3: Ficou feio.
0: Parece o seguinte, que alguns prefeitos estão recebendo Cícero, anunciando apoio a Cícero, para poderem negociar, viu, Zé Fernandes?
3: Será?
0: Outros grupos e fazer isso aqui, ó.
6: Estou à beira da loucura.
3: É muito feio, Fabiano, isso, Fabiano. Eu não quero acreditar, prefeito, que o senhor fez isso, não. Não, Fabiano, não acredito, não. Será, minha gente?
6: Posso até sentir saudade.
3: Quanta... Olha...
1: A parte principal é agora.
2: Como é?

0: Carlos Henrique, perfeito e alegre.
1: Feito Carlos Henrique!
2: Ô, coração covarde! Meu Deus! É muito realista, é muito real essa declaração. Muito real mesmo.
1: Ei, uma publicação no Instagram tá valendo muito, viu? Pega uma foto de um pré-candidato, publica no Instagram e agora vamos negociar. Pense numa foto valendo.
3: Horrível. Agora a Sidney deve ter feito o mesmo com o veneziano, não foi?
1: Rapaz,
2: Sidney ali... saiu de Veneto?
3: Não, rapaz, ontem declarou apoio a Anabu.
4: Anabu Vanderlei.
3: Ele até um dia desse tava de mão dada. Só você não pegou não, na minha mão. Pega na minha mão. Eu peguei na mão do Rubinho, tava de mão dada assim com o veneziano.
2: É mesmo quando você tá aqui de mão dada comigo e mais tarde pro outro sistema.
3: Tá vendo aí?
2: Sem avisar,
3: tá
2: sem
3: vendo aí? Tá vendo aí?
1: Mais ou menos isso.
3: A traição. E não foi só lá não, minha gente. Vocês estão pensando que é só em Sapé? Lá na região, olha, tem outro prefeito.
2: Ó, repetindo. Que... Atenção Paraíba, atenção Campina Grande. Suspense.
4: O que será que tem dentro da caixa?
1: Trilha especial suspense.
2: Atenção, Campina Grande. Daqui a pouco, números da primeira pesquisa eleitoral. Já está com Rayane ali sendo impressa. Para governador e senador da República, só em Campina Grande. Repito, não é Grande Campina, não é estado. Campina Grande, como é que tá o coração eleitoral do segundo maior reduto do estado? Após essa, nós vamos fazer só João Pessoa.
3: Eita.
2: Não a grande João Pessoa.
1: E um recorte importantíssimo, a gente tá falando simplesmente do segundo maior colégio eleitoral da Paraíba, que decisiva.
2: Que é, quase da sua maioria das eleições foram decisivas, né? Desde 94 com Ronaldo, 90 com Ronaldo.
3: E sem contar, vai se pesar, né?
2: 94 com Maris, né? 2002 com Cássio, 2006 com Cássio, 2010 com Ricardo. Você sabia que em número percentuais proporcionais, Campina deu uma vitória maior do que a de João Pessoa, Ricardo?
3: Olha aí.
2: 2010?
3: E como você sempre diz, né, Fabiano, que pesquisa é o cenário do momento.
2: É um retrato.
3: Um retrato do momento.
2: Eleição é filme.
3: Isso. E né? A gente vai conseguir ter esse retrato do momento com relação a quem tem mais influência política hoje. Se é o grupo Cunha Lima ou dos Ribeiros, isso, lá dentro de Campina Grande.
2: Nós vamos acompanhar isso. Repito, o Data Rank em parceria com Fonte 83 foi o primeiro instituto do Estado, primeiro, a dar tendência de virada de Lucas Ribeiro sobre Cícero. Depois, 5, 6 pesquisas trouxeram a mesma tendência. E hoje você vai saber o que está rolando na mente e da cabeça dos campinenses sobre a eleição deste ano. Já está imprimindo aí, Rayane?
3: A gente estava falando de traição.
2: Senador também, tá?
3: A gente estava falando agora há pouco, Fabiano, de traição, não foi?
2: Uhum.
3: Pois teve um prefeito, minha gente, do PSB, que traiu João Azevedo. Vocês acreditam nisso? Um prefeito do próprio partido. E aí eu agradeço a informação do meu colega Jordão Bezerra, acabou de passar aqui para mim. O prefeito de Teixeira, que é um prefeito do PSB, abandona João Azevedo e declara apoio a Anabu. E aí, Fabiano?
1: Surpresa zero.
3: E aí?
1: Surpresa zero.
3: E vocês lembram que João disse
1: Daiana,
3: aqui?
1: Daiana, você com a caneta é uma coisa, depois que você perdeu a caneta é outra,
3: mas,
1: minha
3: pelo
1: amiga.
3: Pelo amor de Deus, é do próprio partido.
1: Independente, prefeito do MDB também estão
3: tá
1: declarando apoio a João
3: desse, e minha gente.
4: Mas você viu
3: é
4: que...
3: um duro golpe. Pronto, ô, Jordão, que duro golpe foi
1: minha
3: esse
1: amiga,
3: pra João?
1: Você com a caneta é uma coisa, perdeu, já foi.
2: Deixa eu mandar um abraço aqui pra Maurílio Júnior, que sempre tá na escuta.
3: Cheiro, Maurílio.
2: O programa pauta hoje muitos companheiros jornalistas, classe política.
4: Exatamente.
2: Enfim. É daqui a pouco. Essa é boa, essa é boa. Mantém aí, mantém essa música aí.
1: É
2: peraí,
1: especial para o prefeito de Sapé e o de Teixeira.
2: Só um detalhe. Meu caro Venilson Oliveira, 7 horas e 55 minutos. É, essa música aí, do início, Zé, do início. Do início. Esse é um torpedo meu, direto para a prefeita de Cajazeiras, Corrinha Delfino. Alô, Cajazeiras! Simbora, Corrinha! Pode chorar. Brigou com o Zé!

0: O que a prefeita Socorro Delfino vem fazendo com José Aldemir e com os seus aliados não é oposição a Zé ou a seu grupo político. Ela vem fazendo oposição ao povo de Cajazeiras no que está parecendo mais uma ditadura militar. A Casa da Saúde de João Pessoa, que recebe pessoas de Cajazeiras com problemas de saúde para se cuidar aqui, virou um verdadeiro Big Brother para poder perseguir se alguém de José Aldemir entrasse na casa. Ou seja, Zé Aldemir, que criou aquele espaço, que bancou aquele espaço, não pode levar mais um doente para a casa de apoio aqui em João Pessoa, por pura perseguição. E o pior, colocou câmeras para acompanhar em tempo real, tirando inclusive a privacidade dos que lá estão. Ainda bem que uma ex-diretora, uma ex-funcionária, rompeu o silêncio. Vê se tu acha aí, Daiane. No Fonte 83, denunciando grave denúncia contra a prefeita, dizendo que instalaram câmeras para vigiar e perseguir servidores.
1: Isso é muito grave.
0: O que é vigiar? Vigiar para saber se vem gente de Zé Aldemir ou não. E Zé Aldemir não está trazendo ninguém para fazer politicagem, não. Quem sabe disso? Vê que Zé Aldemir sempre cuidou da saúde do povo daquela região. E essas turbulências são cada vez maiores. Segundo a funcionária, servidores teriam sido submetidos a um ambiente de pressão constante, marcado por vigilância e constrangimento. E quem está dizendo isso é a ex-coordenadora da casa, afirmando que câmeras foram instaladas não só para garantir segurança, mas para monitorar funcionários, criando um clima de desconfiança e intimidação da unidade. Ou seja, Corrinha, não adianta você fazer oposição a Zé Aldemir e, fazendo oposição a Zé Aldemir, sobretudo na área de saúde, é fazer oposição ao povo pobre e humilde de Cajazeiras. Não tem Pinóquio que quanto mais mente, o nariz cresce?
2: Uhum.
0: Quanto mais Corrinha mente, quanto mais ela mente, não é o nariz dela que cresce. É Zé Aldemir que cresce. Venilson, 8 da manhã. Sim.

0: Rumo de Arapiraca. Agora 8h59, tá?
1: 8h01
0: agora, fechado. Vamos ao intervalo. Depois do intervalo tem um secretário de segurança do estado. Tem informações com repercussão grande ontem, a informação ontem de que 99,9% para Adriano seu vice. E eu fui atrás e, de fato, tem umas articulações aí podendo ser que a médica Adriana Galdino, é médica, venha disputar uma vaga na Assembleia, caso
2: esse Adriano...
0: Agora tem um detalhe. Adriana pode ser presidente da Assembleia.
1: Sim.
2: Pode.
0: O pai não pode.
2: E aí? Ele vai fazer dois?
0: Eu posso aceitar a vice. Agora minha filha é candidata e eu preciso de uma garantia do primeiro biênio para ela.
2: Olha aí.
0: É aí, é matar
1: é
0: um.
1: Marra,
0: matar
1: é
0: dois. Como é que chama? Matar dois coelhos com uma cajadada só.
2: É sobre isso.
0: E Adriano é um exímio articulador.
2: E aí?
0: Um ai e um i.
2: É sobre isso. Ô, Fabiano, mas também na volta do intervalo, eu queria falar de um assunto, não aconteceu aqui na Paraíba, foi no Rio Grande do Norte, a respeito de um vereador que sofreu um atentado. Gente, as imagens são impressionantes. O vereador foi fazer uma denúncia em uma UPA na cidade de Mossoró e acabou sendo atingido por disparos de arma de fogo e o assessor dele foi assassinado.
0: Não, uma metralhadora.
2: Metralhadora. Saíram atirando assim, ó.
0: O vídeo make dele...
2: Morreu.
0: Ele ficou ferido apenas nas pernas.
1: Meu Deus.
0: É um vereador do PL de Mossoró, pré-candidato a deputado estadual.
2: E ainda tem gente, Fabiano, se aproveitando...
0: Fazendo uso político, né?
2: Disso, pra fazer politicagem.
0: Álvaro Dias, ex-prefeito de Natal, pegou um avião tarde da noite pra fazer... uma visita lá ao vereador, pré-candidato a deputado estadual, usando uma tragédia para aparecer na classe política.
2: Um absurdo.
1: Para faturar eleitoralmente. Isso
2: pois é.
0: Já está aqui nas minhas mãos. Atenção, Campina Grande. Já está aqui os números para governador da Paraíba. E senador exclusivo, tá vendo aquele negócio que eu tenho nos dedos?
1: Uhum.
0: Vamos lá, a pesquisa aconteceu entre os dias 11 e 12 de junho. É registrada no TRE pelo número 01373/2026. Daqui a pouco eu falo das especificações, dos bairros e... tudo mais.
2: O secretário já chegou, viu?
1: Já chegou. Opa, também. Boa. Registrar aqui também um alô lá para Campina Grande, que está na escuta, Edivaldo Oliveira, professor, sempre escutando vocês, assistindo pelo YouTube. Obrigado, Edivaldo. Estamos internacionais também, viu? A Alemanha, lá na Alemanha, minha irmã está assistindo.
2: Olha que chique.
1: E minha filha estuda na Bélgica. Olha aqui, a Europa
2: chique.
1: Todinha.
2: Olha que
1: um
2: chique.
1: Um abraço.
2: Solta a bandinha, Zé, que hoje é aniversário de Gustavo, completa 15 anos. Ele que é filho do vice-prefeito Serraria, que está aqui acompanhando o Paraíba Boa. Um cheiro, viu, Gustavo? Muitos anos de vida, meu querido. E depois do intervalo, minha gente, tem pesquisa.
0: Daqui a pouco
2: a gente Simbora. Volta.
1: Bora!
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1: 8:13, 8:13, já estamos de volta aqui com o Paraíba Boa dessa terça-feira, dia 16 de junho de 2026. Daqui a pouquinho estaremos aqui entrevistando o secretário de Segurança Pública do Estado da Paraíba.
2: Tem números também de pesquisa feita em Campina Grande, números com exclusividade daqui a pouco, um levantamento do Data Rank
1: com parceria com Fonte 83. E esse levantamento, essa pesquisa do curioso, viu, Edney e Daiana? Sim. Porque Campina Grande, eu sou campinense, eu acompanhei muito tempo a política de Campina Grande. Campina Grande tem umas particularidades. Campina Grande é uma cidade bairrista e uma cidade politizada.
3: Demais.
1: Muito politizada, haja vista que a história da Paraíba conta isso. Quando você não se tem um governador, você tem um vice-governador, você tem um senador ou dois senadores, como, por exemplo, na atual legislatura, os dois senadores dos três da Paraíba, os dois são ligados a Campina Grande, que é Daniela Ribeiro, né? E Veneziano Vital do Rego. Historicamente, nós temos sempre um governador ou um vice-governador. Então, Campina tem uma importância muito grande na política da Paraíba. E essa pesquisa, como a gente sabe que é um retrato, né? Um retrato do momento, mas que traz aí um norte muito, muito interessante, de um termômetro, aliás, um termômetro da temperatura da política nesse ano, que está muito acirrada e que é muito antecipada há muito tempo, né, Edney?
2: Isso, e o recorte de Campina Grande é extremamente importante aos pré-candidatos ao governo do estado, porque eles sabem que avançar em João Pessoa, que é o maior colégio eleitoral da Paraíba, em Campina Grande, que é o segundo maior, é já colocar um pé num possível segundo turno.
1: É verdade.
2: E estando bem posicionado nesses dois cenários, vai trazer uma certa vantagem aos pré-candidatos, que daqui a pouco a gente vai trazer os números e esmiuçar.
1: E tem um detalhe, o governador da Paraíba e candidato à reeleição é de Campina Grande, né? É de Campina Grande, Lucas Ribeiro. Nós temos agora um nome na vice de Cícero, que é de Campina Grande, que

0: internamente dentro do grupo de Efraim é o de Juliana Cunha Lima.
1: Permanece, né? Que é a esposa de Bruno Cunha Lima, isso, do prefeito campinense.
0: A primeira, né, dama de Campina Grande. É, Cícero Lucena apostando na juventude de Diogo como vice. Lucas, que é um governador de Campina Grande e aposta num nome, possivelmente de João Pessoa, ou até da própria região, que é o de Adriano Galdino.
1: De Adriano Galdino, que é fortíssimo.
0: Polarizado ali na região
1: de Campina, na Grande Campina, né?
0: E do outro lado, Efraim Filho, que aposta no nome.
1: Em busca de um nome campinense, né?
0: O nome de um. Aí você tira a importância desses dois cenários, João Pessoa e Campina Grande, para avançar para o sertão do estado e fazer essa composição.
2: É. E deixa eu trazer uma informação agora, mas é da área policial, não é da área política. É uma operação que foi deflagrada hoje pela manhã, uma operação da Polícia Civil, que revelou um esquema, minha gente, de pagamento de mensalidades entre integrantes de uma organização criminosa para financiar a compra de arma de fogo. O nome da operação é Caixinha.
1: Olha só.
2: É, eles estavam fazendo uma caixinha, olha, você me dá um tantinho, você outro tantinho, que é pra gente fazer uma caixinha pra comprar armas de fogo. Essa operação foi lá no bairro de Mandacaru, cumpriu 18 mandados de prisão. O delegado Felipe Viana, que esteve à frente dessa operação. E o que chama a atenção, minha gente, é que esse crime, essa organização criminosa é investigada pela polícia por homicídios, por porte ilegal de arma de fogo e, detalhe, corrupção de menores. Aquilo que eu falava aqui no programa, que as facções vão lá, pegam os jovens, os adolescentes, e faz aquela captação para o crime organizado. Por quê? Porque esse negócio der errado, foi o menor. Foi o adolescente. E por falar em área policial, a gente trazia uns detalhes antes do intervalo sobre o que aconteceu na região lá de Mossoró, no Rio Grande do Norte. Fabiano, quando eu vi as imagens, Venilson, pega essas imagens no RN247, que é mais um produto do grupo 83, que é o nosso portal.
3: Nós
2: no Rio Grande do Norte,
3: ontem no Rio Grande do Norte, o primeiro portal de expansão do grupo Fonte 83. Eu tenho um dado importantíssimo. Se você entrar aí no Google Analytics, nós tivemos ontem mais de 500 mil acessos.
1: Que beleza, abre aí na nossa estreia.
3: Abre aí o Google Analytics.
1: Que beleza.
3: Bombou ontem, né? Deixa o secretário passar para a gente começar. Bombou.
2: E esse caso do Mossoró, né?
3: Isso.
1: Nossa.
3: Vamos conversar com... Daqui a pouco, Campina Grande tem uns números para governador. Vamos, daqui a pouco, conversar com o secretário Jean Nunes. E aí, como bom entrevistador, nós precisamos esmiuçar o que vem acontecendo na saúde. E eu acompanho. Eu comecei cedo no rádio, como todo mundo sabe. Com 15 anos eu já fazia programa de jornalismo lá em Cajazeiras. Eu sou de uma época, viu, Jean, que o saudoso, meu amado, meu irmão, Coronel Chaves, como comandante do 6º BPM, viu, secretário? Como comandante do 6º BPM, ele ia para o comércio pedir bateria para as viaturas, eu acompanhei isso, eu ia com ele. Pedi pneus para as viaturas, eu venho desta época.
1: É, rapaz.
3: Coronel Chaves, que era muito bem relacionado, na época ele era major lá em Cajazeiras e comandante do 6º BPM. Eu venho de uma época que, em perseguição, os carros da polícia militar e civil quebravam e não conseguiam realizar a perseguição. Enfim, e aí tem que dar o mérito a dois ex-governadores. E esse mérito recai muito sobre Jean. Porque no governo Ricardo, Jean era o secretário de Segurança Adjunto, que implementou vários e vários projetos com o ex-secretário. Depois que ele virou secretário, aí foi que as coisas melhoraram ainda mais. Eu tenho alguns dados aqui.

0: Por exemplo, a Paraíba ganhou, isso aqui é inédito, 300 integrados de comando e de controle. O que é isso? São 1.800 câmeras com reconhecimento facial, que já resolveu muitos... Enfim, são muitas coisas e nós vamos discutir isso, porque é o seguinte, tem gente que vai entrevistar o secretário e só fala das coisas ruins, só faz criticar.
1: É verdade.
0: Quando a gente faz uma entrevista com o secretário, mostrando à população na ponta, do momento que está fazendo de segurança pública, eu passo paz ao meu ouvinte. Eu passo a real sensação de segurança. Vamos à nossa entrevista?
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0: Fabiano Gomes. Aqui, acolá, em todo lugar. Secretário, seja bem-vindo, prazer recebê-lo aqui nos estúdios do O Paraíba Boa.
3: Muito obrigado, bom dia, muito bom dia, Fabiano, uma satisfação, uma alegria poder estar aqui participando, interagindo com o seu público, que é imenso e que tem uma grande audiência. Também cumprimentar a Ednei, cumprimentar a Clauber, Dayana. Satisfação também reencontrá-los. Estamos aqui prontos para, enfim, interagir, tratar dos temas da nossa pasta. É uma pasta que eu costumo dizer, Fabinho, que aqui na Secretaria de Segurança e na segurança de uma maneira geral, ninguém morre de tédio. Porque todo dia, toda hora tem uma novidade e tem uma questão para resolver. E é por isso que a gente está aqui, para resolver problema, e a gente tem conseguido dar respostas importantes.
0: Eu quero começar, secretário, por essa central de monitoramento. São três centrais, eu acho que é João Pessoa, Campina e Patos, não é isso?
3: É exatamente.
0: São 1.800, além de algumas integrações com outros sistemas. Quantos chegam ao total?
3: Isso, a gente tem três centros integrados de comando e controle. Na verdade, é importante contextualizar. Esse projeto foi pensado, gestado, executado e colocado em operação pelo governador João Azevedo e pelo governador Lucas, que de tudo participava e acompanhava nessas decisões. Então, além desses três centros, a gente começou, inclusive, na contramão do que se faz por aí afora. O primeiro centro integrado, por incrível que pareça, não foi o da capital, foi o de Patos.
1: Começou
3: do interior, isso é o que demonstra exatamente, diferencial, valorização de todo o estado. Começamos pelo interior, primeiro foi Patos, depois inauguramos Campina Grande e, por último, inauguramos João Pessoa. Uma clara demonstração de que todo o estado importa, todo o estado tem interesse do estado como um todo e da segurança pública. Nesses três centros, nós temos aí embarcado a tecnologia que vem sendo visitada por vários estados. Eu digo isso por conta da quantidade de analíticos e de soluções que a gente tem embarcado. Inicialmente, a gente tem um projeto de 1.800 câmeras, mas já estamos com um projeto de expansão próprias do Estado, espalhadas no Estado, em pontos estratégicos, apontados pela análise criminal, em parceria com a Secretaria da Fazenda, que também interage conosco. Então, a gente tem rodovias estaduais em todo o Estado e em alguns pontos que são apontados com manchas de criminalidade que precisam de uma atenção especial.
0: Isso já resultou em benefícios para a segurança?
3: Muitos, claro. Além dessas câmeras, Fabiana, a gente tem cooperação com câmeras da PRF, DENIT e outros equipamentos que a gente está integrando, como agora mais 625 novas bodycams, câmeras corporais, que também se agregaram ao sistema, fazem parte. Os policiais utilizam esse sistema, já transmitem para o Centro Integrado de Comando e Controle, interagem com o Centro Integrado de Comando e Controle. Então, somado essas 1.800, a gente já tem mais essas 625 que são móveis, naturalmente, porque estão com os policiais. Isso nos dá uma capacidade de mobilidade muito maior. E, então, a gente está aí cooperando com vários órgãos, aumentando muito essa capacidade de visualização, armazenamento de dados e análises. Isso resulta, por exemplo, na capacidade que a gente tem hoje de direcionar o policiamento ostensivo. A Polícia Militar, ela vai muito mais assertiva nos pontos que precisa operar. Isso demonstra, isso é resultado, por exemplo, de uma capacidade que a Polícia Civil alcançou de elucidação no Estado, chegou a 70%, é uma das maiores do país. Elucidação de crimes violentos, uma das maiores do país.
0: Isso resulta em quantas vidas salvas, porque pelo que eu sei aí, é um índice de redução de 2019 até hoje, 70%. Em questões de vida, isso representa quantas pessoas nesse período?
3: Veja bem, índice de elucidação da Polícia Civil era lá embaixo. A partir do momento que o governador João e o governador Lucas fizeram concurso público da Polícia Civil, o maior concurso da história da Polícia Civil, 1.400 vagas, foi chamando, diferente dos outros concursos, esse foi formando na academia e o governador nomeando, formando e nomeando, formando e nomeando. E tem uma turma em formação também, agora já, ainda do concurso. Então, é um concurso que está em andamento, mas que está dentro das etapas programadas. Concurso público, capacitação. Tecnologia com centros integrados de comando e controle fez com que o Estado conseguisse ter essa capacidade de resposta nas investigações. 70% hoje da Polícia Civil, que era lá embaixo, antes disso. Mas se for fazer uma análise geral, e é importante que se faça na linha do tempo, de 2019, Fabiano, até 25, se a gente comparar 2012 a 18...
1: Seis anos com seis anos, né?
3: Seis anos.
1: Anteriores.
3: Seis anos e os anteriores. A gente tem 37% de redução nas mortes violentas na linha do tempo. Não estou falando em um dia nem em dois.
0: 37%.
3: Isso representa 2.611 vidas que foram preservadas. Pessoas que não foram mortas, famílias que não foram destruídas.
0: Só para me entender, é importante que comparando os seis anos com esses novos seis anos, o número de mortes violentas diminuiu em 34%.
1: 37%.
3: 37%, que representa 2.611 vidas preservadas, pessoas que não foram mortas e famílias que não foram destruídas por morte violenta. A gente está falando de 2019 a 25, 7 anos, contra até 7 para trás.
0: O que eu acho também que é muito rápido, muito, muito veloz hoje é o número de elucidação de crimes. Elucidação de crimes. Teve redução dessa... Redução não, aumento dessas elucidações de crimes na Paraíba?
3: Sim, essa capacidade de resposta da Polícia Civil, todos esses investimentos em tecnologia, em concurso público, capacitação, essa capacidade de resposta, ela transforma isso em resposta da Polícia Civil, por exemplo, já que o tema é elucidação, e tem hoje uma capacidade de resposta de esclarecimento de crimes violentos de 70%. Então, é um dos maiores do país. Sem sombra de dúvida, são dados que são referendados nacionalmente, não é um dado só próprio do Estado. E nossos dados...
0: Então, 70% dos crimes hoje na Paraíba são elucidados.
3: Exato, das mortes violentas.
0: Isso, no passado, qual era...
3: Não, aí os índices eram muito baixos, 20%, muito baixo. Abaixo de
0: 20%,
3: abaixo de
0: 30%. A gente vê isso aqui na prática. Assassinaram o vereador lá, pluf, cadeia, isso. Todo dia na Paraíba tem uma operação da polícia... Civil, militar, da DRACO, que
1: da
0: foi
1: DRACO,
0: criada.
1: Entregar.
0: A DRACO foi criada.
1: Operações integradas entre as polícias.
0: Pelo secretário, que é uma polícia que é como se fosse o BOP do Rio de Janeiro. É o nosso BOP do Rio de Janeiro. Todo dia tem, enfim.
4: Atua diretamente em confronto com o crime organizado.
0: Isso, Ednei.
4: Secretário, nessa semana o senhor lançou aqui em João Pessoa a operação de segurança pública, a operação da Paraíba Mais Segura. Explica na prática como é que vai funcionar.
3: Veja bem, nós temos um grande desafio, e esse desafio não é só da Paraíba, não é só do Brasil, é do mundo inteiro, transformar números positivos em sensação de segurança. Esse desafio é estudo de pesquisa científica, especialistas, como é que transforma isso. Nós temos na Paraíba, por exemplo, nos primeiros 5 meses, Fabiano e Adinei, o melhor número, os melhores 5 meses de toda a série histórica a gente está vivendo agora, na redução de mortes violentas no Estado.
1: Desse ano de 2026?
3: Desse ano de 2026. Então, é o menor número de mortes violentas, quando a gente analisa os 5 meses com todos os anos anteriores da série histórica, este é o menor número de mortes violentas nos 5 meses. A gente tem 20% de redução comparado com o ano passado. é um dos maiores números de redução do país, que a gente acompanha o ranking semanalmente e mensalmente, quando se publica. Eles não publicam semanalmente, mas a gente está sempre ali mensalmente acompanhando.
5: Uhum.
3: Além disso, a gente tem um dado relevantíssimo, que é a redução das mortes violentas das mulheres. A gente tem 38% de redução dos feminicídios.
0: E parece que João e sua gestão, claro, inaugurou 10 novas delegacias da mulher. Eu acho que é esse número, né?
3: Exatamente esse número. Esse número de 37% de redução dos feminicídios, 27% de redução nas mortes violentas contra as mulheres. Quando é feminicídio, mas foi mulher em razão de outras causas.
5: Uhum.
3: 37% de redução. É um dos maiores números do país. E a população precisa entender onde a Paraíba está no contexto nacional. Um fato isolado vai acontecer sempre. Os fatos irão acontecer. Desde que o mundo é mundo, o crime existe. Desde quando só tinha religioso no mundo, o crime existia.
5: Verdade.
3: Então vai continuar existindo. Não é o secretário que vai conseguir zerar crime, mas a gente precisa aplicar medidas importantes de combate e procurar soluções para minimizar e criar um ambiente adequado para que a população possa conviver de maneira pacífica.
5: Pacífica.
3: E gerar ambientes que viver de maneira pacífica, a segurança pública. Qual a missão? Só pacificar? Não, pacificar, criar um ambiente para que possa o empresário gerar ali, fazer investimento, gerar emprego e renda, criar novas oportunidades para a população. Então, essa missão da segurança pública é bem maior do que aquilo que a gente tem que pensar fora da caixa, como se fala,
5: uhum.
3: e imaginar muito mais, que a capacidade da gente é maior. E a gente sabe que quando faz essas transformações em alguns territórios, a gente transforma a vida daquelas pessoas. Então, o que é essa operação, como você bem falou? É exatamente isso. A gente tem excelentes números, dados que nos colocam nacionalmente em posição de relevo. Nós passamos 4 anos consecutivos, primeiro lugar Norte e Nordeste, no ranking nacional do CLP, do Centro de Lideranças Públicas, que acontece o lançamento na Bolsa de Valores de São Paulo. Esse é um dos rankings mais prestigiados e valorizados do país. Passamos 4 anos consecutivos. Ano passado a gente ficou em segundo e esse ano a gente está trabalhando para voltar para primeiro. Então, como é que a gente transforma isso? A população precisa entender. A Paraíba é onde está nesse contexto. A gente pode estar sofrendo em alguns pontos específicos, mas a gente está fazendo combate. Então, essa operação vem exatamente nesse sentido. A gente procurar, além dos números que já existem, ocupar algumas áreas com mais pressão, ter mais proximidade com a população, interagir mais naqueles momentos e aqueles horários estratégicos que a população precisa interagir. A gente vai fazer uma ação importante, logo em breve a gente vai lançar, o governador vai lançar, nos transportes coletivos, nos pontos de ônibus. Também é uma ação importante. Iremos lançar. A gente está finalizando o projeto, logo mais a gente vai poder falar mais.
0: Então, vamos intercalar a entrevista do secretário com a pesquisa. Tem muita gente aqui no meu WhatsApp de Campina Grande ligando, mas pode fazer o
4: dado. Não, é só para fazer um registro, porque, inclusive, eu faço uma autocrítica a mim mesmo como comunicador. Às vezes a gente não dá real importância aos titulares daqui da Paraíba. No Plano Nacional de Segurança, não sei se vocês sabem, mas um dos únicos secretários do país a discursarem de frente para o presidente Lula foi Jean Nunes. E ele participou diretamente na elaboração desse Plano Nacional de Segurança Pública.
5: Deu essa contribuição que orgulha
3: a Paraíba. Paraíba contra o crime organizado.
5: O secretário, eu vou trazer... O senhor falou...
0: Como eu pedi, vamos intercalando. Bom dia, audiência aumenta até para o secretário falar. E atenção, Campina Grande! Atenção, meu amigo Venilson, 8 horas e 35 minutos, 8 e 35. Primeira coisa, deixar claro que essa é uma pesquisa realizada no segundo maior colégio eleitoral, que é só Campina Grande. Não é a região da Grande Campina, tá? A pesquisa foi registrada sob o número de 013-73/2026, entre os dias 11 e 12 de junho, tá? Daqui a pouco vai estar no Fonte 83. A pesquisa é do Instituto Data Ranking, em parceria com o Fonte... Boa! Com Fonte... Já me conhece, vamos... Pera, ele pega ligeiro. Vou dizer aqui os bairros de Campina Grande onde foram pesquisados, tá? Para deixar claro os bairros pesquisados. Vou tirar aqui o óculos. Acácio Figueiredo, Alto Branco, Aloísio Campos, Araxá, Bela Vista, Bodó Congó, Castelo Branco, Catolé, Centenário, Centro, Cidades, Conceição, Cruzeiro, Dinamérica, Estação Velha, Itararé, Jardim Paulistano, Jardim Tavares, Jeremias, Zé Pinheiro, Liberdade, Malvinas, Monte Castelo, Monte Santo, Nova Brasília, Palmeira, Pedregal, Prata, Presidente Médici, 40, Ramadinha 1, Ramadinha 2, Sandra Cavalcante, Santa Cruz, Santa Rosa, Santo Antônio, São José, Tambor, Três Irmãos, além do distrito de Galante. Ou seja, é uma boa representação em termos de geografia em Campina Grande. Tá? O perfil da amostra está entre os dados oficiais do Tribunal Superior Eleitoral. Tá? Vamos trazer aqui os números para governador. Tá danado. Para governador da Paraíba. Vamos lá, Venilson. 7h37. 7h37. Atenção, Paraíba. Atenção, Campina Grande. Números estimulados para a eleição de governador. Em primeiro lugar, o governador da Paraíba e candidato à reeleição, Lucas Ribeiro, com 42,1% dos votos. Lucas Ribeiro, 42,1% dos votos ou das intenções de voto. Segundo lugar, o ex-prefeito de João Pessoa e pré-candidato a governador, Cícero Lucena, com 24,6%. Não sabe, não respondeu. 16,30%. Nenhum deles, 10,2%. Efraim Filho tem 6,6, Olímpio Rocha 0,1 e Sérgio Marcelo Gama 0,1. 8,39, meu amigo Venilson. Vou repetir, daqui a pouco tem senador. Lucas 42,1, Cícero 24,6, não sabe, não respondeu 16,3, nenhum deles 10,2. Efraim Filho, 6,6. Olímpio Rocha, 0,1. Sérgio Marcelo da Gama, 0,1. Daqui a pouco, Venilson, tem números para senador. Vamos voltar à entrevista com o secretário de Segurança?
5: Vamos sim.
0: Você tinha uma colocação para fazer, não é isso?
5: Isso, exatamente. Secretário, o senhor trouxe aí números macros aí da Segurança Pública da Paraíba, importantíssimos. O avanço na elucidação de crimes violentos, a redução naquela linha do tempo histórica. E a gente vê que o avanço do crime organizado, desde que ele se espalhou pelo país, fizeram uma operação no Rio de Janeiro. Se eu estiver errado, o senhor que é especialista, o senhor me corrija. A minha impressão é que desde que fizeram aquelas unidades de polícia pacificadora no Rio de Janeiro, que eles fizeram lá aquele cerco, o crime organizado se espalhou para todo o país, principalmente aqui para o Nordeste, que é uma realidade que até bem pouco tempo, alguns anos, nós não tínhamos. E a gente vê cidades como Cabedelo, que é a nossa cidade portuária, falo de lá porque eu moro lá, e a gente vê um enfrentamento todo dia da Polícia Civil, da Polícia Militar, tirando drogas da rua, tirando armas da rua, mas essa é uma sensação que a população de Cabedelo vive cotidianamente. Semana passada, o presidente da Câmara de Vereadores, o José Pereira, ele apresentou um requerimento, não sei se já chegou lá na sua secretaria, para pedir uma delegacia especializada no combate a entorpecentes. Qual é a fatia hoje da segurança pública, da preocupação nesse enfrentamento, principalmente em cidades polo ou grandes cidades como a cidade portuária de Cabedelo no enfrentamento da secretaria?
3: É, bom, deixe aproveitar o gancho do município de Campina Grande,
5: uhum.
3: Onde temos o maior São João do mundo, Fabiano. Eu quero aqui aproveitar o gancho. Falando de Campina Grande não só tem notícia boa nas pesquisas, não. Tem notícia boa na segurança também. Eu vou dizer números. Agora. Números da segurança pública em Campina Grande. Atenção. Nós temos Campina Grande, por exemplo.
5: Minha cidade natal.
3: O Atlas da Violência foi publicado recentemente, tem acho que uns 15 dias, número atual.
5: Uhum.
3: Ele coloca Campina Grande ali como o município no norte e nordeste com a menor taxa, Fabiano. Norte e Nordeste, o Atlas da Violência, que é um documento produzido pelo IPEA, isso. Veja bem.
0: É seríssimo, a gente sabe do
3: coloca Campina Grande como primeiro lugar, Norte e Nordeste, menor taxa de mortes violentas
5: por 100 mil habitantes.
3: Por 100 mil habitantes. O mais seguro, Norte e Nordeste, segundo o IPEA. Coloca Campina Grande entre todos os municípios, nós estamos falando de mais de 5.500 municípios que tem nesse país.
5: Maravilhoso.
3: Coloca ela na posição 42
5: do Brasil.
3: Do Brasil. Então a gente precisa estar entre os 50 municípios de menor taxa norte-nordeste.
5: E o senhor vê, então, como eu sou campinense, como eu lhe falei, eu sou do tempo que no São João os bandidos se reuniam para se vingar nos arredores do Parque do Povo, e faz tempo que a Polícia Militar e a Polícia Civil, com esse trabalho de prevenção de câmeras e tudo, evita esse tipo de crime que não é evitável, mas que inibe, e que nunca mais a gente viu crime ao redor do Parque do Povo, nem durante a festa de São João, secretário. Sou testemunha disso.
3: A gente tem se empenhado muito para isso. A gente está falando de Campina Grande, a gente está uma população gigante, principalmente nesse período de São João.
5: 3 milhões de pessoas no mês é muita gente,
3: muito,
5: né?
3: Muito, e a gente está ali, o IPEA coloca Campina Grande, que nessa pesquisa dos municípios acima de 200 mil habitantes, coloca 336 municípios. Campina Grande está ali ranqueando entre os 50 primeiros do país.
5: Mais seguros.
3: Então, esse é um dado relevantíssimo, né? Por isso, digo, a população precisa entender onde estamos, o contexto nacional, para a gente poder qualificar o debate.
5: Isso.
3: Né? Nós tivemos, por exemplo, ano passado, ainda falando de municípios, 81 municípios, Fabiano e Adinei, não tiveram nenhuma morte violenta ano passado no nosso estado. Foi o ano em que a gente teve a maior quantidade de municípios sem uma morte violenta. De 223 municípios, em 81 não tiveram nenhuma morte violenta.
5: A gente está falando de um terço dos municípios, mas, secretário. Mas
6: o secretário, texto, né? Desculpa até lhe interromper, eu só trouxe esses dados agora. E eu queria saber do senhor, porque aqui nessa cadeira onde Cláudio está, o deputado Tarcísio Jardim esteve aqui nessa bancada e falou que esses dados estavam sendo manipulados. Ele falou aqui nessa bancada que ele disse o seguinte, que pegavam os dados de um homicídio, vou dar um exemplo, em Baê, que tem um alto índice de homicídio nessa região, aí pegavam e cruzavam dados com a região, com a cidadezinha do interior, que a gente
5: que não tinha tido homicídio.
6: E como é que o senhor viu essa declaração do deputado que diz que esses dados estão sendo manipulados?
3: Isso é uma declaração irresponsável, isso é uma declaração que não tem nenhum fundo de verdade. As comparações são feitas entre municípios.
0: Do critério mais foda que tem no Brasil, que é o Anuário de Segurança Pública. Não é a Secretaria de Segurança do Estado que faz esses dados.
5: Metodologia não é da Secretaria.
0: Esses números que ele está dizendo aí, não é ele que faz, não. É o próprio Anuário de Segurança
3: existe,
0: Pública.
3: Existe, exatamente.
0: Que é parâmetro para o Brasil inteiro.
6: Mas quem disse foi Tarcísio, né?
0: Mas às vezes o cara é pago para fazer oposição, faz de todo jeito, né?
3: Existe. Os números produzidos pelo Estado são informados ao Ministério da Justiça, são e criteriosamente auditados, são fonte de informação do Fórum Brasileiro de Segurança Pública, Centro de Lideranças Públicas, o CLP, que falei, tem as publicações pela Bolsa de Valores de São Paulo, tem o Atlas da Violência com o IPEA. Será possível que todos esses institutos também estão manipulando informações?
5: Pois é, então, como assim, se fosse auditoria
3: externa. Tem que ter muito cuidado com as oportunidades de utilizar um ambiente desse, principalmente um programa que tem um alcance dessa natureza, e ter responsabilidade no que fala, para não induzir a população de maneira negativa e trabalhar contra o seu Estado, porque o Estado da Paraíba é um dos mais transparentes. A gente figura, Edinei e Fabiano, no ranking dos estados de maior transparência na divulgação dos números. Quem diz isso é o Ministério da Justiça. Será que o Ministério da Justiça está manipulando os números só para Paraíba? Que privilégio é esse? Então a gente precisa ter responsabilidade naquilo que fala e conhecer, pelo menos ter a humildade de querer conhecer como funciona a metodologia, que ninguém trata o município diferentemente, não. Pelo contrário, a gente tem as metodologias específicas que são fonte. Digo mais, a Paraíba foi chamada no ano passado para o encontro do Fórum Brasileiro de Segurança Pública no Espírito Santo para tratar do Estado, e lá foi identificado como a Paraíba é o Estado que mais tem indicadores de segurança pública, indicadores de produtividade, de resultado, para todas as forças de segurança. E lá só tinham 6 estados convidados. Paraíba era um deles, São Paulo, Espírito Santo, Rio Grande do Sul e outros mais, 2. Eram 6 apenas. Tratava-se ali de critérios e de metodologia. Então, a gente tem que ter responsabilidade no que fala. E esses dados, esses números e a metodologia, eu defendo com muita tranquilidade, porque eles são auditados não só por a gente, essa gente informa o Ministério Público, que também compartilha. Então, isso é dado transparente. Agora, falta humildade para aqueles que não conhecem, tentar conhecer melhor, para evitar, num programa desse, ficar tentando induzir a população.
6: E ele também, só para completar, Tarcísio, Ed, por favor, nessa mesma entrevista, Tarcísio falou o seguinte, que os policiais, os agentes que estavam sendo vítimas de perseguição, eles estavam fazendo os movimentos, tiveram a greve, reivindicação da categoria, e ele estava dizendo que hoje, dentro da Polícia Civil, esses agentes estavam sendo perseguidos, aonde eles estavam sendo colocados, por exemplo, um agente estava sendo colocado lá para o interior, eles estavam falando que era a questão de extras, né? Quem não estava aderindo à questão dos extras, estava tendo esse movimento dentro da Polícia Civil, e esses agentes estavam sendo perseguidos. Há esse tipo de perseguição?
3: Não, também não é verdade. Não existe nada de perseguição, nenhuma perseguição. O que existe é a capacidade que todos os órgãos têm de fazer gestão das suas instituições, dos seus recursos humanos, das suas estruturas físicas, dos seus equipamentos. E isso o Estado não vai abrir mão, não pode abrir mão desse. Então, mobilização, reorganização administrativa, isso é mérito do Estado. Então, a gente vai sempre ter que cumprir transferências, permutas. Isso é uma rotina normal no serviço público. Não tem aqui...
6: Mas não houve nenhuma retaliação para quem aderiu àquele movimento,
3: nenhuma
6: não,
3: retaliação,
6: extra zero.
3: Nenhuma retaliação para ninguém que participou do movimento.
4: Secretário, a gente precisa pagar o intervalo, então vou deixar uma pergunta para o senhor responder na volta.
3: Eu
4: estou
3: devendo a resposta
4: na volta
3: dele,
4: do senhor, pode, o senhor responde também. O senhor falou muito a respeito de responsabilidade. A Paraíba, nesses últimos dias, foi destaque nacional com a operação que, inclusive, fez com que a Polícia Civil da Paraíba cortasse na própria carne e deflagrasse uma operação contra ela mesma, contra um delegado e outros 2 agentes. Um dos advogados de defesa chegou até a usar o termo de assassinato de reputação contra o delegado. Como é que o senhor vê essas declarações? Mas só responde depois do intervalo.
0: Muito bem. Depois do intervalo comercial, tem pesquisa para senador da República em Campina Grande. Só Campina Grande, meu amigo Venilson. E eu vou fazer uma pergunta ao secretário, porque tem que ser feita. E aí são louros também da secretaria que ele comanda. Por exemplo, a operação que prendeu agentes da Polícia Civil e até delegados chama a atenção do país inteiro, porque a própria Polícia da Paraíba cortando na própria carne, né? E claro que quem comandou todo esse processo foi o secretário, não teve vazamento, foi uma operação muito, mas muito cirúrgica, porque desmantelou um esquema pesado na segurança pública. Então vou deixar essa pergunta também para o intervalo comercial.
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1: Oito horas e 57 minutos. Ana Raquel, a gente vai dar uma esticadinha, viu, meu flor?
2: É 8h57.
3: Mas hoje é por um motivo.
2: Agora,
3: nobre.
2: Se vocês estão com medo de ser preso, é?
1: Não.
2: Porque as perguntas estão tudo mamão com açúcar.
1: Tá muito mamão com açúcar,
2: você. Mas aí eu quero começar dela, a rodar.
1: Deixa ele respeitar. Deixa ele responder. As que a gente deixou, Dai, primeiro?
2: Foi. Responda os meninos, porque eu vou fazer a pergunta do fim do mundo.
1: Pronto,
2: viu?
1: Eu lhe perguntei, secretário, sobre a violência em Cabedelo, né? Que a gente sabe que existe um enfrentamento muito grande de facções. E a polícia dá a César o que é de César. Tem feito um trabalho muito grande, tirando armas da rua. Todo dia se tira, a gente vê lá tirando armas das ruas, prendendo pessoas. Mas foi até tema nacional, né, a questão do tráfego lá. E o presidente da Câmara, vereador Pereira, ele pediu a implantação de uma delegacia especializada no combate a entorpecente. É possível implantar essa delegacia? Como é que está esse combate do crime, especificamente em Cabedelo, que é a cidade que eu moro, que é da grande João Pessoa? Queria saber o seu olhar sobre isso.
4: Cabedelo é um município que a gente tem tido uma atenção há bom tempo, não é só de agora, mas houve um foco maior desde o final de 2023.
1: Sim.
4: Com a chegada dessa, enfim, expansão territorial. Então, a gente estabeleceu esse foco, Cabedelo, Bahia, Santa Rita, Zona Norte de João Pessoa, e começamos um diagnóstico muito preciso. Daí, então, a gente começou as operações em conjunto com o Rio de Janeiro e com outros estados.
1: Essa parceria,
4: e
1: né?
4: Com o GAECO, exatamente. Com o GAECO também, com a Polícia Civil. A gente conseguiu realizar só em 2024. A gente iniciou 2023, 24 diagnosticando e já operando, 91 prisões. Uhum. Fora do estado, de pessoas ligadas ao crime e que estavam tendo influência negativa no crime aqui no estado. Fora do estado, estou falando das prisões de fora do estado, estou falando nem das prisões daqui. Porque das prisões daqui, de 2019 a 2025, a gente tem 130 mil prisões no estado.
1: Nossa.
4: Esse dado é relevante. 128 mil prisões, para ser mais preciso, e um pouco mais.
1: Uhum.
4: De 2019 até 2025. São 128 mil prisões das forças de segurança, condições da delegacia. Isso é muita coisa. Você falou de armas, a gente tem, a Paraíba é o terceiro estado que mais apreende arma de fogo no país. Esse dado é do Ministério da Justiça. Desafiado por qualquer pessoa, qualquer um que queira, enfim, fazer uma auditoria.
1: Sim.
4: Terceiro estado que mais apreende arma de fogo no país, proporcional, é a Paraíba. Esse ranking é nacional. Então, a gente começou a fazer essas operações. Cabedelo, em 2024, foi uma das piores áreas que a gente teve, juntamente com Bahia e Santa Rita. 25, como as operações e as prisões já estavam acontecendo, tanto pela Polícia Civil e o GAECO, tanto pela FICO, Força Tarefa Integrada de Combate ao Crime Organizado, com a Polícia Federal, e outras ações foram desenvolvidas com as nossas polícias militares, presente, com apreensão de arma e droga. A gente conseguiu reverter. Em 2025, Cabedelo foi um município de menor número de mortes violentas. Um dos melhores do estado. Em 24 a gente sofreu, 25 a gente retomou. E a gente continua, evidentemente, focado em garantir que tem esse controle em Cabedelo. A gente sabe que é um dos municípios objeto de interesse do crime. Como foi, enfim, não é novidade que nacionalmente já passou, inclusive com conexões que geraram questões políticas, inclusive.
1: Exatamente.
4: Mas a gente continua na segurança pública, focado em continuar as operações em Cabedelo, continuar a integração com o GAEC e com a Polícia Federal, para que a gente dê continuidade a esse trabalho, realizando prisões fora do estado. Em 2025 foram 110 prisões realizadas fora do estado, pela Polícia Civil e pelo GAECO, em parceria com 16 polícias civis de outros estados. Entre 2024 e 2025, são mais de 200 prisões realizadas, 91 com 110. São mais de 200 prisões realizadas, 24 e 25, fora do estado, de criminosos que são daqui, estavam foragidos e estava interferindo no crime aqui, mandando arma, droga ou tentando ou dando ordens de execução e expansão territorial. Estou falando das prisões de fora, que são qualificadas, que são trabalhos que são feitos em conjunto, que dão extrema dificuldade a operar em outros estados. E essas operações foram feitas e realizadas em outros estados. Fora, volto a dizer, as operações todas que a Polícia Militar, a Polícia Civil vem fazendo aqui no nosso estado. Então, esse combate vem sendo feito, a gente continua focado, temos uma parceria muito forte com o GAECO. A DRACO, inclusive, tem um núcleo avançado dentro do GAECO, a gente tem uma parceria, assinamos com o doutor Leonardo Quintães e o coordenador do GAECO, essa parceria. Com a Polícia Federal, nós temos também participação lá, a Segurança Pública está lá com a FICO, na sede da Polícia Federal. Então, essas ações não param. E essas operações precisam ser desenvolvidas. E, nesse contexto, a gente precisa enfrentar alguns temas que são difíceis, mas que precisam ser enfrentados, como essa operação que foi realizada, que teve a prisão de 8 pessoas, dentre eles 3 servidores públicos e mais outros 5 que estavam ali todos, na verdade, criando uma rede de tráfico de drogas e, enfim, tudo aquilo que foi revelado nos noticiários daqui do estado, até noticiário nacional, revelou como funcionava o esquema de transferência de droga de um lado para o outro, divisão, rachadinha, desses valores, enfim. Mas é um tema que precisa ser enfrentado. E o que é importante deixar claro é que o estado que se propõe a combater o crime organizado, ele não pode permitir que o crime organizado, ele ameaça entrar nas instituições de Estado, como instituições policiais. Então, a gente precisa fazer esse combate, esse combate precisa ser feito.
2: Sim.
4: Independente de onde chegue, a gente precisa extirpar de dentro das instituições, seja ela policial ou qualquer outra. Mas não pode permitir que o crime entre, se estabeleça e passe dali a controlar as ações do poder público. Então, isso precisa ser feito. É uma operação que eu parabenizo a Polícia Civil pela decisão de fazer. Em outros estados, vários, é muito fácil de pesquisar. Normalmente, essas operações não são feitas pela própria instituição, são feitas normalmente pela Polícia Federal, que vem de fora, faz. Mas aqui havia a decisão, desde que tomamos conhecimento, a Polícia Civil tomou conhecimento, de resolver, porque o combate ao crime organizado, ele perpassa por vários aspectos. Um deles é combater corrupção dentro das instituições.
2: Secretário, o senhor é delegado, né?
4: Sou delegado.
2: Vamos acompanhar junto comigo com a Paraíba esse vídeo aí do presidente Lula. Solta aí.
3: Esse muro vai deixar 200 milhões de brasileiros tranquilos de que ele não vai ter mais o seu celular roubado. Então, eu estou disposto, hoje eu convoquei uma reunião com o ministro, porque já era para ter convocado, eu não convoquei. Eu vou efetivamente despachar o sinalzinho para quem tiver com o telefone roubado, devolver, porque senão poderá ter consequências. A dúvida é que eu não quero devolver na delegacia, eu quero devolver no correio. Porque devolver na delegacia, as pessoas têm até medo, porque não sabem o tipo de delegado que vai encontrar ou o tipo de policial. Então vamos tentar acreditar no correio.
2: Lula diz que as pessoas têm medo de devolver os celulares roubados nas delegacias, porque não sabe que tipo de delegado ou policial vão encontrar lá. Como é que o senhor viu essa declaração de Lula?
4: Eu acho que foi uma declaração infeliz. Aqui no estado, por exemplo, a gente já fez a entrega da evolução do programa Recupera pela Polícia Civil de mais de 4.500 telefones em várias regiões do estado. Inclusive agora, temos 15 dias, eu acredito, entregamos mais de 400 aparelhos celulares, devolvemos aos legítimos proprietários. Então, isso é um tema que para a gente, ele é muito tranquilo. A população efetivamente confia nas instituições que tem. Operações desta natureza, que foram realizadas aqui no estado, demonstram a seriedade das instituições, demonstram que a instituição quer acertar, produzem um efeito de muito respeito junto à população. Eu tenho certeza que a nossa população confia. E eu tenho certeza que é tanto que a Paraíba também tem um dos maiores números de devolução de aparelhos celulares do país, com a Operação Recupera da Polícia Civil.
5: Se você estivesse lá no Ministério da Justiça, qual o conselho que o senhor daria ao presidente Lula após essa declaração?
4: Mas, Foi uma declaração infeliz. Eu acredito que o presidente, ele
2: pelo tem que se retratar.
4: Não é se retratar, mas pelo que nós interagimos na oportunidade do lançamento do programa Brasil contra o Crime Organizado, que eu tive a oportunidade de falar e de ser ouvido pelo presidente, e depois ouvi-lo e depois interagir um pouco mais, eu tenho certeza que essa não é a verdadeira visão que ele tem das instituições policiais, muito menos Polícia Civil, porque demonstrou exatamente o contrário.
5: Mal assessorado.
4: Eu não sei lhe dizer se foi mal assessorado, não posso dizer isso. Eu conheço muitos assessores do presidente, como, por exemplo, o ministro Wellington César, o secretário nacional de Segurança Pública, Chico Lucas, que são pessoas extremamente comprometidas com os resultados, comprometidas com a população, com o resultado que precisa entregar, responsáveis, conhecem a rotina da segurança pública. Então, eu tenho certeza que talvez tenha sido um momento infeliz do presidente, tenho certeza que foi um momento infeliz. Não acredito nem em assessoramento nesse sentido. Eu acredito que foi um momento infeliz, mas que também acredito, vejo que não é a visão do presidente, porque interagindo em outras oportunidades, eu hoje estou como presidente nacional do Conselho Nacional de Secretários de Segurança. A Paraíba tem essa posição hoje. A Paraíba nunca teve presidente do Conselho Nacional de Secretários de Segurança. Eu estou como presidente desse Conselho Nacional, representando a Paraíba, representando todos os secretários de segurança do país, e nessas oportunidades de interação, inclusive na produção do Brasil contra o Crime Organizado, que nós tivemos a oportunidade de interagir tanto com o Ministério, as equipes do Ministério, e até com as equipes mais aproximadas do presidente, não é essa a visão que foi nos passada naquelas oportunidades.
2: Ô secretário, só para mim, é só a minha última, Fabiana.
6: Você vai fazer três em seguida.
2: A última, prometo.
6: Mas
2: é porque
6: eu não sai caro. Eu tenho a pesquisa, já passam nove minutos.
2: É porque a gente tem o secretário e não perguntar ele sobre esse caso, a gente sabe que a Polícia Civil elucida vários e vários e vários casos, a gente vê isso, é um retrato. E eu queria saber dele como é que tá esse caso, e Guga Movijampa.
6: Esse caso pega ligeiro, né?
4: Esse caso já tá finalizado, está na justiça, e a forma mais fácil da gente identificar é acessando o processo. Agora, a última informação que eu tive que estava em segredo de justiça, não sei porquê, mas isso foi finalizado já pela Polícia Civil.
2: Tá, foi finalizado?
4: Foi finalizado.
5: Inquérito
4: já.
5: Finalizado, então.
4: Inquérito foi finalizado, está finalizado.
5: Olha, faz quanto tempo, mais ou menos, desse...
6: Quem me ligou foi o presidente da Sindispetro, Omar Hamadi, dizendo o seguinte: eu sou quem mais quero que esse crime seja elucidado, porque na época colocaram toda a culpa como se fosse algo
7: da CPI dos donos,
6: exatamente,
7: né?
6: E aí eu não sei porque, só para encerrar, o senhor não respondeu a pergunta sobre os policiais envolvidos naquele esquema de foram presos, delegado.
4: Sim. Sim, eu respondi, mas nesse caso, só para fechar, esse caso ele está já finalizado e concluído pela Polícia Civil, já está entregue ao Judiciário, já está na Justiça, então, enfim, para a instrução.
5: É importante o senhor falar isso, porque quando fala-se sobre esse caso, dá a impressão que é a Polícia Civil que não está investigando, quando na verdade o inquérito já foi encerrado, já está lá para...
2: E por que está em segredo de justiça?
5: Boa pergunta.
2: Por que está em segredo de justiça?
4: Aí... Segredo de justiça não é a polícia que pede.
2: Não, mas eu estou perguntando, né?
4: É por isso que essa pergunta aí a gente tem que...
2: Vamos perguntar a Guga, né? O advogado.
6: Secretário, forte abraço.
4: Sim, e com relação àquela a pergunta que você fez com relação à operação, é necessário que seja feito. O Estado, Fabiano, que se propõe como Estado da Paraíba a enfrentar o crime organizado, ele não pode permitir que o crime se instale em instituições do Estado, seja ela policial ou qualquer que seja a instituição. Então, a gente precisa fazer combates, e durante esse percurso de combate ao crime organizado, a gente sabe que vai se deparar com algumas situações que precisam ser enfrentadas. Doa quem doer, a gente precisa agir. E é assim que a gente tem feito, e eu tenho certeza que conseguimos com isso o respeito da imprensa, respeito das instituições públicas e respeito da população.
6: Muito bem, forte abraço, secretário.
4: Obrigado
6: pela sua parte. Parabéns pelo trabalho, viu?
4: Obrigado, agradeço a todos. Parabéns pelo programa.
6: Venilson, 9 horas e 11 minutos, 9 e 11, já pedindo a nossa querida Raquel Maroja desculpa pela demora, tá? 9 e 11, Venilson. Atenção, Campina Grande. Vou repetir, essa pesquisa foi realizada só em Campina Grande, em mais de 20 bairros da Rainha da Borborema. Vamos lá aqui para me explicar. Igual eu expliquei para governador, tal qual, tá? A pesquisa foi registrada no Tribunal Regional Eleitoral sob o número de 01373/2026, dos dias 11 e 12 de junho. Eu vou direto para a soma dos dois votos, tá? A soma dos dois votos. Para não dar primeiro voto, segundo voto. E atenção, Campina Grande! Soma dos dois votos para senador da República em Campina Grande. Pesquisa Data Ranking. Rapaz, é porra demais. Vamos lá. Veneziano Vital do Rego, candidato à reeleição, tem em Campina Grande 60,2% na soma dos dois votos. Governador João Azevedo, 40,3% da intenção de voto em Campina Grande. Marcelo Queiroga, 5,9. Major Fábio, 3,6. André Gadelha, 2,9. Nabô Vanderlei, 1,5. Rinaldo Júnior, 0,3. E Avezuá Arruda, 0,2. Vamos lá, repetir. Pesquisa estimulada em Campina Grande, a soma dos dois votos. Veneziano Vital do Rego, 60,2%. João Azevedo, 40,3%. Marcelo Queiroga, 5,9%. Major Fábio, 3,8%. André Gadelha, 2,9%. Nabô, 1,5%. Rinaldo, 0,30%. Avezuá, 0,2%. Aí vamos lá. Olha ainda a quantidade de gente nesses dois votos que não sabe não responder. 56%.
5: Poxa.
6: É um número muito grande. Muito grande. Nenhum deles, e aí é nenhum deles por enquanto, né? Soma aí para mim. Não sabe não respondeu, deu 56,4 e em nenhum deles deu 28,7. Você somar aí, tem o quê de alienação?
2: 85.
6: 85% de alienação, tá? E aí, Veneziano abre quase 20 pontos na frente de João em Campina Grande. Venilson, 9 e 15. Vamos lá embora?
5: Simbora. Jesus é bom o tempo todo Jesus é bom. Até amanhã.
6: Um abraço, Paraíba. Obrigado pela companhia. Vamos lá, Cláudio. Vamos embora?
1: Vamos embora até amanhã. Quartou amanhã, viu? Meio de semana.
6: Eu vou chamar a atenção para os leitores do Fonte 83. Daqui a pouco tem bomba.
2: Eita.
6: Eu recebi aqui umas fotos bombásticas. E vou mandar, inclusive, para o secretário de segurança.
2: Valha-me Deus.
5: Meu amor.
2: Meu
6: Deus. Vou mandar para ele.
1: Vixe.
6: Primeiro eu vou saber se é ou não o IA, né? Se eu conheço, a gente vai pedir um especialista em inteligência artificial para saber se é IA. Se não for IA, nós vamos colocar no ar.
2: Eita! Minha gente, vamos respirar fundo. Até amanhã, se assim o Criador, o nosso Deus permitir, porque a Ele toda honra, toda glória, estamos aqui por causa dEle. E amanhã temos um encontro marcado a partir das 7 horas da manhã, viu? Coladinho aqui no Paraíba Boa.

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2: Bom dia, povo de Deus, família amada, nessa terça-feira. Entrega sua vida nas mãos de Deus, colocando os nossos enfermos, começando esse dia e dizendo: Jesus, eu confio, eu espero, em nome do Pai, do Filho e do Espírito Santo, amém.
3: Jesus misericordioso, eu confio e professo na tua misericórdia. E é movido por este desejo que apresento neste momento de oração minhas preces, súplicas, mas principalmente minha ação de graças. Graças recebidas, não por ser merecedor, pois tenho consciência que não sou digno, mas fruto de tua bondade e tua infinita misericórdia, Jesus. Louvado sejas por todas as bênçãos derramadas. Jesus, o dia começa. E entrego todo este dia pedindo a vossa misericórdia. Fortalece-me. Ajude-me no discernimento e mesmo nos momentos de dificuldades que a vossa misericórdia seja maior que os problemas. Quero colocar, Senhor, este dia diante de teus olhos. Quero apresentar minhas queixas, dificuldades, sofrimentos, unindo-me a todas as pessoas que sofrem e que confiam no teu poder misericordioso. Jesus, movido pela misericórdia, acolheste as multidões. Tomado de compaixão, atendestes a todos e a cada um, libertando-os, curando-os. É por isso, Jesus, que coloco o dia de hoje, cada passo, cada decisão, cada agir, movido pela mesma compaixão, Senhor, atenda as minhas preces, escute os meus apelos. Jesus, acolhe de modo particular os doentes, os acamados, os que vão para a cirurgia, os que se recomendaram às orações. Misericórdia, Jesus, para com os desempregados. Misericórdia, Jesus, para os que estão em crise de matrimônio. Misericórdia, Jesus, para os que estão depressivos. Jesus, eu confio na vossa misericórdia. Pai nosso, que estais no céu, santificado seja o vosso nome, venha a nós o vosso reino. Seja feita a vossa vontade, assim na terra como no céu. O pão nosso de cada dia nos dai hoje. Perdoai-nos nas nossas ofensas, assim como nós perdoamos a quem nos tem ofendido. E não nos deixeis cair em tentação, mas livrai-nos do mal. Amém. Jesus, eu confio na vossa misericórdia. Bom dia a todos.

Constelação, muito bom dia para você, muito bom dia. Agora 9 horas e 31 minutos. Ó, hoje, terça-feira, 16/6, um mês junino, clima de chuva, esse clima gostoso, a chuva do milho. Olha só, um bom dia, eu sou o Thiago Alves. A partir de agora, vou estar juntinho com você até às 11h30, trazendo muita alegria, muita música e, lógico, né, conversando com você, interagindo com você no 988121005. Você ouviu agora a oração da manhã com ele, o Padre Reginaldo Manzotti, e essa linda canção, Pelas Mãos de Maria, cantada por ele, Reginaldo Manzotti. Vamos agora para um breve break comercial e eu volto rapidão, trazendo muita música, muita alegria e, lógico, a sua interação. Então, fica aí ligadinho, eu volto rápido, me espera, tá?

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2: O presidente Luiz Inácio Lula da Silva participou de encontros bilaterais com os presidentes da Suíça, Guy Parmelin, em Genebra, e da França, Emmanuel Macron, em Evian. As reuniões ocorreram antes da participação de Lula na cúpula do G7. Com o presidente suíço, o foco foi a ampliação do comércio bilateral e a diversificação das exportações, com ambos concordando que o acordo Mercosul-EFTA representa uma oportunidade crucial. Já com Macron, os líderes destacaram a cooperação bilateral, especialmente na área de defesa.
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3: Pois é, agora 9 horas e 39 minutos. Seja bem-vindo e bem-vinda, porque a partir de agora o programa 100% Você está no ar. Você que está aí no seu carro agora, aumenta o volume. Você que está treinando, está malhando, está ligadinho aqui na 100.5, aumenta o volume aí também, porque vem muito som bacana, hein? Você que está trabalhando, você que está na feira livre, no mercado público, você que está na lojinha agora, está no mercadinho, você que está na conveniência, na farmácia, você que está em casa, ó. Você que está fazendo almoço, está limpando a casa, você que está de folga hoje com o maridão, ou você que vai ainda ao trabalho, né? Cheguei para animar a sua manhã e invadir o seu espaço. Ó, vamos começar hoje com a banda Estilos. Como é o mês de São João? É o mês. É junino, né? Mês de forró, né? Mês de forró. Vamos começar dançando aquele forrozinho. Banda Estilos, Teu Segredo. Ó, musicaço, hein? Aumenta o volume, vamos dançar juntinho?
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Aí, Teu Segredo, Banda Estilos, essa é a primeira da manhã. Teu segredo. Que musicaço, hein? É bom demais a gente relembrar aí, né? Aqueles tempos, hein? Ó, chega o coração, acelera. E pra continuar aí nesse forrozinho bacana, eu já quero abraçar meu amigo, meu primo Auriberto, ele que está na estrada agora, está sintonizado aqui na 100.5, tá ligadinho. E ele pediu aí o som de Desejo de Menina, Diga Sim Pra Mim. Essa é pra você, Auriberto.

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2: Oi, gente! Tudo bem? A gente tá de volta. Delícia! Tô chegando, com licença. Hoje, terça-feira, é véspera de meio de semana já. Hoje, dia 16 de junho de 2026. Tudo bem? Bora lá, porque tem previsões astrais, né? A gente vai saber quais são os destaques pro meu, pro seu, pro nosso signo. Bora, bora! Alô, você de Áries! Olha, a dica de hoje é pra ir devagar, viu? Pois é, vai com calma, porque como mostra aí nas primeiras horas da manhã, você pode se estressar e perder a esportiva. A recomendação é pegar mais leve e evitar confrontos com quem convive e trabalha, tá? A vida amorosa começa o dia aos trancos e barrancos também, mas a noite promete ser tranquila e agradável com um xodózinho. Você está free, sorteiro, sorteira? Pode rever alguém do passado e aí o coraçãozinho balança, balança, mas não cai. O que vocês acham? Hã? Tá bom? É a dica pra você, hein? O número da sorte hoje pra vocês é o 1, pra começar mesmo. A cor é amarelo. Eita, bebê, se depender dos astros, você pode começar o dia com os humores alterados e com vontade de falar umas verdades. Bom, a dica dos astros é pegar mais leve, contar até 100 para não deixar a sinceridade e a teimosia falarem mais alto ou pode provocar torta de climão com quem convive. Cuidado, tá, chuchu? O romance pode ser palco de atritos também, mas ó, vai contar com muita harmonia à noite, então aproveita esse momento. Número da sorte para vocês é o 45, a cor preto. Geminiano, geminiana, a lua tá minguando no céu e o dinheiro na carteira, viu? Hoje não convém baixar a guarda ao lidar com seus recursos e os principais alertas estão ativos nas primeiras horas da manhã. Portanto, enxugue os gastos e administre seu dinheiro com pulso firme para não ter dor de cabeça. Combinado? Os assuntos do coração também podem ser alvos de bagacinhas ao longo do dia e atitudes possessivas e mandonas só vão complicar as coisas, hein, bebê? Depois, o clima tende a ficar mais estável e tranquilo à noite, tá? Número da sorte pra vocês é o 2, a cor azul. Câncer. E você de câncer, vai devagar com o andor, porque ele é de barro, controle os ímpetos, meu cristalzinho. O recado é da lua, viu, que segue no seu lado, mas se estressa com Marte nas primeiras horas, apontando um período nervosinho, né? E sujeito a tretas e atritos, sobretudo com parentes e pessoas próximas. Aí não rola, né? À noite não vai faltar descontração, prazer e alegria com seu amorzinho, não. Então espera o clima passar, a poeira baixar e bora lá. Número da sorte hoje é o 41. A cor é o azul, claro. E assim, ponto final. Terminamos o primeiro bloco. Daqui a pouco a gente volta. E aí eu falo pra você de Leão, Virgem, Libra e Escorpião. Continue com a gente aqui na melhor programação do Brasil. Até daqui a pouco.
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3: Agora na Paraíba, 9 horas e 54 minutos.

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2: Uma medida provisória publicada destinará 337,5 milhões de reais para ações de combate ao desmatamento, prevenção de incêndios e fiscalização ambiental no Brasil. Os recursos serão distribuídos entre o IBAMA e o ICMBio. A maior parte dos fundos, cerca de 149,3 milhões, será aplicada em prevenção e controle de incêndios florestais em áreas federais prioritárias, com estimativa de ampliação da área protegida em mais de 148 mil quilômetros quadrados. O restante será para fiscalização ambiental e reforço de unidades de conservação.
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3: Bom dia, meu amigo Tiago. E aí, tudo bem, amigo? Deus te abençoe, menino, meu amigo. Que é Adriana Chão da Pia de Areia. Tiago, eu gostaria de ouvir uma linda música de Mastruz com Leite. O nome da música é Feliz Aniversário, Meu Amor. Esta vai especialmente para minha filha Viviane, que está aniversariando hoje, 21 anos. Deus abençoe ela, saúde e paz. Tudo bom na vida da minha filha. Deus abençoe você e sua linda família. Também nossa amiga Terezinha lá em Cabedelo, Rodrigo em Santa Rita, o Robson Costa, todos que fazem parte da 100.5. Bom dia, Deus te abençoe. Obrigada, meu amigo Tiago, você e sua linda família. Bom dia!
4: Bom dia, Tiago Alves. Bom dia a todos os ouvintes, todos os amigos do programa 100% Você, Rádio 100.5 FM Líder. Esse programa aqui é, sem dúvidas, o melhor programa do horário. A gente só encontra aqui, viu? Descontração, boa música, os pedidos musicais, esse Tiagão aí que é um cara nota mil, só aqui mesmo, viu? Eu também queria pedir um forrozinho, Tiagão. Hoje eu queria ouvir Forró da Brucelose, Eu Sei Que Vou Te Amar. Um excelente dia, Tiago, para você, para todos os ouvintes. Deus abençoe a todos, um abração.
5: Valeu, valeu, meus lindos. Um abraço pra vocês, sempre bom, tá? Você que ainda não participou, 98812-1005. 98812-1005. Vamos começar com parabéns, né? De Mastruz com Leite. Quem pediu foi o nosso ouvinte e dedicou direto de Areia para o Rio de Janeiro, para a filha dela, né? Que está lá, mas está aniversariando. Então vamos ouvir, né?

98812-1005. Mande sua mensagem, participe você também. 98812-1005.

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2: Oi, gente! Nós estamos de volta aqui na nossa rádio preferida. Maravilha de programação nessa terça-feira gostosa, né? Mais uma terça-feira aqui junto com você. E tá na hora de trazermos previsões astrais, o segundo bloco do nosso horóscopo, começando pra você de Leão. Dica de hoje, Leãozinho, muita calma nessa alma, porque a terça tá realmente fervendo, viu? A lua tá atravessando seu signo anterior, atravessando o signo anterior ao seu, e abre o dia em atrito com Marte, sinalizando perrengues em seu horizonte astral. A dica é adotar a discrição como lema e ficar na sua, porque o risco de se estranhar com quem convive e trabalha não é pequeno no período da manhã, hein? À tarde o clima vai ficar mais ameno, né? Mas siga com o propósito de não se envolver em tretas, ok? Nem mesmo no amor. Faça a sua parte e não dê sopa para o azar. Combinado? Número de hoje para vocês é o 24, a cor é o verde. Virgem. Eita, bebê, a lua tá abrindo o dia mergulhada em mau humor, viu? Tá se estranhando com Marte, aconselhando a se valer da prudência que herdou do seu signo para não se meter em frias, roubadas e ciladas. Toda cautela vai ser necessária ao lidar com dinheiro também, principalmente no período da manhã. O trabalho ele anda depois e os objetivos podem ser alcançados. Primeiro passa a fase ruim, né? Um clima de companheirismo vai reinar no romance. Se tá nosso solteiro ou solteira, um amigo também pode surpreender e virar um crush. Número da sorte hoje pra você de Virgem é o 52, a cor verde esmeralda. Livre amores! Olha, a recomendação hoje é agir com mais paciência, prudência e não bater de frente com quem tem mais autoridade ou poder no trabalho, hein? Pense e pese as consequências dos seus atos e recorra à sua diplomacia libriana para se entender melhor com quem trabalha e convive. O romance fica mais animado. Quem tá solteiro pode se aproximar de um crush popular. Número da sorte hoje é o 48, a cor amarelo. Escorpião. E você de escorpião? Hoje o negócio não tá bom pra ninguém, viu, escorpião? A lua tá brilhando hoje no seu setor benéfico do seu horóscopo, mas ela se desentende com Marte e aí pede cautela dobrada no período da manhã. Convém cuidar mais atenção da saúde e evitar situações que possam gerar estresse ou nervosismo. Combinado? À noite o romance fica mais protegido. Se tá solteiro, solteira, pode ter surpresas gostosas e conhecer alguém que combina super com você. Boa sorte, tá? Número da sorte hoje, pra você de escorpião, é o 41. A cor é violeta. E assim, ponto final. Terminamos o nosso segundo bloco de hoje do horóscopo, prometendo voltar daqui a pouquinho. E aí falar pra você de Sagitário, Capricórnio, Aquário e Peixes.
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3: Agora na Paraíba, 10:16.

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2: A ciência apresenta avanços promissores no combate ao câncer, com destaque para resultados animadores em novas terapias. Mais de 50 mil médicos aplaudiram os resultados da daraxonrasib para câncer de pâncreas, indicando um progresso significativo. No Brasil, a terapia CAR-T-cell demonstrou quase 90% de eficácia em pacientes.

0: pacientes com linfoma, reforçando a esperança para tratamentos mais eficazes e personalizados contra a doença.
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0: aí, né? Você tá ouvindo o som de Kleber e Cauã, muito estranho. Também passou por aqui Felipe Rodrigo, Caos de Alguém. Já tem ouvinte agora, 10:29. Zap liberado, 98812-1005. Vou repetir, 98812-1005. Vamos falar agora com ela aqui, ó. Terezinha, não é isso? De Cabedelo?
1: Aqui é Tiago, é Terezinha da Paz da Cabeça. Gostaria de ouvir o Leonardo. Vem fazer amor comigo. Ofereço para meu gatinho. Ofereço para você, para Robson Costa. Ofereço para Rodrigo Capegiano. Aí vai, ofereço para a minha amiga, minha grande amiga Adriana, lá em Areia, para a filha dela, que hoje está aniversariando de Viane. Viane, Jesus te abençoe, te dê muitos anos de vida. Eu ofereço para todos que estão ligadinhos nesse programa lindo e maravilhoso, a 100.5. Um abraço, Tiago.

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2: Oi, gente! Nós estamos de volta. Delícia de terça-feira, nota mil do Brasil. Hoje, a gente tá aqui para trazer previsões astrais. A gente vai saber o que tá rolando aí pro seu signo, viu? Hoje o negócio tá muito bom não, mas quem sabe para você tem notícia boa. Bora lá? Vamos! Alô, você de Sagitário! Sagitário! Hoje as estrelas, como eu disse, abriram um dia com vibes treteiras e tá recomendando pegar mais leve nas primeiras horas da manhã, tá, meu consagrado, minha consagrada? No setor do dinheiro, você tem que procurar ser mais paciente, ter muita calma para não tomar atitudes e decisões precipitadas, tá bom? Convivência é o seguinte, chateações e aborrecimento também não estão descartados. Tome cuidado, depois o astral ele vai melhorar à tarde, você terá mais chance de resolver as questões que andaram enroladas e se livrar dos abacaxis, né? Nos assuntos do coração, o clima também deve ficar quente, pegando fogo à noite, e a intimidade com o love vai ser a cereja do bolo. Olha que beleza. Número da sorte hoje, pra vocês, é o 21. A cor é o azul marinho. Capricórnio. Alô, meu cristalzinho, hoje o céu tá tenso. pois é, convém ligar o radarzinho, viu? Para ficar longe de tretas, bagacinhas, convém ter mais jogo de cintura no ambiente do trabalho e controlar os ímpetos, as reações e mostrar mais tolerância nos contatos. O romance vai ganhar mais proteção à noite e quem está na solteirice terá boas chances de se aproximar de alguém que quer algo mais sério. Número da sorte hoje para vocês é o 48, a cor é o roxo. Senhoras e senhores de Aquário, hoje a dica está sendo pegar mais leve, começar o dia sem afobação, tá bom? Porque tem risco de estressar aí, prejudicar até o seu bem-estar. O estresse tá demais hoje, né? Bom, se fizer corpo mole no trabalho ou atrasar o serviço, corre o risco também de levar bronca. Então, cuidado. No amor, bom, esse vai ser o teu ponto alto, viu? Chame o xodó pra uma conversa, reforce os laços de confiança. Vai dar bom. Se tá solteiro ou solteira, pode engatar paquera com um colega à noite. E aí, será que rola ou não? O número da sorte hoje é o 31, a cor é o azul esverdeado. Peixes. E você de peixes? Olha, a lua segue no setor mais produtivo do seu horóscopo, mas briga com Marte e deixa seu jeito temperamental e impulsivo nas primeiras horas do dia, sinal de que será preciso ir com calma e dobrar a cautela, tá, bebê? A boa notícia é que as vibes tensas vão perder força e as coisas vão fluir com mais harmonia, felicidade na vida pessoal, afetiva e profissional. No amor, as melhores energias estarão ativas à noite. A sua alegria de viver vai contagiar quem estiver por perto. Sobretudo, o crush ou o mozão. Olha que beleza. O número da sorte hoje é o 52, a cor amarelo. E assim, ponto final. Terminamos o nosso horóscopo de hoje, prometendo voltar, claro, amanhã aqui na nossa rádio. Forte abraço para você, um beijo. Se cuide e até lá. Tchau, fui!
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3: Agora na Paraíba, 10:37.

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2: O ministro Cássio Nunes Marques, do Supremo Tribunal Federal, planeja convidar a União Europeia para enviar uma missão oficial de observação às próximas eleições no Brasil. Se aceito, será a primeira vez que o bloco europeu acompanhará um pleito brasileiro. A efetivação do convite depende de articulação com o Poder Executivo, lembrando que o governo anterior, em 2022, foi contra uma ação do tipo. A iniciativa visa fortalecer a transparência e a credibilidade do processo eleitoral brasileiro.
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3: Oi, só por cento você, Evaldo Frei, minha jangada. Evaldo Frei, minha jangada. Um abraço aí, Patriquinha, que tá na escuta. É, Ana Maria Cardoso, Mira, Oniba, Paulo da Paz, Mariquinha da Barraca. Mariquinha da Barraca. E

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2: Alô você, tô chegando, tô aqui, ó, está no ar mais uma edição do Novelizando. Hoje é terça-feira, 16 de junho, muito prazer, eu sou o Silva Júnior, mas pode me chamar de seu amigo. E a partir de agora você fica por dentro de tudo que vai acontecer nas novelas da Globo. E a gente começa com A Nobreza do Amor, a novela das seis. Tonho desmaia e Alica reza. Belarmino e o seu bando deixam a cidade, levando Viriato e Geralda como reféns. Dona Menina descobre que Tonho está ferido. Onildo afirma que o estado de saúde de Tonho é grave. Viriato revela a Geralda que é irmão de Carrapato. E Belarmino obriga Geralda a cozinhar para seu bando. E esse foi o resumo da novela Nobreza do Amor, que vai ao ar logo após às 6 horas da tarde, tá bom, gente? E daqui a pouco eu volto com o que vai rolar em Coração Acelerado. Segura!
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3: Agora na Paraíba, 10h54.

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2: O presidente Luiz Inácio Lula da Silva participou de encontros bilaterais com os presidentes da Suíça, Guy Parmelin, em Genebra, e da França, Emmanuel Macron, em Evian. As reuniões ocorreram antes da participação de Lula na cúpula do G7. Com o presidente suíço, o foco foi a ampliação do comércio bilateral e a diversificação das exportações, com ambos concordando que o acordo Mercosul-EFTA representa uma oportunidade crucial. Já com Macron, os líderes destacaram a cooperação bilateral, especialmente na área de defesa.
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2: Muito bem, voltamos com o Novelizando dessa terça-feira. Agora é hora de saber o que vem por aí no capítulo de logo mais à noite de Coração Acelerado. A Laurzinho confronta Zilá sobre seu romance com Roney. João Raul deduz que Nayane tenha enviado o bilhete para agrado em seu nome. Irene não gosta do comportamento evasivo de Valmir. Janete conversa com a Laurzinho sobre a vitória de Zilá no Grupo Amaral. Adilson pressiona Valmir e a Laurzinho propõe uma parceria entre a Lobalada e o Zuzanete. E esse foi o resumo de Coração Acelerado. Daqui a pouco eu volto com o que vai rolar em Quem Ama Cuida. Segura!
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3: Agora 11 horas e 10 minutos, vamos dar aquele alôzaço pra galera, né? O meu amigo Vitor, ele que tá em Cruz do Espírito Santo, está ligadinho aqui na nossa programação. Muito obrigado, tá, Vitor, pela sua audiência. A nossa amiga Maria Clara, ela que está lá em Mangabeira, no bairro de Mangabeira, um abraço pra você, tá? E também no Funcionários 2, né? A nossa amiga Maria Eduarda também está ligadinha. Muito obrigado aí pela sua audiência. No bairro 13 de Maio, também tem gente ligadinho, hein? Meu amigo Bruno, também em Tiviri. Adalberto também está na sintonia. O meu amigo João Fernandes, ele também lá no bairro de Tiviri, está ligadinho, tá? Muito obrigado aí pela audiência de vocês. E vamos agora para um breve comercial e eu volto aí trazendo aí mais música.

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2: Uma medida provisória publicada destinará 337,5 milhões de reais para ações de combate ao desmatamento, prevenção de incêndios e fiscalização ambiental no Brasil. Os recursos serão distribuídos entre o IBAMA e o ICMBio. A maior parte dos fundos, cerca de 149,3 milhões, será aplicada em prevenção e controle de incêndios florestais em áreas federais prioritárias, com estimativa de ampliação da área protegida em mais de 148 mil quilômetros quadrados. O restante será para fiscalização ambiental e reforço de unidades de conservação.
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2: Muito bem, estamos de volta com Novelizando desta terça-feira. Agora vamos acompanhar o que vem por aí no capítulo de hoje da novela das nove da Globo, Quem Ama Cuida. Olha, Rosa e Helenice enfrentam Tom. Silvana procura Ademir para dizer que tem medo do que Pilar e Ulisses possam tramar contra Tiago. Bruna cede ao pedido de Tiago para dar uma chance aos dois. Kleber deixa claro a Brigitte que não quer nada com ela. A Adriana revela a Pedro que seria a mulher mais feliz do mundo se pudesse corresponder ao amor do advogado. E Otoniel defende Adriana das acusações de Pilar. E esse foi o resumo de Quem Ama Cuida. O Novelizando dessa terça vai ficando por aqui. Amanhã, quarta, tem mais. Eu sou o Silva Júnior e desejo para você uma ótima semana e uma ótima terça-feira.
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3: Pois é, né? Agora 11 horas e 23 minutinhos, o programa 100% Você fica por aqui, que turminha, né? Mas amanhã vou estar de volta com muita alegria, com a sua participação e muita música boa a partir das 9 horas e 30 minutos. Vou estar te esperando a partir das 9 horas da manhã.

dúvida. Ó, você vai ficar comigo agora, o programa A Voz do Coração, e ele na apresentação, o Dr. Damião. Você vai estar aí recebendo dicas importantes do doutor. Então continua aí ligadinho aqui na nossa programação 100.5 FM Líder. Um abraço do seu amigo de todas as manhãs, Tiago Alves. Fico por aqui. Tchau, tchau. Até amanhã.

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3: Terça-feira, dia 16 de junho de 2026. Eu continuo aqui a conversa com o governador da Paraíba, Lucas Ribeiro. Governador, tudo bem?
4: Tudo bem, Luiz. E você?
3: Tudo ótimo. 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
3: Governador Lucas, eu quero falar além da beleza, eu quero falar de renda, de geração de emprego e a mudança da economia, tanto em Campina Grande como em todo o estado, com o artesanato. Que roupa nova foi essa dada à economia, valorizando o artesão, a artesã no estado com esses salões?
4: Luiz, na Paraíba nós temos o Programa do Artesanato Paraibano, o PAP, que é uma política pública, uma ação voltada para fortalecer o artesanato paraibano e gerar, através dele, políticas de emprego, de renda para as pessoas, onde aquele artesão que muitas vezes não consegue ter ali a dimensão do quanto o seu trabalho pode gerar uma renda, ele pode realmente fazer isso de forma mais profissional. Esse programa vem trabalhando nesse sentido, fortalecendo, fazendo capacitações, treinamentos, né, orientações, trazendo artistas de renome nacional para, né, fazer reuniões e de trabalho aqui com os artesãos paraibanos, e dessa forma a gente poder fortalecer o nosso artesanato e levá-lo para o mundo inteiro, como a gente tem levado, né, sempre em exposições fora da Paraíba, fora do Brasil, inclusive, a gente tem levado, como esse ano levamos a Renda Renascença para uma exposição na Alemanha. Então, o Salão do Artesanato é mais uma forma da gente fortalecer esse trabalho, porque ele é, além de tudo, uma vitrine para o artesão que vai estar lá expondo e vendendo o seu produto. E ali ele vai receber encomendas, ele vai receber grandes propostas para fomentar o seu trabalho, né? Então a gente fica muito feliz de abrir mais um salão, de valorizar essas pessoas, de em cada salão a gente valorizar uma tipologia do artesanato. Nesse caso, desse salão que estamos agora em aberto, são as bonequeiras que estão sendo homenageadas e estão ali tendo destaque na abertura do salão, até porque quando você entra já tem toda uma decoração voltada para elas, né, produzida por elas, e na entrada, né, os primeiros expositores são justamente as bonequeiras, né? Então isso é fundamental, e a gente contar com 500 expositores, né, das mais variadas formas de artesanato, em madeira, em material, em metal reciclável, em renda, renascença, várias formas, isso é muito positivo.
3: À frente desse trabalho, duas fortes mulheres, Marielza Rodrigues, que coordena todo o trabalho, junto com a doutora Camila Maris, que preside também o programa do artesanato da Paraíba. Que olhar é esse que se tem? Porque não é só venda, não é só exposição, tem algo também aí que é importante dentro da vida do artesão, né, governador?
4: Luiz, com certeza, né? A gente não vive apenas ali o momento do salão, né? Camila, a primeira-dama, e Marielza, que é a nossa coordenadora do PAP, elas vivem todo um antes, né, do salão, visitam os ateliês especialmente das bonequeiras, né, que são as homenageadas, visitam outras produções, para poder a gente chegar num momento como esse de salão e ter realmente um salão belíssimo, espetacular, como estamos tendo esse ano.
3: Esse ano a gente promete superar, o governo está dizendo, e o SEBRAE vai superar todas as metas de vendas, não é?
4: A gente agradece, inclusive, a parceria do SEBRAE, que sem eles, né, sem essa essa cooperação e esse apoio também ao artesanato paraibano, a gente não faria um evento tão grandioso e forte, né? E vamos aí superar as vendas, se Deus quiser.
3: Um abraço, governador. Até amanhã.
4: Até amanhã.

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0: 12:06, começando o nosso programa especial A Voz da Paraíba. Hoje aqui especial da Empasa, é o lançamento da Feira do Milho Verde aqui na Empasa, que é a central de abastecimento da cidade de João Pessoa, a antiga Ceasa, que fica aqui no Cristo Redentor. Hoje a nossa equipe veio para cá, para a Empasa, para acompanhar a Feira do Milho Verde, né? É, a partir de hoje, as pessoas que estão em casa, né, moradores da Grande João Pessoa, já podem comparecer aqui à Empasa, que já tem milho verde, viu? E a gente vai conversar com o Florisvaldo, vai conversar com o Renato Ponciano, começar a conversar com comerciantes aqui da Empasa, porque essa Empasa aqui é uma grande família de trabalhadores, tanto os comerciantes, que são geradores de emprego e renda, como também os trabalhadores. Tem muitos trabalhadores aqui na Empasa e a 100.5 FM já está aqui na central de abastecimento, aqui na Empasa, exatamente para acompanhar o lançamento da Feira do Milho Verde aqui na Empasa, em João Pessoa. Essa feira agora dura até o final do mês, daqui a pouco a gente vai obter mais informações. E deixa eu trazer aqui o nosso garotinho para ele trazer o destaque inicial dele nessa nossa transmissão aqui do prédio da Ceasa aqui na cidade de João Pessoa. Daqui a pouco a gente vai falar também com os convidados, daqui a pouco alguns convidados estarão chegando, né? Figuras da política, figuras do esporte, o vice-presidente do Botafogo da Paraíba vai estar por aqui. A gente vai falar sobre o Botafogo da Paraíba, que ontem empatou com o Ipiranga lá no Rio Grande do Sul, na Série C do Campeonato Brasileiro. Sexta-feira que vem tem mais Brasil na Copa do Mundo. É bom todo mundo comprar camomila, chá de cidreira, para se acalmar, porque essa seleção brasileira está dando muita dor de cabeça para a gente. Mas enfim, e além do escândalo agora que Léo Dias divulgou, né? O presidente da CBF pegando o dinheiro da CBF para pagar hotéis de luxo aí para as amantes, o dinheiro da CBF. Eu acho que agora é que vai dar uma crise grande naquele time que está lá na Copa do Mundo nos Estados Unidos. Muito bem, na política, né, a política cedeu um pouco nesse momento, por causa do São João e por causa da Copa do Mundo. Nós temos três temas aí muito fortes nesse período junino, que é o São João, o festejo junino, para mim, a maior festa popular, cultural do Nordeste brasileiro. E nós temos esse período de São João com Santo Antônio, São João e São Pedro, né? Que é lá no final do mês. Então, nós temos também a questão das eleições, mas o tema das eleições ficou meio que abafado nesse período, porque você tem a festa de São João e você tem a festa... Se puder baixar esse retorno aqui da tela, tem como baixar total. Então, é a festa de junina, tem as eleições e tem também a questão da Copa do Mundo. A questão da Copa do Mundo está em evidência, né? Ontem nós tivemos Cabo Verde, Renato Ponciano, o goleiro do Cabo Verde. O grande destaque é aqui. Venha pra cá, viu? Venha pra cá, viu? Flávio, venha pra cá pra Empasa, viu? Estamos lhe aguardando aqui, viu? Venha pra cá. Deixa eu ver aqui pra você. Olha aqui. Tudo bem, meu amigo? Como é que tá você? Tá vendo aí? Venha. Venha pra cá, que a gente tá na Feira do Milho Verde aqui com a 100.5. Venha pra cá. Bote aí. Um abraço grande. Venha pra cá. Hoje não tem melancia pra Romaria, não, mas tem milho verde, viu? Você quem cobre lá a melancia da Romaria, viu? A doação. Venha pra cá. É isso. Então, Renato Ponciano, ontem o goleiro do Cabo Verde, né? Da seleção de Cabo Verde, 40 anos de idade, viu? Ele tava com 56 mil seguidores. A transmissão da Cazé TV pediu pro pessoal seguir. Sabe o que foi que aconteceu? De 50 mil, foi para 1 milhão e 800 mil seguidores. Porque ele foi o destaque do jogo, segurou o jogo contra a Espanha, 0-0. Ele foi destaque 40 anos de idade. E aí a seleção do Cabo Verde teve desfile ontem lá no Cabo Verde, no país. O povo foi para as ruas comemorar. Aparecia um título de Copa do Mundo. É a magia do futebol, né? É a coisa do futebol. Mas meu caro Osmar Garotinho, seja bem-vindo em paz. Eu já tinha vindo aqui, ó, isso aqui é um paraíso.
1: Rapaz,
0: tem frutas, ali você tem inhame, tem batata, tem macaxeira, tem laranja, tem inhame, tem maçã, tem uva, tem pera, tem temperos, tem ovos. Aqui você encontra de tudo aqui. Onde os mercadinhos de toda a grande João Pessoa vêm buscar os produtos e revender. E muita gente também vem fazer suas compras de casa. Eu, pelo menos, gosto muito de vir aqui. Só não gosto muito de ir ali no setor, porque quando eu chego lá, o cara é cafezinho, é água, é um tratamento super especial, o cara fica a manhã todinha. Mas seja bem-vindo em paz.
1: Obrigado,
0: isso aqui,
1: Marcelo.
0: É a central de abastecimento de João Pessoa.
1: Rapaz, um espetáculo, um ambiente muito bonito. Só não chega a ser um paraíso, porque no paraíso diz que ninguém trabalha, né? No paraíso é tudo de graça. Aqui tem muita comida, muita coisa boa, mas tem muito trabalhador.
0: Muito trabalho.
1: Muito trabalho. No paraíso ninguém trabalha, né? Só vai comer e luxar e tocar música e curtir hinos, né? Até o fim da existência. Mas, Marcelo, realmente um ambiente lindo aqui, muito milho chegando aqui. Aqui na nossa barraca do Amigo Estênio, aqui logo da esquina aqui da entrada em paz, a gente encontra milho verdinho. Já comemos aqui alguns milhos assados, milho cozido também. Tá todo mundo recebendo esse convite especial para marcar presença e conhecer a Impasa. Aqui é 24 horas, viu? O negócio terão os 40 anos que você falou.
0: Essa aqui é a Dona Maelza, viu?
1: Dona Maelza.
0: Dona Maelza.
1: Um abraço. Prazer, querida.
0: É funcionária da Impasa quem está atendendo a gente aqui agora, com água e cafezinho.
1: Maravilha, obrigado, querida. Obrigado mesmo.
0: Obrigado, Dona Maelza.
1: Obrigado, querida. Quem merece também destaque, Marcelo, com uma grande partida, um grande espetáculo, foi o goleiro ontem do Botafogo, Luiz Daniel, com algumas defesas sensacionais, sem esquecer do pênalti que ele segurou. Foram dois pênaltis a favor lá do Ipiranga, ele segurou o segundo pênalti, não é isso? E deixou o placar em 1-1, Botafogo sai lá da cidade de Erechim com um ponto, né? Somando 10 pontos a tabela na 17ª posição. O Ipiranga levou a vantagem aí, tá na 15ª posição, mas foi legal lá fora o Botafogo trazer esse um pontinho. Me agradou, não agradou a todos, nem gregos, nem... E a partir de ontem, com empate lá na cidade de Erechim, no Rio Grande do Sul, trazendo um pontinho, Marcelo José. Vamos aguardar. Próximo sábado tem Botafogo e Volta Redonda no Almeidão. Transmissão ao vivo pelas ondas da 100.5 FM Líder. E em nosso canal do YouTube, TV 100.5, o canal Líder. A transmissão vai ser direto do Engenho do Forró. Lá vai ter forró e também futebol. Marcelo, é com você. Tá chegando ali um caminhão de verduras agora e frutas ali. Olha só que espetáculo.
0: Não para, não.
1: Para, não.
0: Forró.
1: Perfeitamente.
0: Então vai ser um sábado de futebol e forró na 100.5 FM Líder.
1: Perfeitamente. Agora eu vou curtir um pouquinho o seu programa, tá bom? Com seus convidados.
0: Tá bem.
1: Tá bom?
0: Eu vou trazendo logo aqui Renato Ponciano, foi presidente da Associação dos Comerciantes. É filho, Florisvaldo, de um dos fundadores aqui da Impasa, viu? A Impasa, vou pesquisar aqui, a Impasa tem uns 40 anos, foi em 74, 74 tem 52 anos de Impasa, olha aí. Que riqueza. Renato Ponciano, seja bem-vindo aqui ao nosso programa, a Voz da Paraíba Especial, aqui direto da Feira do Milho. Tem milho ali assado, tem milho cozinhado. Vou dizer um negócio pra você, o caba vai sair entupido de milho aqui, porque enquanto mais come, mais dá vontade de comer, viu, Renato? Boa tarde.
2: Boa tarde, Marcelo, boa tarde, Garotinho, boa tarde, Wellington Souza, Florisvaldo. Que honra tê-los aqui, fazer o programa direto da Impasa, a 100.5 FM Líder, da Impasa pra toda a Paraíba. Né? Que coisa boa. E é isso aí, Marcelo. Hoje é a abertura oficial da Feira do Milho Verde aqui na Impasa, que vai até o dia 30. Né? E lembrando, a todos aqueles comerciantes de milho verde que queiram vir aqui para a Empasa comercializar o seu milho, a taxa de entrada está liberada pelo governo do estado. Então, ó, vem para cá. Essa é uma forma que o governo encontrou, a própria Empasa encontrou, do milho chegar mais barato na mesa, você que é consumidor.
0: Muito bem. É, Renato, a feira do milho começa hoje. Então, quer dizer, o milho... Olha aí, ó. Mas, rapaz, já virou a câmera para lá para mostrar o milho, viu? Esse garotinho não para, não, olha. Mostrando o milho verde.
2: E milho de qualidade, viu? Você pode procurar João Pessoa toda, mas você só vai encontrar aqui na Empasa. Qualidade e preço
0: bom. E o funcionamento da feira, que horário, Renato? Começa de madrugada e vai até que horas?
2: Pelo menos aqui na Empasa, 24 horas, né? A comercialização dentro do mercado já é diferente, é de 3 da manhã até meio-dia. Mas esse mês, em especial ao mês que é da época, é o São João, né? A feira do milho, 24 horas. Pelo menos o Florisvaldo está aqui todo dia, né, Florisvaldo? 24 Muito... horas.
0: Quer dizer que aqui, essa ala aqui ficou liberada pela Empasa para a instalação das tendas
2: exatamente.
0: Com os comerciantes de milho verde.
2: Milho verde, exatamente. É.
0: A entrada do milho verde é gratuita, né?
2: Gratuita, só para milho verde.
0: Só para milho verde.
2: Do dia primeiro, paga taxa. Do dia 1º ao dia 30 desse mês. Então vem para cá com milho verde que você não paga para entrar.
0: Muito bem. E a feira do milho verde vai até quando, Renato?
2: Até o dia 30 desse mês, né? O dia 30 de junho, né? Lembrando, ó, que próxima quarta-feira, como é feriado, a Empasa vai estar fechada para comercialização normal. Agora, para milho verde, está aberto. Então, pode vir para cá, você vai encontrar... Ah, não deu tempo de comprar no dia 23, no dia 24. Vem para o dia 25 que tem milho aqui. Então, até o dia 30, milho verde da Empasa. Venha-se embora.
0: Muito bem, está chegando por ali já a Raquel Maroja, que é a nossa diretora-presidente do grupo da 100.5.

0: na Empasa. Houve uma mudança agora recentemente, tem um novo secretário, né, Renato?
1: Isso. Quem assumiu agora foi Júnior Nóbrega, né, que ele também é presidente da APACO. Quem saiu foi Joaquim Hugo, que é meu amigo. Teve à frente, acho que há uns 3 anos aqui, a frente da pasta da SEDAP, né, que é a Secretaria da Agricultura. E aí, sim, novos tempos, né? A gente pede até o governo do estado que olhe um pouco mais para a Empasa, que as reclamações são constantes, né? Eu sei que dá dificuldade das barreiras que tem, mas assim, olhar um pouco mais o governo que assumiu aí agora, olhar aqui para a Empasa, que realmente os comerciantes, quem vem aqui na Empasa, reclamam muito. E não é uma mentira, né?
0: Muito bem. Chamar a Floresvaldo para trazer daqui a pouquinho. Trazer a nossa Raquel Maroja. Raquel Maroja, trazer aqui o seu boa tarde. Seu boa tarde aqui para a gente nesse evento aqui, que é muito importante aqui, Raquel. São milhares de trabalhadores aqui, né, diuturnamente trabalhando para levar produtos à casa das pessoas. Aqui tem de laranja, banana, maçã, inhame, batata, feijão verde, temperos, tem ovos, tem queijo, tem tudo aqui. E hoje, como você está vendo aí, hoje são 16, faltam 7 dias para a véspera de São João. E nós já temos uma quantidade de milho aqui, ó, muito grande para toda a população de João Pessoa, de Santa Rita, de Bahia, vir para a Empasa e comprar. Depois eu vou saber com o nosso Floresvaldo quanto é que está a mão de milho. Parece que está a R$50 a mão de milho hoje. Já estava R$70 semana passada, estava R$70. Então houve uma maior oferta do produto de milho verde, já baixou de R$70 para R$50 hoje a mão de milho aqui na Empasa. Acredito que esse preço seja tabelado aí para todos os comerciantes. Mas, Raquel, bem-vindo aqui à Empasa, Central de Abastecimento de João Pessoa.
2: Boa tarde, Marcelo, Elton, Garotinho e todos os ouvintes do programa Voz da Paraíba. Uma alegria para a gente estar aqui e ver uma fartura dessa, né? Eu adoro milho. Hoje mesmo, quando eu for, eu vou comprar uma mão ou duas, que eu adoro milho verde cozinhado. Não tem comida melhor. A gente sempre planta lá um pouco, né?
0: Lá na fazenda, lá em Engenho do Meio, vocês plantam milho também verde ou só cana de açúcar?
2: Não, lá a maioria é cana, mas tem sempre lá um espaçozinho que a gente planta o milho para ir comendo no dia a dia, né?
0: Tem outras fazendas? Eu não sabia, tem outras fazendas.
2: As outras é gado.
0: As outras é gado.
2: Tem plantação, é.
0: Entendi. E eu estava conversando com o Floresvaldo, essa casca do milho, ela serve para alimentação do gado?
2: Serve, sim.
0: Diz que é muito bom para o gado, né?
2: Isso.
0: Tem um amigo meu ali que estava ali, que ele fica juntando aí, bota no carro e leva para a criação dele, para a cabeça de gado, viu?
2: É muito bom. O sabugo também passa na forrageira.
0: E é, né?
2: E dá um bom alimento também para o gado.
0: A Raquel já conhecia aqui a Empasa? Vem sempre por aqui? Como é
2: que
0: é?
2: Já, eu não venho sempre. Mas já estive aqui algumas vezes. Já almocei ali no restaurante da Empasa algumas vezes também.
0: Tem o de Orlando, o restaurante aqui de Orlando, que é aqui a churrascaria Ceasa. E tem também a churrascaria na frente do Ceará, né? E tem outros locais aqui.
2: Eu acho que foi nessa
0: de Orlando.
2: Churrascaria Ceasa que eu vim para um show de Almir Santana.
0: Ah, então foi em Orlando.
2: É.
0: Foi em Orlando.
2: Aí vim já umas 2 ou 3 vezes aqui. E é assim, é muito bom, é um ambiente assim, muito
0: agradável.
2: Tem muita gente, um ambiente agradável. E aqui é de muita importância para o estado, né? Porque daqui sai o abastecimento para todas as feiras do estado. Então é importante que o governo do estado sempre tente melhorar as coisas aqui para que cada dia mais a Ceasa, né, a Empasa, possa se desenvolver.
0: Olha, garotinho, o tamanho da carreta aí. Que, ó, essas manobras aí são interessantes, viu? Essas carretas gigantes.
2: Cara, tem que ser bom, viu?
0: Tem que ser bom aí, viu, Raquel?
2: Tem que ser bom.
0: Eu tava imaginando eu manobrando uma bicha dessa agora aí, viu? Como eu ficava nervoso, viu?
2: Eu saía levando esses carros, postes.
0: Eu já tinha levado o carro de estênio aqui. Esse aqui era o primeiro. Ave Maria, pelo amor de Deus. É uma maravilha, viu? E aqui, Raquel, tudo é uma família, viu? Comerciante de todos os produtos aqui, eles são uma família e se unem e batalham muito por isso aqui.

gera muito emprego e renda. E eu tenho o hábito de vir aqui na Impasa frequentemente fazer, comprar umas coisas que eu gosto, né? Gosto de comprar quiabo, maxixe aqui, gosto. Da hortifruto para e filho, né? Eles têm que são responsáveis. Essa primeira loja aqui, que tem frutas, e essa loja aqui de milho é deles também. E para frente são outros comerciantes. Mas aqui é o tempo inteiro assim, é um local de riqueza, viu?

0: Na fonte.
1: Direto na fonte.
0: E outra coisa, estacionamento, né? Você vai parar num canto, numa feira, para de... bastante para comprar, mercado hoje é muito cheio. Você vem para cá, você encontra estacionamento em tudo que é lugar aqui, para você fazer suas compras. Lá vem Dona Neide, a primeira dama, a esposa de Florisvaldo, essa daí, olha, é professora e ajuda a ser seu Florisvaldo aqui na batalha também. Me diga uma coisa, e sábado tem Engenho do Forró?
1: Com certeza, sábado, e na terça-feira, que é a véspera de São João, também temos Engenho do Forró, viu?
0: Começando que hora? 6 horas?
1: 6 horas.
0: As duas delegadas, a esposa de Stanley, como é o nome dela? Nádia.

0: Rainha do milho assado, parabéns. Parabéns. Sim, Raquel. Então, Engenho do Forró, sábado e terça-feira, a partir de 6 da noite, é isso?
1: A partir das 6 da noite, com as atrações, assim, bem um forró bem raiz. No sábado, vamos ter a apresentação de uma quadrilha junina.
0: Renato, para não. Tu tá filmando ele comendo milho, mas, rapaz. Tu é entregão, viu?
1: Estamos aí esperando você e sua família, Marcelo, para curtir lá um forró bem raiz, um forrozinho pé de serra.
0: Florisval está convidado, o Renato também, lá no Engenho do Forró, que é o engenho lá da fazenda de Raquel Maroja e da família Maroja. E lá nós fomos fazer um programa desse lá na fazenda, Florisval. Uma estrutura, a estrutura de lá, gigante, Renato. Conhece? Já foi lá? Então... foi, e Raquel me disse, eu conversando com ela aqui, ela disse, não, eu já estive aqui. Eu disse, esteve aqui aonde, Raquel? No show de Almir Santana, lá em Orlando. Eu disse, olha mesmo, já conheceu. Quem organizou esses eventos ali em Orlando sempre foi Renato Ponciano.
1: Eu vim duas vezes. Uma vez que teve um almoço do Dia das Mães, então veio eu, pai e mãe, meu pai ainda era vivo. Eu, pai e mãe, a gente almoçou lá no, na churrascaria com Almir cantando.
0: Com Almir cantando.
1: É.
0: Perfeitamente. Então, Raquel, tá aí, obrigado pela sua presença. A 100.5 marcando presença aqui, informando a todas as pessoas que estão em casa. Eu vou conversar com o Florisval detalhadamente sobre isso. Preço da mão de milho, de onde está vindo esse milho, né? Um milho de boa qualidade que a gente percebe aqui. E as famílias já podem vir comprar seu milho, né? Sua mão de milho aqui na Impasa. Raquel, obrigado pela presença. Cadê Cauê?
1: Cauê hoje nem pôde vir, rapaz. Ele tava ansioso para vir, mas desde domingo que ele tá com crise de asma.
0: Crise de asma.
1: Ele, no sábado, ele inventou de soltar um monte de fogos, aquela fumacinha daqueles fogos. No domingo, passei a noite no hospital com ele, com crise de asma.
0: E irrita demais aquela fumaça, né?
1: Mas ele já tá bem melhor.
0: Já tá melhor. E Clarinha?
1: Aí, quando um não vem, o outro não
0: só anda
1: vem.
0: O casal.
1: Só anda o padre Jarro.
0: E a barraca de Clarinha, tá dando certo a maquiagem?
1: Não, ela não abriu ainda.
0: Vai inaugurar.
1: Ainda tá na diversão.
0: Entendeu? Tá preparando, né? É porque a Clarinha vai abrir uma barraca de maquiagem lá no Engenho do Forró. Ela não...
1: Já tá com o diploma dela de maquiadora.
0: Isso é bonito demais. Raquel... E o jogo de sexta-feira que vem? Brasil e Haiti, né? Brasil e Haiti, sexta-feira? Sexta-feira, o que é que você tá achando aí? Porque vamos contra sofrer. Marrocos foi terrível.
1: Vamos sofrer novamente, né? Mas Deus queira que dê certo.
0: Contra Haiti não é possível.
1: Mas aquele sofrimento, né? 90 minutos de sofrimento, mas vamos torcer que dê certo.
0: Tá bom, Raquel, obrigado pela presença.
1: Um abraço, Marcelo.
0: Muito bem. Florisval está aqui conosco, empresário e também comerciante antigo aqui da Impasa. E Florisvaldo, o Wellington Souza, ele tinha um bar que era muito conhecido lá em Mangabeira, chamado Bar do Peixe. Bar do Peixe era um bar muito conhecido perto ali do Presídio da Média de Mangabeira, né? Do Silvio Porto. E outra coisa, quando Florisvaldo começou ali, as ruas não tinham calçamento, as casas de conjunto. E aí o seguinte, saía gente de tudo que é lugar. O ex-deputado Fernando Ramalho, que foi candidato a prefeito de Bahia, doutor Expedito Pereira, muita gente ia lá para o bar de Florisvaldo, que era o bar do peixe. Lá ele tinha peixe no coco e era uma coisa realmente que atraía muita gente. Florisvaldo, primeiro agradecer a você por essa recepção aqui, a nossa equipe da 100.5 FM Líder. Recebendo aqui na Feira do Milho Verde. Boa tarde, Florisvaldo.
2: Boa tarde, doutor. Eu te agradeço a sua presença aqui.
0: Deixa eu direcionar mais isso.
2: Com sua equipe, né? É um prazer muito grande ter vocês aqui na Feira do Milho, na Impasa.
0: E esse milho que está chegando para cá, está vindo de onde? De que região?
2: Esse milho que se encontra hoje, todo dia nós entramos com milho novo. Todo dia, certo? Esse que está aqui na pedra, ele veio de Baraúna, Rio Grande do Norte.
0: Baraúnas, Rio Grande do Norte.
2: Rio Grande do Norte.
0: Mas para aqui só vem de Baraúnas ou vem de outras regiões?
2: Não, eu
0: pode encostar mais
2: eu
0: aqui.
2: Eu comercializo isso. Milho na região de Ailandra, Pedra de Fogo,

0: Até porque, doutor Marcelo, estava falando com o Elton, fevereiro e março. Eu, juntamente com o Estênio, a gente já faz uma preparação para que não falte
1: milho. Já se planeja, né?
0: Se planeja.
1: Quer dizer, hoje tem milho aqui, mas esse trabalho vem lá de fevereiro.
0: Isso, de fevereiro. A gente já, o que é que nós faz? A gente já vai nas roças para ajudar o agricultor no tombamento da terra, na compra da cimento, para que faça esse casamento agora nessa época. Ah,
1: agora que eu estou compreendendo como é que funciona. Isso vocês, mesmo. Quando os agricultores vão plantar, vocês já estão lá com eles, ajudando.
0: Justamente.
1: A questão da qualidade da semente.
0: Isso. Aqui está o 1051.
1: Esse é o milho chamado 1051, é?
0: 1051.
1: Esse aqui é um dos melhores que tem.
0: Dos melhores que tem. Esse aqui hoje, a semente, ela está a 65 reais o quilo da semente.
1: O quilo da semente, esse aqui.
0: Esse aqui é o transgênico.
1: Sim.
0: Esse aqui é o quê? 10 reais o quilo de semente.
1: A diferença é grande.
0: Olha a qualidade da tonalidade.
1: É grande?
0: É grande. É visto, né?
1: Ela é mais amarela.
0: É. Esse aqui é bem docinho e esse aqui pouco...
1: O transgênico é mais embranquiçado.
0: Mais embranquiçado.
1: É.
0: Tanto para pamonha como para canjica vai haver uma diferença muito grande no sabor e na qualidade da pamonha.
1: Entendi.
0: E da canjica também.
1: Entendi. Você entende também desse negócio de canjica e pamonha? Garotinho, traz aí a sua... Você tá no meio do milho aí, meu caro Osmar, garotinho.
2: Milionário, essa que é a verdade. Milionário.
1: É a chance que a gente tem que ganhar milhão no mês de junho, viu?
2: Milionário, no meio de tantos milho, fiquei milionário. Olha só, Marcelo, aqui no meio da galera aqui, participando dessa festa aqui na Empasa, do programa Voz da Paraíba, para você de casa aí pelas ondas da 100.5, em nosso canal no YouTube, TV 100.5, canal líder. Marcelo, a partir de agora, quem quiser ficar milionário, é só passar aqui também na Empasa e deixar o seu placar para o bolão da 100.5, viu? Brasil e Haiti, sábado tem jogão, e vamos começar por aqui, perguntar a galera já o bolão Brasil e Haiti, placar. Nossa amiga aqui está nos visitando. Você é da segurança, queridão?
3: Isso aqui.
2: Qual o seu nome?
3: José Hildo.
2: José Hildo da segurança aqui da Empasa. José Hildo, tudo tranquilo?
3: Tranquilo, meu filho. 2-0 Brasil.
2: 2-0 Brasil. Quanto tempo você trabalha aqui, José Hildo?
3: Aqui faz pouco tempo, mas na empresa 6 anos.
2: 6 anos na empresa aqui. Cairóis.
3: Cairóis.
2: Placar 2-0.
3: 2-0
2: Brasil. 2-0 Brasil. Tá otimista, tá otimista. Vamos lá, nosso querido Renatão por aqui. É o terceiro milho, né, Rinaldo?
4: É o terceiro milho, olha aí. É o terceiro milho e 4-0 Brasil.
2: Olha aí, 4-0 Brasil.
4: É, o Brasil partido de posto no jogo vai desencantar.
2: Renato é a potência, viu?
1: É um milho pra cada gol, viu?
4: É um milho pra cada gol. Falta comer um ainda.
1: Falta um.
2: O placar dele vai ser 4-0. Mas o milho eu acho que vai 6, 8, 10. Daqui a pouquinho ele vai devagarinho aí. Placar Raquel Maroja. Vamos pra lá. O placar de Raquel Maroja, Brasil e Haiti.
5: Eu vou num placazinho mais acanhado, 2-1.
2: Até
5: ganhar, né?
2: 2-1. Sávio Maroja, vamos lá.
6: 2-1 também, 2-1.
2: 2-1 também, 2-1 também. Daqui a pouquinho, Marcelo, eu chamo você de qualquer ponto por aqui. O pessoal tá passando por aqui pra deixar o placar, tá certo, Marcelão? Daqui a pouquinho eu volto, direto aqui da Empasa, vai lá.
1: Muito bem, Osmar Garotinho, 12 horas 35 minutos, estamos ao vivo aqui da Empasa, no lançamento da Feira do Milho Verde, essa feira que vai até o final. 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pessoas quando chegam aqui, realmente, alguém que vem fazer compra aqui 10 da manhã, passou do horário meio-dia, vou correr para almoçar, não precisa correr, aqui tem restaurante, aqui tem lanchonete, aqui tem tudo que as pessoas que chegam aqui precisam. Ô Florisvaldo, a gente tava falando da questão do milho. Então esse milho que tá aqui hoje tá vindo de Baraúnas, mas vem milho para cá de Mamanguape, de Alhandra, de Conde, de toda essa região. Aquela região de Café do Vento também, de Cajá?
0: Também vem.
1: Também vem, né?
0: Região de Campina Grande, até a divisa com Recife. A gente compra também do Pernambuco, uma parte do milho.
1: Há quantos anos você, Florisvaldo, há quantos anos você trabalha aqui, comercializa aqui?
0: 25 anos. 25 anos.
1: Quando veio pra cá, sempre frutas?
0: Eu comecei com o Bar do Peixe, né? Eu também fui caminhoneiro um bom tempo. Aí, de caminhoneiro, eu passei a ser gerente de uma empresa aqui na Seara. Trabalhei por 12 anos. Aí, daí, consegui fazer um acordo com o empresário que eu trabalhava, numa boa. Ficamos amigos. Hoje eu compro mercadoria a ele, eu vendo mercadoria a ele. E consegui, né, juntamente com o Estênio, comprar um ponto. E hoje a gente tem uma loja aí de hortifruto, né? Que é o nosso ganha-pão do dia a dia.
1: Lá hoje tem de tudo, né? Tem. Melancia, mamão.
0: Hoje eu tenho 10 funcionários, carteira assinada, mas temos diaristas, né?
1: Além dos 10 fixos, tem mais diaristas.
0: Hoje mesmo eu tô com 5 que eu trouxe do sertão, né? Da nossa cidade. Ibiara e Diamante, Vazante. E de vez em quando precisa de algum diarista daqui da região, né? Aí a gente contrata para fazer o descarrego, que são muitos caminhões, né? Que eu descarrego nessa época.
1: Florisvaldo, e você é do Vale do Pinhagó?
0: Eu sou de um lugar chamado Vazante. Saí de Vazante aos 12 anos, fui morar em Ibiara. Minha mãe era de Ibiara. E a família da minha mãe, quando houve a separação, conseguiu levar a gente para Ibiara. Fiquei em Ibiara até completar os 18 anos, aí me tornei caminhoneiro, né, e fui viver a vida, né?
1: Com 18 anos foi ser caminhoneiro.
0: Já caminhoneiro, né? Já comecei.
1: Andando para onde? Para São Paulo, Bahia?
0: Era mais aqui, a região norte e nordeste, né? Mas viajei também, trabalhei em São Paulo. Como motorista também.
1: Aí depois foi pro ramo do comércio. Abriu o bar, que era o Bar do Peixe. Esse Bar do Peixe era conhecido demais, lá em Mangabeira.
0: Era.

0: Eu fui lá pra perto de Florisvaldo, viu? Aí, Florisvaldo veio pra cá, pra Impasa, faz 25 anos. E há quantos anos tá aqui na Feira do Milho? Com essa...
1: Feira do Milho já há 20 anos que a gente trabalha com milho.
0: Já há 20 anos, 20 né? 20
1: anos que a gente trabalha com milho.
0: Esse ano a safra tá boa?
1: Boa, graças a Deus. Muito boa, viu, Marcelo? Não tem do que reclamar.
0: E aqui vocês ficam... Qual é o funcionamento aqui da Feira do Milho? Qual o horário?
1: Nossa Feira do Milho aqui é 24 horas.
0: 24 horas?
1: 24 horas.
0: Qualquer hora que chegar tem gente para atender? Tem gente
1: para atender.
0: Rapaz, que beleza. De hoje até o dia 30.
1: É. Nós começamos no início de maio, né? Só que assim, para ter esse horário aí, só agora, a partir de hoje, né? Até o dia 24, aí vai ser 24 horas.
0: A mão de milho tá a R$50, é isso?
1: 50.
2: Lá daqui agora, tô longe, por aqui, ó.
0: O som tá bom, o som
2: aqui,
0: tá bom.
2: Aqui, esse setor aqui é de verduras, tem aqui verduras, tem ali também o famoso cará, tem laranja, tem aqui muita cebola. Deixa eu entrar aqui, licença, senhora, dá licença por aqui. O pessoal tá trabalhando por ali, né? Aqui é mais, é cará, não é isso? Cebola, também, qual é o teu nome? Pode falar aqui com a gente? Fala, 100.5 FM Líder, boa tarde, tudo bem?
0: Opa! Falhou um pouquinho, garotinho.
3: Laranja, hortifruti, tomate, cebola, cenoura.
0: Tá quanto, garotinho, o preço aí? Hein, garotinho?
2: Falhou um pouquinho.
0: Falhou, voltou? Falhou, cortou.
2: Ah, voltou. Então a interferência aqui dos telhados aqui, essa parte de... Aqui, essa parte de ferro, tem interferência. Então é isso, o pessoal tá por aqui também, otimista, deram placar aqui também no Brasil. O pessoal tá aqui por aqui, deixa eu vir mais pra cá agora. Café com Sabor. Aqui é Café com Sabor. Restaurante também por aqui. O amigão tá aqui, trabalha aqui também no... Lá em Paz, queridão?
4: Trabalho também, meu.
2: Trabalha onde, amigo?
4: Trabalho na Salutar.
2: Salutar, lá é o quê?
4: É uma loja de alho e temperos em gerais.
2: Terminou agora? Tá voltando pra casa?
4: Ah, graças a Deus.
2: Vai pra casa agora?
4: Graças a Deus.
2: Tranquilo, vai agora tranquilar, é isso aí, almoçar, dormir.

0: Tá otimista, Marcelo?
1: Ele... Com certeza, né?
0: Olha aí.
1: Ele tá
0: onde?
1: Ele... Jaguaribe.
0: Jaguaribe. Aí, Marcelão. É também ouvinte da 100.5 do programa Voz da Paraíba, viu?
2: Joia, bom demais. O jogo do Brasil é sexta, viu?
0: É sexta.
2: É sexta, noite.
0: É sexta, isso mesmo, é sexta-feira.
2: O jogo do Botafogo da Paraíba é que é sábado.
0: É, eu me atrapalhei aqui. O do Botafogo e Volta Redonda, né? Isso que é sábado. Brasil e Haiti é sexta-feira.
2: Exatamente.
0: Qual horário, Marcelo, do jogo do Brasil?
2: Jogo do Brasil, acredito que é... Parece que é 9:30 da noite. 9:30 da noite, sexta-feira.
0: Jogão, viu?
2: É, pra quem trabalha na Impasa, tu imagina assistir o jogo do Brasil. Porque aqui quem trabalha na Impasa, o caba chega aqui 2, 3 horas da madrugada, meu filho, né? Aqui não é brincadeira, não. E Renato Ponciano entrou num regime de plantão. Tava chegando, acho que quase meia-noite aqui, no Rojão. Hein, Florisvaldo? O Rojão de trabalho aqui é diferente, não?
3: É diferente, é bem diferente. Mas nós já estamos preparados. Já estamos com a tenda aqui, ó. Colocar a televisão aqui nessa... Desse lado aqui.
2: Ah, vai botar aqui?
3: Vou botar aqui.
2: Telão, o né? Telão vai ser aqui, sexta-feira.
3: Isso. Trazer umas carnes pra gente assar, né? Pro animal, né?
2: É. Funcionário. É, só milho no Brasil não vai, vai, vai. Tem que ter uma carne. Ei, Raquel, eu, olha, já tá sugerindo, porque um lugar desse, com milho e carne assada, eu acabo assento por... Hein? Uma bandinha de forró, é verdade. Florisvaldo, então a mão de milho tá R$50, dependendo do milho, o outro milho R$60.
3: R$60, isso.
2: Esse preço vai dependendo daqui para lá, dependendo do como é que varia essa questão de preço.
3: De acordo com a procura.
2: De acordo com a procura, né?
3: O roçado, é, às vezes, é quem domina os preços, tá entendendo? Você chega lá no roçado, o camarada só quer vender, vamos supor, a R$50 a mão lá na roça. Não tem condição de comprar de 50 e vender aqui de 50, né? Devido às despesas que são altas, né? Transporte, funcionários.
2: A mão de milho já teve mais cara. Semana passada tava R$70, não foi?
3: Aqui ficou o custo de R$70. Só que sábado que passou, no Mercado Central, nós fizemos uma visita, a mão de milho lá estava custando R$100.
2: O quê?
3: R$100 custou lá em Mercado Central. Porque nós não tínhamos sábado aqui.
2: Entendi. Entendeu? Quer dizer, quando chega bastante milho aqui, veja bem quão importante é a economia. Quando chega bastante milho na Impasa, sai barateando o milho em tudo que é lugar.
3: Em geral, em toda a grande João Pessoa.
2: Eita, coisa boa a economia, viu, rapaz? Olha só.
3: O que é que eles fazem, doutor Marcelo? Eles mandam um cara aqui, o pessoal do Mercado Central manda um cara aqui vir fazer pesquisa para poder baixar o dele lá, porque senão ele vai boiar com o dele lá. Eles fazem isso.
2: Então, o preço do milho aqui influencia no preço do milho nos outros lugares.
3: Nos outros bairros.
2: Isso. Muito bem.

0: em produtos para supermercados de João Pessoa?
1: É, João Pessoa, Santa Rita, Bahia e Cabedelo.
0: Essas quatro cidades da Grande João Pessoa.
1: Isso.
0: Entendi. Com produtos com melancia, com...
1: Nós trabalhamos com melancia, melão, laranja, vários tipos de laranja, né? Limão, manga. Acho que uns 20 tipos de produtos a gente trabalha.
0: E milho verde também?
1: Milho verde é de maio até o final de junho. Nós trabalhamos.
0: De maio a junho?
1: É, no início de maio, primeiro de maio ao dia 26 de junho.
0: Depois...
1: São as datas.
0: Depois... Agora, depois de junho, a produção de milho acaba, né?
1: Diminui. Só que aqui... Tá certo? Mas ele tem todo tempo. Durante o ano todinho.
0: Entendi. O Elton Souza, vamos fazer o seguinte? Vamos trazer um intervalo comercial? Vamos trazer um intervalo? Vamos trazer um intervalo, meu caro garotinho. E daqui a pouco a gente volta direto aqui da Feira do Milho. Verde, aqui direto da Ceasa, aqui do Cristo Redentor, em João Pessoa. Aqui com Floresvaldo, com Estênio, com Dona Neide, com Dona Nádia, com Renato Ponciano. E Renato Ponciano, depois eu quero saber de você também se nós teremos aí evento nesse final de semana agora e como é que vai ser a programação e como é que foi lá na Fazenda Real também. A festa lá foi muito grande, muito boa. E é isso, pessoal. Você que está ouvindo aí, fique sabendo que começou hoje a Feira do Milho Verde aqui na Impasa. A gente vai no intervalo e volta já já com a voz da Paraíba Especial pela 100.5 FM Líder.

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0: Neto. Então, semana que vem, que é São João.
1: Mais uma vez, boa tarde a todos. Marcelo vai fazer o São Pedro aqui. Da Churrascaria Seasa com Teodoro Filho, banda 28 graus, no dia 27, né, que é no sábado. Nesse exato momento também, nesse mesmo dia, estaremos fazendo São Pedro lá do Fazenda Real 2, que é Chico Forrosado e Mauricinho dos Teclados. E falar em Fazenda Real, fizemos agora, no último sábado, como você bem falou, um grande evento lá, o São João do Fazenda Real, mais de 500 mesas, mais de 2 mil pessoas, um evento que tinha Luciene Melo, Mauricinho dos Teclados, forró Ripa na Chulipa e forró Agitação. Foi um dos maiores recordes de público no Fazenda Real. Então foi um sucesso, graças a Deus, graças aos amigos, organização lá do síndico Luciano. E é isso aí. Festão e a Feira do Milho aqui na Impasa continua, vai até o dia 30, avisando mais uma vez a vocês, dia 30 de junho, Feira do Milho continua aqui na Impasa. Lembrando, todo aquele comerciante que queira vender milho verde aqui na estatal, a taxa de entrada está isenta. É uma forma que a gente encontrou do milho chegar mais barato na mesa do consumidor.
0: Muito bem, Renato. E a programação aqui do São João, aqui na Impasa?
1: Pronto, vai ter, como eu falei agora há pouco, dia 27 de São Pedro, né? Esse final de semana não vai ter evento.
0: Final de semana não tem, por causa do São João, que é no meio de semana já.
1: Exatamente. Aí já no dia 27, Teodoro Filho, banda 28 graus, faz o São João e o São Pedro aqui da Seasa. Então, todos convidados.
0: Muito bem. Então, pessoal, a gente tá aqui na Impasa. O Hélio, tá tudo em ordem, Hélio? Tá aí? Você tá cansadão, parece que comeu bastante milho já. Bastante milho assado e milho cozinhado, viu? Aqui na Impasa.
2: Vai falar. Viu, Marcelo? Eu tava vendo aqui, você aqui aprende, viu? Qual é o milho original e o transgênico, é assim? Isso. E o bom aqui, Marcelo, é que ninguém mistura milho, não. Tem o transgênico num canto, tem o original do outro. Ninguém se engana aqui, não, viu? O milho bonito, mas foi feito na mão. A verdade é essa. Parabéns aqui, o pessoal que quer vir pra Impasa aqui, tá de parabéns. O milho é docinho, não é mel não, mas é doce, viu, Pociano?
1: Primeira de luxo.
2: Você aqui comeu logo, já comeu os quatro?
1: Já comeu os quatro já.
2: Já, né, pronto, é 4-0, né, o placar do Brasil aí.
1: E lembrando, viu, Marcelo, o Lourisvaldo, trazer a feira do milho aqui na Impasa foi um desafio muito grande, porque a feira do milho, ela se concentrava só no Mercado Central. Então as pessoas que moravam aqui no Cristo, Gás, José Américo, Bancário, Mangabeira, teriam que ir para lá. E em 2006 a gente teve essa ideia, não foi, Brasil, de trazer o milho para cá. Alguns comerciantes, rapaz, vocês são doidos, vai dar certo não. Mas a gente teve no programa de Marcelo, na época, ela correu, né, Marcelo?
0: Foi.
1: Fez uma divulgação bastante e nossa primeira feira foi um sucesso. E até hoje se permaneceu e tá aí. Era feito ali no lado do GPA, né, antigamente. Anos atrás, e agora mudou aqui pra frente da diretoria da Impasa, que desafogou o trânsito ali dentro do mercado.
2: Ô, Renato, e o bom é que o milho lá no Mercado Central tava quase R$100, né? Depois que chegou aqui na Impasa, o milho lá baixou também, e aqui tá mais baixo ainda, né, assim?
1: Exatamente, ainda baixa mais, vai ter promoção, fiquem ligados, venham pra Impasa todos os dias comprar milho, que vai ter preço e qualidade aqui, viu? 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
0: Muito bem, Florisvaldo, e a expectativa é grande. Um negócio interessante aqui é o seguinte: a qualquer hora que a pessoa quiser chegar aqui, por exemplo, alguém que está nesse horário no trabalho, está ouvindo o programa no trabalho, terminou o horário de trabalho, 5h30, 6h, 6h30, pode chegar aqui, Florisvaldo? Passa aí, Renato. Pode chegar aqui que tem gente para atender.
3: Pode chegar aqui que vai ter gente para atender. Chico Mandu ou Ceará. Esses dois aí estão aqui durante a noite toda.
0: Durante a noite toda?
3: Isso.
0: Qualquer horário que a pessoa chegar na Impasa, pode levar sua mão de milho.
3: Com certeza. Até porque, Marcelo, a gente não pode ficar sem funcionar por conta das entregas dos supermercados. Eu trabalho com milho bandejado, vai a bandeja de 5 espigas, né? A bandeja de isopor, com selo de qualidade.
0: Entendi, tudo, quer dizer, entendeu? Que aquela...
3: as entregas.
0: E os caminhões? Os caminhões que chegam também das cidades, das cidades aqui de onde vem o milho, vocês também fazem um acompanhamento para saber a qualidade do milho que está vindo para cá, né?
3: Com certeza. Você já faz esse acompanhamento já na compra do milho, entendeu?
0: O senhor e Estênio é que fazem esse acompanhamento.
3: Com certeza.
0: Falando nisso, cadê Estênio? Estênio não gosta muito de microfone, não?
3: Não gosta muito, não. Tô muito vergonhoso.
0: Ele desapareceu depois que começou o programa. Rapaz, Estênio tava aqui desde manhã, eu conversando com ele aqui. Tá, e ele alegre, animado, vai resolver a internet, trouxe o carro, trouxe o link ali de Elon Musk, ali, o link pra gente transmitir o programa. Quando começou o programa, Estênio desapareceu.
3: Pois é, tá assistindo lá. O trânsito essa hora é tranquilo, certo? Aqui só depois de 4 da tarde até 7 da noite. Não é bom vir para ser nesse horário, né? Mas depois de 7 da noite, 8 horas, 9 horas, nós vamos estar aqui para atender a todos.
0: Exatamente. Coronel Algaroba está ouvindo o programa, mandou um áudio aí homenageando o nosso narrador esportivo. Osmar Garotinho é o nosso narrador da 100.5, é revelação, narrador revelação de 2025, viu? E 2026, Marcos Cavalcante, tá dando um show novamente o nosso garotinho. Ontem ele tava pé da vida com o árbitro, ele tava animado com o Botafogo, ele e Marcionei e Raminho dizendo, rapaz, o time empatou o jogo, a gente ia virar o jogo, mas o juiz dando pênalti, o juiz invertendo falta. Aí Marcionei disse, esse é o juiz caseiro. Juiz agora, caseiro.
2: Agora, Marcelo, você é pé quente, meu amigo.
0: Você
2: disse que ou vem ou empate...
0: Ou vitória ou vem empate. Derrota não vem.
2: Entendeu? É por isso que é melhor... Olha, garoto, todo dia aperta a mão do Marcelo José que dá certo, viu?
0: E sábado, contra o Volta Redonda, a gente vai ter mais uma vitória. Anote aí. A gente vai ter mais uma vitória.
2: Vai ser aonde, Marcelo, o jogo?
0: No Almedão.
2: No Almedão.
0: Sim, tá definido, garotinho? Se é no Almedão ou se é em Recife o negócio? Tá, até agora não, né?
4: E agora é Almedão.
0: É no Almedão, né? Tem
4: que ser autorizado pela CBF.
0: É. Eu acho que a diretoria do Botafogo não vai fazer isso com a torcida do Botafogo, não. Você levar um jogo do Botafogo pra Recife...

0: Pérola, disse que tinha um jogo marcado para a Arena lá, Arena Pernambuco.
1: Exatamente.
0: É. Por isso que o jogo lá não estava... Não estava certo esse jogo do Botafogo por causa disso. Por causa dessa questão.
1: Lá, é.
0: São... Vamos ver o áudio do nosso Coronel Agaroba. Boa tarde, Coronel.
2: Boa tarde a todos que fazem a 100.5 FM Líder e a Voz da Paraíba. Quero agradecer mais uma vez aí a comitiva esportiva aí, nosso querido Osmar Garotinho, revelação aí. Por onde eu passo elogio com esse cara aí. Como comentarista esportivo. E aquele abraço, Deus abençoe vocês. Vamos que vamos. Aí na Empasa tá show. Deus abençoe todos vocês.
0: Obrigado, meu amigo. Quem quiser mandar mensagem, pode mandar para o zap 9971-9777, viu? Pode mandar para a nossa produção 9971-9777. Ou manda direto para o zap da emissora, que é o 98812-1005. 8812-1005, o telefone que você pode mandar sua mensagem de áudio. Marcos Cavalcante está por aqui também. Marcos, dá uma palhinha aqui. Boa tarde, seja bem-vindo, tudo em paz.
3: É o nosso comunicador, Marcos Cavalcante.
0: É o nosso Marcos Cavalcante. Boa tarde, Marcos.
3: Boa tarde, Marcelo. Boa tarde, a primeira dama do rádio, né, da Paraíba, da rádio mais popular da Paraíba,
4: a nossa Raquel Maroja. Um grande abraço. A Stefânia Maroja, que com certeza está nos escutando, aos amigos aqui que estão na retaguarda.
0: Bem lembrado, um abraço à deputada Stefânia Maroja. Essa hora está almoçando, já terminou de almoçar e está ouvindo o programa.
4: Ouvindo o programa. Então a gente não pode deixar a nossa madrinha, né, de desejar saúde, paz e muito sucesso, muito mais sucesso no Engenho do Forró, para ela poder ver aquela casa cheia, que é o maior desejo, a maior alegria da vida dela. Samuca já chegou por aqui, daqui
0: Samuca
4: a pouco.
0: Samuca ele... Duarte já chegou por aqui também, para comer milho assado.
4: Comer
0: milho
4: assado, viu? Parabenizar pelo projeto, mais uma vez, você sempre inovando. E eu dizia a você em off que Raquel Maroja, ela renovou o contrato do Garotinho, do narrador, por mais 20 anos. Igual fizeram com o Ancelotti. Antecipado, que é para não perder o passo. E aí, doutor Samuca Duarte.
0: Grande Samuca.
4: Aqui. Grande abraço.
0: Isso. Na Feira do Milho, aqui na 100.5 FM Líder.
4: Olha aí. Então, Marcelo, foi renovado, viu? Raquel confirmou aqui. Vai 20 anos o contrato do Garotinho, que é para não perder. Diz que a Globo tá doida atrás dele. A Globo tá...
0: Olha, não brinque não. Não brinque não. Do jeito que Garotinho evoluiu na narração esportiva...
4: Quer que eu diga?
0: É.
4: Vou dizer. Eu vou dizer. Ele... Pode continuar no rádio, porque vai mesmo, que a paixão dele é rádio, igual a paixão de Samuca é o rádio também. Mas ele não vai demorar muito tempo para estar na televisão, não. Porque ele tem perfil de televisão. Esse homem veio para ficar aqui no estado da Paraíba como narrador. Então, forte abraço, obrigado pelo espaço. Vamos dar espaço para quem...
0: O evento da CEP foi muito bonito, não foi?
4: Foi maravilhoso, mais uma vez, mais um ano, tradição. Ailton Cavalcante, junto com toda a equipe, junto com você, junto com Gilson Alves, que são os desembravadores, conhecem a realidade da ACEP. E o nosso intuito é exatamente esse, é fazer com que aquela sede cumpra o seu papel social cada vez de forma mais qualificada, porque a sede, ela é retaguarda, ela é acolhimento. Vem várias pessoas do estado da Paraíba. É tratar bem. E a gente precisa, inclusive, agora lutar para que a gente faça uma reforma na sede. E eu já disse a Samuca que a prioridade dele, chegando lá, é mandar uma emenda. Eu disse, Ailton, prepara a documentação, deixa tudo em dia, porque a gente vai trabalhar junto com o Samuca, mesmo que ele não logre êxito em 2026 para deputado federal, mas a gente vai estar junto com o PSD, pedindo, solicitando que... Aquele que estiver na cadeira do partido lá, mande recurso para a fundação, para a gente fortalecer ainda mais. E eu tenho certeza que fortalecendo vai aparecer muito mais talentos do que Garotinho. Garotinho é aquisição da ACEP, né? Aquisição da ACEP.
0: Aquisição da ACEP. Parabéns a Ailton Cavalcante, presidente da ACEP.
4: Verdade.
0: A Gilson Alves, que é o vice-presidente, não é?
4: Vice-presidente. Toda a diretoria, né?
0: É verdade. E a ACEP fez uma homenagem ao nosso querido Jorge Silva, né? Agora, quando foi na posse da diretoria da CEP, no começo do ano, fez uma homenagem a Jorge Silva. Parecia assim, que era uma despedida, né, de Jorge, uma homenagem especial. Lá vem Estênio, viu, Floresvaldo? Estênio agora vai falar, viu? Estênio agora vai falar, meu amigo.
4: Outros homenageados...
0: Não corra não, viu, Estênio? Não corra não.
4: Corra não, venha pra cá.
0: Corra não.
4: Outros homenageados foram o nosso Adenilson Maia, professor Leão. Também foi homenageado o Lima Souto, um grande narrador esportivo também, né? E desbravador igual Garotinho. E ele agora, o Garotinho, veio ocupar também esse espaço que está uma lacuna muito grande de narradores aqui, viu, Garotinho, na Paraíba. Então, parabéns pela a desenvoltura que você tem e por se colocar, né? O nome Garotinho já é consolidado no rádio paraibano. O grande Mechan, nós somos sócios, você lembra? Nós somos sócios, eu fui sócio de Garotinho, a gente alugou uma sala, o sonho era grande, né? E graças a Deus, Garotinho desbravou. Mas vamos trabalhar, né? Para que... Quem foi homenageado mais lá? O Samuca Duarte também foi.
0: Samuca Duarte foi homenageado, né? Samuca Duarte, muito sucesso no rádio paraibano, na TV paraibana. Ainda deu uma de repórter esportivo. Ele contou lá no dia a gente.
4: A história foi muito bacana. Você vai perguntar a ele, né?
0: Vou perguntar a ele. Ele trabalhou como repórter esportivo, mas acabou que não enveredou pela área esportiva, né?
4: Garotinho vai rir muito quando ele contar essa história aqui. Como trabalhou como repórter.
0: O dia que ele trabalhou como repórter esportivo. O que o pessoal perguntava, e aí, Samuca, o jogo? Aí ele tinha um segredo que
4: Ele vai contar daqui a pouco. Não sai daí, fica ligado que daqui a pouco ele vai contar, né?
0: É verdade. Obrigado, Marcos.
4: Um abraço, prazer, meu irmão.
0: Grande ter
4: Tamo
0: você
4: junto.
0: Aqui. Grande sempre, sucesso. Viu? Sucesso, parabéns pelo seu trabalho aí.
4: Deixa eu terminar a campanha que a gente vai lhe ajudar trazendo matérias exclusivas aí para o programa, para bombar. Aquelas matérias investigativas que só o Fantástico tem. Se preocupe não que a gente vai ajudar a 100.5 a ser maior do que já é. Grande
0: Muito
4: abraço.
0: Muito bem. Obrigado, Marcos. E importante a gente da 100.5 FM trazer o programa para perto do povo, para perto das pessoas. E aqui está, Floresvaldo, dê boas-vindas aqui ao nosso convidado Samuca Duarte. Vem para cá também bater um papo, comer milho assado. Já comeu milho assado? Já está.
1: Milho gostoso. Gostoso de mão, milho. Muito gostoso.
0: Muito bem. Floresvaldo. Todo mundo que chegar aqui é bem recebido, né, Floresvaldo? Tem milho assado e milho cozinhado.
1: Milho assado, eu vi que já estava degustando. Seja bem-vindo, certo? Nós temos aqui uma loja de fruta, certo? Hortifruti Pai e Filho, e a tenda do milho é há 25 anos já.
5: Muito bom, gostei. Docinho, novinho. O milho daqui da Ceasa é um milho gostoso, verdinho.
0: Você percebeu a diferença, o sabor?
5: Milho novinho, doce. Direto do roçado.
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5: A Isabel que trabalha filmando comigo, ela comeu 6 espigas de milho já.
0: Como é, homem?
5: 6.
0: Que é isso? Uma menina trabalhando o tempo todo com o celular na mão, como é que dava tempo?
5: Mas quando ela para, é a dentada na espiga de milho.
0: Olha aqui, a espiga de milho especial. Olha aqui, Samuca. Espiga de milho especial, viu?
5: É novinho. Que coisa gostosa. É só aqui na Ceasa.
0: É.
5: Na tenda.
0: Na Feira do Milho Verde. A Feira do Milho Verde.
5: O nosso Poncidônio ali. Poncidônio não, é o.
0: Ponciano.
5: Ponciano.
0: Renato Ponciano.
5: Renato Ponciano.
0: Raquel também, hein? Raquel.
5: Já vai no sexto milho, Raquel Maroja.
0: A Feira do Milho, Samuca, funciona de hoje, dia 16 até o dia 30 de junho. E aí os comerciantes, todos os comerciantes que trazem milho para cá, eles têm esse incentivo do governo, não é isso, Floresvaldo?
1: Isso.
0: É um incentivo do governo. Porque não paga a taxa para entrar com carrada de milho aqui.
1: Não, a partir do dia 1º de junho até o dia 30 de junho não paga nada, entra grátis. Só que você tem que fazer um cadastro com a secretaria.
0: Tem que cadastrar os comerciantes. Tem que se cadastrar e dizer de onde vem o milho, não é isso?
1: Com certeza.
0: Para eles terem o monitoramento.
1: Com certeza.
5: O Marcos Cavalcante tá por aqui também, comendo milho, né?
0: Ele
5: nem almoça hoje mais.
0: Ave Maria, vou te contar um negócio.
5: Aí almoço, quando terminar aqui, a gente vai almoçar ali, não, Reginaldo?
0: Em Orlando.
5: Em Orlando?
0: Vamos almoçar em Orlando?
5: Você vai também?
0: Vou. Tá bom. Bora almoçar lá em Orlando.
5: Você ainda vai aguentar comer?
0: Hein?
5: Você ainda vai aguentar depois de tanto milho na
0: barriga? Porque eu tô trabalhando, eu comi pouco. Eu tô trabalhando, comi pouco. É isso. A Samuca já veio aqui comprar as coisas, vinha por aqui sempre, aqui na Impasa, conhecia bem aqui.
5: Conheço, tem um cara aqui, Léo das Laranjas, Léo das Frutas, meu amigo que tem um ponto aqui. Eu já fiz várias matérias aqui para televisão aqui na Ceasa. Várias, várias.
0: Aqui tem muita gente boa. Tem Ceará, que tem um restaurante lá na frente. Sim. Restaurante Ceará.
5: Ceará, é.
0: Tem Orlando e Evas.
5: Renato Pociano.
0: É, tem muita gente boa. Tem o nosso Florisvaldo, que tem essa loja aqui de frente, essa em seguida aí. É a loja dele que tem tudo em frutas lá, viu, Samuca?
5: Muito bom, cara. Vou dizer a tu, não tem coisa melhor do que feira, feira livre assim. Eu gosto disso aqui, de feira, desse negócio. Eu gosto dessas coisas, feira, entendeu? Eu, quando eu viajo para algumas cidades, no interior, principalmente na Paraíba, no interior, eu gosto de ir pra feira, cara. E eu tenho que parar para tomar um cafezinho com um beiju, com aquele bolo de moleque, pé de moleque. Ele irmão, o bolo bom da cebola.
0: Feira é bom demais.
5: Tu é doido, no São João o cara viajar, parando, comendo. É bom tomando um cafezinho, queijinho de manteiga.
0: Na feira do interior tem uma coisa chamada gelada. Sabe o que é gelada?
5: Sim.
0: Sabe o que é gelada?
1: Falei assim. Cara, rapogelo.
0: A gelada.
5: Refresco.
0: Refresco.
5: Rapaz,
0: de,
5: tu acredita.
0: De maracujá.
5: O cara vai falando as coisas e vai lembrando. Quando eu era criança, eu ia pra feira com meu pai e tinha um homem lá, chamado Irmão Damião, na Feira de Santa Rita. E ele vendia esse refresco, chamava refresco. E o povo comprava, era um negócio, ele com gelo, eu me lembro, e a gente tomava. Depois ele deixou de vender, aí meu pai foi inventar de vender. Meu pai, e o seu Damião não foi mais vender. Aí pai disse, eu vou vender o refresco, Damião não tá indo mais. Aí pai foi vender, eu inclusive fui pra feira lá com meu pai, mas eles só vão dormir. Porque ninguém comprou, não sei porquê, disse que estava fraco demais.
0: Ele não acertou, não foi o ponto.
5: Não acertou o ponto.
0: Não acertou o ponto, tem que acertar o ponto, Samuca.
5: O Damião fazia muito bem feito, era gostosinho. Eu não sei o que é que o pai foi vender, meu amigo. Se vendeu 3 copos, vendeu muito. A gente foi para casa, de volta.
0: É por... Todos os dias, 2 da manhã.
5: Aí o cara vê Florisvaldo crescendo, ele vou botar um também que dá certo. Aí não dá.
0: Não dá.
5: Não dá. Porque dá Florisvaldo. Porque tá no meio, tá de dentro, já sabe, já conhece. Né?
0: Florisvaldo tava explicando a gente aqui, achei muito interessante essa conversa com ele. Tá vendo esse milho que tá aqui na nossa frente? Ele tá vendendo esse milho aqui? Esse milho, desde fevereiro, que ele, Estênio, que é o filho dele, é o dono dessa caminhoneta aqui.
5: Sim.
0: É. Desde fevereiro que eles foram lá na zona rural, com os produtores, conversar com os produtores.
5: Dizer, o milho é da gente.
0: O milho é da gente. É. E para ver o milho que estava plantando. Qual é o milho que está plantando. Ah. Entendeu? A semente. Quer
5: dizer, tem que entender isso.
0: Tem que entender. Eles acompanham a plantação, o acompanhamento à terra e depois a colheita. Para eles saberem qual é o produto que eles estão trazendo aqui para Impasa, viu, Samuel? Que é isso.
5: É muito bacana, é bacana.
0: E sua assessora, agora não para mais dando milho, viu?
5: Não, ela tá ali. Se o cara for inventar de comer 6 espigas de milho, para imitar ela, não consegue. Diferente, ó. Isabela, pode sentar por aí, Isabela. Pode ficar à vontade. Comadre, pode assar mais milho aí para Isabela, essa de preta aí, que ela come muito, viu? Ela gosta,
0: Deixa ela que ela gosta de milho.
5: Mas não tem nada não, Isabela. Pode comer, mano.
1: Ó, Samuca, a diferença do milho. Deixa eu te explicar aqui.
5: Esse aqui é amarelinho.
0: Esse é a diferença do milho.
5: Esse é branco.
1: Esse aqui é o 1051.
5: E esse?
1: Esse é o tipo... transgênico.
0: Esse é o transgênico.
5: Ah, rapaz, é o transgênico.
0: É. Esse aqui é o 1051.
5: Mas tem o mesmo gosto quando compra.
1: Não tem o mesmo gosto.
0: É diferente.
5: O original é esse.
1: Isso. A canjica e a pamonha também não ficam o mesmo doce, mesmo com açúcar, com manteiga.
5: Mas escute só, o senhor tá me mostrando aqui, esse milho... Sem a capa, sem a casca.
1: Sem a casca.
5: Pronto. O senhor está dizendo que é transgênico.

0: Vem com o mesmo sabor desse aqui.
1: Rapaz, você sabia disso, garotinho?
0: Ó, Samuca, olha, o meu quilo de semente do 10,51, ele tá custando R$65 o quilo.
2: O quilo da semente. O quilo da semente.
0: R$10.
2: Oxente! Olha a diferença. Olha a diferença.
0: R$10, R$15.
1: Então tem muita gente plantando transgênico. É. Quer dizer que ele tem menos vitamina, é isso?
0: A vitamina, não sei te explicar, Samuca, se a vitamina, sim, é, mesmo, é, entendeu?
2: Sabor é
1: o sabor outro. É diferente.
0: Sabor é diferente.
2: Ah, interessante. E a cor isso, também, viu? Ó. É. Ó a cor, a consistência desse, tá vendo esse milho?
1: Ei,
2: esse milho é mais amarelo, entendeu?
1: Isso que ele tá dizendo, é, viu?
2: Por exemplo, é, a seleção contra Marrocos, ela foi esse milho aqui ou foi esse? Ela foi esse, amarelou, ficou uma coisa mais esbranquiçada.
1: É verdade.
2: Entendeu?
1: Você tá certo.
2: Foi fraco.
1: Amarelou.
2: Esse aqui já é uma seleção mais.
1: Da Marrocos.
2: Mais
1: Marrocos.
2: Forte.
1: Marrocos,
2: entendeu?
1: Foi mais forte.
2: O amarelo mais seguro aqui, ó.
1: O Marrocos parecia que era uma seleção pentacampeão. E
2: era.
1: O Brasil parecia uma seleção.
2: Era.
1: Da Venezuela.
2: Exatamente, exatamente.
1: É verdade. É. Mas você acha o que agora, pra falar em seleção, em futebol? Você e Florisvaldo, né?
2: Aí quer dizer que eu tava ali entrevistando, aí agora você é quem vai entrevistar agora.
1: É, agora que eu vou entrevistar você.
2: Mas, rapaz, é o costume, viu?
1: Me diga uma coisa.
2: Cuidado que você é pré-candidato, senão você... ele tava trabalhando.
1: É isso mesmo. Você acha o quê? Você acha que Endrick deve entrar na seleção? Você acha que aquele... O número 5, a camisa que jogou...
3: Casemiro,
1: na minha opinião, falhou demais... Desde, não é de agora, de antes, eu não sei como é que estão levando Casemiro. Eu acho que tem gente melhor do que Casemiro para estar ali. Qual é a sua opinião, você que entende de futebol, Marcelo?
2: Tem um amigo meu, cadê Marcos, tá conversando ali? Tem um amigo meu que disse que, viu, um amigo meu que trabalha muito tempo em rádio, e ele disse que uma vez foi escalado para trabalhar num jogo, e ele disse, e agora como é que eu faço? Aí ele me disse que quando o caba lá de cima na narração perguntou a ele, fulano e tal, e o jogo? Ele disse, e agora? Ele escorreu, tem um torcedor perto dele, ele pegou o microfone e o jogo? Passou a pergunta.
1: Esse
2: logo.
1: Esse amigo tá aqui do seu lado. Fui eu. Eu nunca fui repórter de pista, me botaram. Cada um tem uma vocação. Eu gosto de rádio, a minha vocação sempre foi jornalismo. Então me escalaram para eu ser o repórter de pista no jogo do Botafogo ali no Teixeirão. E Marcelo era o narrador, ele estava na Tambaú. Na época era...
3: Ele, eu fazia abertura.
1: Abertura dentro, né? Aí ele, Samuca, como é que tá? Aí os caras, repórter do Japão, nunca fui repórter de pista, de jogo, dentro de nada. Aí o que é que eu vou dizer quando o cara perguntar cadê, como é que tá o jogo? Aí, Samuca, como é que tá o jogo? Aí eu corri pra arquibancada, eu tava perto, já fiquei perto dos torcedores. Como é que tá o jogo? Eu digo, peraí, Marcelo, agora a gente vai falar. Aí eu, como é que tá o jogo? Você, diga aí. Aí eu, tá, aí eu, como é que tá o jogo? Aí saí perguntando os torcedores. Aí deu, aí Marcelo, o jogo tá indo, ó, você viu aí, tá bom, vai. Pronto. Eu não sabia falar nada de jogo.
2: Foi desse jeito que
1: eu não entendia
2: que Samuca jogo trabalhou. O dia que Samuca trabalhou.
1: Mas também só fui uma vez, não mandaram mais.
2: E Florisvaldo, o que é que acha do Brasil pra, contra direito, o Haiti? O que é que achou contra o Marrocos? Sim, o jogo do Brasil contra o Haiti, sexta-feira que vem, 9:30 da noite, vai ser aqui. O telão vai ser aqui. Vamos colocar aqui, né? O telão aqui, 9:30 da noite. Aí vai ter aqui carnaval.
1: 9:30
2: da noite, sexta-feira. Então vai ter aqui carne assada, milho cozinhado e milho assado. Ou seja, se depender de milho, a torcida não vai perder o jogo.
1: Qual será a seleção para você, Marcelo, e Orisvaldo aí, Orisvaldo?
2: Florisvaldo.
1: A real seleção principal, qual a sua?
2: Quais os seus comentários, Florisvaldo, sobre o jogo que você viu contra Marrocos e o que é que você espera que mude contra o Haiti, sexta-feira que vem?
0: Esse primeiro jogo deixou a desejar, né? Para todos, né? Todo mundo está comentando isso, né, doutor Marcelo? E como falou Samuca, a entrada de Endrick no lugar do Casemiro, eu acho que tem tudo para melhorar mais ainda, né?
2: Pois é, como é que diz? O Casemiro foi muito mal. Jogador já de 35 anos de idade para jogar de volante na seleção brasileira. Dá não, filho, dá não. Mostrou que não tem condições, tem que fazer modificações.
1: Val Correia agora mandou aqui uma mensagem, Val.
2: Val Correia?
1: Sim, disse que tá chegando por aqui para falar com você.
2: Já que é Val Correia, então corra para cá. Corra para cá.
1: Ele tá ouvindo, né, Pociano?
2: É.
1: Tá ouvindo,
2: Val
1: tá
2: Correia. Agora, o que aconteceu foi o seguinte, olha aqui a foto. A foto é dona Neide, viu? Dona Neide, viu? Dona Neide é a esposa de Florisvaldo,
4: Dona
2: viu?
4: Dona Neide do Milho.
2: Agora quem

0: Correu foi Stende, viu, rapaz? Estendeu uma carreira, eu não sei nem onde é que ele tá essa hora. Tá no escritório? Deve estar no escritório. Ah. O que aconteceu com o Brasil é o seguinte. Quando você fica muito emocionado, quando você fica muito ansioso para um negócio, quando você fica aquela expectativa. Então o time estava muito tenso, muito nervoso, entendeu? Ficou
1: depois
0: muito ansioso.
1: Melhorou.
0: Foi.
1: E perdeu muito gol no segundo tempo.
0: No segundo tempo equilibrou, entendeu? Então o Ibanez, que o Ibanez estava jogando lateral direito, mas ele não é lateral direito, ele é zagueiro.
1: Por que botaram ele ali?
0: Botaram porque o Wesley não machucou, titular, machucou.
1: Aí vai continuar?
0: Mas é culpa do treinador Ancelotti, porque ele chamou o Wesley, que é novinho, tem 22 anos, 23 anos, seria o titular. Seria. E chamou Danilo, que é do Flamengo, lateral, que já tem 34 anos, é cansadão também, é bom jogador. Mas na Copa do Mundo não basta ser só bom jogador, tem que ter condição física.
1: Não podia entrar o Luiz Henrique, não?
0: Não, porque o Luiz Henrique já é um ponta-direita. Ele não pode jogar de...
1: Ponta-direita bom, cara.
0: Ele é um ponta-direita bom.
1: Muito bom.
0: Mas aí o que é que ele fez? Ele tirou Ibanez e botou Danilo, que é um lateral... É um lateral nato, a gente chama...
1: E deu certo.
0: E deu certo.
1: E deu certo.
0: E deu certo. Então... No meio campo, ele tem que tirar Casemiro. Casemiro não tem mais condições.
1: Não tem condições, cara.
0: Você tem
1: quem,
0: ali...
1: Quem vai pro lugar de Casemiro, no caso do meio campo?
0: Pro lugar de Casemiro vai Fabinho. Fabinho que entrou no segundo tempo.
1: O Paquetá deu várias cagadas também,
0: O
1: cara.
0: Paquetá não tava bem no jogo. Não Jesus. Tava bem no jogo o Paquetá.
1: Errou demais
0: pra
1: esse cara.
0: Pra feito aquele gol, o Brasil tinha perdido o jogo, seria uma decepção para o Brasil. E além da decepção em campo, decepção fora de campo, né? O presidente da CBF, tem umas denúncias agora do presidente da CBF. Você viu aquele negócio?
1: Caralho, não conta mais ou menos aí.
0: Hein?
1: Conta aí.
0: Mas tu não tá sabendo?
1: Não, não, diga aí, vai dizendo.
0: Rapaz, o Léo Dias divulgou as fotos do presidente da CBF. Ele, quando viajou para a abertura da Copa do Mundo do Brasil, levou a mulher e deixou no México, porque a Copa do Mundo é em três países.
1: México, Brasil, México, Canadá, né?
0: Canadá, Estados Unidos. Unidos.
1: Aí ele deixou a mulher no México.
0: Ele deixou a mulher no México e deixou e pegou, foi pegar a amante e deixou em Nova York, nos Estados Unidos. Era a esposa no México, no México e a amante em Nova York. Aí Léo Dias teve acesso.
2: Marcelo.
0: Oi.
2: Marcelo, quem tá mandando um abraço pra você é o Alisson. Ele não quer falar, tem um pouco a timidez, mas tá mandando um abraço pra você aqui. Mas
0: bota ele pra falar.
2: Naturale. Dá só um abraço aí rapidinho aqui pro Marcelão. Rapidinho aqui, maluco. Né?
1: Garotinho. Quem chega aí, carne de pato, ó.
2: Carne de pato, vem cá, ele vai dar o placar dele aqui, o placar do Rio do Brasil.
0: Você sabe qual é o slogan de carne de pato?
2: Não.
0: É saudável, mas é dura, viu?
2: A potência.
1: De pato, carne de pato.
2: A potência aqui. Manda um abraço aí pro Marcelo José, Samuca lá na bancada.
3: Um abraço aí, Marcelo José, Samuca, toda essa galera maravilhosa aí, esse pessoal que tá aqui, trazendo essa lenda maravilhosa, que é o milho, nosso milho de cada dia, o milho do paraibano. Que Deus nos abençoe. E o placar vai ser 4-1.
2: 4-1. Esse placar é bem repetido, viu? 4-1 pro Brasil.
0: 4-1, tá tudo animado.
3: Tem aquela temerosidade. Agora o pessoal já foi pro puxão de orelha, tá todo mundo centrado, o bicho vai pegar, não tem pra ninguém não.
0: Gostei.
3: É Brasil.
0: Gostei.
2: Chega a Hexa.
3: Olha o seguinte, isso vai depender do caminhar, porque você não pode chegar, dizer eu vou...
2: Brecou.
3: Escuta,
2: deu 4-1 pro Itiba, brecou.
3: Vai ser passo a passo. Tem que centralizar, tem que botar um time em campo. Todos os dias tá botando um time diferente. A época de treinar o time passou. Tem que escalar um time pra se acostumar a jogar.
0: Manda um recado pra você logo. Osmar, traga a sua carteira de trabalho. Eu vou assinar, você vai ser comentarista da gente. Parabéns. Você comenta bem. Vem.

0: Olha aí, ó.
1: O time que joga junto, ele joga junto. Eu já sei onde você vai meter a bola, entendeu? Mas toda hora bota um camarada, bota o outro, não vai pra canto nenhum. Aquele Luiz Henrique, o cara, ele dá um outro, outra cara o futebol. Quando o homem entra, é uma outra desenvoltura, né? É verdade. Aí, pronto, aí pega aí o menino entra, que tá lá pequeno, o cara fazendo gol em tudo quanto é partida e deixando de lado. Então, meu irmão, não tem como. Aí, próximo jogo bota um time. No próximo jogo bota outro, ninguém nunca vai se acostumar a jogar junto. Não tem jeito.
2: Rapaz, olha, parabéns o comentário, viu?
3: Tá convidado,
2: parabéns,
3: viu, Marcelo?
2: O comentário.
3: Tá
2: primeiro participar. Ponto que ele disse: época de

0: É do
1: esse
0: bom.
1: Aqui é primeira qualidade.
2: Já
1: comeu
2: milho assado aí, não?
0: É.
2: Já.
0: Agora não, não, agora?
3: É. Vai ter. Quer um milho cozinhado ou um milho assado?
2: Ele merece
3: um milho assado.
0: Ele merece.
3: Milho assado. Um milho assado.
0: Ele merece um milho assado.
3: Merece, merece. Ah, carne de pato merece.
0: Eu gostei, viu, garoto? Comentarista bom.
3: Bom. Agora, o carne de pato, saindo do futebol para o mês junino, me diga uma coisa. Um dos meses mais alegres do ano, não é o mês de junho?
0: É o mês de junho.
3: Eu sinto um negócio diferente, Samuca. Eu lembro lá de uma fogueira que tinha em frente à casa do meu pai. Eu lembro, ele fazia uma fogueira também no quintal para assar milho, entendeu? E chegam os parentes, entendeu, Floresta? Oswaldo. Já.
0: Tá na história.
3: Já, verdade. Verdade. Ali a comarca. Sambuca era Pilar, Itabaiana, São Miguel Taipu, Cajá, tudo era Pilar. Era a comarca, era Pilar. Pilar,
0: então, era a capital da Paraíba. Por um dia. Por que por um dia?
2: Porque é o seguinte: houve uma transição dessa política.
0: Sim.
2: E. O que, que acontece? Ela teve que passar por esse processo. Eu não sei detalhado, mas isso aí aconteceu e está na história. E é uma terra de escritores, né, meu amigo?
0: É, muito bem, entendi. Já tá vendo aí?
3: É verdade.
0: Poxa vida.
3: E aí, cara. Seus pais eram de Pilar também?
2: Também, também.
3: E Pilar. Aí veio
2: Pilar e São Miguel do Taipu.
3: São Miguel, Taipu e Pilar, né?
2: É, exatamente.
3: Terra rica aquela, né?
2: É.
3: Você tem Sivuca, que é Itabaiana, Zé Lins do Rego. Você tem muita...
0: Valpilar,
3: rapaz, Valpilar. Valpilar morreu cedo, não foi?
2: Exato.
3: Morreu cedo. Eu conheci Valpilar quando ele começou no Botafogo em 97. Depois ele formou o time que foi campeão em 98, 99. E depois ele foi pro Sport Recife. Virou um ídolo lá no Sport, viu? Ganhou um carro. Quando ele, no primeiro contrato dele, Samuca, ele ganhou um carro zero quilômetro. Mas, infelizmente, é aquela história da vida. Ó. Cada um de nós tem que saber o seguinte, tem as oportunidades de vida, você tem que aproveitar. Infelizmente, já faleceu, mas é um fato que eu tenho que contar. Pegou um carro zero, aí foi comemorar, foi beber, capotou o carro zero que ele ganhou. Ou seja, tudo na vida você tem oportunidade, aproveite. Pegue com as duas mãos as oportunidades, não?
4: Isso aqui é meu curió, viu?
3: Como é?
4: Curiosinho também.
3: E ele vai embrulhadozinho,
4: vai todo... levar, pra curiosinho.
3: O Curió? Aqui,
4: criador de Curió, aqui, vai pra ele.
3: É, Osmar é criador de Curió, viu?
2: Gosta de Curió.
3: É.
2: Mas nós tivemos diversos jogadores que passaram por isso. A gente tem o Nego Ferreira, que é paraibano, jogou com Pelé, meu
3: irmão. Eita, rapaz, Ferreira. Ponta esquerda.
2: É. Jogou com Pelé.
3: Ferreira foi escolhido por Pelé pra ir pro Santos, viu?
2: Foi.
3: O Botafogo foi jogar um torneio em Goiás... Eu acho que foi no final da década de 68 ou 78.
2: Exato.
3: E o time do Santos. Ferreira aqui da Paraíba, viu?
0: E morreu em que situação?
2: Não, ele tá vivo.
0: Tá vivo? Tá,
2: só que naquela condição, né? Assando e comendo, assando e comendo.
3: Vigia de um PSF, Ferreira.
0: Por quê? Porque gastou, ganhou. Não ganhava na época.
2: Esse exemplo que ele...
0: Não ganhava dinheiro na época,
2: ganhava.
0: Não?
2: Ganhava. É o seguinte, tem aquele cara que acha que só vai viver até amanhã.
0: Ah, entendi.
2: Entendeu? E não se previne...
0: Pro futuro.
2: Pro futuro.
0: O cara não vai pensar que vai morrer hoje.
2: Mas
0: também não pode achar que vai...
2: Exatamente.
0: Ficar pra semente.
3: Tome aqui na palha, porque senão sua mão vai queimar. Segura na palha.
0: Coma,
3: garotinho comigo, garotinho quebrou o milho. Assadinho botou aqui pra carne de pato.
0: Vamos comer.
3: Mas agora eu perdi meus dois entrevistados, viu? Comendo milho. Garotinho, vai daí.
4: Pessoal, tá aqui. O pessoal tá aqui catando milho, essa galera aqui tá levando pra casa agora? É isso aqui, meu amigão?
5: Vai levar ali pra Ceasa.
4: Ceasa, é? E aí? Vai fazer o quê?
5: Bandeja.
4: O que é isso? Faz bandejinha, é?
1: É, as bandejinhas.
4: Aí faz bandejinha e já leva pro seu mercado, né, assim?
1: Isso.
4: São quantos milhinhos na bandeja?
1: 5.
4: 5 milhinhos na bandeja, já leva pro seu mercado, prontinho, não é isso?
1: É, prontinho.
4: Isso aí, qual é o seu nome?
1: Raimundo Badu.
4: Raimundo de onde?
1: Do Sertão.
4: Do Sertão da Paraíba. E... qual cidade?
1: Ibiara.
4: Ibiara, placar do jogo do Brasil. Brasil e Haiti, sexta-feira.
1: Brasil 2-0.
4: 2-0, esse é o placar. Brasil 2-0, pessoal tá otimista. Haiti também é um país convidado, né, Marcelo? É um país convidado dessa Copa, né? Panamá, Haiti e outra seleção aí. Me parece um país convidado, né? O Brasil tem que vencer aí de 2-3, 4-0 pra mostrar aí superioridade. A Alemanha deu de quanto? 7-1, não foi isso?
3: 7-1.
4: 7-1. Foi do Panamá?
3: No coração. Oh.

0: outro, vai ser campeão, vai atropelar todo mundo. Coisa de brasileiro, né?
1: Isso.
0: A gente é muito momentâneo.
1: É assim.
0: A gente vive daquele momento ali.
1: É.
0: Ou na desgraça, na derrota, ou na vitória, né?
1: Agora a assessora de Sambuca Duarte tá aqui com a gente também, a nossa querida. Qual é o teu nome?
2: Isabelle.
1: Isabelle de onde?
2: Do Alto Matheus.
1: Alto Matheus. Isabelle, quer dar o placar também, pra dar um palpite aí?
2: Vai ser 3-0.
1: 3-0, placar da Isabelle, 3-0 Brasil.
2: Otimista sempre.
1: Também.
2: Leira.
1: Olha aí, tá certo, tá vendo aí, pessoal? Tá vendo aí, Marcelão? Tá vendo, Samuca? Pessoal, todo mundo otimista aí com a seleção brasileira.
0: O que é que você acha? Agora, você, sua opinião, e você?
1: Marcelo,
0: que é?
1: Eu achei interessante esse ano, porque... Esse ano eu vi crianças na rua pintando o calçamento, fazendo bandeira na pista. Fazendo bandeirinhas, brincando, televisão na porta de casa, torcida organizada. Diferente, tá voltando aquela tradição. Eu fiquei feliz, isso é interessante. Para o pessoal brincar um pouquinho, já que a gente sofre tanto o ano inteiro, né, o brasileiro. Nessa desigualdade social gritando aí. Precisamos brincar, se divertir um pouco, né, Marcelão?
0: É verdade. Renato Ponciano parou aí de comer milho? Renato Ponciano
1: rapaz, tá no quê? Ele parou não, ele tá alisando a ele, agora é momento de alisar a barriga. Ele tá assim direto agora, alisando a barriga. O que é isso, Renato? Quando começa a alisar assim?
3: Milho de qualidade, aí você dá vontade de comer um atrás do outro. E aqui na Hortifruti também.
1: Aí você parou de mastigar, agora tá alisando a barriga.
3: Pra amaciar, pra amaciar.
1: Pra amaciar mais. Esse é o clima, Marcelo, direto aqui da Impasa, com a Voz da Paraíba ao vivo. Já são 13h38, hein, Marcelão?
0: Muito bem. As pessoas que estão em casa acompanhando o programa, saibam que muita gente está trabalhando nesse horário. Quando for final de expediente, 5, 6 horas, pode vir aqui. 7 horas, viu, carne de pato? 7 horas, 8 horas da noite, 9 horas da noite, pode vir aqui, estaciona o carro, tem local de estacionamento. E aí você vem comprar o seu milho, comprar a sua mão de milho, que hoje está a R$50. De acordo com a movimentação, o preço vai variando amanhã, né? Durante a semana, semana que vem vai se aproximando, aumenta a procura, tudo isso vai variando. Mas o nosso Florisvaldo, durante a procissão da Penha, ele faz, junto com um grupo de amigos comerciantes, doação de carradas de frutas, viu? Para a procissão da Penha. Não é isso, Florisvaldo? Como é que começou isso, vocês doarem quantidade de melancias, de banana, de frutas para os romeiros que participam da Romaria da Penha em João Pessoa?
4: Doutor Marcelo, um compadre meu, há 16 anos, aí eu parti, né, juntamente com ele e com a família, e foi só crescendo a quantidade de doação, né? É tanto que o ano passado a gente conseguiu levar para distribuição 30 toneladas de melancia, melão, abacaxi, banana, sendo que eu já tenho em torno de 12 a 13 pessoas que já nos ajudam, certo? Pessoal de Mossoró que me fornece melão e melancia durante o ano todo, certo? Esse pessoal já faz uma boa doação de melão e de melancia. E o pessoal daqui da Impasa, que trabalha com banana, com abacaxi, também já nos ajuda com uma parte de doação. E juntando esse povo todo, ano passado eu consegui levar 30 toneladas. Estava com 4 caminhões ali em frente a Honda, né? Na principal.
0: Naquela estrada da Penha.
4: Isso.
0: Por onde passa a Romaria da Penha.
4: Com certeza. Nossos caminhões ficam ali. E o ano passado eu tinha 52 pessoas trabalhando para ajudar na distribuição. Até porque é tudo partido, certo? Eu levo as vascas, né? As bandejas. A gente parte e bota nas vascas e o pessoal vai passando e vai pegando. Quem quiser comer melancia, tem a melancia, tem o melão, tem a banana, o abacaxi, tudo partido.
0: E aí, todos os anos vocês fazem essa doação, ou seja, não é só a doação. Vocês doam e vocês vão trabalhar pelos romeiros.
4: Trabalhar a noite toda, né? A gente começa uns três dias antes da procissão, né? Que a gente vai ter que ir fazer a visita aos fornecedores, pedir, né? Pede, vai ter que pedir lá presente, né? Falar com o fornecedor. E já começa a carregar os caminhões para que no dia já esteja tudo preparado. As camisas, tudo é um trabalho, né, que a gente
0: sua faz. Família toda de dentro, né, Florisvaldo?
4: Tudo. A esposa, os filhos, hoje já tem os netos que ajudam, né? E os amigos.
0: Tá aí, ó. É, são carradas de frutas que eles levam para os romeiros lá na Procissão da Penha todos os anos. E eles não botam no carro e mandam deixar, não. Florisvaldo vai com a família para lá, para cortar, entregar as pessoas, ou seja, não é só a questão de doar a fruta, a questão de estar presente, né? De dizer assim, eu estava lá ajudando aquelas pessoas que estavam professando sua fé lá.
4: Com certeza. Com certeza.
0: E entidades sociais também, comerciantes se reúnem para ajudar, para fornecer frutas para entidades?
4: Eu não trabalho com banana. Mas eu tenho um camarada aqui que eu compro banana ele para suprir meus supermercados, entendeu? Quando é faltando 30 dias para a posição, eu falo com ele. Vamos supor, eu compro 5 mil dele, ele me doa 10. Quer dizer que é uma ajuda muito boa, né? Aqui tem vários que fez essa situação já de 10 mineiros de banana.
0: É isso. Florisvaldo, meu amigo, quero agradecer a você por essa receptividade aqui. Nós estamos aqui na Impasa, onde os comerciantes são amigos, são familiares aqui, trabalham todos os dias, de segunda a sábado. O único dia que é fechado aqui, fechado assim, para o cliente. Porque no domingo eles vêm trabalhar, organizar as carretas, os caminhões que vão encher para sair no outro dia já com os produtos. Florisvaldo, então um bom São João para você, para a dona Neide, sua esposa, para Estênio, para a dona Nádia, que é a sua nora, para suas netas, para a família toda, viu? Para a doutora Sani. Doutora Sani, para quem não sabe, é advogada também lá no escritório, viu? Com a doutora Claudineia, lá no escritório. E uma grande advogada, uma grande pessoa, uma grande mulher. E isso tem nos feito muito bem. Então, Florisvaldo, obrigado. Bom São João para vocês. Boas vendas. Que as pessoas venham hoje, amanhã, final de semana, semana que vem, comprar a sua mão de milho aqui na Impasa. Aqui na Feira de Milho Verde, aqui da Impasa, viu, Florisvaldo?
4: Eu só tenho a agradecer, doutor, também a sua presença aqui, sua equipe, Samuca, Renato, e também agradecer a sua esposa por ter um momento tão difícil, né? Uma perca muito grande. Muito obrigado.
0: Obrigado, Florisvaldo. O Florisvaldo se emocionou, é um assunto particular. O genro de Florisvaldo era piloto de avião. Lá na Bahia, a filha dele, Sani, era casada com esse piloto de avião e viviam felizes lá. E, infelizmente, o avião, ele não estava pilotando, inclusive, o avião. Não estava pilotando, era um amigo dele, piloto, que estava no avião e chamou ele para ir no avião. O avião caiu, ele faleceu, e a filha de Florisvaldo, que é advogada, não estava no avião. Que é advogada, ficou viúva e veio da Bahia, veio para cá, veio morar aqui na Paraíba. Hoje é advogada, é sócia da minha esposa, lá no escritório. São advogadas. Esse fato há uns 2 anos, né? Dois anos, agora recente foi. E a doutora Sani trabalha lá no escritório com minha esposa. Lá. São sócias no escritório. Então, por isso que eu estou dizendo aqui, porque ele se emocionou, né, quando falou no assunto. Mas é isso. Samuca, meu amigo, agradecer a sua presença por aqui, viu? agradecer sua presença. Vamos agora, além do milho, vamos comer alguma coisinha, uma carne assada ali agora.
5: Eu quero agradecer pelo convite, pela gentileza sua de Raquel, a do garotinho, que é o chefe de programação, diretor de programação, do nosso amigo que está com cabelo de branco, né? Algodão.
0: Ele mandou pintar.
5: Algodão, deu pintar.
0: Foi. Ele viu de Roberto Carlos, mandou pintar.
5: Então, agradecer pelo convite. Marcos Cavalcante me ligou. Samuca, Marcelo está ali esperando. E eu, quando eu recebi a ligação do Marcos, vim correndo. Eu estava na reunião e saí correndo e vim. Então, muito obrigado.
0: Flávio Fernandes chegando por aí. Flávio Fernandes, viu?
5: Chegando o Flávio Fernandes por aqui. Vem comprar milho. Vem comprar milho, Flavão.
0: Vem comer.
5: Não vai comprar, não?
0: É, milho aqui não faz.
6: Eu vou comer milho lá também.
0: Boa tarde, Flávio. Tudo bem? Tarde, como é que vai? Grande Flávio.
6: Já é assim, é?
0: É.
6: Já bota o boca de ferro aqui.
0: É.
6: Tudo bom, Marcelo?
0: Boa tarde, Flávio. Tudo em paz, meu amigo.
6: Boa tarde pra você, boa tarde pra todo mundo. Boa
0: esse
6: tarde
0: aqui você conhece?
6: Aqui eu vivo tomando café todo dia.
0: Floresvaldo é uma figura, viu, demais, rapaz? Demais. Veio do Vale do Piancó pra alegrar a vida da gente
6: pois
0: aqui na capital.
6: Rapaz, é um homem abençoado.
0: Abençoado.
6: Pelo que faz. Paz e Deus retribui. Né?
0: Abençoado e que abençoa
6: pela
0: muita gente.
6: Pela família que tem, é verdade, e abençoa muita gente. Cadê Sten? Tá ali, o garotinho, parabenizar vocês, viu, por esse projeto.
0: Agora eu vou te contar, tem um cabo ali que se escondeu desde hoje.
6: Dos bastidores, Renato tá aqui.
0: Rapaz, vou te contar, viu?
6: Ô Marcelo, parabenizar você por esse projeto. Projeto esse que eu fiz muito no interior, quando eu morava em Cuité.
0: Sim.
6: Isso é muito bom, porque isso é preservar a nossa cultura, nossas raízes, vir à feira. O que há de... O ponto de encontro, o que há de mais coletivo, de mais sociável, é a feira.
0: É a feira.
6: É a feira, onde todo mundo se encontra, conversa, fuxica, mete o pau, fala de política, de futebol. Vocês fizeram um pouquinho de tudo hoje aqui que eu estava ouvindo.
0: A gente fez,
6: né?
0: Tudo isso um pouquinho. Tudo que você está dizendo aí.
6: Parabenizar aqui a doutora Raquel, desejar sucesso aí, viu, nos seus projetos. E falar em cultura, parabenizar o projeto do Engenho, que esse ano eu vou... Vou lá, viu? Eu quero estar lá. E foi em cima disso,
0: projeto,
6: né,
0: Marcelo?
6: Projeto em... O que estão fazendo hoje com o nosso São João.
0: É verdade.
6: Estão construindo aquilo que a gente lutou para construir... que a gente lutou para conquistar, que a nossa cultura, a valorização do nosso povo, estão descaracterizando o nosso São João. E o Engenho do Forró tem esse papel importante em manter a nossa cultura. Parabéns, viu? Parabéns pelo que a senhora tem feito.
0: Como é que o caba bota Matuê no maior São João do
6: mundo?
0: Não
6: existe, rapaz. Matuê tem seu público, mas ao seu tempo e no seu local específico.
0: Exatamente.
6: Vocês não saem da Paraíba para ir curtir Santana no festival em Barretos. Na Oktoberfest, você vai curtir o quê? A cultura gaúcha. Então quem vem de lá pra cá quer curtir a nossa cultura, né? Porque de Matuê já estão cheios lá, da cultura do Centro-Oeste já estão cheios. Então há uma descaracterização que é mais focada na questão financeira do que cultural. E o Engenho do Forró tem preservado. Eu disse no programa com o Coxinha outro dia que o Engenho do Forró rouba a cena do São João aqui na Grande João Pessoa. Pelo cenário que não é artificial, é natural... A autenticidade com o que tem sido feito, viu? Parabéns. E só para finalizar aqui, bem rapidinho, eu vinha há tempos que eu vinha tentando... Tava tentando chegar aqui para dizer isso a vocês, viu? Vocês falando aqui da Copa e tal. Muita gente criticando os nossos jogadores, né? Que poderia ter uma seleção melhor e tal. Eu não entendo muito de forró. Meu negócio é área policial. Mas, infelizmente, na medida... Na pisadinha que a gente tá seguindo, a tendência é piorar, Marcelo. A tendência é piorar porque é na periferia que saem grandes talentos. É da periferia que surgem grandes nomes. O filho do rico vira doutor. O filho do pobre vira jogador. Você não vê um daqueles que estão lá brilhando dizendo assim, isso aqui o pai era empresário, era do agro. Não, veio da periferia. Veio justamente dos projetos sociais. E hoje as facções estão matando os nossos sonhos, os nossos jovens.
0: É verdade.
6: Infelizmente. Ou a gente muda, viu, Samuca? Tome como lição e leve para os seus projetos futuros. Né? Não adianta debater redução da maioridade penal se a gente não arrocha as leis contra os que estão aí tirando os nossos jovens do nosso seio. Então, não adianta a gente criar debates politiqueiros apenas e esquecer o principal, que é a base. Nossa sociedade está padecendo justamente por conta de falta de políticas que olhem para essas crianças e esses jovens. Eu puxei esse assunto porque eu vi muita gente durante a semana, porque a seleção, o time, a escalação foi ruim e tal. Os nossos jovens estão morrendo, as facções estão tirando os nossos talentos. Que lutemos para que isso melhore, para que a gente mude esse quadro.
0: Você viu o caso que aconteceu aqui no Rangel.
6: Dois meninos,
0: 16, 17
6: será
0: anos.
6: Que ali a gente não tinha um Ronaldinho, a gente não tinha um Pelé, a gente não tinha um sei lá, qualquer outro grande que brilha, que já brilhou ali naqueles dois jovens e acabaram morrendo. Então, o crime ele não mata só diretamente, só quem se envolve. O crime também mata indiretamente. Aqueles dois jovens não tinham nada a ver com facções e acabaram morrendo. Por quê? O meio que estavam inseridos estavam oferecendo aquele tipo de risco que eles estavam correndo, que foram vítimas. Então, é cortar o mal pela raiz. Não adianta só discurso politiqueiro, mas que, de fato, possam atingir. Falam de jogo e é pelo esporte que a gente combate muita coisa, sobretudo a criminalidade. Viu, Marcelo? Satisfação encontrá-lo aqui. Estou indo para Cubati agora.
0: Conhece? Eita, vai agora para Cubati?
6: Estou indo para Cubati agora.
0: Eita, caramba.
6: Cubati, a terra do Supercross, e daqui a pouco eu estou por lá. 6, 7 da noite. Não, vou trabalhar. Eu trabalho. Batido de tanta viagem. Um abraço, viu? Tudo de bom pra vocês.
0: Felicidade.
6: Parabéns aí pelo projeto.

0: Venho mais ver.
1: Olha,
0: aí tem.
1: O Florisvaldo deu uma lição hoje, deu uma aula aqui, viu? Deu uma aula. Foi, e teve até um carne de pato. Foi contratado por 1 milhão para a equipe, para ser comentarista.
0: Eu tava ouvindo o comentário.
1: Você tá ouvindo? O comentário dele foi show. Ganhou 1 milhão aqui, ao vivo. Ei, Flávio Fernandes, parabéns pelo seu trabalho. Parabéns pelo seu trabalho, viu?

0: quero que vocês tragam a mensagem de uma outra pessoa.
1: Eu tô mais pra Guiné ou Marreco, hein, Pato? Eu. Mais pra Guiné ou pra Marreco?
2: Marreco.
1: Marreco.

0: Carne de marreco, pequenininho. Carne de marreco. Carne de pato, um abraço, querido.
1: Igualmente, meu irmão. Que Deus abençoe o trabalho de vocês e toda essa equipe maravilhosa, esse pessoal. A senhora do milho aqui que nos
2: Dona prestigiou. Neide, Dona Neide.
1: Dona Neide, a doutora ali, Marosa. Então é o seguinte, que Deus nos abençoe e que possamos estar diversos outros anos comemorando o nosso São João, que é nosso. É do Nordeste. Fora as demais.
0: Energia positiva, eu conheço de longe. Quando eu vejo o camarada energia positiva, eu sinto logo, chego logo perto. Marreco. É diferente. Marreco. Marreco pra cá.
1: Marreco!
0: Ah, lá fica o pato. Vamos. Ei, Marcelão!
2: A mensagem de Dona Neide.
0: Dona Neide, pronto,
2: vamos aqui. Vamos encerrar aqui com Dona Neide. A mensagem de Dona Neide.
0: Estende dali também, Estende. Vai mandar a mensagem dele.
2: Corre, meu irmão.
0: Ele disse que vai aproveitar pra mandar a mensagem. Dona Neide, um abraço, querida. Muito bom a sua recepção, assando o melinho com a gente, esse sorriso estampado com muita alegria. Obrigado mesmo, viu? Em nome do programa Voz da Paraíba.
3: Eu que agradeço a essa equipe maravilhosa. Eu amei, foi maravilhoso. Que volte outras vezes para comer milho assado.
0: Ótimo, tá vendo aí, Marcelo? Esse é o clima aqui na Ceasa. Estênio, um abraço, querido. Obrigado pela recepção também, viu? Manda um abraço para Marcelo aí. Marcelo, aquele abraço.
4: Marcelo, um abraço aí, Estênio.
0: Chegou aí o abraço de Estênio, tá certo? Alô, alô.
2: Saiu um alô.
0: Saiu um alô, saiu um alô de Estênio. Raquel também por aqui.
5: Raquel. Não dá milho pra gente não, viu? É, não, milho de primeira qualidade. E dizer aí a todos os ouvintes da 100.5, que ó, quiser comprar o milho para o São João, pode vir aqui na Feira do Milho, que é milho de primeira. Eu comi bem uns 6 já.
0: Ótimo. Marcão Cavalcante. Um abraço, Marco Cavalcante também, querido. Um abração, viu?
4: Um abraço, conta com a gente, tu sabe, né? Grande abraço. Vamos embora.
0: Já encerrar com o Sambuca aí?
2: É.
0: Eu encerrei por aqui, tá? Um abraço, Marcelão. A gente se vê.
2: Ah, o Osmar.
0: Cadê o Renato Porciano?
2: Como é o nome do
0: tá
2: nosso?
0: Tá ali, tá ali.
2: O nome do assistente ali.
0: Como o assistente, nome dele? Essa potência aqui. A mensagem aqui. Dele. Aê, meu amigão. Como é que tá essa fera?
6: Tá tudo bem, graças a Deus. Chico Mandu.
0: Chico o quê?
6: Mandu.
0: Chico Mandu.
2: Chico Mandu.
0: Vendedor também.
2: Ele é do Vale do Piancó, é?
6: Eu sou o primo de Neide. Sou vendedor aqui.
2: Da família Mandu, né?
0: De leve.
6: Aí ia botar só 1-0.
0: 1-0 pra quem?
6: Pra seleção, assim mesmo, né? Porque eu sou brasileiro, né?
0: Tem uma sorte de acertar, isso quando vem assim, isso acerta em cima, viu? Isso acerta, isso tá na loto, na mega cena, na torada boa, viu?
6: Pois é, 1-0 é o meu prazer que ganhe, né? Que seja mais não vai dar mais não. A seleção tá fraca, viu?
0: Placar consciente, viu, Marcelo? Placar do seu Mandel Mandu. Olha aí, um abraço, meu querido.
6: Mandel não, Chico Mandu.
0: Chico Mandu, Chico.
6: Amanhã aqui na venda, aqui na tenda, o só chama um moleque doido, bem conhecido aqui na tenda.
0: Moleque doido, fica melhor assim.
6: Olha aí na TV aí que sou entrevistado aqui direto.
0: Olha aí, amigo. Aqui só tem fera, viu? Aqui só tem fera. Marcelo, um abraço, querido. Deus te abençoe. Fico por aqui.
2: Você também, um abraço. Obrigado, Osmar Garotinho, Carne de Pato, seu Florisvaldo, muito obrigado pela recepção, toda a família, o senhor, Estênio, Dona Neide, agradecer o nosso Renato Ponciano. Renato, obrigado aí pela, mais uma vez, né, por recepcionar a gente aqui da 100.5 aqui na Embasa. Um abraço, bom São João, Renato.
4: Eu que agradeço, Marcelo, obrigado pelo projeto, a 100.5 FM Lide. Ao vivo aqui direto da Empasa, para divulgar a Feira do Milho, divulgar os comerciantes, divulgar o que é bom, né, Samuca? Obrigado mais uma vez e desejar um feliz São João.

0: não deixar essa cultura morrer. Não deixar a cultura... O Flávio falou uma coisa interessante aqui, que eu sempre dizia no programa de rádio. Estão acabando com o nosso São João. O que é que tem a ver Roberto Carlos cantando do São João? Eu sou fã de Roberto Carlos. Quando eu me acordo final de semana em casa, eu boto Roberto Carlos para ouvir. É relaxante. Agora, no São João? Roberto Carlos no São João? A Loki no São João? Cada época tem a sua época, bicho. No São João é forró. Ainda tem gente do nosso meio, Marcelo, que diz, não, mas a gente tem que ser democrático. O São João tem que democratizar o São João. Tem que democratizar com forró. Com forró. As penas de pavão. Tá parecendo bloco de carnaval. Tá parecendo bloco de carnaval, as quadrilhas perdendo sentido. Isso é um absurdo, cara. Vergonhoso. E não tem ninguém pra peitar isso, pra brigar por isso. Mas sei lá, aí eu fico pensando, eu sou pré-candidato a deputado federal. Eu chegando lá, eu não poderia fazer algo, os nossos representantes não poderiam também fazer alguma lei que proibisse, na época do São João, de tocar música a não ser forró. Era pra ser proibido, meu. Manda aí um trio de forró tocar lá no Paraná, no Santa Catarina, nas festas da época deles, lá não vai, pô.
1: Verdade.
0: É o sertanejo, é o puro sertanejo. E Mato Grosso, sertanejo puro. Eu ainda concordo, garotinho, que no São João tivesse a música sertaneja, tudo bem, que parece com o sertão, correto? O cantor sertanejo, ainda concordo. Cantor sertanejo, porque tem mais ou menos a aparência com o nosso interior. Mas estão contratando banda aí, cantor, que não tem nada a ver. Estão acabando com o São João.
1: Samuca, um abraço grande. Obrigado pela presença.
0: Eu que agradeço.
1: Osmar Garotinho, Wellington Souza, obrigado. Floresvaldo, feliz São João para todos. Obrigado pela audiência na 100.5 FM Líder. E aqui na Impasa, você... traz os parentes, os agregados, os familiares, todos para trabalhar. É, traz do... Vale do Piancó, esse é um homem do coração grande, viu, meu caro Floresvaldo? Hein?
2: É bom que quando termina o mês eles não querem pagamento, não. É não.
1: Abraço a todos, com São João. Continue na 100.5 FM Líder.

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0: Isso é Turma do Pagode!
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2: Show. Chamar um cara aqui. A gente se esbarra por esse país afora. É o legítimo representante da música popular brasileira, como eu estava dizendo um pouco antes. Léo Magalhães, vem aqui.

0: Obrigado, Léo. Esse é dos exemplos. Quando eu disse que a gente se esbarra por aí, esse cara é um dos maiores fenômenos que a gente conhece também dessa música popular brasileira. E eu costumo dizer que é música popular brasileira. Eu costumo dizer que quem nasce em Goiás é sertanejo. Não, é música popular brasileira.
1: Salva de palmas para a raça negra!
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0: Aí, Daniel. Gente, esse amigo que eu amo.
1: Meu amigo, meu irmão. Obrigado de coração por estar comigo nesse momento tão importante da minha vida.

0: prazer, Daniel. Olha, Daniel, obrigado, meu irmão. Deus abençoe sua carreira. Olha, esse aplauso é todo pra você. Vamos aplaudir o nosso querido Daniel.
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0: Deixão, já que tá nessa vibe, eu vou ter que relembrar o Mato Grosso Matias aqui.
1: Vai machucar mais?
0: Bruno e Marrone também. Convenhamos. Quem sabe canta aí com a gente, vem, vem.

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timidamente, né? Mas bonito. Agora vamos fazer bonito, sem timidez, né? Sinto você.

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1: A praia, mais um sucesso, Cavaleiros do Forró, volume 5. Dia de domingo, uma mulher de lado, uma cervejinha, na praia, é claro, e depois é só no... Alô, Carpo Sul, presta atenção, vamos lá!

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0: Agora são 17 horas e 30 minutos em Santa Rita, na Paraíba.
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0: Está entrando no ar o programa Conexão Líder. Um programa feito para conectar você com as principais notícias do dia. Vamos agora aos destaques de hoje do nosso Conexão Líder.
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0: Transforma Santa Rita, chegam André Vidal de Negreiros com obras de infraestrutura e pavimentação. Prefeito Jackson Alvino deu ordem de serviço e iniciou as obras de calçamento no bairro. Daqui a pouco os detalhes todos com a chegada do Transforma Santa Rita, um bairro que precisa tanto de serviço. Olha, o ex-deputado e ex-candidato ao governo do estado, Pedro Cunha Lima, aconselhou o ex-prefeito Cícero Lucena, que é pré-candidato ao governo do estado, a evitar nacionalização da campanha na Paraíba. O senador veneziano prega que aliados voltem atrás de apoio a Nabor e a adversários do MDB.
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0: E a apresentação e produção do Conexão Líder é de Mano Costa. A apresentação, a operação técnica e de audiovisual é de Luiz Vieira, hoje sob o comando de Léo Tech. 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O telefone você já sabe, é o 3229-1005. Siga as nossas redes sociais, estamos no Instagram. O arroba da rádio no Instagram é arroba 100.5 AFM Líder. O meu arroba é o arroba Mano Costa, Mano com dois N's, M-A-N-N-O Costa, arroba Mano Costa. E o arroba do Luiz é Luiz Vieira PB, Luiz com Z e o PB de Paraíba, arroba Luiz Vieira PB. Com a gerência comercial de Osmar Queiroz, o Garotinho, direção geral e superintendência de Raquel Maroja, está no ar o Conexão Líder.
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0: Agora são 17 horas e 34 minutos. Estamos no ar com mais um Conexão Líder pela sua 100.5 FM, a FM Líder. A você, meu amigo, minha amiga, obrigado pela audiência de todos os dias. Obrigado por aguardar o início do programa. O trânsito da capital para Santa Rita está um caos. Enfim, estou por aqui, antes tarde do que nunca. Muito obrigado pela sua audiência de todos os dias. Obrigado por fazer parte, né, do Conexão Líder. Parte tão importante que é a nossa audiência. Daqui a pouquinho eu abro os telefones. Hoje tem a repercussão, na verdade ontem na hora do programa, né, estava para começar o início das obras do Transforma Santa Rita lá no André Vidal de Negreiros, e uma iniciativa importante. A gente sabe já que o Transforma Santa Rita, que é um programa lançado pelo prefeito Jackson aqui em Santa Rita, que visa investir cerca de 100 milhões de reais na cidade de Santa Rita com um robusto programa de infraestrutura que visa construir uma nova escola, Vila Olímpica, tem CRAS, tem pavimentação, asfaltamento, iluminação em LED, é muita coisa que está para acontecer em Santa Rita. E que bom que a gente tem, né, essa, a condição de vivermos esse momento administrativo da cidade. Então, depois do anúncio, quando a gente espera que vá passar um tempo para começar, ou que, não sei, apenas uma ordem de serviço seja assinada, um pedaço de papel assinado, e a coisa fica, né, para depois, fica para amanhã. E eu me lembro que um pouco antes do feriado do Corpus Christi, o prefeito Jackson ali na Praça do Chafariz, ele, quando lançava o programa, ele já previa, planejava o início das obras para a segunda-feira seguinte. Acabou que houve um adiamento, né? Iminência de chuva e tal. Mas já quarta-feira começou, semana passada, no Marcos Moura. As obras de pavimentação também já começaram lá. À medida que começa o programa, que é assinada a ordem de serviço, o programa também, as obras também se iniciam. E é exemplo do que aconteceu em Marcos Moura na semana passada. Ontem também, no início da noite de ontem, começaram também as obras do calçamento, de pavimentação, calçamento, enfim. Infraestrutura para o bairro do André Vidal de Negreiros, que é importante, a pauta mais importante do bairro, que já aguarda por isso já faz algum tempo, e que leva, né, tem levado a gestão pública municipal como grande pleito do bairro o calçamento das ruas dali. Nós sabemos que é um bairro que cresceu muito, um bairro praticamente na região central de Santa Rita, fica ali na subida para o Planalto, né? E muito povoado, tem uma densidade demográfica muito grande, são muitas pessoas que moram, que já residem no bairro, ele, como eu disse, extenso, e que precisa, obviamente, que precisa da atenção do Poder Público Municipal e de iniciativas como essa que é o Transforma Santa Rita, que leva o serviço, que leva a obra, que leva a benfeitoria para as pessoas. Isso é muito importante. E eu acho que o que tem dado mais crédito, na verdade, a classe política como um todo, de uma forma generalizada, de uma forma geral eu falo, não há figuras específicas, mas o descrédito, né, que tem passado a nossa classe política, principalmente por não cumprir, né, aquilo que promete entregar à população, ao eleitor, enfim. E aqui em Santa Rita a gente vê o cumprimento, né, de um prefeito que busca cumprir aquilo que prometeu de fato enquanto plataforma política, porque o calçamento do André Vidal fez parte, né, da plataforma de campanha do então candidato Jackson Alvino, e o cumprimento, né, a execução dessa plataforma. Isso é muito importante. E quando lança um programa com uma quantia vultosa, 100 milhões de reais, se juntar tudo, 40 milhões para calçamento, para pavimentação e asfalto em paralelepípedos, e além de outras áreas, olha, pronto-socorro, CRAS, Vila Olímpica, como eu disse, enfim, transformar toda a iluminação da cidade em LED, porque o planejamento é esse, a Santa Rita ganhar iluminação 100% em LED. Então, daqui a pouco falar em iluminação, minha amiga Verônica, fica atenta, porque agora é a rua da minha casa que está escura, infelizmente, daqui a pouco eu chego lá nesse assunto. Infelizmente, algumas casas não tem número na rua, fica difícil identificar. Eu vou daqui a pouquinho dar o mapa bem direitinho de como é que é lá o negócio, para o Robertinho saber onde é que está exatamente. Na verdade, são 5 ou 6 postes na rua, daqui a pouco eu trago esse pleito que é meu, tá certo? E voltando aqui ao tamanho da importância do que é o Transforma Santa Rita. Então, como eu falava do crédito e do descrédito que parte da classe política passa, né, diante de um eleitorado que aposta tanto, porque a política ela nasceu para melhorar a vida das pessoas. Com o passar dos anos, das décadas, enfim, a partir disso, o grande patrono da política, segundo o Dr. Marcos Odilon, o Thomas More, inclusive que dá nome a um dos condomínios populares lá em Várzea Nova, o patrono da política. A política nasce para mudar a vida das pessoas, a política nasce para transformar a vida no coletivo, a vida de comunidades, de cidades, né? De lugares. Só que aí vem mais tarde a política partidária, que é o veneno para o termo política de fato. Que o que a gente vê na política partidária é a defesa de interesses de grupos específicos, de pessoas, diferente do que é a política, do que nasceu a política para ser, não é? Então a gente lamenta só por isso, pela deturpação do que fora criada a política. A política partidária é diferente da política em si, ela tem sido isso. Tem sido a degradação da política em si. Eu acho que, né? Apesar de que as pessoas precisam se posicionar, os grupos políticos, enfim, hoje, na dinâmica da política que a gente vive hoje, a gente consegue compreender a divisão dos times, dos grupos, cada qual posicionado, né, no seu campo. E aí a gente vê, enfim, polarização, governos, oposição, as instâncias de poder, a gente vê como se desdobra e se desmembra tudo isso. E em meio a tudo isso, permanecem as figuras políticas que precisam dar respostas ao seu eleitorado e às populações que governam. Santa Rita, então, passa a testemunhar a execução de um plano de governo, de uma plataforma de governo. Isso aqui são fatos. Inclusive, até daquilo que estava fora do raio de atuação, voltando, eu já vi imagem já hoje, ontem Luiz trazia que via os carros em deslocamento na cidade, da distribuição, da geladeira, fogão, TV, cama, sofá, ventilador. Nem era plataforma de campanha, mas uma ação que aproxima, né, o governo municipal das pessoas, quando passa a investir. Não, eu não gosto do termo assistencialismo. Eu particularmente não gosto. Assistencialismo. Mas o termo correto. Assistência. Prestar assistência às pessoas é um papel fundamental em toda a gestão. Então, no campo da assistência, no campo da infraestrutura, na saúde, que é importante a gente chamar atenção para a saúde e para o serviço que a saúde de Santa Rita tem prestado às pessoas. Na verdade, o caráter humano, sabe? Eu acho que, analisando o cenário de uma forma ampla, de uma forma macro, talvez o maior acerto, claro, que as ações efetivas elas são necessárias. Calçar a rua, tapar o buraco, iluminar o poste, construir o CRAS, construir o CAPS. Falando em CAPS, ontem um amigo meu construtor, fazer esse parênteses, eu costumo, para as pessoas entenderem mais ou menos como é a minha dinâmica de vida, eu sou amigo dos meus amigos. Eu sou amigo dos meus amigos. Mas nem amigo, nem inimigo, ou nem desconhecido, ou nem ninguém, me perdoe o termo, vai cagar na minha cabeça. Isso é um fato. Eu respeito todo mundo até onde eu sou respeitado. Então, eu dei provas neste programa e nesse microfone que quem um dia tentou me humilhar, levou a invertida. Não vou entrar em detalhes, porque o assunto é pretérito. Se me surgirem novos fatos, eu trago. Se não, quem ouviu, ouviu. Quem entendeu, entendeu. O destinatário da mensagem recebeu a mensagem. E ele aprendeu que amigo, de fato, quem se doou como amigo durante uma vida, que não merece a traição dessa amizade, o cidadão entendeu. Ele entendeu a gravidade do que é tentar humilhar alguém que se diz literalmente amigo. Alguém que o tinha como irmão. Então, não é valor. Se acha que aquilo, que alguma coisa que gira em torno de dinheiro,
2: me desmoralize, me ofereça dinheiro para eu aceitar. É tudo que eu tenho para dizer. Quando eu faço uma crítica, quando eu faço um comentário mais áspero, mais ríspido, mais ácido, a questão é dinheiro. Me humilhe, me prove, diga então, prove que eu não tenho nenhum caráter, me ofereça dinheiro para eu me vender para o seu dinheiro. O problema não é dinheiro? Tudo nesse mundo não gira em torno de dinheiro? Então, Mano Costa está dizendo que é muito fácil resolver tudo isso. Aqueles que não gostam de mim, que acham que... Estou nem aí para o que se acha de mim. É muito fácil. Me ofereça dinheiro e me desmoralize. Olha, paguei e ele calou a boca. Paguei e agora ele disse que eu sou bacana. Então, eu, tudo isso para, né, para se entender. Eu sou amigo dos meus amigos. E acredite ou não, eu, esse que está falando aqui, este signatário que fala nesse momento, tem a plena certeza e acredita que o respeito é uma moeda que vale muito mais do que dinheiro. Então não tem dinheiro que me pague num lugar onde eu não esteja sendo desrespeitado. E se o desrespeito for por causa de dinheiro, vai acontecer o que aconteceu neste microfone. Quanto aos zés ninguém, que se acham alguma coisa, que acha que fala, só está mostrando para mim que onde eu estou batendo está doendo. Eu só faço rir. Principalmente essa meia dúzia de cagão que um dia tentou puxar o meu tapete porque morria de medo de perder a cadeira onde está sentado, que sequer ocupa. Um lote de vagabundo que dorme até uma hora da tarde, que não dá expediente, que ganha quantias vultosas em cargos públicos, que se articularam para puxar o meu tapete com medo de perder a bosta dessa cadeira para mim. Então é tudo um lote só. Para mim, sabe, está tudo nivelado lá no chão. Não é nada. A pizza, a diferença da opinião desse povo para uma pizza, é que a pizza talvez eu vá comer porque pedi a pizza. E a opinião de nenhum deles eu pedi. Então, eu não estou nem aí. Eu não ligo. Se, pode falar o que quiser que eu não ligo. Eu não estou nem aí para nada, para gente, para sabe, para essas imbecilidades. Voltando ao início, eu sou amigo dos meus amigos. E mesmo que não tenha uma amizade profunda, mas tenha sido respeitado, eu mantenho as coisas no status em que elas estão, em que elas permanecem. A não ser que alguém se aventure a querer atirar uma pedra, dar uma tapa ou dar uma pancada de lá para cá, vai levar de volta, não tem problema nenhum. Até porque ninguém tem a obrigação de tomar a pancada de ninguém enquanto não é calado, não é assim? Então, enquanto houver respeito, antes de dinheiro, antes de regalia, antes de qualquer coisa, olhar no olho do cidadão e saber que o respeito que você tem por ele é recíproco, vai para lá e volta, meu irmão, tá tudo em casa. Eu sou aquele amigo que entra na frente da bala pelo cara. E quem é meu amigo sabe. Eu costumo dizer que meus amigos hoje, com quem eu posso chamar de amigos, não chega a lotar uma Kombi. E pra mim tá tudo certo. Pra mim tá tudo ok. Sabe? O que é que eu quero dizer com tudo isso? Eu vinha falando da construção de equipamentos de saúde, na infraestrutura. Um amigo meu, construtor, me mostrou um vídeo. E aqui, por isso que tudo isso eu digo. Eu não tenho, pessoalmente, nada a falar do cidadão. Mas considero que comete alguns equívocos. Primeiro, porque nós sabemos que não vive o dia a dia da cidade. A vizinhança sabe que não existe uma assiduidade, uma frequência naquela casa, lá no Alto da Cozibra. A Nilvan sai, sabe? Mora na rua atrás da construção da obra que foi lançada do CAPS, lá no Alto da Cozibra. Eu estava presente nesse dia que foi lançada essa ordem de serviço pelo prefeito Jacques e pelo secretário Luciano. A Nilvan vai para um vídeo mostrar uma placa de que 6 meses que a obra foi lançada e não começa. Aí um construtor daqui de Santa Rita, meu amigo, meu irmão, manda um vídeo para mim pelo direct e diz: 6 meses é o tempo que se leva em média para sair uma licença para começar a construção. E entende como as coisas aqui em Santa Rita são fáceis de se desconstruir? Um volume de obras desse que tem vivido em Santa Rita, que tem sido visto em Santa Rita. Aí, Nilvan, com o tamanho que tem, com o gigante que foi na campanha de 2024, provavelmente, não em Santa Rita, não por Santa Rita. Eu não acredito que Nilvan tenha mais de 5 mil votos em Santa Rita em 2020, agora em 2026. Mas é um nome estadualizado, foi candidato a prefeito de João Pessoa, foi candidato a governador, esteve na televisão em cadeia estadual por anos. Deve, provavelmente, ser eleito deputado estadual, não por Santa Rita, por outro, por João Pessoa, por outros lugares, pelo estado afora. Tem a sua importância, a sua relevância. Apesar de que, para vir para Santa Rita, revestiu-se de moderado, fazendo todos nós crermos que era aquilo ali. E aí, impossível, qualquer tipo de alinhamento que eu tivesse hoje, não teria com o Nilvan, porque como é que eu olho para a cara das pessoas que eu consegui convencer a votar em Nilvan, dizendo que ele havia deixado de ser um bolsomínio, para agora Nilvan enlouquecer mais do que estava antes de vir para Santa Rita, e dizer a essas pessoas, vamos votar com o Nilvan, Nilvan no estado de nervos em que se encontra em relação a esse alinhamento político dele? E aqui eu digo isso sem nenhuma... Eu tenho o maior carinho, o maior respeito para o Nilvan. Mas o discurso radical à direita, em Santa Rita, tanto é que ele precisou adotar um outro discurso para ser candidato a prefeito aqui. Claramente criou-se um personagem, agora, hoje nós sabemos disso. Hoje nós sabemos. Um personagem político que foi criado com o recalibre de um discurso para adentrar a Santa Rita, que vota historicamente e majoritariamente na esquerda. Ou eu estou mentindo? Ou Lula não é majoritário aqui em Santa Rita? Aí entra pela Sincera, ou entra pela Brastex, ou entra pela Alpargatas, vira a chave, esquece o discurso bolsonarista para visitar as senhorinhas, o pessoalzinho aqui em Santa Rita, com outro discurso diferente do que ele fala fora de Santa Rita. Completamente radical à direita. Numa cidade que tem e se respeita, como toda democracia, os meus irmãos conterrâneos santarritenses, que votam à direita, mas sabem que em Santa Rita não são majoritários. Sabem que a grande periferia da cidade de Santa Rita, que boa parte dela, bem pertinho da linha de pobreza, acima só um pouquinho, está acima só um pouco acima dessa linha da pobreza, em razão dos programas de distribuição de renda do governo, e que dele depende praticamente em sua totalidade para sobreviverem. Programas de governo que nós sabemos que não era defendido em um outro governo de 19 a 22. Então é este mesmo representante deste nicho, desta fatia, desta parcela de eleitorado, que vai a uma placa de uma obra que foi lançada há certo tempo, que tem as suas licenças para serem emitidas para que se inicie a obra. E não sei o que estou dizendo não, porque eu não entendo patavinas. Eu não entendo absolutamente nada de construção. Quem me disse foi um construtor daqui de Santa Ritense, que até tem grande simpatia por ele, diga-se de passagem. O cidadão que me passou a mensagem e disse, explicando a bobagem que estava sendo dita naquele vídeo, disse, olha, ele está dizendo isso aí, mas 6 meses é o tempo médio que se leva para se tirarem todas as licenças para começar a obra. Entende? Entende o que se desenha para daqui 2 anos em Santa Rita? Não vou citar as condições eleitorais ou situações eleitorais de 2026, até para respeitar o veículo 100.5, que é uma concessão pública, e fazer proselitismo. Mas eu não tenho a mínima dúvida. Eu, Mano Costa, estou dizendo, é uma opinião pessoal minha. Hoje é terça-feira, digamos que a eleição fosse domingo que vem. Qual é a dúvida que você, que está aí do outro lado, tem de que Jackson estaria reeleito, independente do cenário? Qual é a dúvida que você tem, meu amigo, minha amiga, que está me ouvindo agora? Com tudo isso que nós estamos vendo em Santa Rita, com um candidato representado por Panta, que Panta não é candidato porque é inelegível, inelegível não vai para canto nenhum. Está condenado em segunda instância, órgão colegiado, não é candidato nem a presidente de classe. Mas indica aí, indica a Jane para candidata, ser candidata a prefeita. A Nilvan sai em outro braço da oposição. Vamos botar só esse cenário aqui. Jackson na situação e na oposição um candidato que representa o grupo de Emerson e Nilvan do outro lado. Qual é a dúvida que Jackson estaria reeleito se a eleição fosse domingo que vem agora? Compreende. Agora, quem está dizendo isso, a fala que se fala, é o que eu quero dizer. Quando se fala isso, o que diz, o que faz essa fala fazer sentido é a percepção que a cidade cria, tem, compreende, de que o que ela espera do poder público está sendo entregue. Ou eu estou errado em dizer que Jackson concluindo as obras do calçamento do André Vidal de Negreiros, o André Vidal de Negreiros não vai retribuir esse trabalho. Ou eu estou errado em dizer que o Marcos Moura, carente de obras e serviços por anos, não retribuirá o trabalho feito dentro do Marcos Moura. Quando se asfaltar o acesso e a principal do plano de vida, que é a grande reivindicação do bairro hoje, a lateral do posto Almeida e aquela principal do plano de vida, de um girador ao outro, lá dentro, aquela principal. Quando aquilo tudo estiver asfaltado, onde passa ônibus, onde passa um grande volume de carros entrando no bairro. Quando o camarada, que hoje tem um calçamento extremamente problemático, já reconhecido pelo prefeito que neste programa, neste WhatsApp aqui, que está do meu lado, foi ele mesmo, pessoalmente, que disse, pode anunciar que eu vou asfaltar aquela rua lateral, o acesso ao plano de vida. Então, as pessoas veem as coisas nascendo diante de si. As pessoas veem as coisas brotando diante de si. E além, muito além de apenas percepção coletiva, resultados. Mas isso quem diz são os números apresentados pela gestão em apenas um ano e meio. Então não é só uma análise de cenário. Muito além disso, porque análise de cenário é só uma opinião. E as minhas opiniões eu não escondo de ninguém. Não se preocupe, você que me escuta, que você sempre saberá de que lado eu estou. Todo ser humano, ele nasce naturalmente politizado para algo. Ele é politizado para absolutamente tudo na vida. Em tudo na vida, para tudo na vida, você tem uma opinião. Isto é ser um ser político, independente da sua opinião ser política ou não. O que eu não posso é mentir para você que está me ouvindo. O que eu não posso é não ser verdadeiro nas minhas convicções, defendê-las e trazer para você uma opinião sobre algo em que eu não acredito, uma coisa falsa. Porque à medida que eu trago aquilo que eu penso e trago para você de forma verdadeira e franca, eu dou a você que está do outro lado, na minha frente, enfim, de argumentar e contra-argumentar. Isso faz parte do jogo e está tudo certo. Então você sempre vai saber de que lado a visão que eu tenho sobre algo. Discorde ou concorde de mim. Agora, tudo que eu vou defender com argumentos e com dados. E qual é a falta de dado que tem ao que tem sido apresentado nesse um ano e meio? É muito além de uma análise de cenário. É uma constatação de coisas. É muito fácil de você fazer a leitura. Porque é só enxergar 2 mais 2 é igual a 4, ponto. 2 mais 2 é igual a 4 em Santa Rita, em João Pessoa ou em qualquer lugar do mundo. 2 mais 2 é igual a 4. Agora, se eu gosto do número 4, se eu acho que par é melhor do que ímpar, se eu acho que se fosse 4 fosse ímpar seria melhor, é uma outra coisa. Mas 2 mais 2 sempre será 4. É disso que eu estou falando. O calçamento foi feito. A lâmpada do poste foi trocada. o entulho, o acúmulo de lixo foi retirado. O asfalto chegou na rua. Entende o que eu quero dizer? Quando começar a obra, o pronto-socorro estará concluído, estará pronto. Quando chegar o tempo oportuno, obviamente, o pronto-socorro será uma realidade. Ó, a obra estará pronta e será entregue, ou seja, você vai estar lá para ver. A escola lá na entrada do hotel, lá perto naquela rua lateral do ginásio da União, lá na frente já está lá, a área cercada. É uma nova escola. A nova creche do hotel que vai ser entregue, a creche do Altas Populares, o UBS do hotel. O Caba está dando conta das obras do governo dele e do governo passado. Ele está fazendo o dele, o que deixaram de fazer por 8 anos. Ele está fazendo com 1 ano e meio. Aí vem meu amigo Nilvando, que eu gosto muito, não tenho nada contra. Só não... Enfim, discordamos politicamente. O que é que eu posso fazer? Não tem como concordar, porque nenhum, para mim, nenhum radicalismo leva ninguém a lugar nenhum. Ele tem todo o direito de ter o pensamento dele. Respeito, não concordo, mas preciso respeitar, porque faz parte do jogo democrático. Mas não sou eu que estou dizendo, não. É um sujeito que é construtor em Santa Rita, que diz, olha, ele está falando aí que faz 6 meses que Jackson e Luciano lançaram aí a obra do CAPS, mas 6 meses é o tempo médio que uma construção leva para obter todos os alvarás e licenças para começar a obra. Você acha, imagine, o volume de obras que tem em Santa Rita, 100 milhões de reais lançados em obras. Aí a saúde respondendo as respostas que tem dado a Santa Rita. O volume de coisas que tem acontecido na saúde. Além dos 8 milhões investidos em Marcos Moura, uma UBS no valor de 3 milhões de reais sendo construída lá só em Marcos Moura. Aí os cabas iam se melar e lançar num tsunami de obras desse, aí uma obra ia ser lançada para não ser iniciada. A troco de quê, velho? A troco de quê? A troco de quê? Num monte de coisa dessa que está acontecendo em Santa Rita, lançar uma obra e simplesmente, inadvertidamente, propositalmente, não começá-la. Queimar o nome, queimar o trabalho, queimar a gestão, por causa disso entrou a troco de quê, eu pergunto? Se tem tantas outras coisas acontecendo. Assim, no gerúndio, acontecendo agora, no presente. A troco de quê se arriscaria a reputação de uma gestão que está sendo construída como esta está sendo, por causa de uma obra que se lançou por vaidade? Por quê? Que vaidade de quê? Se tantas outras obras estão acontecendo. Então é isso. Ah, como eu disse, é muito, muito além de análise, é constatação de fatos e de números. A obra, o Transforma Santa Rita, chega o André Vidal. Parabéns, meu amigo Alcimar, meu amigo desde a adolescência, quando morava ali na Doutor Pedrosa, bem ao lado do muro da estação do trem, que hoje é um dos líderes, né, daquela comunidade que lutou tanto por esse calçamento. Quero mandar um abraço aqui, meu amigo Alcimar. Através de Alcimar, eu quero abraçar todo o André Vidal do Negreiros, parabenizá-los pela luta. É um povo incansável, que lutou muito pelo calçamento desse bairro. Jackson chega lá, desembarca com o maquinário, começa as obras, imediatamente a assinatura da ordem de serviço. E fica aqui esse registro, importantíssimo. Quanto aos kits de recomeço, isso foi concebido já, né? Começo de junho, né? Não, na metade ali, meando maio ali, né? Da segunda quinzena de maio. É uma obra executada pela gestão municipal, mas pensada, gestada no coração da minha amiga Fernanda, que eu quero mandar um abraço forte, minha querida Fernanda, que é outro grande símbolo da assistência em Santa Rita. E essa veia, né, da assistência, desse trabalho na assistência, nasce muito do coração, do afeto que ela tem por gente diferente de outras pessoas, que usa o povo. Fernanda é povo, gosta de povo, cheira povo. E a gente tem aqui enaltecer qualidades humanas Porque de tudo isso que eu disse, no que acerta, no meio do alvo, é exatamente quando se aproxima das pessoas e afaga as pessoas. A obra de Pedro e Cal, a obra na assistência, mas o abraço. Não à toa tem um vice-prefeito tão atuante e que se identifica com essa linha de trabalho como é Edinaldo. E aí o Jackson puxa esse bonde, onde é seguido por Fernanda, Luciana, Edinaldo, todo o secretariado, toda a equipe de apoio, todos os auxiliares. E eu acho que é isso. Muito mais além da efetividade das ações concretas, importantíssimas para a cidade. A gestão em Santa Rita hoje, ela acerta muito mais em afagar, em aquecer o coração do santarritense. O povo que vive tão carente, tão perdido, né? Tão ressentido da ausência dos agentes públicos que lá estão para transformar suas vidas. E a gente vê essa aproximação, o colo, o ombro, sabe? A palavra segura. Olha, chore não que nós vamos resolver. Olha, eu tal dia eu vou entregar tal coisa, chegar tal dia tá lá entregue. Olha, eu vou calçar essa rua porque a gente vai acabar essa lama aqui e eu vou resolver isso aqui. Olha, tá escuro, isso aqui vai ficar claro como o dia, vamos chegar aqui e vamos resolver. Sabe? Mas a forma de falar, o jeito de tratar as pessoas, tudo isso muda completamente o cenário. E poucas pessoas conseguem compreender isso. Poucas pessoas conseguem compreender isso. Que a obra é importante, a ação é importante, a presença do poder público é importante. Mas o toque, o afago, o acalanto é muito, infinitamente mais importante. São 18 horas e 7 minutos, intervalinho, e na volta telefone aberto para sua participação.

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1: Brasil! Agora são 18 horas e 12 minutos, estamos de volta.
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1: Telefones abertos a partir de agora, 3229-1005, aberto para sua participação também, o 98812-1005. Vamos embora, manda mensagem, liga para cá e vamos tocar o barco. Alô, boa noite.
3: Boa noite, mano.
1: Boa noite, carregado.
3: Não é mais Misto Gás, mais não.
1: Fala, Misto Gás. Cara, o melhor gás de Tibiri 2. Ó, vou dizer que eu tô pegando gás contigo, isso.
3: Eu vou dizer
1: isso. E aí, velho? O que é que tu manda?
3: Eu tava escutando os comentários todos, toda a inveja, cara, é muito grande. As críticas em quem tá aprendendo, quem faz o bem, também é muito grande. Você é um cara humilde, simples. E Deus te abençoando, abrindo as portas. Quando Deus abre a porta, não fecha mais. Entendeu? Agora, pô, cara simples, humilde, entendeu? Agora, e sempre quando o cara está crescendo, aí a oposição tenta derrubar. Mas Deus está no comando de tudo, como você sabe, sempre está, né?
1: Certeza mesmo.
3: Deus está no comando. Você estava falando aí, comentando, eu estava escutando tudo aqui. Você é um cara que faz o bem. Entendeu? Não é perfeito, 100% só Jesus Cristo. Aí pronto. Mas todo mundo tem seus defeitos,
1: tem
3: suas falhas.
1: Tem, todo mundo tem, a gente sabe disso.
3: Tem que ser defeito, tem suas falhas, né? Porque 100% mesmo, só existe Jesus Cristo, que é o poderoso homem do ouro, o dono do ouro, da prata, do mundo todo. Jesus Cristo é o homem mais rico do mundo, por isso que eu estou feliz, que eu sou filho dele, do homem mais rico do mundo, que é Jesus Cristo. Tem poder e tudo. E a casa é respirando, durante o dia, amanhã, à noite, tudo é comandado pelo nosso Senhor Jesus Cristo. Mas é um abraço à minha diretora Raquel, minha eterna deputada Estefânia Baroja, meus amigos, né? Biozinho de São Miguel, o João Batista, o rapazão ali do parque, Paulinho, nosso amigo Doca, nosso amigo Lambu da Casa Pio, e o nosso amigo Barra Pesada, aqui no canal que participou, meu amigo, já perguntou, rapaz, Barra Pesada, rapaz, não sei não, não sabendo não. Mas em breve, acho que ele está de volta por aí. O nosso amigo João Godoya, e o homem da água, né? Já na escuridão do programa. Como já falei, Doquinha, Mariquinha da Rodoviária. Nosso amigo Bandeira Cabral, que está na escuridão do programa com a sua esposa, dona Josa, conselheira tutelar. E todos os ouvintes, Zé Gonçalves está na escuridão do programa, né? Como já falei, o nosso amigo João Godoy está na escuridão, né? Arlindão de Bahia nunca mais participou.
1: Participou ontem, no final do programa.
3: Foi ontem, então foi na hora que eu tinha dado essa ideia para fazer o
1: entrega. No final do programa.
3: Arlindão, você é show de bola. Então, meu amigo, dessa forma, o prefeito de Santa Rita tem muita diferença para o outro que passou. Ele é um quê? É uma cópia de Barbara e Vem Marojo. Na rua, humilde e simples. Entendeu? No meio do povão. Nada contra político nenhum. Mas hoje o nome, a reeleição hoje, se fosse amanhã ou depois, o mês que vem, na próxima eleição, já fica. Eu não vou ter voto. Eu não votei, já por causa de Panta. Panta. Porque Panta foi uma oposição a quem queria votar em Jax. Se Jax não tivesse, junto com Panta, eu tinha votado, não vou mentir. E digo, viu, meu amigo Mano Costa, a experiência que eu tenho, que desde 1989 eu voto. Hoje, em Santa Rita, a liderança é Jax, alguém queira que não queira. E aposto, só posso apostar é 5 mil. Nas próximas eleições, os pré-candidatos, entre o Papa Figo, sabe quem? Eu vou nem dizer o nome dele, quem batizou ele de Papa Figo foi Pedrito, meu amigo perdido, Pietro, pré-candidato para o federal também, né?
1: Pietro.
3: Pré-candidato também. Quem batizou ele na época foi o Pedrito. Aqui não passa fico. Então lá tem um papo mesmo. E aposto com qualquer um que a nossa pré-candidata de Santa Rita tem mais voto do que o papo de Santa Rita. Tem que apostar ali pra cá, viu? Até 5 mil. Quanto eu aposto? Aposto sem burrão, cheinho, completo, como a pré-candidata. Tem mais voto do que o Papa Frio de Santa Rita. Muito obrigado, meu amigo.
1: Homem.
3: E até amanhã, se você quiser. O Papa Frio tem que sumir daqui, ele tem que ir pra casa mesmo. Como eu disse, o outro papo pela Valvetura, só tem um dois vem aqui. O vereador de 100 votos, de 30 votos, faz falta. Que tá com o Papa Frio. Muito obrigado, meu amigo. Saúde, pai.
1: Um abraço, Wilson. 3229-1005, o telefone tá aberto pra sua participação. Bota aí pra gente escutar vamos botar o ouvinte, depois a gente vai pra mensagem. Alô, boa noite.
4: Boa noite, meu amigo Mano.
1: Fala, Severino.
4: Tudo bem, meu filho?
1: Tudo em ordem, meu irmão.
4: Rapaz, quero mandar um abraço aí pro nosso amigo Lambu, nosso amigo Tonho aí, da padaria de Dão, pai de prefeito, né?
1: Mande. Tonho lá em Dão, é?
4: Não, porque eu não fui pro exame hoje, eu vi ele lá na secretaria, lá em Zé de Julho de tarde.
1: Ah, entendi.
4: E Tom é muito meu amigo, né, de agora.
1: Tom trabalha lá na padaria?
4: Não, nunca trabalhei em padaria não, meu filho, porque eu vi.
1: Você acabou de falar, Tom na padaria de Dão, você disse agora, homem.
4: Ele escuta você todo dia falando aí no rádio aí.
1: Não entendi nada. É da padaria ou não é, né?
4: É cobrando as coisas aqui da limpeza,
1: ah.
4: E eu disse aí nesse ponto, meu filho, não se preocupe não, quando for marchado eu falo no seu nome, porque realmente é muitas pessoas pedindo pra divulgar o nome, mas eu sempre gosto de falar o nome das pessoas, porque a gente tem que sempre agradecer a Deus, é uma grande oportunidade que a gente tem, é isso, Luiz? Nosso amigo Mano.
1: É isso mesmo, irmão.
4: Então, eu agradeço muito a Deus por onde eu ando, graças a Deus, o povo gosta muito de mim, eu sou uma pessoa muito feliz da minha vida, porque eu tenho as pessoas perto de mim, primeiramente Deus, é aquela pessoa que confia em mim, porque sabe que eu sou uma pessoa de verdade, não gosto de mentira, não gosto de pavulagem não, gosto da verdade.
1: Certo.
4: A verdade é comigo mesmo, viu? E eu fui hoje pro exame, graças a Deus, com risco de cirurgia, graças a Deus, só fazer a minha dieta, dando continuidade nas dietas,
1: certo.
4: E não faz nada errado, né, eu vou sempre caminhar como o médico mandou, e graças a Deus estou bem, graças a Deus, para a honra e glória do Senhor. E agradeço muito a vocês também, aí nesse programa de rádio, nosso amigo Lambu, nosso amigo, nossa amiga Mariquinha, Marinha do Relógio, ali do Padre, viu? E todos que fazem essa rádio maravilhosa, nossa amiga Cicinha também que deu um apoio também pelo esse grande exame aí para o caminhamento.
1: Qual é o exame que você fez, Severino?
4: Oi.
1: Qual foi o exame que você fez?
4: Oi, eu fiz um exame de um exame de... Cadê eu me lembrar?
1: Você fez lá na Policlínica Zé de Ulho, foi?
4: Foi a coluna lombar, que foi a de disco.
1: Você fez lá na Policlínica Zé de Ulho?
4: Não, eu fui para o abastecimento apenas na consulta e mostrar o exame a ela.
1: Entendi.
4: Mas graças a Deus, eu porque eu estava com muito medo de cirurgia, mas graças a Deus eu corri desse risco.
1: Você não tem medo de cirurgia aqui, não, pai?
4: É porque não, porque já tem duas cirurgias já, sabe, meu filho?
1: Aí fosse para contar os cortes que eu levei, tô nem aí.
4: É, mas eu, graças a Deus, estou aqui, porque a gente tem que cuidar da nossa saúde, Luiz, porque a gente
1: está cuidando da
4: saúde, é difícil, né, meu filho?
1: Teu filho é muito difícil,
4: isso. Mas Jesus abençoe você, que Deus é tudo de bom para você, que continue sendo uma pessoa querida por Santa Ritense, você e Luiz, gosto você de graça, mora no meu coração, não paga aluguel.
1: Valeu, meu irmão, um abraço. Ô filho de Arlete, um abraço pro filho de Arlete, um beijo, Raicinha. 3229-1005, o telefone tá aberto pra sua participação. Bora, entendeu o povo? Alô, boa noite. Apareceu a Margarida, vai, conta da tua vida.
5: Da França, né? 3-1 pra França, viu?
1: Eita, ganhou do Senegal, foi?
5: Ganhou do Senegal, agora vem cá, tem um atacante lá, o nome de Mané, eu quero ver o Mané, velho.
1: Sadi Mané, é isso mesmo.
5: Sadi Mané, bicho. Aí o cara já sabe que é um Mané.
1: Acabou com o nome de Mané, não tem como ganhar, não, tem?
5: O nome de Mané, bicho. Não tá dizendo, viu, Costa? Entendeu, Mané Costa? 3-1, ele papeia. Uma pessoa de você, um cara que é craque, é fogo. Ficou lá o tempo, deu o tempo 0-0, velho.
1: Ah.
5: Uma brecha lá Aí o cara foi logo doido, tá vendo aí como é que é? E o Mané olhando, velho. Tá entendendo?
1: Sim.
5: E o Mané assistindo o outro cara fazendo os gols. Eu quero agradecer aí, mano, Costa, prefeito, né? O cara que nem chato.

0: esse negócio de ficar escondido em nada não, entendeu? A diferença é muito grande, viu, Mano Costa? Já de antemão, já agradeço pelo espaço. Luiz Vieira viajou, né?
1: Foi passamento.
0: Sexta-feira? Ou não?
1: Oi? Só vem sexta agora.
0: Sexta-feira. Quem tá no comando é Leotec, né?
1: Leotec, tá por aqui.
0: Esse cara é um show.
1: É, também conhecido como Léo das Meninas.
0: Ele é, vai.
1: É.
0: Ele ia conhecer ele mais ali. De ajeitar.
1: Nada, ele ajeita eletrônica, mas ele ajeita as meninas também.
0: Eletrônica aí com o Leotec, esse cara é um luxo, viu, Mano Costa? Mano Costa, já mandando um abraço aí. Encontrei hoje nosso amigo Mário do Gesso.
1: Foi, não foi? Você encontrou o Mário do Gesso aonde, seu bandido?
0: Eu encontrei na Praça de Antônio Vargas,
1: Mano
0: Costa. Mário do Gesso.
1: Sei.
0: Cara de qualidade, né? Fazendo serviço fora da Santa Rita, isso é muito importante.
1: Sei.
0: O trabalho de Mário do Gesso é nota 10. Tá entendendo?
1: Certo.
0: A diferença de Mário do Gesso é o atendimento e o preço, doutor. Tá entendendo? Grenville, Pilar, São Miguel do Tepu, ele tá lá dentro fazendo o trabalho. O Mário do Gesso é o vídeo seu.
1: Sei.
0: De toda a família mora no
1: Militrânia. Um spot de 30 segundos agora, um minuto de spot.
0: Viu?
1: Mário
0: do Gesso mora no Militrânia aqui, né?
1: Ele falou o nome de Mário do Gesso 10 vezes já.
0: Quero mandar um abraço aí também pra os irmãos Guarapira que tá na escuta, né? E no fogão, velho. Ligadinho. Mandar um abraço pra Preto Velho, né?
1: Eu quero ver se você não vai mandar um abraço em Lulu, viu?
0: Aí, Mano Costa.
1: Eu quero ver se você não vai mandar um abraço em Lulu.
0: Lulu! Eu dispensa comentário, viu, bicho? Tive com o Lulu.
1: Tivesse com o Lulu?
0: Tive com o Lulu e mandou um abraço. Teve lá. Passei na padaria de Dão, ele tava lá.
1: Foi?
0: Ele foi. Tá entendendo? Mandar um abraço pra Tonha, tá ligadinho.
1: Lá na padaria?
0: Não, pessoal, um guardinho de lado, né? 5.5 na lata e o pessoal na escuta, né?
1: Sei.
0: Quero mandar um abraço aí para nosso amigo Otávio Bernardini, que tá na escuta.
1: Gente boa, gente boa.
0: Que tá rolando de âmbito, aí sim.
1: Sei.
0: Entendeu?
1: Graças
0: a preta de âmbito, né?
1: Sempre
0: eu tô em confecções. Isso aí, ela é um luxo, viu, Mano Costa?
1: Tá, ok.
0: Do colégio precisou de Diandra. Foi resolvido.
1: Sei.
0: O restante sabe, ela resolve a situação.
1: E é, né?
0: Você com o problema lá da lua, esse negócio é com ela. É um luxo. Um abraço. Um abraço, Mano Costa.
1: 5 minutos fazendo toco com esse bandido. 3229-1005. Rapaz, o Everaldo não tem jeito, não. O caba quer dar uma esculhambação nele, mas não consegue, não. Vai, bota aí pra gente escutar. É, deixava o telefone. E arrocha o nó aí.
2: Luiz Vieira.
1: Fala, Djalma.
2: Mano Costa, aqui é Djalma Pintor. O pau gola pra todos. Deus abençoe vocês todos e todos os ouvintes. Vintos parentes. Que é o Maroja. Que é o Maroja de toda forma. Deus abençoe vocês. E tô na escuta. Fico com Deus e boa noite.
1: Valeu, Djalma. Um abraço, meu irmão.
3: Oi. Boa noite, Mano Costa.
1: Fala, querido.
3: Tudo de bom. Tô na sintonia, viu? Ele é do Alto da Faleira do Padre. Um abraço aí pra Mira. Aníbal. A data padaria, né? Da Pombom. Pombom em Antal.
1: Pombom.
3: Bolinho de saia.
1: Ué.
3: Aquela bolacha gostosa.
1: Ué, rapaz, seu Adalto. Abre o olho com esse povo, seu Adalto.
3: Rapaz. Mariquinha da Barraca. Dona Maria Cardoso, e quero dizer que é verdade, mano, verdade. Olha, não é somente cadeira de roda, andajar, como é, cesta básica, aquela, como é, o que meu irmão pegava, fralda, tudo. Tá certo? A verdade tem que ser dita, mano. Eu tô escutando aqui você relatando que a verdade é essa. Não sabe? Porque a gente ia lá no santo. O menino era uma tristeza pra pegar um negócio. Quando era meu irmão, tava vivo, 10 anos, pra pegar uma fralda, um negócio.
1: 10 anos, não, amigo do meu pai.
3: Não tem potência, não tem rancor. Tá entendendo?
1: Sei.
3: Uma boa noite, mano.
1: Valeu, Elias. Tem um 20 aí.
3: Uma noite maravilhosa pra você.
1: Valeu.
3: Jesus é a solução.
1: Amém.
3: Do teu problema, mano.
1: Amém, Elias. Um abraço. Alô, boa noite.
4: Boa noite. Meu caro amigo Mano Costa.

0: Chegou, chegou quem faltava.
1: Boa noite também, Léo Sex. E boa noite a toda a equipe da rádio, né, 6.5, né? A parceria que deu certo. E aqui quem fala é Vicente de Andrade.
0: Sei.
1: E eu quero primeiro mandar um abraço pro meu irmão João Batista, né? Dona Marinha do Relógio, né? Dona Maria Cardoso. E também o nosso amigo é Tony Pirata, né?
0: Ele já achou Tony Pirata lá no açude.
1: Isso, um abraço para o Tony Pirata do bairro do açude.
0: Sei.
1: E também quero mandar um abraço para... Olá, tudo bem? Cheguei, né? É o Geraldo da Rua do Colégio.
0: Ele falou agora, é ainda agora, Geraldo.
1: É, Dona Graça, eu escutei a participação dele.
0: Sei.
1: Eu tava rindo aqui, bicho. E também quero mandar um abraço aí para o nosso amigo Luiz Vieira, né? E um abraço pro meu vizinho aqui, Zé Teixeira.
0: Dequinha.
1: E quer mandar um abraço pro homem que toca o forró, né? O forró do gordo, né? O homem que teve a banda forró, o nosso amigo Gangosa.
0: Não, tá errado.
1: É.
0: Faltou Dequinha e Arthur Lourenço.
1: É, e vou falar também um abraço pra Dequinha, né?
0: E Arthur Lourenço.
1: Zé Teixeira, Arthur Lourenço.
0: Aí, você tava errando, tá vendo?
1: E também, nada.
0: Tá errando, cara.
1: Nada. E também quero mandar também um forte abraço aí para meu grande amigo Dave Martins, né? E quero mandar um abraço aí para meu grande amigo, né? Vovô Cláudio, né?
0: Sim.
1: E quero mandar um abraço para o rapazão aí, né?
0: E
1: enfim, a todos, né? É. Vou deixar aqui meu contato lá para que amigos e amigas quiserem entrar em contato comigo, né? Alô, rapazão, alô, telefone que eu usei. Um abraço para Wilson Sil, o Wilson do Bibiri. É o 996223162. Lápis e papel na mão. 996223162. E agora o radialista João Batista.
2: Oi,
0: João.
2: Mano.
0: Diga.
2: Pode pegar carona, mano.
0: Aí, pode, meu irmão. Vá, você já tá aí, vá, aumenta a bala.
2: Tu é show, cara. Olha, rapidamente aí, né? Manda um alô pra Data das Pratas, Preto Velho, Moreno Maravilha. Meu amigo Mário Gesso aí do Alto da Cozibra. Galeguinho da Própolis e toda a família dele. Andreira Cabral, a irmã Josa. Também um alô aí pra Marinha do Relógio. A mãe dela, Dona Maria Cardoso. Mariquinha da Rodoviária, pai. Mas nunca mais, né? Mariquinha participou. A gente não sabe nem como é que ela tá.
0: Daqui a pouco ela chega, em ordem toda.
2: Ô, rapaz, em nome de Jesus, né, mano? E também Paulinho da Pai, Wilson de Tibiri, para meu amigo Tony Pirata aí, grande liderança do bairro do Açude, né, no pé do programa. Enfim, para a nossa diretora Raquel Maroja e para nossa eterna deputada Estefânia Maroja. Dizer que o Belo ontem foi bom o empate, né, mano? Porque foi jogar lá no Irexim, no Rio Grande do Sul, tava perdendo, aí empatou o jogo, os caras lá perdeu um pênalti, o goleiro do Botafogo defendeu. Trouxe um ponto na bagagem, né? E vamos confiar que agora o que teve de bom mesmo foi a narração do garotinho Osmar Queiroz, cara. Esse cara é show. E toda a equipe de esporte aí, né? Da 100.5. Osmar Queiroz, tu é show, cara. Tu é mil. Um abraço, mano. Boa noite. Fique com Deus, meu irmão.
0: Um abraço, João. Valeu, meu irmão. Eu vou fazer um pedido aqui à minha amiga Verônica. Atenção, Verônica, Robertinho. Aí eu vou fazer esse pedido e vou chamar o intervalo. Verônica, ó só, o nome da rua é José Américo de Tavares, tá lá no plano de vida, na primeira etapa. E aí onde é que fica a rua José Américo de Tavares? Quando você entra no bairro, tem o primeiro girador no portal, aí você entra pela principal do bairro e lá no final tem o segundo girador. Nesse segundo girador, à direita é a rua José Américo de Tavares, certo? Primeiro girador na entrada onde tem o portal. Entra pela principal, até o final da rua tem um segundo girador. À direita, no girador, é a rua José Américo de Tavares. À direita, o Robertinho vai encontrar cerca de uns 3 postes apagados. As casas onde esses postes estão não tem número, apesar de da rua já ter nome, né? Já ganhou nome, mas as casas não tem número. Então seria bom que Robertinho fosse no período da noite para identificar os postes que estão apagados e levar, Verônica, levar os braços, levar as lâmpadas em LED. Por que eu digo isso? Porque a rua ela deve ter de 5 a 6 postes no máximo. Os outros três postes estão acesos, só que as lâmpadas são das menores. Então, essa rua, com esses 5, 6 postes, se resolveria num trabalho só. Então fica aqui o apelo, tá certo? Rua José Américo de Tavares, repito, não tem número as casas onde esses postes estão. Então se ele puder trocar, fazer além da troca, já deixar tudo reposto na rua, porque fica lá tudo bonitinho, arrumadinho, e com 5, 6 postes ele resolve praticamente um pedaço, né? Já que tem um cruzamento lá, enfim. Quando ele for, ele vai identificar, tem um cruzamento no meio lá, e ele pega todo esse trecho à direita desse segundo girador, deixa tudo clarinho, tudo iluminado. Então fica aqui esse pedido, esse apelo, tá bom? É, espero, se você não entendeu, qualquer dúvida a gente se fala pelo WhatsApp. Mas é isso. 2 a 3 postes apagados, tem mais uns 3 que estão acesos, mas fica o pedido para que, já que vai, faz logo a mudança para LED, deixa a rua lá toda acesinha, toda clarinha, que fica bacana, fica bonito. E é um trabalho só para não ter que voltar lá depois, né? É, vamos atender esse ouvinte, Léo? Aí a gente vai pro intervalo. Alô, boa noite.
3: Boa noite, mano.
0: Oi, quem fala?
3: É José de Nezinho.
0: Fala, meu irmão.
3: E aí, sempre ouvindo, viu?
0: Saudade, meu irmão. Como é que você tá? Tudo bem, velho?
3: Também tô. Tô bem, graças a Deus.
0: Graças a Deus.
3: Mas sempre na escuta, participando menos, mas sempre acompanhando o programa, viu? E, mano, eu liguei mais, pronto. Quando eu tenho uma coisa assim que me vem à memória, aí minha memória é curta, aí eu me lembro e tenho que ligar.
0: Vamos embora.
3: Eu lendo hoje, mano, os blogs, como de costume, li um blog de um cidadão de Santa Rita, onde ele diz, está lá publicado, sobre o Tribunal de Contas e o Ministério Público de Contas abrindo procedimento contra o ex-prefeito da BR-230.
0: Mais um, né?
3: Mais um. Aí eu me lembro que eu denunciei isso muitas vezes em rádio, né? Fiz muita denúncia, falei muito sobre isso. As árvores cresceram mais do que o cidadão. Rapaz, 8 milhões de reais. Saiu de 163 mil reais para 8 milhões de reais. 1 milhão e 700 ao ano para 8 milhões ao ano. O absurdo que chegou. Aí tá lá com suspeita de fraude.
0: Aí já pensasse?
3: Eu não vou dizer que foi dinheiro de campanha para eleger a ex-deputada, não, né? Não posso dizer isso. Que foi dinheiro para isso, não. Não posso provar, né? Mas eu me lembro que dinheiro era igual o rio. Aquela cheia que deu aí. Faltava não, né, pessoal? Chegava em Tiberidói na casa de um cabo eleitoral de 20 votos. Não, passaram aqui, presidente, deixaram 10. 10 santinhos, não foi fui, velho. Passava na outra casa, deixaram aqui, a minha família maior, deixaram 40 santinhos para distribuir. Puta que pariu, eu fiquei doidinho, eu nunca vi. Aí tá aí. Aí, Santa Ripense, vocês ainda têm coragem de votar no povo desse? Vocês têm coragem de sair de casa para dar um voto a um povo desse, sabendo o que fizeram com a cidade? Destruíram a cidade. Em termos de denúncia, em termos de desvio de dinheiro, em termos de eleição fraudulenta, esse cidadão é denunciado todo o tempo, é conta rejeitada, é condenado, o Ministério Público denunciando, Tribunal de Justiça condenando, Tribunal de Contas, Câmara, aí o cara sair de casa para dar um voto a um povo desse, pelo amor de Deus, velho. Reflitam, os nossos erros de hoje vai refletir amanhã. Um voto vale muito, não é valer muito dinheiro, não. É o prejuízo que esse pessoal deu ao nosso município para ser deputado. É acabar com a educação, não ter uma escola, não construir uma sala de aula. Merenda de péssima qualidade. Venderam a ANE. Vocês pagam porque eles venderam, rapaz. Eu fui presidente daquela casa e sei quando chegou lá e a gente não aprovou. Eu sei o que passou. Disse mil vezes, fui de ouvido no CAECO, fui ouvido no SECRIM. Só que pode desmanchar aquilo ali, se quiser, o prefeito atual junto com a Câmara. prestação de má serviço e a Câmara revogar o que fez. Pronto. Mas isso aí foi o que esse povo da BR-230 deixou de herança para Santa Rita, mano. É revoltante, eu me chateio sim. Me lembro eu, mano, na minha casa é poço. Aí chegou lá, a mulher ligou. Ô filho, tem um pessoal aqui, tá tal de Ana aqui, cavando ali. Cheguei lá, senão que tem um gato. De quem foi a desgraça que enterrou um gato aí? Eu não crio gato, eu crio dois pastores alemão. Eu tenho um poço lá dentro. Não, mas de que gato, meu filho? Pra tu ver a qualidade.
0: Absurdo, absurdo, viu, Josa?
3: Absurdo. Eu digo, meu filho, eu tenho um poço, eu nunca uso água daí de fora, não. Se teve gato, enterraram o gato aí, tira essa desgraça que eu não enterrei gato. Me respeita, eu sou homem de bem, rapaz. Se eu não puder pagar água, eu não tenho água, vou carregar na cacimba. Mas fazer gato. Então, mano, aí, Santa Rita. Tenha, perca um minutinho, vá pesquisar e vá olhar o portal do nosso amigo aí de Santa Rita. Tá aí. Ministério Público de Conta denuncia, né? E vê suspeita em fraude e licitação que saiu de 1.700.000, mano, para 8 milhões. Até hoje eu tenho um vídeo. Eu vou publicar nos grupos o vídeo que eu fiz lá na Assis Chateaubriand. As vacas, o cavalo comendo as gramas de 8 milhões de reais.
0: Então,
3: dê a resposta agora. Dê a resposta. A resposta a gente dá nas urnas. A gente dá nas urnas. É não votando neles. Escolha outro. Eu não voto na mulher do prefeito, não, mas não sou contra, não. Eu tenho meus candidatos. Tenho meus candidatos. Mas, me perdoe dizer, mas para votar em Jane Panta, na mulher do prefeito, eu votaria na mulher do prefeito. Não estou pedindo voto, viu, para não prejudicar aí.
0: Tudo bem, tranquilo.
3: Não estou pedindo voto.
0: Fica
3: eu não
0: tranquilo.
3: Voto em nenhum.
0: Eu estou entendendo.
3: Não voto em nenhum. Agora, nós pagamos caro, levaram o dinheiro da nossa cidade. Quem está dizendo aí é o Ministério Público de Contas do Tribunal de Contas da Paraíba. Mano, um abraço.
0: Um abraço, Josa. Valeu, meu irmão, um abraço. Léo, vamos pro intervalo, na volta ainda tem áudio para ouvir? Pronto, vou pro intervalo, na volta a gente encerra ouvindo os áudios do Torpedo Líder. Volto já.

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0: Agora são 18 horas e 48 minutos. Voltamos.
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0: Solta os áudios pra gente ouvir o pessoal que mandou áudio pra gente, Léo.
2: Luiz Vieira, Mano Costa.
0: Djalma já foi.
2: Tô na escuta.
3: Boa noite, Mano Costa. Eu não. Estou aqui no Las Vegas Clube aqui, viu? Assistindo assim no Quim, escutando Conexão Líder. Show de bola, viu? Um abraço aí para os irmãos Guarabeira, o Dudé, o Paulinho da Paz, o Lambu, da Casa Pio e o Zé, o Vigilante, viu? Aquele abraço.
0: Valeu, Nan! Um abraço, meu irmão. Solta outro. (3) 2219-1005, o telefone está aberto para sua participação, 18h49. Olha, ontem também, eu vi depois que havia sido a Mailand que tinha ido lá receber. Eu acho que aquilo ali, eu acho que é o tal do Krasmóvel, eu acho, não sei, enfim. Mas é uma van toda adaptada, né, para acessibilidade, enfim. Um carro que chegou ontem, foram 8 unidades, 8 municípios que receberam, uma coisa assim. E Santa Rita foi receber também, Mailand recebeu esse equipamento ontem. E importante, Mailand que também tem mantido, né, uma estrutura importante na assistência em Santa Rita através da Secretaria Municipal de Desenvolvimento Social. Muito, muito importante essa ação. Na verdade, que se integra, né, a outras ações que tem ocorrido na Secretaria do Desenvolvimento Social aqui em Santa Rita. Ontem o prefeito Avilásio, lá em Cabedelo, ele anunciou o pagamento do 10º aqui em Santa Rita também, sexta-feira, dia 19, né? Cabedelo também, primeira parcela do 10º, dia 19, e o pagamento de junho, no dia 30. Importante essa ação em Cabedelo, diante de tudo, né, que tem representado essa história recente de Cabedelo, e Avilásio chega num momento tão importante para a cidade para estabilizar. Acho que esse sentimento, né, de estabilidade política, administrativa, muito importante na cidade. E representa muito, olha, você pode dizer, ah, mas pagamento, que é obrigação. Cara, o trabalho que está sendo feito de enxugar gastos, enxugamento na folha, uma gestão extremamente austera, a gestão do prefeito Avilásio, que tem buscado, sabe, o máximo da responsabilidade fiscal, o que é muito importante também nesse momento, de dar respostas à população, mantendo as contas em dia do município, com a transparência necessária, prestando contas todos os dias das ações que tem desenvolvido, nesse início, né, menos de um mês de trabalho. Mas assim, a busca pela organização e o enxugamento dessa máquina com ações efetivas de saber onde é que estão, onde é que pode se identificar gastos que podem ser evitados. Assim, é muito animador nesse início de trabalho de Avilásio, no sentido de que ele tem essa consciência de, além de ser essa pessoa que sempre foi já do terceiro mandato de vereador, né, acabou sendo candidato a vice-prefeito na chapa encabeçada por Edvaldo Neto. E aí todo mundo sabe, Neto foi eleito no pleito suplementar de 12 de outubro, só que aí 2 dias depois houve o afastamento de Neto, enfim, por conta da interinidade, não por conta da eleição. A Justiça Eleitoral em Cabedelo reconhece a legitimidade e a lisura do pleito eleitoral, diz que foi um pleito limpo, justo, enfim. Acabou que elegeu Neto e Avilásio como vice. Só que, por conta dessas questões investigadas ainda à época da interinidade, acabou que uma decisão judicial do desembargador Ricardo Vital afasta Neto de cumprir, de exercer funções públicas. Então, os dois foram diplomados, tomaram posse e Neto se afastou em razão da decisão da justiça, da justiça comum, não da eleitoral. Uma decisão do Tribunal de Justiça. E aí, Avilásio, como vice, prefeito eleito assume o cargo de prefeito do município e tem trabalhado muito, diuturnamente, manhãzinha cedo até altas horas da noite, sabe, organizando, cobrando, fazendo, botando a mão na massa também, organizando as contas, organizando o quadro de pessoal, enfim. Nos últimos dias o trabalho tem se intensificado no enxugamento da máquina, no corte de gastos, como eu disse. E afora tudo isso, a cidade precisa continuar vivendo o seu dia a dia, vivendo o seu cotidiano. E isso também tem sido uma responsabilidade grande nessa gestão de Avilásio. Então, dentre todas as atribuições que um prefeito tem, e principalmente no momento tão importante que passa a cidade de Cabedelo, muito mais importante, assim, de maior grandeza seria que vencer essa busca pela estabilidade. Eu acho que pacificar a cidade no âmbito administrativo e transferir, mostrar às pessoas, à população, de que os serviços continuam funcionando, escolas abertas, creches funcionando, unidades de saúde, exames feitos, realizados, o Hospital Padre Alfredo funcionando, os quadros, sabe, funcionais recompostos com a devida justiça, o devido reconhecimento, aqueles que de fato prestam seu serviço, que merecem receber o seu salário. E é um momento, uma gestão onde todo mundo tem trabalhado muito, está trabalhando muito, o dia inteiro, cedinho da manhã, todo mundo acordado, todo mundo no batente, e essa tem sido a cobrança pelo que é justo, pelo que deve ser feito, por aquilo que se deve na relação de funcionário e empregador. O empregador cumprindo sua função de oferecer condições, estrutura de trabalho, e o funcionário entregando o seu trabalho, entregando o fruto do seu esforço, atendendo bem a população, fazendo os serviços chegarem à população, prestando contas desse serviço, que é mais importante. Então, esse início de ciclo, liderado pelo prefeito Avilásio, é importante demais para Cabedelo, porque, diante de tudo isso que tem acontecido na cidade, é preciso que se respire, alguém que, sabe, olha, respira, espera essa poeira baixar, olhar de uma forma ampla para a cidade, enxergando todas as suas necessidades, mas também os seus potenciais, sabe, as culturas, daquilo que a cidade pode produzir, daquilo que ela pode viver, ser justa com os seus munícipes. E eu acho que o trabalho mais importante, como eu disse, nesse momento de turbulência, que se busca frear, sabe, desacelerar, para que, sabe, se respire, se olhe o mundo com outros olhos, principalmente, estabilizar a máquina, dizer à cidade que o que precisa ser feito está sendo feito e que respostas estão sendo dadas. Então, deixar esse registro aqui, que eu acho que é importante, principalmente porque, não diria todos, né, obviamente, até porque são a maioria meus colegas, eu sou parte, dizer que a imprensa generalizar assim, não. Mas alguns setores a gente sabe que tenta tumultuar o ambiente com a forma como que se passa a informação. O sensacionalismo, muitas vezes o dado não é informado da forma correta. E eu acho que não é justo com o trabalho que está sendo feito, com o esforço que está sendo empreendido pelo prefeito, por toda a equipe, porque de fato está todo mundo trabalhando muito, todo mundo se empenhando muito, todo mundo se dedicando muito, fazendo muito pela cidade, pelas pessoas, com uma boa vontade, com uma boa fé, com um senso de honestidade muito grande, de lealdade para com a cidade. Então, Cabedelo é uma cidade muito querida, importante demais no contexto tanto político como econômico do estado. Hoje, terceira maior arrecadação, o porto funcionando de forma pujante, a cidade pulsando, sabe, respirando, a busca por retomar o rumo do desenvolvimento, o rumo do futuro. Tudo isso é um conjunto de coisas que tem sido construídas no dia a dia por todos aqueles que fazem a gestão do prefeito Avilásio. Eu acho que tudo é reflexo da forma como ele tem liderado a gestão. E isso tem se convertido em resultados, menos de um mês. Mas são coisas simples, sutis, que têm sido feitas, mas que preparam, que fertilizam um terreno onde vai florescer muita coisa. Está se plantando muitas sementes importantes de coisas que vão frutificar muito brevemente. E daqui a pouco eu tenho certeza que, se Deus quiser, a cidade de Cabedelo, ela tem tudo para retomar esse caminho, para refazer o seu curso, né? Deixar para trás aquilo que, sabe, a parte da história que gera o aprendizado. Eu acho que mais importante num momento difícil da vida é o aprendizado que deixa. Ninguém quer passar momento importante, momento difícil, perdão. Ninguém quer passar por crise. E eu falo pessoalmente, nenhuma pessoa, nenhuma empresa, nenhuma cidade, nenhuma gestão quer passar por crise. Mas se existe a crise, gerir a crise, que é mais importante, e aprender com ela. Eu acho que de tudo na vida, o que se deixa, o legado mais importante do que se vive, do que se vivencia, é o aprendizado, é aquilo que você consegue adquirir de aprendizado a partir daquele episódio. Então, deixar essa mensagem de encorajamento, essa mensagem de futuro, um futuro que merece ter a cidade de Cabedelo, que merece ter o seu povo, e fruto de muito, muito, muito trabalho, todo mundo exaurido ao final do dia, mas feliz, porque a cidade começa a retomar a normalidade das coisas, que eu acho que é o mais importante. Agora o anúncio do 10º, primeira parcela do 10º, dia 30 de junho, dia 29 de maio já foi pago o mês dentro do mês trabalhado, agora no mês de junho vai ser da mesma forma. Então a busca pela estabilidade, pela normalização das coisas, além de ao mesmo tempo prestar o serviço, fazer o serviço chegar à população e retomar o seu rumo. Mais importante do que tudo nesse momento é reorganizar a cidade e olhar para frente. Então fica aqui esse registro, são 19 horas, vai começar a Voz do Brasil. Final do dia, cansado, mas feliz, graças a Deus, mais um dia cumprido de trabalho. Amanhã, 17 horas, tem mais Conexão Líder. Um beijo no coração de todos, de todas, bom descanso para quem vai descansar, bom trabalho para quem vai trabalhar. E amanhã tem mais, amanhã a gente traz mais notícia, informação, opinião. E, evidentemente, a sua participação. Um beijo grande e até amanhã.
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0: Os profissionais poderão comprar carros de até R$150 mil, pagando a metade dos juros de mercado. Luciana Colares de Holanda.
1: A partir de 19 de junho, os motoristas habilitados poderão escolher veículos e procurar uma instituição financeira credenciada para solicitar o financiamento.
2: E a gente vai falar também de educação.
0: Termina amanhã o prazo para pagar as inscrições do Enem para os alunos que não estão isentos da taxa.
2: E os dados mais recentes divulgados pelo governo do Brasil mostram que o número de crianças dependentes do BPC na escola é o maior já registrado.
0: Hoje, na apresentação da do Brasil, eu, Mariana Jungmann e Luciano Seixas.
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0: O presidente Lula segue na França, onde participou hoje da reunião de cúpula do G7, o grupo que reúne as nações mais desenvolvidas do Ocidente.
2: Em seu discurso, o presidente defendeu que os países ricos destinem mais recursos para os países em desenvolvimento.
0: Lula também manteve reuniões bilaterais com a Comissão Europeia e a primeira-ministra do Japão.
3: Na primeira intervenção na cúpula do G7 em Evian, na França, o presidente Lula alertou os líderes do grupo, que reúne algumas das maiores economias do mundo, que a desigualdade entre nações ricas e pobres aumentou nos últimos anos. A sessão foi fechada à imprensa e teve apenas o discurso escrito divulgado. De acordo com o presidente, ano passado, houve uma queda histórica de 23% na ajuda oficial ao desenvolvimento. Segundo Lula, a falta de recursos tem deixado milhões de pessoas ao redor do mundo sem alimentação, sem escola e vulneráveis a doenças que poderiam ser prevenidas. Por outro lado, o brasileiro afirmou que os gastos militares somam quase 3 trilhões de dólares por ano. Ainda no discurso, o presidente Lula defendeu soluções, como a troca de dívidas dos países pobres por ações climáticas ou investimentos sociais. E destacou medidas adotadas pelo Brasil, como o Fundo Florestas Tropicais para Sempre, criado para financiar a manutenção desse bioma, e a Aliança Global contra a Fome e a Pobreza, que permite o compartilhamento de experiências eficazes na redução de desigualdades. Lula também falou de segurança. Defendeu que o combate ao narcotráfico seja feito junto ao combate de ilícitos, como lavagem de dinheiro e tráfico de armas. Pela manhã, o presidente Lula se reuniu com a primeira-ministra do Japão, Sanae Takaishi. Eles trataram do possível início das negociações para um acordo de comércio entre Mercosul e Japão.
4: E eu fico muito feliz com essa perspectiva virtuosa de um acordo Japão-Mercosul. E além dessa boa notícia do Mercosul, eu espero que possamos produzir boas notícias na relação bilateral Brasil-Japão.
3: No fim da tarde, o presidente Lula se reuniu com a presidente da Comissão Europeia, Ursula von der Leyen, e com o presidente do Conselho Europeu, Antônio Costa. Eles trataram de medidas restritivas adotadas por países da Europa contra produtos brasileiros e acertaram a criação de uma comissão entre o Itamaraty e os representantes do Bloco Europeu para identificar as dificuldades e buscar soluções. Também nesta terça-feira, o presidente Lula participou de um jantar com todos os chefes de Estado e de governo que estão em Evian para as reuniões do G7. De Evian-Leban, na França, Luana Karen.
2: E ainda durante os trabalhos do G7, o presidente Lula e o diretor-geral da Organização Mundial da Saúde, Tedros Adhanom, divulgaram uma carta pedindo que os líderes das maiores economias do mundo apoiem a conclusão do Acordo Global sobre Pandemias.
0: O acordo foi aprovado em 2025, mas um ponto extra ainda precisa ser discutido para ele entrar em vigor.
2: O Brasil preside essas negociações que tratam da adoção do anexo de acesso a patógenos e partilha de benefícios.
0: O foco é garantir a troca de informações sobre vírus, bactérias e outros agentes com potencial para se tornarem novas pandemias.
2: Além disso, é preciso garantir que países em desenvolvimento tenham acesso a vacinas e tratamentos de forma justa do que ocorreu com a pandemia de Covid-19.
0: Garantir mobilidade e proteger áreas ambientais são desafios das obras de pavimentação da BR-319, que atravessa uma das regiões mais sensíveis da Amazônia.
2: A rodovia conecta Manaus a Porto Velho e é a única via terrestre que liga a capital do Amazonas com o restante do país.
0: Com investimento de 20 bilhões de reais, o governo do Brasil vem adotando um modelo inédito que deve servir de referência.
2: São medidas especiais para assegurar proteção ambiental e reduzir o isolamento logístico da região.
5: Uma rodovia que representa um dos maiores desafios de infraestrutura do país. A BR-319, responsável por conectar o Amazonas ao restante do Brasil por via terrestre, recebe um novo modelo de gestão. A ideia é unir mobilidade, desenvolvimento e preservação da floresta. Em Brasília, representantes do governo do Brasil apresentaram as medidas especiais previstas. O plano prevê ações de proteção ambiental, monitoramento territorial, reforço da fiscalização e regularização de terras na área de influência da rodovia. A secretária executiva do Ministério do Meio Ambiente e Mudança do Clima, Ana Flávia de Sena Franco, explica que todo o trabalho feito pelo governo vai transformar a BR-319 em um modelo de desenvolvimento e preservação ambiental.
6: Nosso objetivo é fazer do processo de repavimentação da rodovia um modelo de gestão e controle ambiental com participação das comunidades, respeito aos saberes tradicionais, recuperação de área degradada, geração de emprego e renda para a população por meio do fortalecimento das cadeias da bioeconomia.
5: O plano prevê melhorias nos 877 quilômetros da BR-319. As medidas de proteção ambiental incluem a ampliação de áreas protegidas, ações de resgate da fauna e criação de estruturas de passagem para animais, além do reconhecimento e demarcação de terras indígenas e ações de regularização fundiária. Entre as medidas de infraestrutura estão a substituição de 52 pontes de madeira e a manutenção permanente da rodovia. A previsão é implantar também sistemas de monitoramento com implantação de portais de fiscalização, brigadas de combate a incêndios e bases integradas de órgãos públicos. Para o diretor-presidente da InfraSA, Jorge Bastos, trata-se de um modelo inovador e único no mundo.
7: É uma coisa inovadora, não tem nada igual no mundo. É de suma importância, não só para o Brasil, mas para o mundo inteiro, a gente mostrar como pode ser sustentável uma rodovia dentro da selva amazônica.
5: O modelo prevê um contrato único de 20 anos, renovável por mais 15. A assinatura do contrato deve acontecer em dezembro de 2027. A expectativa é transformar a BR-319 em referência de integração regional com proteção da Amazônia e presença permanente do poder público na região. Reportagem Pablo Mundim.
0: Move Brasil foi criado pelo governo federal para estimular a troca da frota brasileira por veículos mais modernos, eficientes, seguros e menos poluentes.
2: Inicialmente, o programa teve foco em caminhões e ônibus, que nós falamos aqui na Voz do Brasil.
0: Na última sexta-feira, foi lançada a versão voltada para ajudar entregadores a comprarem novas motos, bicicletas elétricas e veículos semelhantes.
2: Hoje nós vamos falar do Move Brasil voltado para taxistas e motoristas de aplicativos.
0: A partir dessa sexta-feira, eles poderão solicitar o financiamento de novos veículos junto a instituições financeiras. Luciana Colares de Holanda explica.
8: Juros abaixo da metade dos valores encontrados no mercado e melhores prazos para pagar. Esses são os benefícios que o programa Move Aplicativos oferece para taxistas e motoristas de aplicativos adquirirem veículos novos. As condições especiais de financiamento valem para carros de até R$ 150 mil reais e que atendam critérios de sustentabilidade, como os flex, híbridos e elétricos. O Wallace Moreira, secretário de Desenvolvimento Industrial, Inovação, Comércio e Serviços, detalha as vantagens do programa.
9: Para além de proporcionar a possibilidade de renovação de frota, de descarbonização, ela também dá ao trabalhador melhores condições de trabalho, de vida e de adquirir uma propriedade a uma taxa de juros que está abaixo da metade do mercado. A taxa de juros hoje de mercado gira em torno entre 24% e 28%, dependendo do perfil. Hoje, essa taxa de juros é de 12,5% para homem e 11,5% para as mulheres.
8: Uma pesquisa do IBGE, divulgada no ano passado, mostra que quase 2 milhões de pessoas trabalhavam como motoristas de automóvel no Brasil em 2024. para Simone Almeida, motorista de aplicativo há quase 10 anos, não fosse por essas condições facilitadas de pagamento, seria impossível trocar de carro.
10: Hoje, nas condições atuais, sem o programa Move Brasil, a gente não consegue adquirir esse veículo para ter um rendimento melhor. E é conforto também do passageiro. O passageiro entra ali e quanto mais estrelas você tem, quanto mais bem avaliado você é, mas você recebe corridas pelas plataformas.
8: Em maio, o presidente Lula assinou uma medida provisória que destina até 30 bilhões de reais para o programa. Podem participar motoristas de aplicativos com cadastro ativo há pelo menos 12 meses que tenham realizado ao menos 100 corridas nesse período na mesma plataforma, além de taxistas em atividade. Para participar, é só acessar a plataforma oficial gov.br/movebrasil e autorizar o uso dos dados necessários para análise de elegibilidade. E ainda esta semana, a partir de 19 de junho, os motoristas habilitados poderão escolher veículos e procurar uma instituição financeira credenciada para solicitar o financiamento. Reportagem Luciana Colares de Holanda.
2: Doenças do pulmão, do coração, maior incidência de câncer.
0: A lista de prejuízos na saúde é grande para quem fuma.
2: Segundo a Organização Mundial da Saúde, o tabaco mata mais de 8 milhões de pessoas no mundo por ano.
0: O SUS oferece todo o tratamento de graça para quem deseja parar de fumar. E a busca por ele tem crescido nos últimos anos.
11: O servidor público Frederico Pereira fuma há mais de 30 anos. Ele está em tratamento no Hospital Universitário de Brasília por causa da bronquite e do início de um enfisema pulmonar. E fala sobre a dificuldade que é abandonar o cigarro.
12: Não desisti ainda dessa luta e dessa tarefa, até porque é uma necessidade de saúde.
11: Parar de fumar vai muito além de abandonar um hábito. A dependência da nicotina provoca sintomas físicos e emocionais que podem dificultar o processo. Por isso, muitas vezes é necessário acompanhamento médico. O Sistema Único de Saúde oferece tratamento completo para quem deseja parar de fumar. A chefe de controle do tabagismo do Instituto Nacional de Câncer, INCA, Maria José Giongo, detalha esse atendimento.
13: Então, essa pessoa ela vai ser acolhida na unidade de saúde, né? Esse tratamento ele pode ser individual ou em grupo. Caso seja necessário que essa pessoa, que esse cidadão, se utilize de medicamentos para auxiliá-lo no processo de cessação, então ele vai receber esse medicamento também de forma gratuita. Então, as equipes das unidades de saúde dispõem de uma equipe ali multiprofissional que vai dar toda assistência para a pessoa que deseja parar de fumar.
11: E a procura por tratamento tem crescido. A distribuição de remédios no SUS aumentou 138% entre 2022 e 2025. Foram 19 milhões de medicamentos entregues em 2022, número que saltou para 46 milhões no ano passado. Além do medicamento bupropiona, o SUS oferece também outras opções que ajudam a parar de fumar, como goma de mascar e adesivos de nicotina. Um apoio importante para combater um hábito que traz consequências sérias para a saúde. No Brasil, 477 pessoas morrem a cada dia por causa do tabagismo. O professor e pneumologista do Hospital Universitário de Brasília, Ricardo Martins, fala sobre os malefícios do cigarro.
14: O cigarro é a principal causa evitável de doença no mundo. No campo das doenças respiratórias, são as doenças do tipo bronquite, enfisema, câncer de pulmão, que nos preocupa bastante, né? E doenças também da área do coração, né?
11: Quem deseja parar de fumar pode procurar uma unidade básica de saúde e verificar onde o tratamento é oferecido em seu município. Reportagem Márcia Fernandes.
2: Atenção, estudantes que já se inscreveram no Exame Nacional do Ensino Médio e ainda não realizaram o pagamento da taxa de inscrição.
0: Os candidatos não isentos devem pagar o valor de R$ 85,00 até amanhã. Sem ela, a inscrição não é válida.
2: O Enem é a principal porta de entrada para o ensino superior no Brasil.
0: O exame é válido para ingresso em universidades por meio do Sisu, ProUni e Fies e também em faculdades no exterior.
15: Termina nesta quarta-feira, 17 de junho, o prazo para pagamento da taxa de inscrição do exame. O valor é de R$ 85,00 e pode ser pago por boleto, PIX, cartão de crédito ou débito em conta, conforme a instituição financeira. Não precisam pagar a taxa os estudantes que tiveram a isenção aprovada pelo Instituto Nacional de Estudos e Pesquisas Educacionais, Anísio Teixeira, o INEP, como alunos do terceiro ano do ensino médio da rede pública, participantes do programa PED-Meia e pessoas inscritas no Cadastro Único que atendam aos critérios do edital. Os candidatos que solicitaram atendimento especializado vão poder consultar o resultado do pedido a partir de 26 de junho na página do participante. Acesse em enem.inep.gov.br/participante. Com redação de Lucília Araújo, Dilson Santa Fé, para a Voz do Brasil.
2: Avanço na inclusão educacional de estudantes com deficiência beneficiários do benefício de prestação continuada.
0: O BPC registrou o maior índice de sua história de crianças e adolescentes entre 0 e 18 anos matriculados, 83% em 2024.
2: Em 2008, apenas 21% dos beneficiários estavam matriculados.
16: Mãe de dois filhos, a Raimunda de Oliveira Souza, conta que trabalhava como doméstica para pagar as contas de casa, até que em 2018 viu sua vida mudar após o filho mais novo, Davi, com então 7 anos, ser diagnosticado com transtorno do espectro autista.
17: Ele, quando na idade de criança, né, de creche, né, que ele foi de creche, eu comecei a perceber alguns detalhes que eu achava diferente, assim, diferenciado das outras crianças, né? Aí, quando chegou no período dele ir para a escola normal, no ensino fundamental, né? Logo no primeiro ano, a professora já me chamou para conversar. Falou só, o Davi, ele é assim, é dessa forma, então é melhor você procurar um médico, né, fazer uns testes, né, uma consulta. Né?
16: O diagnóstico significou apenas o início de uma batalha solitária para Raimunda, que passou a dedicar todo o seu tempo ao tratamento do filho. Sem muita escolha, ela conta que teve que deixar o emprego remunerado e recorreu ao benefício de prestação continuada. Desde 2022, o BPC, no valor de um salário mínimo por mês, serve para cobrir gastos com medicamentos, alimentação e escola. O estudo, ela garante, é um item indispensável na rotina.
17: Tira notas razoáveis, mais para boa, né? Porque tem a mãe aqui que fica no pé, né? Ensinando da maneira que eu posso, que eu também não tenho também lá estudo, mas eu faço o que eu posso, né? E educadora social, que também eu sempre corro atrás, eu cobro na escola, eu sou aquela mãe mesmo que cobra. Se eu estou vendo que está alguma coisa errada, eu vou lá na escola, converso. Eu sei das minhas obrigações, eu sei dos direitos que ele tem, então eu vou atrás.
16: E não é só a Raimunda que se preocupa com a educação do filho. Em 2024, o benefício de prestação continuada registrou o maior índice da história de crianças e adolescentes beneficiários matriculados. Dos mais de 870 mil beneficiários, 83% estavam na escola. Em 2008, eram apenas 21%. Os dados são do Ministério do Desenvolvimento e Assistência Social, Família e Combate à Fome. Para João Paulo Santos, consultor jurídico do Ministério, o resultado mostra o compromisso do governo em ampliar o acesso à educação e reforçar o acompanhamento permanente da política pública.
18: O BPC na escola é um serviço específico do SUAS, do Sistema Único de Assistência Social, que passa a auxiliar, a tentar colocar todos os beneficiários do BPC em idade escolar, ou seja, pessoas com deficiência, né? Não são idosos, são pessoas com deficiência, jovens e crianças, na escola, frequência escolar para essas pessoas, que é um processo de inclusão que não é fácil, né? Um processo de inclusão que precisa ser realizado no cotidiano.
16: Mais de 6 milhões e 500 mil pessoas recebem hoje o benefício de prestação continuada. Desse total, aproximadamente 58% são pessoas com deficiência. E 42% são idosos. São beneficiários aqueles em famílias com renda igual ou menor que 1/4 do salário mínimo por pessoa, ou R$ 379,50 por mês. Reportagem Gabriela Noronha.
0: Junho é é o mês das festas juninas e as autoridades acendem um alerta para uma prática que, além de perigosa, é ilegal.
2: Soltar balão é crime ambiental no Brasil, com pena de até 3 anos de prisão, além de multas.
0: A prática é um perigo real. Provoca incêndios em florestas e casas e causa apagões nas redes elétricas. E pode prejudicar também o voo de aviões.
19: Nesta época do ano, a soltura ilegal de balões triplica, segundo a Força Aérea Brasileira. Entre 2019 e 2024, foram quase 4.500 ocorrências em todo o país. E para identificar os culpados, o tenente Tauan faz um apelo para a população.
20: A gente acredita que por meio da conscientização da população e a partir da não soltura e nenhum incentivo e a divulgação dessa prática na internet, o compartilhamento dessas atividades também por WhatsApp. A gente imagina que, com a contribuição da população, a gente reduzirá o risco dessa recorrência e preservará, portanto, a segurança de todos.
19: Esta prática é crime, previsto na Lei 9.605 de 1998, com pena de 1 a 3 anos de detenção e multa, além de crime ambiental, pelo potencial de causar incêndios e destruição.
0: Ana Gabriela Salles, para a Voz do Brasil.
2: A Caixa Econômica Federal começa amanhã a fazer os pagamentos do Bolsa Família deste mês.
0: Essa semana serão pagos os beneficiários com o NIS final 1, 2 e 3, na quarta, quinta e sexta-feira.
2: Ao longo da semana que vem, serão feitos os pagamentos para os beneficiários com os números finais de 4 a 8.
0: E nos dias 29 e 30 de junho, os pagamentos para quem tem NIS final 9 e 0.
2: Para beneficiários de municípios que tiveram situação de emergência ou calamidade declarada, o pagamento será feito integralmente amanhã, independente do número do NIS.
0: Ao todo, cerca de 19 milhões e 300 mil famílias recebem o Bolsa Família.
2: O comércio varejista do país continua

0: mostram que, apesar de uma redução de 1,5% nas vendas em abril, na comparação com março, o setor avançou 1% frente a abril de 2025. Entre os destaques positivos estão os segmentos de equipamentos e materiais para escritório, informática e comunicação, que cresceram 6,5% em relação a abril do ano passado. Artigos farmacêuticos, médicos, ortopédicos e de perfumaria, com alta de 4,5%. Móveis e eletrodomésticos, com aumento de 2,6%. Combustíveis e lubrificantes, com 1,6%. E supermercados, alimentos, bebidas e fumo, com crescimento de 0,9%. O comércio varejista ampliado, que inclui veículos, materiais de construção e atacado especializado de alimentos, também apresentou resultado positivo na comparação anual, com alta de 1,4% em abril. No acumulado de 2026, o segmento registra crescimento de 1,8%. O desempenho positivo alcançou diversas regiões do país. Na comparação com abril de 2025, 20 das 27 unidades da Federação registraram um aumento nas vendas do varejo, com destaque para Pernambuco, Tocantins e Distrito Federal. Os números indicam avanço em áreas importantes da economia, com setores de consumo essencial e de bens duráveis contribuindo para a manutenção do crescimento do comércio brasileiro. Claudimário Carvalho, para a Voz do Brasil.
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2: Fique agora com as notícias do Poder Judiciário e do Congresso Nacional. Boa noite.
1: Boa noite para você e até amanhã.
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5: Primeira turma do STF condena Eduardo Bolsonaro por tentativa de interferência em julgamento sobre golpe de Estado. STJ decide que espólio e herdeiros de aposentado com doença grave podem pedir restituição do imposto de renda pago indevidamente. Justiça do Trabalho e órgãos parceiros organizam atendimento a comunidades indígenas no Amapá. Boa noite, eu sou Walter Lima. Por unanimidade, a primeira turma do STF condenou Eduardo Bolsonaro pelo crime de coação no curso do processo. A acusação sustentou que ele teria atuado junto a autoridades norte-americanas para pressionar ministros do STF e influenciar o julgamento de ações envolvendo o pai dele, o ex-presidente Jair Bolsonaro. O relator do caso, ministro Alexandre de Moraes, entendeu que houve tentativa de constranger a atuação da corte por meio de sanções e pressões internacionais. Eduardo Bolsonaro foi condenado a 40 anos e dois, ou seja, foi condenado a 4 anos e 2 meses de prisão no semiaberto, mais 50 dias multa. Se aposentado com doença grave não foi isento de imposto de renda e pagou mais do que deveria após a morte dele, tanto o espólio como os herdeiros podem pedir na justiça a devolução do valor pago indevidamente. Esse entendimento é do STJ. Fátima Uchoa.
6: O espólio de uma aposentada com câncer de mama buscou o reconhecimento da isenção de imposto de renda prevista em lei e a restituição dos valores descontados indevidamente da aposentadoria dela. A Justiça do Rio Grande do Sul extinguiu o processo sem resolução do mérito. Já o relator na segunda turma do STJ, ministro Teodoro Silva Santos, considerou que, embora a isenção por doença grave tenha natureza pessoal, a restituição possui caráter patrimonial e pode ser transmitida aos herdeiros. Assim, um colegiado determinou que os autos retornassem ao Tribunal Estadual para prosseguimento do julgamento da apelação sobre o pedido de restituição.
5: Justiça do Trabalho e órgãos parceiros organizam últimos detalhes para começar o atendimento a comunidades indígenas no Amapá. Rafael Silva.
7: Começam amanhã os serviços levados pela 4ª Itinerância Cidadania aqui com você, a aldeia Manga, no município de Oiapoque, extremo norte do estado. Desde domingo, equipes da Justiça do Trabalho e de órgãos parceiros se organizam na região. Hoje estão sendo montadas as estruturas e

0: Visados os últimos detalhes para atendimentos sobre questões trabalhistas e previdenciárias, serviços de saúde, regularização de documentos e muito mais. E tudo isso de graça para os moradores da região.
1: O TSE recebeu representantes da Confederação Nacional do Comércio de Bens, Serviços e Turismo para inspecionar os códigos-fonte da urna eletrônica e dos sistemas eleitorais. É a terceira instituição fiscalizadora a visitar o TSE. Fábio Ruas.
2: O representante da Confederação Nacional do Comércio foi recebido pela equipe da Secretaria de Tecnologia da Informação do TSE. Os técnicos do tribunal tiraram dúvidas e abriram o código-fonte para a vistoria. Yuri Cavalcante, especialista em tecnologia da informação da CNC, elogiou a iniciativa do TSE de realizar o ciclo de transparência das eleições 2026. Já fizeram a vistoria o Partido União Brasil e o Senado Federal.
1: Ministérios Públicos Federal e de São Paulo pedem a anulação de nova licença do pré-sal por risco de agravamento da crise climática. Estima-se que a extração e o uso dos combustíveis fósseis resultem no lançamento de mais de 3 bilhões e 800 milhões de toneladas de gás carbônico na atmosfera. Vanessa Pereira.
3: A nova licença corresponde à etapa 4 do pré-sal, a nova fase de exploração de óleo e gás natural na Bacia de Santos, em São Paulo, prevista para começar entre 2026 e 2032. O objetivo da ação é que a licença seja definitivamente anulada e que o IBAMA seja proibido de conceder novos avais até que a Petrobras cumpra os diversos requisitos que estão em aberto, como a complementação dos estudos ambientais e a comprovação da compatibilidade da etapa 4 com compromissos assumidos pelo Brasil e pela empresa na redução de emissão de gases do efeito estufa.
1: 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Boa noite.
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6: Eu sou Paula Groba.
7: E eu sou Humberto Pinheiro.
6: E estes são os destaques de hoje do Jornal do Senado, que começa agora.
7: Senado aprova projeto que reconhece pós-graduação como formação continuada de professores.
6: Avança a proposta que acaba com soltura automática de presos por atraso na revisão de prisões preventivas.
7: Aprovada a criação da Universidade Federal do Esporte.
6: Boa noite.
7: Boa noite.
6: Cursos de especialização, mestrado e doutorado poderão passar a contar oficialmente como formação continuada dos professores da educação básica pública.
7: O plenário aprovou um projeto que atualiza a Lei de Diretrizes e Bases da Educação para reconhecer essas qualificações como parte do aperfeiçoamento profissional dos educadores. Repórter Douglas Castilho.
8: Estão amparados pela proposta as especializações e também as pós-graduações, como mestrado e de doutorado, inclusive com a garantia de licença remunerada já prevista na Lei de Diretrizes e Bases da Educação, sem a criação de novos gastos para o Estado. A relatora da proposta, a senadora professora Dorinha Seabra, do União do Tocantins, ressaltou a importância da proposta.
9: Trata-se de reconhecer que o professor não é apenas receptor de conhecimento produzido pela academia, mas ele também é agente capaz de produzir saberes a partir da sua experiência profissional.
8: A pesquisadora Flávia Monteiro, professora da Faculdade de Educação da Universidade Federal Fluminense, reforçou o papel e a necessidade da formação continuada na área da educação.
10: Isso representa um avanço e fortalece também a compreensão de que a formação de professores, ela deve ocorrer ao longo de toda a carreira.
8: O Plano Nacional de Educação, que é o principal instrumento de planejamento estratégico da educação no Brasil, estabeleceu a meta de que até 2034, 70% dos professores da rede pública tenham alcançado o nível de pós-graduação. A proposta vai à sanção presidencial.
6: O presidente do Senado Federal, Davi Alcolumbre, negou ter recebido 30 milhões de dólares do dono do Banco Master, Daniel Vorcaro, por meio de uma conta no exterior, ao repudiar a informação publicada em reportagem na última semana pela revista Veja. O parlamentar disse que as acusações são falsas e declarou que a situação representa não apenas um ataque pessoal, mas atinge também a imagem institucional do Poder Legislativo.
7: Davi Alcolumbre ainda defendeu a apuração da origem das informações divulgadas e afirmou que adotará todas as medidas legais e judiciais para esclarecer o caso. O senador enfatizou que não aceitará tentativas de intimidação ou constrangimento e criticou a divulgação de acusações sem provas.
11: Não podemos permitir que isso se torne uma prática normal no nosso país. Não podemos admitir que autoridades públicas, instituições ou qualquer cidadão sejam desmoralizados com base em fatos inventados e acusações absolutamente sem nenhuma prova.
6: Um atraso da justiça deve ser suficiente para colocar um preso em liberdade? Essa é a discussão por trás de um projeto aprovado pela Comissão de Segurança Pública do Senado.
7: A proposta acaba com a possibilidade de soltura automática quando houver demora na revisão periódica da prisão preventiva. O texto, que segue o entendimento dos tribunais superiores, ainda será analisado pela Comissão de Constituição e Justiça. Repórter Bruno Lourenço.
12: A Comissão de Segurança Pública analisou 3 projetos de lei que tratavam de regra que considerava ilegal a prisão preventiva caso o juiz não revisasse a necessidade da medida a cada 90 dias. A redação aprovada determina que o atraso na revisão não gera liberdade automática. Antes de qualquer decisão, o Ministério Público deverá ser obrigatoriamente ouvido e o ônus de pedir a reavaliação passará a ser da parte interessada, como explicou o relator, senador Fabiano Contarato, do PT do Espírito Santo.
13: Concordamos que, uma vez decorrido o prazo para a reavaliação da prisão, se mostra adequada e necessária a prévia oitiva do Ministério Público sobre a manutenção da medida ou a soltura do preso, uma vez que essa previsão prestigia o princípio acusatório que orienta o processo penal.
12: O senador Sérgio Moro, do PL do Paraná, lembrou que a soltura automática não constava no texto original do pacote anticrime enviado por ele quando era ministro da Justiça, tendo sido incluída durante a votação na Câmara dos Deputados.
14: Aí isso foi enxertado para o lobby pró-crime, infelizmente, de alguns parlamentares lá na Câmara dos Deputados. E foi aprovada essa aberração que sugere que a prisão caia automaticamente, que é o sonho dos vorcaros da vida, inclusive.
12: O projeto aprovado também amplia para 180 dias o prazo de revisão nos casos em que o preso já tenha sido condenado em primeira instância. O relator justificou que a medida é razoável diante da estrutura enxuta e da falta de capilaridade dos tribunais de segunda instância.
6: E o senador Sérgio Moro, do PL do Paraná, defendeu o endurecimento das leis de combate ao crime organizado ao afirmar que propostas nessa área têm enfrentado resistência do governo federal. Segundo ele, medidas como o fim das saídas temporárias de presos e o projeto antifacção avançaram graças à atuação da oposição no Congresso.
7: Moro também comentou a decisão dos Estados Unidos de classificar o PCC e o Comando Vermelho como organizações terroristas. Na avaliação do senador, a medida pode dificultar a lavagem de dinheiro e o financiamento internacional das facções.
14: É claro que essa designação feita pelos Estados Unidos não resolve todos os problemas. É claro que a tarefa de combater essas organizações é do Brasil, mas é evidente que essa ação do governo norte-americano facilita o nosso trabalho a nível internacional.
6: Já o senador Camilo Santana, do PT do Ceará, defendeu a aprovação da PEC da Segurança Pública pelo Senado. A proposta prevê maior integração entre União, estados, municípios e Distrito Federal no combate à criminalidade, com o compartilhamento de informações, uso de tecnologia e ações conjuntas contra o crime organizado.
7: Segundo o parlamentar, a medida fortalece o Sistema Único de Segurança Pública e a cooperação entre as forças policiais. O texto já foi aprovado pela Câmara dos Deputados e aguarda análise do Senado.
15: Porque o crime ele ultrapassou as fronteiras dos estados, portanto precisa ter uma coordenação nacional integrada nas informações, na inteligência, na cooperação. E essa PEC da segurança vai permitir que a gente possa dar o avanço necessário que o Brasil precisa em relação a esse tema que aflige a população, que aterroriza a população brasileira.
6: esporte pode ganhar uma universidade dedicada à formação de profissionais e ao desenvolvimento de políticas públicas para o setor.
7: Os senadores aprovaram uma proposta que cria a Universidade Federal do Esporte. A nova instituição terá como missão produzir conhecimento, qualificar gestores e profissionais e contribuir para o fortalecimento das ações esportivas no país. Os detalhes com Pedro Pincer.
16: Com futura sede em Brasília, a Universidade Federal do Esporte terá entre as finalidades a formação de recursos humanos de excelência, com competências e habilidades para a gestão de políticas públicas de esporte e o incentivo à produção de conhecimento científico e tecnológico aplicado à gestão do esporte e ao treinamento de alto rendimento. Ex-ministro da Educação, o senador Camilo Santana, do PT do Ceará, ressaltou a importância da criação da instituição.
17: O Brasil é uma potência esportiva. Somos um país de talentos extraordinários, mas ainda convivemos com a carência de profissionais qualificados na ciência do esporte, na gestão esportiva, no treinamento de atletas, no paradesporto e nas políticas públicas voltadas à inclusão pelo esporte. A Universidade Federal do Esporte nasce com o potencial de ajudar a preencher esse vazio histórico.
16: Os recursos financeiros para a implantação e manutenção da universidade virão do Orçamento Geral da União, com a possibilidade de auxílios e subvenções por entidades públicas e particulares. O texto segue agora para a sanção presidencial.
6: E o Senado homenageou 3 pessoas e instituições dedicadas ao cuidado dos mais vulneráveis. Na segunda edição da Comenda Santa Dulce dos Pobres, foram reconhecidos o Instituto da Primeira Infância e Pred, de Fortaleza, que atende mais de 4 mil crianças, a religiosa Maria Nilda Cavalcante Rangel e Jorge Eduardo Deister, coordenador da Vila do Pequenino Jesus, em Brasília.
7: Autor da proposta que criou a premiação, o senador Eduardo Girão, do Novo do Ceará, afirmou que a comenda dá visibilidade a exemplos concretos de solidariedade e serviço ao próximo. A comenda Santa Dulce dos Pobres foi criada em 2020 e é concedida anualmente a pessoas e instituições que prestam serviços relevantes na área social da saúde. Com edição de Paula Groba e trabalhos técnicos de Eliseu Caires, o Jornal do Senado fica por aqui. Acompanhe agora as notícias da Câmara dos Deputados. Boa noite.
6: Boa noite e até amanhã.
4: Jornal Câmara dos Deputados. Plenário pode aumentar proteção de mulheres contra violência política.
18: Câmara aprova punição para má-fé em processos de violência doméstica.
4: Parlamentares analisam políticas públicas de apoio para a população idosa.
18: Boa noite. Maria do Rosário, do PT do Rio Grande do Sul, elogia o lançamento da Rede Nacional de Proteção e Defesa dos Direitos Humanos da Pessoa Idosa. Segundo a deputada, a medida busca ampliar a dignidade e combater a violência exercida contra a parcela da população que mais cresce no país.
4: Maria do Rosário reforça ainda a necessidade de o Parlamento aprovar medidas focadas no fortalecimento da Política Nacional de Cuidados, na criação de um auxílio financeiro para cuidadores de idosos do BPC e na aprovação da Convenção Internacional sobre o Envelhecimento Humano.
18: Ranieri Paulino, do Republicanos da Paraíba, chama atenção para o crescimento dos casos de violência contra idosos e defende o fortalecimento das políticas de proteção e cuidado. Ele pede garantia de dignidade e segurança às pessoas em situação de maior vulnerabilidade.
4: Ranieri Paulino ainda destaca a necessidade de ampliar o acesso aos serviços destinados às pessoas com deficiência no interior da Paraíba. Para ele, a descentralização desses atendimentos é fundamental para promover inclusão e assegurar direitos à população que vive fora dos grandes centros.
18: José Ayrton Félix Cirilo, do PT do Ceará, defende mais investimentos em políticas de cuidado e proteção para crianças e adolescentes. O deputado afirma que a falta de atenção, presença e apoio familiar pode comprometer o desenvolvimento integral desde a infância.
4: José Ayrton Félix Cirilo aponta que o orçamento federal ampliou a participação dos recursos destinados a crianças e adolescentes nos últimos anos, mas ainda precisa avançar em áreas como educação, saúde, assistência social, segurança alimentar e proteção de direitos.
19: Votação.
18: Punição para quem agir de má-fé durante processos de violência doméstica ou familiar contra a mulher é aprovada na Câmara. Confira os detalhes na reportagem de Sofia Peçanha.
3: A Câmara dos Deputados aprovou o projeto que autoriza os juizados de violência doméstica e familiar contra a mulher a aplicar punições para quem agir de má fé. A proposta é de autoria da deputada Flávia Moraes, foi aprovada pelas Comissões de Defesa dos Direitos da Mulher e de Constituição e Justiça. A medida altera a Lei Maria da Penha, com o objetivo de aplicar sanções para quem agir com deslealdade no curso do processo. Invenção ou distorção de fatos propositalmente e tentativa de prejudicar outra pessoa injustamente são algumas condutas ilegais. A deputada Laura Carneiro, do PSD do Rio de Janeiro, relatora na Comissão de Constituição e Justiça, explicou.
20: A má-fé não ocorre pela simples inexistência de condenação ou falta de prova, mas é caracterizada quando a parte ofensora ou ofendida deliberadamente tenta desrespeitar a justiça, utilizando-se de instrumentos ilegais.
3: Pelo texto aprovado, se o juiz entender que alguém agiu de má-fé, essa pessoa pode ser punida com multa de até 10 salários mínimos. Durante a votação na Comissão da Mulher, a relatora da proposta, a deputada Silvia Cristina, do PP de Rondônia, concordou que a medida contribui para o bom andamento dos processos e da proteção às mulheres.
21: Consideramos, pois, que tais aperfeiçoamentos ajudarão a evitar excessos e abusos das partes, conferindo maior credibilidade à Lei Maria da Penha e maior prestígio à verdade real, ampliando a proteção de todas nós mulheres brasileiras.
3: Os danos processuais já estão previstos no Código de Processo Civil e ocorrem quando uma das partes, autor ou réu, não age de forma correta. Para essas condutas, o Código prevê penas como multa e indenização à parte contrária pelos prejuízos que sofreu. Agora, o projeto que aplica punições para quem agir de má-fé em casos de violência doméstica e familiar contra a mulher segue para análise do Senado. Da Rádio Câmara de Brasília, Sofia Peçanha.
19: Agricultura. Heitor Xu, do PSD do Rio Grande do Sul, comemora a formatura da primeira turma do projeto Conexão Mulher em Santa Cruz do Sul. A iniciativa reuniu 48 agricultores familiares em atividades voltadas à formação de lideranças femininas e ao fortalecimento da atuação das mulheres no meio rural.
18: Segundo Heitor Xu, o projeto ofereceu capacitação em áreas como cooperativismo, educação financeira e políticas públicas. Para ele, a qualificação e o incentivo à participação feminina contribuem para o desenvolvimento das propriedades rurais, das famílias e das comunidades.
19: Anderson Pinto, do União do Pará, critica operações de fiscalização ambiental realizadas por órgãos federais no estado. De acordo com o parlamentar, pendências fundiárias e burocracia atrapalham os produtores rurais, que, segundo ele, sofrem com a insegurança jurídica.
18: Anderson Pinto defende a ampliação das ações de regularização fundiária e ambiental na Amazônia. Ele argumenta que a definição das propriedades pode reduzir conflitos, garantir segurança jurídica e contribuir para a preservação ambiental e o desenvolvimento da região.
19: Desenvolvimento regional. Ricardo Maia, do MDB, destaca a assinatura de mais de 2 bilhões de reais em convênios entre o governo da Bahia e os municípios para execução de obras. Segundo ele, os recursos serão destinados a áreas como pavimentação, saúde, educação e recuperação de estradas.
18: Ricardo Maia afirma que a transferência de recursos e a realização de convênios fortalecem o municipalismo e ampliam a capacidade de investimento das prefeituras. Ele sustenta que a execução de obras contribui para levar desenvolvimento à população do interior baiano.
19: Pompeu de Matos, do PDT, defende o avanço de investimentos da indústria da celulose no Rio Grande do Sul, com previsão de 27 bilhões de reais. Ele afirma que o empreendimento pode gerar 12 mil empregos, fortalecendo a economia de Barra do Ribeiro, Guaíba, Tapes, Camaquã e Charqueadas.
18: Pompeu de Matos cobra equilíbrio no licenciamento ambiental para que exigências técnicas não impeçam a realização da obra. Ele acredita que o desenvolvimento econômico e proteção ambiental podem caminhar juntos, desde que os órgãos responsáveis adotem critérios razoáveis.
19: Eduardo Veloso, do Solidariedade, lamenta que, em vez de comemorar os 64 anos de emancipação do Acre, seu discurso seja para denunciar o isolamento e o descaso do governo federal com o Estado. Ele cita as estradas intransitáveis e a pobreza da população, que segue sem apoio para crescer.
18: Segundo Eduardo Veloso, o Estado já respondeu por 30% do PIB nacional durante o ciclo da borracha e hoje sofre com as restrições ambientais. Ele defende a abertura de uma rota ligando o Acre ao Peru para encurtar o caminho das exportações brasileiras rumo ao mercado asiático.
19: Homero Rodrigues, do Podemos, homenageia os 100 anos de nascimento de José Carlos da Silva Júnior, apontado como referência empresarial e pública na Paraíba. Ele afirma que o legado do empresário inspira novas gerações pelo compromisso com o desenvolvimento do Estado.
22: Habitação.
18: Charles Fernandes, do PSD da Bahia, comemora a destinação de moradias do programa Minha Casa Minha Vida para Guanambi e cidades vizinhas. Entre os municípios atendidos, ele destaca Pindaí, Malhada, Piripá, Feira da Mata, Ibiaçucê, Sebastião Laranjeiras e Condeúba.
19: Charles Fernandes ressalta que levou ao governo federal a demanda por unidades habitacionais em cidades que ainda não tinham sido contempladas. O deputado assinala que a expansão do programa para cidades do interior contribui para a redução das desigualdades regionais.
0: Economia.
18: Luiz Lima, do Novo do Rio de Janeiro, alega que o Brasil atravessa uma crise econômica marcada pelo aumento do custo de vida, pela alta dos juros e pelo crescimento do endividamento das famílias. Ele afirma que a perda do poder de compra tem afetado diretamente o cotidiano dos brasileiros.
19: Luiz Lima também critica medidas relacionadas às mudanças na jornada de trabalho e argumenta que elas podem ampliar a informalidade. Para ele, o debate econômico deve priorizar ações voltadas à geração de empregos e à recuperação da atividade produtiva.
18: Paulo Guedes, do PT de Minas Gerais, rebate críticas da oposição à política econômica do governo federal. O deputado explica que a taxa básica de juros é definida pelo Banco Central e reforça que o Executivo defende a redução dos juros.
19: Paulo Guedes cita indicadores econômicos e sociais para sustentar a avaliação positiva do governo. Segundo ele, o país registra queda do desemprego, retomada de obras públicas, ampliação de programas sociais e aumento dos investimentos em educação e infraestrutura.
0: Meio ambiente.
18: Os deputados aprovaram proposta que inclui abrigos de animais entre os locais de cumprimento da pena de serviços comunitários. O repórter José Carlos Oliveira explica como será a medida.
2: A Câmara dos Deputados aprovou o projeto de lei que inclui os abrigos de proteção animal entre os locais onde poderá ser cumprida a pena de prestação de serviços à comunidade. Esse tipo de punição é previsto no Código Penal como alternativa à prisão para condenações inferiores a 4 anos em crimes de menor impacto, como explica a relatora do texto na Comissão de Constituição e Justiça, deputada Júlia Zanatta, do PL de Santa Catarina.
22: O Código Penal, né, que fala de prestação em hospitais, escolas, orfanatos e outros estabelecimentos, então essa lei ela vem para alterar e colocar também os abrigos de animais, que são uma realidade da nossa sociedade, inclusive uma realidade de falta de apoio, de mão de obra, porque não é somente uma questão de defesa da proteção animal, é uma questão também de saúde pública, esse cuidado com os animais, né? Foram abandonados, animais de rua.
2: Júlia Zanatta prevê dupla vantagem na medida.
22: Isso vai contribuir com a defesa animal, mas também com a ressocialização dessas pessoas que cometeram crimes de menor potencial ofensivo.
2: A proposta original é do deputado Célio Studart, do PSD do Ceará. Da Rádio Câmara de Brasília, José Carlos Oliveira.
0: Segurança Pública.
19: Aloysio Mendes, do Republicanos do Maranhão, registra a prisão de 3 suspeitos de envolvimento no homicídio de um empresário em Imperatriz. O deputado elogia a atuação das forças de segurança do Maranhão, com o apoio de órgãos federais no avanço das investigações.
18: Aloysio Mendes manifesta solidariedade à família da vítima e afirma que a resposta policial ajuda a enfrentar a sensação de impunidade na cidade. Ele espera que as circunstâncias do crime sejam esclarecidas e que os investigados respondam perante a justiça.
0: Justiça.
19: Marcelo Nilo, do Republicanos, critica a condução da compra de respiradores realizada pelo governo da Bahia durante a pandemia. O deputado cobra ainda esclarecimentos sobre os recursos empregados na aquisição desses equipamentos.
18: Marcelo Nilo levanta questionamentos sobre a evolução patrimonial de agentes públicos e faz críticas à condução política do grupo que administra o Estado. Ele defende que as suspeitas sejam apuradas com transparência e responsabilização, caso sejam confirmadas irregularidades.
19: Diante das dificuldades para instaurar a CPMI do Banco Master no Congresso, Carlos Jordi, do PL do Rio de Janeiro, defende a abertura de uma CPI municipal para investigar contratos firmados pelo governo local sem licitações e o envolvimento entre as lideranças políticas e executivos da instituição financeira.
18: Na avaliação do parlamentar, haveria um esquema destinado a encobrir supostos pagamentos de propinas. Carlos Jordi afirma ainda que as fraudes envolvendo empréstimos consignados começaram na Bahia, seguindo para o Rio de Janeiro. Ele defende investigações imediatas e a responsabilização dos envolvidos.
0: Relações Exteriores.
19: Sérgio Turra, do PP do Rio Grande do Sul, manifesta preocupação com a segurança jurídica no país. O deputado observa que a parcialidade do judiciário fere o princípio fundamental do Estado Democrático de Direito.
18: Sérgio Turra cita a decisão da justiça italiana relacionada à extradição da ex-deputada Carla Zambelli para apontar possíveis julgamentos parciais. O parlamentar ressalta que a confiança nas instituições é essencial para a garantia da justiça e da democracia.
19: Política. A Câmara pode votar projeto que aumenta a proteção de mulheres contra a violência política. A ideia é combater a violência quando praticada também contra mulheres que exercem liderança social e política fora de cargos eletivos. Confira na reportagem de Antônio Vital.
1: Está pronto para ser votado no plenário da Câmara projeto que amplia a proteção às mulheres contra a violência política. A proposta inclui na lei que combate a violência política contra a mulher aquelas que exercem liderança social e política fora dos cargos eletivos. De acordo com a proposta, passam a ser abrangidas pela lei mulheres que atuam como defensoras de direitos humanos, líderes comunitárias, dirigentes partidárias, líderes sindicais e integrantes de movimentos sociais. O objetivo é reconhecer que a violência política contra mulheres também ocorre fora do ambiente eleitoral e do exercício de mandatos. O projeto, apresentado pela deputada Dayana Santos, do PCdoB do Rio Grande do Sul, recebeu parecer favorável da relatora, deputada Natália Bonavides, do PT do Rio Grande do Norte, para quem a violência política também atinge mulheres que atuam como lideranças, mesmo sem cargos eletivos. A proposta também altera o Código Eleitoral para considerar crime a prática de assédio, humilhação, perseguição ou ameaça voltadas para impedir ou dificultar campanha eleitoral ou mandato de mulheres. Serão considerados crimes atitudes que configurem menosprezo ou discriminação relacionada à condição da mulher, à cor, raça, etnia, orientação sexual ou identidade de gênero. O projeto ganhou um regime de urgência, o que permite que seja votado diretamente no plenário, sem passar pela análise das comissões permanentes da Câmara, mas foi criticado pelo deputado Kim Kataguiri, do Missão de São Paulo, que considerou as medidas protetivas um privilégio.
5: Você vê que, na realidade, tem alguns jabutis ali de inclusão para proteção especial e privilégios de realidade lideranças que vão ser colocadas acima de cidadãos comuns. Então, líderes de ONGs de direitos humanos, dirigentes partidários, vão ter um atendimento especial da polícia, né? Muitas vezes garantido escolta policial e atenção do Ministério Público mais do que um cidadão comum.
1: O texto também altera a lei dos partidos políticos para obrigar as legendas a adotarem medidas de prevenção e combate à violência política contra a mulher. Entre essas medidas estão a criação de canais de denúncia e a aplicação de sanções a filiados que praticarem esse tipo de violência. O regime de urgência foi defendido pela deputada Laura Carneiro, do PSD do Rio de Janeiro.
9: O projeto trata apenas de auxiliar nós, mulheres políticas, na nossa luta diária para que não soframos violência política como sofremos. Talvez os homens não consigam perceber a importância disso para as políticas brasileiras.
1: Ainda não há data para votação no plenário da Câmara do projeto que amplia a proteção às mulheres contra a violência política. Rádio Câmara de Brasília, Antônio Vital.
18: General Girão, do PL do Rio Grande do Norte, defende o endurecimento da legislação para crimes com motivação política. Para ele, é necessário fortalecer as ações de combate ao crime organizado e garantir mais segurança à população e aos agentes públicos.
19: O deputado manifesta preocupação com o avanço da violência no Rio Grande do Norte e destaca o atentado ocorrido em Mossoró contra um vereador e pré-candidato a deputado federal. General Girão também lamenta a morte de um cinegrafista que acompanhava a atividade política.
18: Marcos Polon, do PL de Mato Grosso do Sul, critica a condução do julgamento do ex-deputado Eduardo Bolsonaro, afirmando que o caso representa uma afronta ao devido processo legal. Segundo ele, o processo teria motivações políticas e não observaria princípios fundamentais da justiça.
19: Além disso, Marcos Polon questiona a atuação do STF e alega que integrantes da corte estariam comprometendo a imparcialidade necessária ao julgamento. O deputado defende que é preciso assegurar segurança jurídica e respeito às regras previstas na Constituição.
0: Cultura.
18: Benedita da Silva, do PT do Rio de Janeiro, exalta a participação das mulheres na construção da cultura brasileira. A deputada cita relatório do ECAD, que aponta crescimento no número de mulheres cadastradas e no valor distribuído em direitos autorais.
19: Benedita da Silva observa, no entanto, que a desigualdade de gênero ainda persiste no setor musical. A parlamentar defende políticas públicas voltadas à ampliação da participação feminina e à garantia de mais transparência e justiça na distribuição dos direitos autorais.
0: Educação.
18: Inácio Arruda, do PCdoB do Ceará, apresentou o projeto que autoriza o uso de veículos do transporte escolar por estudantes da educação profissional, tecnológica e superior. Ele afirma que a proposta busca reduzir a evasão de alunos que têm que percorrer longas distâncias diariamente.
19: Inácio Arruda sustenta que o custo diário do transporte prejudica a permanência de estudantes em cursos superiores nos estados do Nordeste. Ele pede apoio dos parlamentares para acelerar a tramitação e informa que a matéria já foi discutida com entidades estudantis.
0: Trabalho.
18: Luiz Carlos Rauli, do Podemos do Paraná, defende que a redução da jornada semanal de trabalho seja acompanhada de regras específicas para micro e pequenas empresas. Ele acredita que o segmento precisa de apoio para se adaptar às mudanças.
19: Luiz Carlos Rauli propõe, então, mecanismos de compensação como redução de encargos e acesso facilitado ao crédito para minimizar os impactos financeiros da medida. Para ele, a adoção dessas iniciativas é fundamental para preservar empresas e manter postos de trabalho.
18: Luiz Couto, do PT da Paraíba, defende gratificação de atividades de combate e controle de endemias para servidores da FUNASA, admitidos antes da descentralização das ações do órgão. O parlamentar afirma que a medida reconhece profissionais que atuam em áreas de difícil acesso.
19: Luiz Couto argumenta que o combate a endemias depende também de equipes técnicas, administrativas, laboratoriais, de transporte e de logística. Ele considera que a ampliação da gratificação corrige uma distorção histórica em favor desses servidores.
0: Saúde.
18: Júlio César Ribeiro, do Republicanos do Distrito Federal, destaca a importância de lei que garante às mulheres o direito de ter acompanhante em consultas, exames e procedimentos de saúde. Ele assinala que a norma surgiu de proposta de sua autoria, com o objetivo de ampliar a proteção nos atendimentos.
19: Júlio César Ribeiro avalia que a presença de uma pessoa de confiança torna o acolhimento mais transparente em situações de vulnerabilidade física ou emocional. Ele sustenta que a defesa das mulheres deve resultar em medidas concretas de segurança, respeito e dignidade.
18: Welter, do PT do Paraná, quer que o SUS use mais plantas medicinais produzidas no país para tratar da saúde da população. A ideia é criar cadeias produtivas locais para fortalecer pequenos produtores e diminuir a importação de insumos, que hoje ultrapassa os 98%.
19: Welter reforça que o uso de plantas medicinais faz parte da cultura popular e conta com a validação científica da Anvisa, a exemplo do que ocorre no Paraná, onde em mais de 30 municípios são prescritos fitoterápicos a pacientes do SUS.
18: Termina agora o Jornal Câmara dos Deputados, produzido pela Rádio Câmara, com trabalhos técnicos de Everson Urani e apresentação de José Carlos Andrade e Márcio Aquiles Sardi. Uma boa noite para você.
19: Ótima noite. A Voz do Brasil está de volta amanhã.
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